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3: Fala, meu povo, tudo bem? Que a graça e a paz do Senhor Jesus esteja com todos, amém? Glória a Deus, então será muito bem-vindo à nossa quarta-feira. Quarta-feira, dia 12 de agosto de 2026. Por cá, Aeronildo Tex é o mesmo. Tamo junto a partir de agora para louvar e adorar e agradecer o nome do Senhor. Sejam bem-vindos ao nosso Top Gospel Brasil. Então, para você que tá de boa, conectado, curtindo o nosso som, seja bem-vindo, tá bom? Super mega quarta-feira, dia 12, dia do magistrado. Aliás, magistrado foi ontem, passei batido, não homenageei os magistrados. Dia Internacional também da Juventude, Dia Nacional das Artes também, Dia Mundial do Elefante 12, né? Pois é, Dia Nacional dos Direitos Humanos. Beleza, e parabéns então. Já começo parabenizando todo mundo ligadão aqui na nossa mega rádio. Vamos começar bem então, bem assim.

0: aí, pessoal, vamos dar uma saidinha básica. Daqui a pouquinho tô de volta. Claro, já já, fica aí.
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2: 9:17.
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0: Maravilha, estamos de volta com o nosso Top Gospel Brasil. Vamos curtir mais louvorzão. Fica aí, vamos curtir assim, ó.

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0: Daqui a pouquinho tô de volta. Exato, lembra do versículo que nós lemos? Lembra do que nós estamos meditando? Lembra? Então deixa eu dar uma dica aqui pra você, então. Não vou dar dica não, né, velho? Eu não vou dar dica não, o poço é muito fundo. Ai, ai, ai, quando você desce a uma ladeira, você vai mais fundo. Então vá mais fundo, meu irmão. O tema dessa semana, então espero que você entenda que nós precisamos ir mais fundo. Deus nos entrega a palavra, nós ouvimos a presença, nós ouvimos Deus falar, então é o momento da gente também testemunhar a outros, para que outros também possam evangelizar e possam fazer discípulos para Jesus. Amém? Glória a Deus! Fica aí, volto já.
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2: 9:30.
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4: Olá, Brasil, está no ar o Central de Notícias e vamos aos destaques desta hora.
5: Ailton Moreno, a voz padrão do rádio.
4: O Sistema Único de Saúde, o SUS, terá dados armazenados e processados em todo o território nacional, em adequação à legislação brasileira. A iniciativa, desenvolvida em parceria com o Serviço Federal de Processamento de Dados, SERPRO, é chamada de Nuvem Soberana do SUS e será orientada por 4 eixos: continuidade, proteção, interoperabilidade e autonomia. O planejamento da iniciativa começou nesta terça-feira 11. Nesta etapa, as equipes irão consolidar o modelo de trabalho e as definições do escopo e premissas, atualizar o inventário dos ambientes, revisar a arquitetura atual, mapear os requisitos da arquitetura futura e concluir o desenho da arquitetura-alvo. SDC Esportes compra o Santos. Neymar renova patrocínio e bota mais de 50 milhões de reais no bolso. A negociação foi um excelente negócio para o alvinegro praiano, que avançou na venda da SAF por R$1 bilhão. Mas também foi bom para o seu maior craque, que renovou como garoto propaganda da Love.
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0: Muito bem, estamos de volta. Elas continuam com o nosso Top Gospel Brasil. Muito louvor, muita palavra, né? Quer que a gente continue meditando. Por isso que eu trago sempre um tema, para que quando o programa terminar, a gente possa estar alimentado, pode estar fortalecido. Todas as vezes, muitos de nós, quando nós não encontramos forças, né? Quando não encontramos outras pessoas para nos trazer essa energia boa, essa positividade, a gente encontra aqui na rádio, tá? Você liga aqui na rádio, me faz companhia, faço companhia para você. Sabendo que você tá por aí, eu fico fortalecido, porque eu sei que você tá ouvindo, eu sei que você está recebendo, e eu sei também que você é capaz de ensinar outros também, tá? Como diz a palavra em 2 Timóteo capítulo 2, versículo 1 e 2, tá bom? Amém, irmão, vai mais fundo, glória a Deus, aumenta.

0: pequeno intervalo. Daqui a pouquinho a gente tá de volta trazendo mais pra você. Mais Lobozão. Abraço pra Bochão, Antônia, Dário Meira, Aliança, Mandaguari, Presidente Tancredo Neves, Capitaneias, Carolina, União de Minas, Rorainópolis, a turma de Ibimirim, Triunfo, a Ceilândia, Porto Seguro, Jequié, Porto Walter. É o Walter. A Mameleiro e também Juqueiro, né? A turma toda conectada aqui com o nosso programa, sempre aqui na nossa estação. Obrigadão. Vamos lá. Daqui a pouquinho eu volto.
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2: 9:46.
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0: E para você que está conectado com o tiro nosso mega Top Gospel Brasil. A gente continua meditando na palavra de Deus. Deixa eu falar mais uma coisa aqui. A palavra de Deus nos ensinando como nós devemos fazer, né? A palavra começa a dizer: eis a palavra que me ouviu dizer na presença de muitas testemunhas. Confiei-as a homens, fiéis que sejam também capazes de ensiná-las a outros. Ó, palavra poderosa. Então você já está fazendo o que agora? Está ouvindo, né? Além disso, ó, meu irmão, Paulo está, além de instruir Timóteo a transmitir os ensinamentos que recebeu a outros homens fiéis, que também serão capazes de ensinar. Amém. Então, mãe, você também, você aí, você mesmo que está ouvindo aí, você também tem capacidade de ensinar, de testemunhar. Amém. Vamos louvar.

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1: Por hoje acabou, né? O nosso programa fica por aqui. Obrigado pela audiência. Obrigado pela companhia. Seja sempre bem-vindo ao nosso programa Top Gospel Brasil. Papai do Santo te abençoe. Um abraço. Bom final de semana. Boa super quarta-feira. Quarta-feira, dia 12 de agosto. Valeu, gente. Abraço. Tchau, tchau. Fui.
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4: 10 horas.
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13: Voltei pra falar que banda Papango mistura ciranda, forró, metal extremo e rock progressivo no terceiro álbum, hein? Banda paraibana que transita entre o metal extremo e rock progressivo, com o tempero da brasilidade de gêneros nordestinos, como a ciranda e os ritmos forrozeiros, Papango investe nesta mistura no terceiro álbum de estúdio, Celestial, que chega na sexta-feira, com 10 músicas autorais e com capa que expõe arte criada por Juliana Lapa, com edição prevista nos formatos físicos de LP, CD e até fita cassete. Além da edição digital, Celestial sucede os álbuns Holoceno, lançado em 2021, com metal de atmosfera apocalíptica, e Lampião Rei, editado em 2024, com narrativa calcada em realismo mágico sobre o cangaço, na discografia do grupo formado em 2012, em João Pessoa, Paraíba. Celestial é o último álbum de Papango com o baterista e percussionista Vitor Alves na formação, já que o músico deixou a banda neste ano de 2021 e foi substituído por Jorge Alexandria. Como Celestial foi gravado em 2025, o álbum ainda conta com Vitor Alves, que tinha entrado na banda em 2022, no lugar do baterista original, Nicholas Jakes. Vale a pena conferir, hein? Novo trabalho chega no dia 7. Daqui a pouquinho eu volto com mais notícias. Até já!
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0: fala, minha gente linda, bonita, apaixonada. É quarta-feira, 12 de agosto de 2026. Eu e você juntinhos, a partir de agora está no ar o nosso programa. É o encontro de amores, de apaixonados, o encontro que a gente vive todos os dias aqui, bem juntinho de você. E eu quero falar um pouquinho, antes da gente começar, que você precisa entender que nem todo dia é feito de conquistas. Alguns são feitos apenas de sobrevivência, e isso já é muito. Então, minha amiga, meu amigo, respira, escute-se, acolha-se. Você não precisa correr, só precisa continuar. É, continuar a vida com gentileza, com coragem, com o seu jeito de ser. Que essas palavras que eu falei agora sejam abrigo do seu coração. E que você nunca esqueça o mundo maravilhoso que você tem, né? Que Deus colocou para você aproveitar, para você entender que estamos aqui para viver e ser felizes. Um abraço para você, minha amiga, para você, meu amigo. O Encontro Central desta quarta-feira começando, trazendo várias canções bonitas. A primeira, que começa agora, é com o Batista Lima, que regravou a música do Roupa Nova. Volta para mim. Vamos ouvir juntinhos?

Ouvimos Fagner com Retrovisor, uma canção lá dos anos 80. Um grande sucesso do Fagner, gente. É linda essa canção, eu mesmo gosto. E agora tem Scorpions, Wind of Change.

é a saudade, é a canção, é o sentimento bom. Tudo isso faz parte de nossas vidas. E nada melhor do que viver feliz, vivenciando todos os dias momentos como esse que a gente tem aqui no Encontro Central. E é um prazer saber que você está aí do outro lado. É hora de ouvir Dalto, Espelhos d'Água.

Ouvimos Bryan Adams com Please Forgive Me, uma canção linda, maravilhosa, falando de amor aos corações que se apaixonam, que partilham esta vida maravilhosa, que a vida é feita de pequenos passos, não de grandes saltos, porque cada atitude simples leva você a cuidar de si, a sorrir, a agradecer e saber que viver é uma vitória. E viver ao lado de pessoas maravilhosas que Deus nos coloca é mais importante ainda. Por isso, meus amores, mais uma linda canção para a gente ouvir.

0: Agora é hora da gente fazer um intervalo, é pequenininho, continua por aí que eu já volto. Na volta tem belas canções, tem momentos especiais aqui no nosso Encontro Central. Já volto.
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2: Dez e trinta e quatro. 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

0: Olá, Brasil, está no ar o Central de Notícias. E vamos aos destaques desta hora. O interesse dos brasileiros pelas eleições caiu em relação a 2022. Segundo a pesquisa Quest, 50% considerava o pleito muito importante em agosto de 2022. Agora são 32%. A queda aparece principalmente entre eleitores lulistas e independentes. Bolsonaristas e eleitores de esquerda não lulistas mantêm níveis de alto de interesse. O cenário pode influenciar a abstenção, já que as punições para quem não vota são baixas. Nesse cenário, o comportamento dos eleitores independentes pode ser decisivo para o resultado. E a Amazônia registra o menor área deste ano sob alerta de desmatamento da série histórica. A queda é de 36%, de acordo com o sistema de detecção do desmatamento em tempo real.
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Amores apaixonados, estamos voltando e nesse segundo bloco nós vamos trazer uma linda tradução, um pedido da Elinete Maria, que está ligadinha com a gente em Goiás. Ela disse que adora as canções do Bee Gees e entre tantas canções tem uma que ela adora. Nós vamos trazer a tradução na voz do meu parceiro Ailton César, que está trazendo essa linda tradução para a gente agora dentro do nosso Encontro Central. Vamos ouvir a tradução para a nossa ouvinte lá de Goiás, na voz do meu parceiro Ailton César, Bee Gees.

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Ouvimos Peninha cantando Matemática, uma canção de amor muito bonita, composição aí desse grande nome da música popular brasileira, que é o Peninha. Agora a gente vai ouvir o Air Supply com Making Love, outra linda canção. Aliás, essa canção marcou uma época nos corações dos apaixonados. Air Supply, Making Love.

E nós ouvimos o Alexandre Pires cantando em espanhol, Usted. E agora é hora de ouvir uma canção que foi pedida pela ouvinte Alice Andrade. Ela mora em São Bernardo dos Campos, em São Paulo. Pediu para ouvir Patrícia Marques, Quando Chove. Ela disse que adora essa canção porque, quando era criança, assistia a novela A Viagem, lá em 1994. E a gente vai conferir agora Patrícia Marques, tema da novela A Viagem, Quando Chove.

canção maravilhosa. Animal Rye cantando pra gente dentro do Encontro Central, Encontro de Amores, o Encontro de Apaixonados, feito pra você que ama, que se apaixona. Gente, eu quero agradecer a você que tá ligadinho aí no seu rádio, na sua rádio, sintonizado com a gente, curtindo o Encontro Central. Abraço aqui, Lúcio Andrade, tá ligadinho com a gente em Paulista, Pernambuco. Jacilene, ela tá ligadinha com a gente. Irecê, Irecê, lá na Bahia, um grande abraço. Abraço também a Verônica. A Verônica tá ligadinha com a gente, sintonizada em Sergipe. Um abraço também muito especial para o casal Jociano e Maíra. Jociano e Maíra estão ligadinhos com a gente em Belém do Pará. E lá em Belém do Pará, você sabe que tem a Janete Menezes, que sempre acompanha a nossa programação. Um grande abraço. Hora de fazer o intervalo, já volto com vocês.

0: 11-4.
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10: De volta, e pra falar que Brian Bear lança álbum composto e gravado em São Paulo, hein? Aos 30 anos completados no mês de maio deste ano, Brian Bear se despediu de São Paulo, cidade onde o cantor e compositor se radicou em 2022, 4 anos após entrar em cena em 2018, em movimento que levou de volta há um mês para Florianópolis, Santa Catarina, capital do estado natal de Santa Catarina, onde Bear veio ao mundo em 1996, no município de Brusque, Santa Catarina. Com lançamento nos últimos dias, o álbum autoral Bela Vista, 133, marca essa despedida com o apanhado das vivências do cantor no desvario da Paulista. Liceia. Antecipado pelos singles Quando Me Vê Passar e Noturno, o álbum Bela Vista traz no título o nome do bairro paulistano e o número do apartamento que Bear compôs e gravou as maiorias das 12 músicas que formam o repertório autoral do disco formatado no Jaguará Estúdio, com produção musical orquestrada por Flávio Ferrari com o próprio Brian Bear. Vale a pena conferir, hein? Daqui a pouquinho eu volto com mais notícias. Até já!
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De volta com o nosso Encontro Central na trilha sonora do seu coração, no cantinho do seu rádio, com canções, com emoções, com momentos felizes para a gente aproveitar neste nosso encontro maravilhoso. A vida é assim, o maior medo que podemos carregar é o de não viver a vida que realmente desejamos. Muitas vezes nos deixamos paralisar pelo medo do fracasso, do julgamento, da incerteza e com isso acabamos presos em uma realidade que não nos preenche. Mas minha amiga, meu amigo, vamos mudar tudo isso. Vamos viver sem medo de errar. Vamos viver abraçando a vida. O segredo está em seguir, arriscando-se, mesmo com medo, mas seguindo e fazendo o nosso coração vibrar intensamente. Bom, nesta terceira parte do programa, eu vou trazer uma canção do Hit. Lá dos anos 80, ele gravou em 1986, Transas. Foi tema da novela Roda de Fogo e a gente confere Hit.

Ouvimos Pepe e Neném, Nada Me Faz Esquecer, que canção maravilhosa dessas irmãs. Agora o Paulo Ricardo canta uma canção do Roberto Carlos, chama-se Não Vou Mais Deixar Você Tão Só.

Ouvimos Alessandro Safina com a música Luna, que foi tema da novela O Clone em 2001. Você lembra da novela O Clone? Aquela novela que tinha um experimento, né? Questão da clonagem humana, né? Lá nos anos 2000, exatamente em 2001. Luna, Alessandro Safina, tema da novela O Clone. E agora tem ele, Alceu Valença, Amor Que Vai. Vale.

0: nós ouvimos uma linda canção, Band of Gold, Love, Songs Are Back Again, Saudades e Recordações. É o encontro central, encontro de apaixonados aqui na trilha sonora do seu rádio, para você que curte a nossa programação. Um abraço forte, vamos fazer um intervalo? Rapidinho já volto com o nosso último bloco de hoje.
1: Onze e 33.
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0: Olá, Brasil, está no ar o Central de Notícias. E vamos aos destaques desta hora. As delegacias especializadas no atendimento à mulher de todo o país realizaram 782.474 atendimentos ao longo de 2025. Ao todo foram 329.451 vítimas atendidas, número que demonstra que muitas vezes as mulheres precisam voltar para mais de um atendimento. Os dados são do Ministério da Justiça e Segurança Pública, que compila informações de 530 das 585 unidades policiais. Os números foram divulgados por ocasião dos 20 anos da Lei Maria da Penha, celebrados no dia 7 de agosto. Ameaça, lesão corporal, injúria, importunação sexual, estupro e feminicídio, além de violência psicológica, estão entre as principais ocorrências registradas. E a cidade de Jacareí, em São Paulo, decidiu avançar nos procedimentos para desapropriar a antiga fábrica da Caoa Chery, paralisada desde maio de 2022. Segundo a prefeitura do município, o período concedido às empresas terminou sem que a Caoa ou a Chery apresentasse informações objetivas e atualizadas sobre a reativação da fábrica.
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Olá, minha gente linda, linda e maravilhosa. Estamos voltando com o último bloco do nosso Encontro Central desta quarta-feira, trazendo a partir de agora mais canções para o seu coração. E nessa última parte eu vou abrir com a Roberta Miranda, uma canção do Roberto e do Erasmo, Eu Te Amo, Te Amo, Te Amo. Vamos conferir?

É sempre bom ouvir aquela canção que toca o coração da gente. Né? Tem sempre uma música que faz a gente voltar no tempo, viajar no tempo, ter boas lembranças, uma saudade, um lugar, uma pessoa. E assim a gente vai se encantando com a vida. Roberto Carlos canta Lua Nova.

Ouvimos Bruno e Marrone, Passou da Conta. Linda canção dessa dupla. Agora é hora de ouvir mais uma pro seu coração. Placa Luminosa. Fica comigo.

E fechando nosso encontro central, ouvimos Berlim com Take My Breath Away, essa canção linda, bonita, fechando esse nosso encontro maravilhoso de amores nesta quarta-feira. Amanhã, quinta-feira, quero estar bem juntinho com você aqui para partilhar e dividir bons momentos. Um abraço, fica com Deus e até amanhã.

0: Meia-noite e um.
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3: De volta aí para falar as novidades do Primavera Sound de São Paulo, hein? O Primavera Sound de São Paulo 2026 anunciou nos últimos dias os valores dos ingressos e a divisão do line-up por dia. O evento será nos dias 5 e 6 de dezembro no Autódromo de Interlagos. Gorillaz vão se apresentar. Além disso, foi confirmada a participação da produtora colombiana Arca como uma das principais atrações do segundo dia, no domingo. A venda geral já começou, inclusive. Primavera Pass, acesso dos dois dias, a inteira sai a 1.530. Primavera Day, um dia, R$850 a inteira. E a área VIP sai a partir de R$2.000. Além de Gorillaz, Gabi Amarantos, Duquesa, Zé Barra e outros participarão do evento. Fique ligado, amanhã eu volto com mais notícias do mundo da música. Até lá, tchau.
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6: Olá, Brasil. Está no ar o Central de Notícias. E vamos aos destaques desta hora.
7: O Ministério do Desenvolvimento e Assistência Social, Família e Combate à Fome esclarece que é falsa a informação de que todas as famílias do Bolsa Família passarão por uma suspensão de pagamento de 17 dias no benefício entre julho e agosto. O Bolsa Família é pago todos os meses, sempre dentro dos últimos 10 dias úteis, seguindo a ordem do último dígito do número de identificação social NIS de cada beneficiário. Fique atento e se informe por meio dos canais oficiais do Ministério do Desenvolvimento e Assistência Social. Uma pesquisa mostra que o Vale Refeição rende menos e dura apenas 9 dias no Brasil. Com isso, o trabalhador precisa recorrer ao próprio bolso para bancar a maior parte de suas refeições fora de casa.
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12: ...do céu e da terra, e em Jesus Cristo, seu único Filho, nosso Senhor, que foi concebido pelo poder do Espírito Santo, nasceu da Virgem Maria, padeceu sob Pôncio Pilatos, foi crucificado, morto e sepultado, desceu à mansão dos mortos, ressuscitou ao terceiro dia, subiu aos céus, está sentado à direita de Deus Pai Todo-Poderoso, onde há de vir a julgar os vivos e os mortos. Creio no Espírito Santo, na Santa Igreja Católica, na comunhão dos santos, na remissão dos pecados, na ressurreição da carne, na vida eterna. Amém. Vamos oferecer esse terço por toda a nossa igreja, por você, pelas suas intenções. Senhor, nós oferecemos esse rosário que vamos rezar, meditando os mistérios da nossa redenção, por intercessão da Virgem Maria, Mãe de Deus e Nossa Mãe, por toda a igreja, por todo o clero, por todas as intenções. Eu quero rezar de modo especial pelo Padre Reginaldo, por toda a sua equipe, que não mede esforços de estar aqui hoje, neste momento, transmitindo este rosário. Quero rezar também pela diretoria da TV, do grupo de comunicação da Rede Evangelizar. Quero também rezar pelo Rafa, com a seu ministério. Deus abençoe imensamente cada um que está aqui conosco neste momento. E por você, que está na sua casa, no trabalho, às vezes você está aí no hospital, enfermo. Nós queremos rezar este rosário com você. E você tem a oportunidade agora, neste momento, de pegar o seu celular e compartilhar este rosário com a sua família, com os grupos que você participa, com a pessoa que precisa muito de oração, precisa muito de um milagre. Pega o seu celular, entra no YouTube e compartilha. Se inscreva no nosso canal do YouTube, dê um joinha para essa transmissão, para que nossa oração, para que Jesus possa chegar em mais pessoas. Vamos rezar agora um Pai Nosso e três Ave Marias, dedicado à Santíssima Trindade. Pai nosso que estais no céu, santificado seja o vosso nome. Venha a nós o vosso reino, seja feita a vossa vontade, assim na terra como no céu.
0: O pão nosso de cada dia nos dai hoje, perdoai as nossas ofensas, assim como nós perdoamos a quem nos tem ofendido. Não nos deixes cair em tentação, mas livrai-nos do mal.
12: Ave Maria, cheia de graça, o Senhor é convosco. Bendita sois vós entre as mulheres, e bendito é o fruto do vosso ventre, Jesus.
0: Santa Maria, Mãe de Deus, rogai por nós, pecadores, agora e na hora de nossa morte.
12: Ave Maria, cheia de graça, o Senhor é convosco. Bendita sois vós entre as mulheres, e bendito é o fruto do vosso ventre, Jesus.
0: Santa Maria, Mãe de Deus, rogai por nós, pecadores, agora e na hora de nossa morte. Amém.
12: Ave Maria, cheia de graça, o Senhor é convosco. Bendita sois vós entre as mulheres, e bendito é o fruto do vosso ventre, Jesus.
0: Santa Maria, Mãe de Deus, rogai por nós, pecadores, agora e na hora de nossa morte. Amém.
12: Glória ao Pai, ao Filho e ao Espírito Santo,
0: como era no princípio, agora e sempre.
12: Ó meu Jesus, perdoai-nos, livrai-nos do fogo do inferno, levai as almas todas.

0: para o céu e socorrei principalmente as que mais precisarem. São José,
1: rogai por nós.
0: Nossa Senhora do Carmo,
1: rogai por nós.
0: Nesse primeiro mistério gozoso, nós contemplamos a vinda do anjo à Virgem Maria, a Anunciação. Maria que recebe a presença do anjo nesse primeiro mistério. Nós também vamos contemplar a presença do anjo, do nosso anjo da guarda, do anjo, dos anjos do Senhor, dos santos na nossa vida, na nossa casa. Você que está aqui nos acompanhando, você que está aqui rezando conosco, coloque nesse mistério a sua casa, a presença do seu anjo da guarda, do anjo da guarda da pessoa que você está rezando nesta madrugada, nesta manhã de quinta-feira. Às vezes um filho que está nas drogas, às vezes um filho, uma filha que está com uma dificuldade financeira, está desempregado, está endividado, você que está rezando por uma pessoa que está enfermo, vai colocando, vai rezando esse mistério, pedindo para que o anjo da guarda venha interferir cada vez mais na vida dessa pessoa e que Jesus se faça presente, como o anjo visitou Maria, também visite você e essas pessoas que você ama, que você está rezando. Pai nosso que estais no céu, santificado seja o vosso nome, venha a nós o vosso reino, seja feita a vossa vontade, assim na terra como no céu.
1: O pão nosso de cada dia nos dai hoje, perdoai as nossas ofensas, assim como nós perdoamos a quem nos tem ofendido, não nos deixeis cair em tentação, mas livrai-nos do mal.
0: Eu peço agora que você coloque nos comentários do YouTube as pessoas que você está rezando, pelos filhos, pelos seus parentes, por aquela causa que você está rezando. Entre agora no nosso canal do YouTube e coloque a sua intenção, que nós estaremos rezando com você por essas intenções. Ave Maria, cheia de graça, o Senhor é convosco. Bendita sois vós entre as mulheres e bendito é o fruto do vosso ventre, Jesus.
1: Santa Maria, Mãe de Deus, rogai por nós, pecadores, agora e na hora de nossa morte. Amém.
0: Ave Maria, cheia de graça, o Senhor é convosco. Bendita sois vós entre as mulheres e bendito é o fruto do vosso ventre, Jesus.
1: Santa Maria, Mãe de Deus, rogai por nós, pecadores, agora e na hora de nossa morte. Amém.
0: Ave Maria, cheia de graça, o Senhor é convosco. Bendita sois vós entre as mulheres e bendito é o fruto do vosso ventre, Jesus.
1: Santa Maria, Mãe de Deus, rogai por nós, pecadores, agora e na hora de nossa morte. Amém.
0: Ave Maria, cheia de graça, o Senhor é convosco. Bendita sois vós entre as mulheres e bendito é o fruto do vosso ventre, Jesus.
1: Santa Maria, Mãe de Deus, rogai por nós, pecadores, agora e na hora de nossa morte. Amém.
0: Ave Maria, cheia de graça, o Senhor é convosco. Bendita sois vós entre as mulheres e bendito é o fruto do vosso ventre, Jesus.
1: Santa Maria, Mãe de Deus, rogai por nós, pecadores, agora e na hora de nossa morte. Amém.
0: Ave Maria, cheia de graça, o Senhor é convosco. Bendita sois vós entre as mulheres e bendito é o fruto do vosso ventre, Jesus.
1: Santa Maria, Mãe de Deus, rogai por nós, pecadores, agora e na hora de nossa morte. Amém.
0: Ave Maria, cheia de graça, o Senhor é convosco. Bendita sois vós entre as mulheres e bendito é o fruto do vosso ventre, Jesus.
1: Santa Maria, Mãe de Deus, rogai por nós, pecadores, agora e na hora de nossa morte. Amém.
0: Ave Maria, cheia de graça, o Senhor é convosco. Bendita sois vós entre as mulheres e bendito é o fruto do vosso ventre, Jesus.
1: Santa Maria, Mãe de Deus, rogai por nós, pecadores, agora e na hora de nossa morte. Amém.
0: Ave Maria, cheia de graça, o Senhor é convosco. Bendita sois vós entre as mulheres e bendito é o fruto do vosso ventre, Jesus.
1: Santa Maria, Mãe de Deus, rogai por nós, pecadores, agora e na hora de nossa morte. Amém.
0: Ave Maria, cheia de graça, o Senhor é convosco. Bendita sois vós entre as mulheres e bendito é o fruto do vosso ventre, Jesus.
1: Santa Maria, Mãe de Deus, rogai por nós, pecadores, agora e na hora de nossa morte. Amém.
0: Glória ao Pai, ao Filho e ao Espírito Santo,
1: como era no princípio, agora e sempre.
0: Ó meu Jesus, perdoai-nos, livrai-nos do fogo do inferno, Levai as almas todas para o céu e socorrei principalmente as que mais precisarem. São José,
1: rogai por nós.
0: Nossa Senhora do Carmo,
1: rogai por nós.
0: No segundo mistério gozoso, contemplamos a visita de Maria à sua prima Isabel. Nesse mistério, nós vamos pedir a visita de Maria na sua casa, nessas intenções que você colocou aqui no comentário do YouTube. Eu vi que tem pessoas que estão rezando por pessoas com câncer. Vamos pedir para que Maria visite as pessoas que estão enfermas neste momento, que visite também a sua casa, que visite também o seu coração, que faça, por intercessão de Nossa Senhora, junto ao coração misericordioso de Jesus, faça esse milagre, o milagre da cura, o milagre da libertação, o milagre na alma, no corpo. Que Jesus possa transformar, curar.
1: Pai nosso que estás no céu, santificado seja o vosso nome. Venha a nós o vosso reino, seja feita a vossa vontade, assim na terra como no céu.
0: O pão nosso de cada dia nos dai hoje, perdoai as nossas ofensas, assim como nós perdoamos a quem nos tem ofendido. E não nos deixeis cair em tentação, mas livrai-nos do mal. Amém.
1: Ave Maria, cheia de graça, o Senhor é convosco. Bendita sois vós entre as mulheres, e bendito é o fruto do vosso ventre, Jesus.
0: Santa Maria, Mãe de Deus, rogai por nós, pecadores, agora e na hora da nossa morte. Amém.
1: Ave Maria, cheia de graça, o Senhor é convosco. Bendita sois vós entre as mulheres, e bendito é o fruto do vosso ventre, Jesus.
0: Santa Maria, Mãe de Deus, rogai por nós, pecadores, agora e na hora da nossa morte. Amém.
1: Ave Maria, cheia de graça, o Senhor é convosco. Bendita sois vós entre as mulheres, e bendito é o fruto do vosso ventre, Jesus.
0: Santa Maria, Mãe de Deus, rogai por nós, pecadores, agora e na hora da nossa morte. Amém.
1: Ave Maria, cheia de graça, o Senhor é convosco. Bendita sois vós entre as mulheres, e bendito é o fruto do vosso ventre, Jesus.
0: Santa Maria, Mãe de Deus, rogai por nós, pecadores, agora e na hora da nossa morte. Amém.
1: Ave Maria, cheia de graça, o Senhor é convosco. Bendita sois vós entre as mulheres, e bendito é o fruto do vosso ventre, Jesus.
0: Santa Maria, Mãe de Deus, rogai por nós, pecadores, agora e na hora da nossa morte. Amém.
1: Ave Maria, cheia de graça, o Senhor é convosco. Bendita sois vós entre as mulheres, e bendito é o fruto do vosso ventre, Jesus.
0: Santa Maria, Mãe de Deus, rogai por nós, pecadores, agora e na hora da nossa morte. Amém.
1: Ave Maria, cheia de graça, o Senhor é convosco. Bendita sois vós entre as mulheres, e bendito é o fruto do vosso ventre, Jesus.
0: Santa Maria, Mãe de Deus, rogai por nós, pecadores, agora e na hora da nossa morte. Amém.
1: Ave Maria, cheia de graça, o Senhor é convosco. Bendita sois vós entre as mulheres, e bendito é o fruto do vosso ventre, Jesus.
0: Santa Maria, Mãe de Deus, rogai por nós, pecadores, agora e na hora da nossa morte. Amém.
1: Ave Maria, cheia de graça, o Senhor é convosco. Bendita sois vós entre as mulheres, e bendito é o fruto do vosso ventre, Jesus.
0: Santa Maria, Mãe de Deus, rogai por nós, pecadores, agora e na hora da nossa morte. Amém.
1: Ave Maria, cheia de graça, o Senhor é convosco. Bendita sois vós entre as mulheres, e bendito é o fruto do vosso ventre, Jesus.
0: Santa Maria, Mãe de Deus, rogai por nós, pecadores, agora e na hora da nossa morte. Amém.
1: Glória ao Pai, ao Filho e ao Espírito Santo,
0: como era no princípio, agora e sempre. Amém.
1: Ó meu Jesus,
0: perdoai-nos, livrai-nos do fogo do inferno, levai as almas todas para o céu e socorrei principalmente as que mais precisarem.
1: Nossa Senhora da Visitação,
0: rogai por nós.
1: Nossa Senhora das Graças,
0: rogai por nós. No terceiro mistério contemplamos o nascimento de Jesus. Esse mistério nós vamos contemplar, nós vamos rezar esse mistério pelo nascimento de Jesus, por aquela pessoa que precisa que Jesus nasça no coração, que ela possa viver esse amor de Jesus, essa alegria, para que ela possa se converter, Você que está rezando pela conversão de um marido, de um esposo, às vezes uma pessoa boa, às vezes não, às vezes uma pessoa que está no vício, que está numa dificuldade, às vezes na violência. Você que está rezando, e você que muitas vezes não, você sente que Jesus, que Deus não está escutando a sua oração. Jesus está escutando você. E neste mistério você dedica, com todo o seu coração, com todo o seu amor, com toda a sua fé, a Jesus. Que Jesus nasça no coração dessa pessoa, e que ela seja transformada pelo amor de Jesus. Pai nosso que estais no céu, santificado seja o vosso nome. Venha a nós o vosso reino, seja feita a vossa vontade, assim na terra como no céu.
1: O pão nosso de cada dia nos dai hoje, perdoai as nossas ofensas, assim como nós perdoamos a quem nos tem ofendido, não nos deixeis cair em tentação, mas livrai-nos do mal.
0: Ave Maria, cheia de graça, o Senhor é convosco. Bendita sois vós entre as mulheres, e bendito é o fruto do vosso ventre, Jesus.
1: Santa Maria, Mãe de Deus, rogai por nós, pecadores, agora e na hora de nossa morte. Amém.
0: Ave Maria, cheia de graça, o Senhor é convosco. Bendita sois vós entre as mulheres, e bendito é o fruto do vosso ventre, Jesus.
1: Santa Maria, Mãe de Deus, rogai por nós, pecadores, agora e na hora de nossa morte. Amém.
0: Ave Maria, cheia de graça, o Senhor é convosco. Bendita sois vós entre as mulheres, e bendito é o fruto do vosso ventre, Jesus.
1: Santa Maria, Mãe de Deus, rogai por nós, pecadores, agora e na hora de nossa morte. Amém.
0: Ave Maria, cheia de graça, o Senhor é convosco. Bendita sois vós entre as mulheres, e bendito é o fruto do vosso ventre, Jesus.
1: Santa Maria, Mãe de Deus, rogai por nós, pecadores, agora e na hora de nossa morte. Amém.
0: Ave Maria, cheia de graça, o Senhor é convosco. Bendita sois vós entre as mulheres, e bendito é o fruto do vosso ventre, Jesus.
1: Santa Maria, Mãe de Deus, rogai por nós, pecadores, agora e na hora de nossa morte. Amém.
0: Ave Maria, cheia de graça, o Senhor é convosco. Bendita sois vós entre as mulheres, e bendito é o fruto do vosso ventre, Jesus.
1: Santa Maria, Mãe de Deus, rogai por nós, pecadores, agora e na hora de nossa morte. Amém.
0: Ave Maria, cheia de graça, o Senhor é convosco. Bendita sois vós entre as mulheres, e bendito é o fruto do vosso ventre, Jesus.
1: Santa Maria, Mãe de Deus, rogai por nós, pecadores, agora e na hora de nossa morte. Amém.
0: Ave Maria, cheia de graça, o Senhor é convosco. Bendita sois vós entre as mulheres, e bendito é o fruto do vosso ventre, Jesus.
1: Santa Maria, Mãe de Deus, rogai por nós, pecadores, agora e na hora de nossa morte. Amém.
0: Ave Maria, cheia de graça, o Senhor é convosco. Bendita sois vós entre as mulheres, e bendito é o fruto do vosso ventre, Jesus.
1: Santa Maria, Mãe de Deus, rogai por nós, pecadores, agora e na hora de nossa morte. Amém.
0: Ave Maria, cheia de graça, o Senhor é convosco. Bendita sois vós entre as mulheres, e bendito é o fruto do vosso ventre, Jesus.
1: Santa Maria, Mãe de Deus, rogai por nós, pecadores, agora e na hora de nossa morte. Amém.
0: Glória ao Pai, ao Filho e ao Espírito Santo,
1: como era no princípio, agora e sempre.
0: Ó meu Jesus, perdoai-nos, livrai-nos do fogo do inferno, levai as almas todas para o céu, e socorrei principalmente as que mais precisarem. São Padre Pio,
1: rogai por nós.
0: Nossa Senhora do Carmo,
1: rogai por nós.
0: Neste quarto mistério gozoso, contemplamos a apresentação do menino Jesus no templo e a purificação de Maria. Nesse mistério nós vamos contemplar, nós vamos rezar pela apresentação de Jesus na nossa vida, na nossa casa, no nosso trabalho. Você como missionário, você como evangelizadora, evangelizador, você na sua casa que muitas vezes está escutando música do mundo, nesse mistério vamos rezar por você, para que você possa na sua casa ouvir as músicas de Jesus, da igreja, para que essa música possa entrar na sua casa e purificar a sua vida, a sua casa. Você no trabalho, que você possa também apresentar Jesus através da oração, através da justiça, através da retidão, através de uma música, através de uma imagem. de Nossa Senhora, através da cruz, seja você também um evangelizador. Apresente Jesus, muitas vezes não por palavras, como diz São Francisco, se precisar com palavras, mas com gestos, com o seu testemunho. Tenha um evangelizador, apresente Jesus, muitas vezes não por palavras, como diz São Francisco, se precisar com palavras, mas com gestos,

0: cair em tentação, mas livrai-nos do mal. Amém.
1: Ave Maria, cheia de graça, o Senhor é convosco. Bendita sois vós entre as mulheres, e bendito é o fruto do vosso ventre, Jesus.
0: Santa Maria, Mãe de Deus, rogai por nós, pecadores, agora e na hora da nossa morte. Amém.
1: Ave Maria, cheia de graça, o Senhor é convosco. Bendita sois vós entre as mulheres, e bendito é o fruto do vosso ventre, Jesus.
0: Santa Maria, Mãe de Deus, rogai por nós, pecadores, agora e na hora da nossa morte. Amém.
1: Ave Maria, cheia de graça, o Senhor é convosco. Bendita sois vós entre as mulheres, e bendito é o fruto do vosso ventre, Jesus.
0: Santa Maria, Mãe de Deus, rogai por nós, pecadores, agora e na hora da nossa morte. Amém.
1: Ave Maria, cheia de graça, o Senhor é convosco. Bendita sois vós entre as mulheres, e bendito é o fruto do vosso ventre, Jesus.
0: Santa Maria, Mãe de Deus, rogai por nós, pecadores, agora e na hora da nossa morte. Amém.
1: Ave Maria, cheia de graça, o Senhor é convosco. Bendita sois vós entre as mulheres.
0: Bendito é o fruto do vosso ventre, Jesus. Santa Maria, Mãe de Deus, rogai por nós, pecadores, agora e na hora da nossa morte. Amém.
1: Ave Maria, cheia de graça, o Senhor é convosco. Bendita sois vós entre as mulheres, e bendito é o fruto do vosso ventre, Jesus.
0: Santa Maria, Mãe de Deus, rogai por nós, pecadores, agora e na hora da nossa morte. Amém. Ave Maria, cheia de graça, o Senhor é convosco. Bendita sois vós entre as mulheres, e bendito é o fruto do vosso ventre, Jesus.
1: Santa Maria, Mãe de Deus, rogai por nós, pecadores, agora e na hora da nossa morte. Amém.
0: Ave Maria, cheia de graça, o Senhor é convosco. Bendita sois vós entre as mulheres, e bendito é o fruto do vosso ventre, Jesus. Santa Maria, Mãe de Deus, rogai por nós, pecadores, agora e na hora da nossa morte. Amém. Ave Maria, cheia de graça, o Senhor é convosco. Bendita sois vós entre as mulheres, e bendito é o fruto do vosso ventre, Jesus.
1: Santa Maria, Mãe de Deus, rogai por nós, pecadores, agora e na hora de nossa morte. Amém.
0: Ave Maria, cheia de graça, o Senhor é convosco. Bendita sois vós entre as mulheres, e bendito é o fruto do vosso ventre, Jesus.
1: Santa Maria, Mãe de Deus, rogai por nós, pecadores, agora e na hora de nossa morte. Amém.
0: Glória ao Pai, ao Filho e ao Espírito Santo,
1: como era no princípio, agora e sempre.
0: Ó meu Jesus, perdoai-nos, livrai-nos do fogo do inferno, levai as almas todas para o céu, e socorrei principalmente as que mais precisarem. São José,
1: rogai por nós.
0: Nossa Senhora do Carmo,
1: rogai por nós.
0: Neste quinto mistério gozoso, nós contemplamos a perda e o reencontro do menino Jesus no templo. Nesse mistério, nós vamos contemplar, nós vamos meditar a perda e o reencontro de Jesus no nosso coração, no coração daquelas pessoas que a gente ama, que as pessoas que estão afastadas da igreja, da missa, dos sacramentos, as pessoas que estão neste momento vivendo uma vida no pecado, estão tentando sair do pecado, de uma vida muitas vezes no vício, nos maus hábitos. Vamos meditar, vamos entregar com todo o nosso coração, com toda a nossa fé, para que Jesus possa transformar, curar, libertar, nos dar força para sermos pessoas íntegras nele, no segundo o coração de Jesus, na nossa vida, na nossa casa, no nosso trabalho. Pai nosso que estais no céu, santificado seja o vosso nome. Venha a nós o vosso reino, seja feita a vossa vontade, assim na terra como no céu.
1: O pão nosso de cada dia nos dai hoje, perdoai as nossas ofensas, assim como nós perdoamos a quem nos tem ofendido. Não nos deixeis cair em tentação, mas livrai-nos do mal.
0: Ave Maria, cheia de graça, o Senhor é convosco. Bendita sois vós entre as mulheres, e bendito é o fruto do vosso ventre, Jesus.
1: Santa Maria, Mãe de Deus, rogai por nós, pecadores, agora e na hora de nossa morte. Amém.
0: Ave Maria, cheia de graça, o Senhor é convosco. Bendita sois vós entre as mulheres, e bendito é o fruto do vosso ventre, Jesus.
1: Santa Maria, Mãe de Deus, rogai por nós, pecadores, agora e na hora de nossa morte. Amém.
0: Ave Maria, cheia de graça, o Senhor é convosco. Bendita sois vós entre as mulheres, e bendito é o fruto do vosso

0: Nosso ventre, Jesus.
1: Santa Maria, Mãe de Deus, rogai por nós, pecadores, agora e na hora de nossa morte. Amém.
0: Ave Maria, cheia de graça, o Senhor é convosco. Bendita sois vós entre as mulheres, e bendito é o fruto do vosso ventre, Jesus.
1: Santa Maria, Mãe de Deus, rogai por nós, pecadores, agora e na hora de nossa morte. Amém.
0: Ave Maria, cheia de graça, o Senhor é convosco. Bendita sois vós entre as mulheres, e bendito é o fruto do vosso ventre, Jesus.
1: Santa Maria, Mãe de Deus, rogai por nós, pecadores, agora e na hora de nossa morte. Amém.
0: Ave Maria, cheia de graça, o Senhor é convosco. Bendita sois vós entre as mulheres, e bendito é o fruto do vosso ventre, Jesus.
1: Santa Maria, Mãe de Deus, rogai por nós, pecadores, agora e na hora de nossa morte. Amém.
0: Ave Maria, cheia de graça, o Senhor é convosco. Bendita sois vós entre as mulheres, e bendito é o fruto do vosso ventre, Jesus.
1: Santa Maria, Mãe de Deus, rogai por nós, pecadores, agora e na hora de nossa morte. Amém.
0: Ave Maria, cheia de graça, o Senhor é convosco. Bendita sois vós entre as mulheres, e bendito é o fruto do vosso ventre, Jesus.
1: Santa Maria, Mãe de Deus, rogai por nós, pecadores, agora e na hora de nossa morte. Amém.
0: Ave Maria, cheia de graça, o Senhor é convosco. Bendita sois vós entre as mulheres, e bendito é o fruto do vosso ventre, Jesus.
1: Santa Maria, Mãe de Deus, rogai por nós, pecadores, agora e na hora de nossa morte. Amém.
0: Ave Maria, cheia de graça, o Senhor é convosco. Bendita sois vós entre as mulheres, e bendito é o fruto do vosso ventre, Jesus.
1: Santa Maria, Mãe de Deus, rogai por nós, pecadores, agora e na hora de nossa morte. Amém.
0: Glória ao Pai, ao Filho e ao Espírito Santo,
1: como era no princípio, agora e sempre.
0: Ó meu Jesus, perdoai-nos, livrai-nos do fogo do inferno, levai as almas todas para o céu e socorrei principalmente as que mais precisarem. Nossa Senhora Aparecida,
1: rogai por nós.
0: Que alegria! Rezamos o nosso primeiro terço gozoso. Estamos aqui na presença de Jesus, o Santíssimo Sacramento. Que alegria podermos estar aqui com Jesus nesta madrugada. Você que está colocando suas intenções aqui no nosso canal do YouTube, da TV Evangelizar Oficial. Coloca também a cidade que você está rezando. Essa informação é muito importante para nós. Nós vamos rezar pela sua cidade, pela purificação da sua cidade. E nós vamos estar aqui com Jesus, rezando com você. Vamos agora cantar uma canção, vamos louvar a Deus, vamos rezar, vamos ouvir essa canção.

0: Que alegria estarmos aqui reunidos, rezando este rosário na presença de Jesus, no Santíssimo Sacramento. E nós vamos iniciar o nosso rosário luminoso, o que ilumina a nossa vida. Nós rezamos o gozoso, que é a presença de Jesus neste mundo. E agora nós vamos rezar o primeiro mistério luminoso, o batismo de Jesus. E nesse mistério, nós vamos rezar pelos seus afilhados, pelos seus padrinhos. Eu gostaria que você também colocasse nos comentários do YouTube o nome dos seus afilhados que você reza. Nós somos, o padrinho é pai pequeno, né? A madrinha é mãe pequena, está na hierarquia do poder das orações, das bênçãos. Então coloque aqui no comentário os seus afilhados, aquelas pessoas que você gostaria que recebesse uma bênção neste momento. Muitas vezes está dormindo, muitas vezes não está no seu contato mais, mas você tem o poder da oração alcançar a vida e a alma desse seu afilhado ou desse seu padrinho e a sua madrinha. Vamos rezar então. Pai nosso que estais no céu, santificado seja o vosso nome. Venha a nós o vosso reino, seja feita a vossa vontade, assim na terra como no céu.
1: Pão nosso de cada dia nos dai hoje, perdoai as nossas ofensas, assim como nós perdoamos a quem nos tem ofendido. Não nos deixeis cair em tentação, mas livrai-nos do mal.
0: Ave Maria, cheia de graça, o Senhor é convosco. Bendita sois vós entre as mulheres, e bendito é o fruto do vosso ventre, Jesus.
1: Santa Maria, Mãe de Deus, rogai por nós, pecadores, agora e na hora de nossa morte. Amém.
0: Ave Maria, cheia de graça, o Senhor é convosco. Bendita sois vós entre as mulheres, e bendito é o fruto do vosso ventre, Jesus.
1: Santa Maria, Mãe de Deus, rogai por nós, pecadores, agora e na hora de nossa morte. Amém.
0: Ave Maria, cheia de graça, o Senhor é convosco. Bendita sois vós entre as mulheres, e bendito é o fruto do vosso ventre, Jesus.
1: Santa Maria, Mãe de Deus, rogai por nós, pecadores, agora e na hora de nossa morte. Amém.
0: Ave Maria, cheia de graça, o Senhor é convosco. Bendita sois vós entre as mulheres, e bendito é o fruto do vosso ventre, Jesus.
1: Santa Maria, Mãe de Deus, rogai por nós, pecadores, agora e na hora de nossa morte. Amém.
0: Ave Maria, cheia de graça, o Senhor é convosco. Bendita sois vós entre as mulheres, e bendito é o fruto do vosso ventre, Jesus.
1: Santa Maria, Mãe de Deus, rogai por nós, pecadores, agora e na hora de nossa morte. Amém.
0: Ave Maria, cheia de graça, o Senhor é convosco. Bendita sois vós entre as mulheres, e bendito é o fruto do vosso ventre, Jesus.
1: Santa Maria, Mãe de Deus, rogai por nós, pecadores, agora e na hora de nossa morte. Amém.
0: Ave Maria, cheia de graça, o Senhor é convosco. Bendita sois vós entre as mulheres, e bendito é o fruto do vosso ventre, Jesus.
1: Santa Maria, Mãe de Deus, rogai por nós, pecadores, agora e na hora de nossa morte. Amém.
0: Ave Maria, cheia de graça, o Senhor é convosco. Bendita sois vós entre as mulheres, e bendito é o fruto do vosso ventre, Jesus.
1: Santa Maria, Mãe de Deus, rogai por nós, pecadores, agora e na hora de nossa morte. Amém.
0: Ave Maria, cheia de graça, o Senhor é convosco. Bendita sois vós entre as mulheres, e bendito é o fruto do vosso ventre, Jesus.
1: Santa Maria, Mãe de Deus, rogai por nós, pecadores, agora e na hora de nossa morte. Amém.
0: Ave Maria, cheia de graça, o Senhor é convosco. Bendita sois vós entre as mulheres, e bendito é o fruto do vosso ventre, Jesus.
1: Santa Maria, Mãe de Deus, rogai por nós, pecadores, agora e na hora de nossa morte. Amém.
0: Glória ao Pai, ao Filho e ao Espírito Santo,
1: como era no princípio, e agora e sempre.
0: Ó meu Jesus, perdoai-nos, livrai-nos do fogo do inferno, levai as almas todas para o céu, e socorrei principalmente as que mais precisarem. Nossa Senhora do Carmo,
1: rogai por nós.
0: No segundo mistério luminoso, nós contemplamos o milagre de Jesus em Bodas de Caná, na Galileia, onde Jesus transformou água em vinho. Neste mistério, nós vamos rezar pelo matrimônio, pelo casamento. Por você que está vivendo com, que tem um marido, que tem uma esposa, vamos rezar por essa unidade do casal. Muitas famílias vivem neste momento muitas crises, crise do relacionamento, na crise financeira, na crise com doenças, crise de entendimento. Vamos, nesse mistério, pedir para Jesus abençoar esse matrimônio, essa relação, também pelos namorados, para que vivam a castidade, vivam a pureza e possam se encontrar em alma e depois contemplar este casamento. Rezar também por pessoas que estão vivendo a separação, que estão vivendo a dor da separação, para que Jesus possa transformar essa água em vinho, possa vir transformar, curar, e possamos viver o perdão no nosso relacionamento, diariamente, e encontrarmos o próprio Jesus no outro.
1: Pai nosso que estás no céu, santificado seja o vosso nome, venha a nós o vosso reino, seja feita a vossa vontade, assim na terra como no céu.
0: O pão nosso de cada dia nos dai hoje, perdoai as nossas ofensas, assim como nós perdoamos a quem nos tem ofendido, e não nos deixeis cair em tentação, mas livrai-nos do mal. Amém.
1: Ave Maria, cheia de graça, o Senhor é convosco, bendita sois vós entre as mulheres, e bendito é o fruto do vosso ventre, Jesus.
0: Santa Maria, Mãe de Deus, rogai por nós, pecadores, agora e na hora da nossa morte. Amém.
1: Ave Maria, cheia de graça, o Senhor é convosco. Bendita sois vós entre as mulheres, e bendito é o fruto do vosso ventre, Jesus.
0: Santa Maria, Mãe de Deus, rogai por nós, pecadores, agora e na hora da nossa morte. Amém.
1: Ave Maria, cheia de graça, o Senhor é convosco. Bendita sois vós entre as mulheres, e bendito é o fruto do vosso ventre, Jesus.
0: Santa Maria, Mãe de Deus, rogai por nós, pecadores, agora e na hora da nossa morte. Amém.
1: Ave Maria, cheia de graça, o Senhor é convosco. Bendita sois vós entre as mulheres, e bendito é o fruto do vosso ventre, Jesus.
0: Santa Maria, Mãe de Deus, rogai por nós, pecadores, agora e na hora da nossa morte. Amém.
1: Ave Maria, cheia de graça, o Senhor é convosco. Bendita sois vós entre as mulheres, e bendito é o fruto do vosso ventre, Jesus.
0: Santa Maria, Mãe de Deus, rogai por nós, pecadores, agora e na hora da nossa morte. Amém.
1: Ave Maria, cheia de graça, o Senhor é convosco. Bendita sois vós entre as mulheres, e bendito é o fruto do vosso ventre, Jesus.
0: Santa Maria, Mãe de Deus, rogai por nós, pecadores, agora e na hora da nossa morte. Amém.
1: Ave Maria, cheia de graça, o Senhor é convosco. Bendita sois vós entre as mulheres, e bendito é o fruto do vosso ventre, Jesus.
0: Santa Maria, Mãe de Deus, rogai por nós, pecadores, agora e na hora da nossa morte. Amém.
1: Ave Maria, cheia de graça, o Senhor é convosco. Bendita sois vós entre as mulheres, e bendito é o fruto do vosso ventre, Jesus.
0: Santa Maria, Mãe de Deus, rogai por nós, pecadores, agora e na hora da nossa morte. Amém.
1: Ave Maria, cheia de graça, o Senhor é convosco. Bendita sois vós entre as mulheres, e bendito é o fruto do vosso ventre, Jesus.
0: Santa Maria, Mãe de Deus, rogai por nós, pecadores, agora e na hora da nossa morte. Amém.
1: Ave Maria, cheia de graça, o Senhor é convosco. Bendita sois vós entre as mulheres, e bendito é o fruto do vosso ventre, Jesus.
0: Santa Maria, Mãe de Deus, rogai por nós, pecadores, agora e na hora da nossa morte. Amém.
1: Glória ao Pai, ao Filho, ao Espírito Santo,
0: como era no princípio, agora e sempre. Amém.
1: Ó meu Jesus,
0: perdoai-nos, livrai-nos do fogo do inferno, levai as almas todas para o céu, e socorrei principalmente as que mais precisarem.
1: Nossa Senhora da Visitação,
0: rogai por nós.
1: Nossa Senhora das Graças,
0: rogai por nós. No terceiro mistério luminoso, contemplamos a evangelização, o anúncio do Evangelho e o convite à conversão. Nesse mistério, Jesus, que anuncia o reino de Deus na nossa vida, na nossa história, para a nossa salvação. Vamos rezar pela nossa conversão, por aquilo que nós precisamos mudar, converter na nossa vida, na nossa casa. Muitas vezes a falta de paciência, muitas vezes a intolerância. Vamos rezar nesse mistério para que Jesus possa vir sobre nós e nos alcançar com essa graça. rezar também por todas as pessoas que colocaram no comentário do YouTube, por essas pessoas que estão enfermas, que estão em UTI de hospital. Vamos rezar, Senhor. Abençoa, Senhor, essas pessoas que estão nessa condição. Pai nosso que estais no céu, santificado seja o vosso nome. Venha a nós o vosso reino, seja feita a vossa vontade, assim na terra como no céu.
1: O pão nosso de cada dia nos dai hoje, perdoai as nossas ofensas, assim como nós perdoamos a quem nos tem ofendido, não nos deixeis cair em tentação, mas livrai-nos do mal.
0: Ave Maria, cheia de graça, o Senhor é convosco. Bendita sois vós entre as mulheres, bendito é o fruto do vosso ventre, Jesus.
1: Santa Maria, Mãe de Deus, rogai por nós, pecadores, agora e na hora de nossa morte. Amém.
0: Ave Maria, cheia de graça, o Senhor é convosco. Bendita sois vós entre as mulheres, e bendito é o fruto do vosso ventre, Jesus.
1: Santa Maria, Mãe de Deus, rogai por nós, pecadores, agora e na hora de nossa morte. Amém.
0: Ave Maria, cheia de graça, o Senhor é convosco. Bendita sois vós entre as mulheres, e bendito é o fruto do vosso ventre, Jesus.
1: Santa Maria, Mãe de Deus, rogai por nós, pecadores, agora e na hora de nossa morte. Amém.
0: Ave Maria, cheia de graça, o Senhor é convosco. Bendita sois vós entre as mulheres, e bendito é o fruto do vosso ventre, Jesus.
1: Santa Maria, Mãe de Deus, rogai por nós, pecadores, agora e na hora de nossa morte. Amém.
0: Ave Maria, cheia de graça, o Senhor é convosco. Bendita sois vós entre as mulheres, e bendito é o fruto do vosso ventre, Jesus.
1: Santa Maria, Mãe de Deus, rogai por nós, pecadores, agora e na hora de nossa morte. Amém.
0: Ave Maria, cheia de graça, o Senhor é convosco. Bendita sois vós entre as mulheres, e bendito é o fruto do vosso ventre, Jesus.
1: Santa Maria, Mãe de Deus, rogai por nós, pecadores, agora e na hora de nossa morte. Amém.
0: Ave Maria, cheia de graça, o Senhor é convosco. Bendita sois vós entre as mulheres, e bendito é o fruto do vosso ventre, Jesus.
1: Santa Maria, Mãe de Deus, rogai por nós, pecadores, agora e na hora de nossa morte. Amém.
0: Ave Maria, cheia de graça, o Senhor é convosco. Bendita sois vós entre as mulheres, e bendito é o fruto do vosso ventre, Jesus.
1: Santa Maria, Mãe de Deus, rogai por nós, pecadores, agora e na hora de nossa morte. Amém.
0: Ave Maria, cheia de graça, o Senhor é convosco. Bendita sois vós entre as mulheres, e bendito é o fruto do vosso ventre, Jesus.
1: Santa Maria, Mãe de Deus, rogai por nós, pecadores, agora e na hora de nossa morte. Amém.
0: Ave Maria, cheia de graça, o Senhor é convosco. Bendita sois vós entre as mulheres, e bendito é o fruto do vosso ventre, Jesus.
1: Santa Maria, Mãe de Deus, rogai por nós, pecadores, agora e na hora de nossa morte. Amém.
0: Glória ao Pai, ao Filho e ao Espírito Santo,
1: como era no princípio, agora e sempre.
0: Ó meu Jesus, perdoai-nos, livrai-nos do fogo do inferno, levai as almas todas para o céu, e socorrei principalmente as que mais precisarem. São José,
1: rogai por nós.
0: Nossa Senhora do Carmo,
1: rogai por nós.
0: Neste quarto mistério luminoso, nós contemplamos a transfiguração de nosso Senhor Jesus Cristo. Nesse mistério nós vamos meditar a transfiguração que nós precisamos, através da graça de Deus, do Espírito Santo, na nossa alma, na nossa vida. Muitas vezes nós precisamos nos iluminar com a alegria do Senhor. Enquanto eu meditava o mistério anterior, o Espírito Santo colocava muito forte no meu coração pessoas que estão aqui rezando conosco, que não vivem há muito tempo a alegria, aquela alegria do Senhor, aquela alegria que vem com a paz, a felicidade, que às vezes está vivendo uma vida muito dura, há muitos anos, há muito tempo, um sofrimento muito grande. Mas Jesus quer falar para você nesta madrugada, que a alegria do Senhor é a sua força, é a sua salvação, que a alegria dEle vai transformar a sua causa, aquilo que você precisa na sua vida. E essa alegria, você levando para os seus amados, Jesus alcança o coração dessas pessoas. Vamos rezar esse mistério.
1: Pai nosso que estás no céu, santificado seja o vosso nome. Venha a nós o vosso reino, seja feita a vossa vontade, assim na terra como no céu.
0: O pão nosso de cada dia nos dai hoje, perdoai as nossas ofensas, assim como nós perdoamos a quem nos tem ofendido. E não nos deixeis cair em tentação, mas livrai-nos do mal. Amém.
1: Ave Maria, cheia de graça, o Senhor é convosco. Bendita sois vós entre as mulheres, e bendito é o fruto do vosso ventre, Jesus.
0: Santa Maria, Mãe de Deus, rogai por nós, pecadores, agora e na hora da nossa morte. Amém.
1: Ave Maria, cheia de graça, o Senhor é convosco. Bendita sois vós entre as mulheres, e bendito é o fruto do vosso ventre, Jesus.
0: Santa Maria, Mãe de Deus, rogai por nós, pecadores, agora e na hora da nossa morte. Amém.
1: Ave Maria, cheia de graça, o Senhor é convosco. Bendita sois vós entre as mulheres, e bendito é o fruto do vosso ventre, Jesus.
0: Santa Maria, Mãe de Deus, rogai por nós, pecadores, agora e na hora da nossa morte. Amém.
1: Ave Maria, cheia de graça, o Senhor é convosco. Bendita sois vós entre as mulheres, e bendito é o fruto do vosso ventre, Jesus.
0: Santa Maria, Mãe de Deus, rogai por nós, pecadores, agora e na hora da nossa morte. Amém.
1: Ave Maria, cheia de graça, o Senhor é convosco. Bendita sois vós entre as mulheres, e bendito é o fruto do vosso ventre, Jesus.
0: Santa Maria, Mãe de Deus, rogai por nós, pecadores, agora e na hora da nossa morte. Amém.
1: Ave Maria, cheia de graça, o Senhor é convosco. Bendita sois vós entre as mulheres, e bendito é o fruto do vosso ventre, Jesus.
0: Santa Maria, Mãe de Deus, rogai por nós, pecadores, agora e na hora da nossa morte. Amém.
1: Ave Maria, cheia de graça, o Senhor é convosco. Bendita sois vós entre as mulheres, e bendito é o fruto do vosso ventre, Jesus.
0: Santa Maria, Mãe de Deus, rogai por nós, pecadores, agora e na hora da nossa morte. Amém.
1: Ave Maria, cheia de graça, o Senhor é convosco. Bendita sois vós entre as mulheres, e bendito é o fruto do vosso ventre, Jesus.
0: Santa Maria, Mãe de Deus, rogai por nós, pecadores, agora e na hora da nossa morte. Amém.
1: Ave Maria, cheia de graça, o Senhor é convosco. Bendita sois vós entre as mulheres, e bendito é o fruto do vosso ventre, Jesus.
0: Santa Maria, Mãe de Deus, rogai por nós, pecadores, agora e na hora da nossa morte. Amém.
1: Ave Maria, cheia de graça, o Senhor é convosco. Bendita sois vós entre as mulheres, e bendito é o fruto do vosso ventre, Jesus.
0: Santa Maria, Mãe de Deus, rogai por nós, pecadores, agora e na hora da nossa morte. Amém.
1: Glória ao Pai, ao Filho e ao Espírito Santo,
0: como era no princípio, agora e sempre. Amém.
1: Ó meu Jesus,
0: perdoai-nos, livrai-nos do fogo do inferno, levai as almas todas para o céu e socorrei principalmente as que mais precisarem.
1: Nossa Senhora da Visitação,
0: rogai por nós.
1: Nossa Senhora do Guadalupe,
0: rogai por nós. Neste quinto mistério luminoso, nós contemplamos a instituição da Eucaristia e do sacerdócio por Jesus na última ceia. Que alegria! Vamos rezar agora pelos nossos padres, pela nossa igreja, pelo Santo Padre o Papa, pelos nossos bispos. Reza pelo bispo da sua diocese, que através da igreja, através das vocações, nós podemos receber os sacramentos da igreja, estarmos em unidade com Jesus, a igreja de Jesus. Então, nesse mistério, nós vamos rezar também pelos nossos padres da sua paróquia, pelos seminaristas, pelos missionários, pessoas que entregam a sua vida, pelos religiosos e religiosas, que nessa instituição também da Eucaristia, onde Jesus quer e quis se fazer presente na nossa vida através do Santíssimo Sacramento. Vamos rezar esse mistério. Pai nosso que estais no céu, santificado seja o vosso nome. Venha a nós o vosso reino, seja feita a vossa vontade, assim na terra como no céu.
1: O pão nosso de cada dia nos dai hoje. Perdoai as nossas ofensas, assim como nós perdoamos a quem nos tem ofendido. Não nos deixeis cair em tentação, mas livrai-nos do mal.
0: Ave Maria, cheia de graça, o Senhor é convosco. Bendita sois vós entre as mulheres, e bendito é o fruto do vosso ventre, Jesus.
1: Santa Maria, Mãe de Deus, rogai por nós, pecadores, agora e na hora de nossa morte. Amém.
0: Ave Maria, cheia de graça, o Senhor é convosco. Bendita sois vós entre as mulheres e bendito é o fruto do vosso ventre, Jesus.
1: Santa Maria, Mãe de Deus, rogai por nós, pecadores, agora e na hora de nossa morte. Amém.
0: Ave Maria, cheia de graça, o Senhor é convosco. Bendita sois vós entre as mulheres e bendito é o fruto do vosso ventre, Jesus.
1: Santa Maria, Mãe de Deus, rogai por nós, pecadores, agora e na hora de nossa morte. Amém.
0: Ave Maria, cheia de graça, o Senhor é convosco. Bendita sois vós entre as mulheres e bendito é o fruto do vosso ventre, Jesus.
1: Santa Maria, Mãe de Deus, rogai por nós, pecadores, agora e na hora de nossa morte. Amém.
0: Ave Maria, cheia de graça, o Senhor é convosco. Bendita sois vós entre as mulheres e bendito é o fruto do vosso ventre, Jesus.
1: Santa Maria, Mãe de Deus, rogai por nós, pecadores, agora e na hora de nossa morte. Amém.
0: Ave Maria, cheia de graça, o Senhor é convosco. Bendita sois vós entre as mulheres e bendito é o fruto do vosso ventre, Jesus.
1: Santa Maria, Mãe de Deus, rogai por nós, pecadores, agora e na hora de nossa morte. Amém.
0: Ave Maria, cheia de graça, o Senhor é convosco. Bendita sois vós entre as mulheres e bendito é o fruto do vosso ventre, Jesus.
1: Santa Maria, Mãe de Deus, rogai por nós, pecadores, agora e na hora de nossa morte. Amém.
0: Ave Maria, cheia de graça, o Senhor é convosco. Bendita sois vós entre as mulheres e bendito é o fruto do vosso ventre, Jesus.
1: Santa Maria, Mãe de Deus, rogai por nós, pecadores, agora e na hora de nossa morte. Amém.
0: Ave Maria, cheia de graça, o Senhor é convosco. Bendita sois vós entre as mulheres e bendito é o fruto do vosso ventre, Jesus.
1: Santa Maria, Mãe de Deus, rogai por nós, pecadores, agora e na hora de nossa morte. Amém.
0: Ave Maria, cheia de graça, o Senhor é convosco. Bendita sois vós entre as mulheres e bendito é o fruto do vosso ventre, Jesus.
1: Santa Maria, Mãe de Deus, rogai por nós, pecadores, agora e na hora de nossa morte. Amém.
0: Glória ao Pai, ao Filho e ao Espírito Santo.
1: Como era no princípio, agora e sempre.
0: Ó meu Jesus, perdoai-nos, livrai-nos do fogo do inferno, levai as almas todas para o céu e socorrei principalmente as que mais precisarem. Nossa Senhora Aparecida,
1: rogai por nós.
0: São José,
1: rogai por nós.
0: Que alegria! Rezamos mais um terço luminoso para nossa conversão e a nossa salvação, por essas intenções que você colocou aí também no nosso no comentário do YouTube. Vai colocando também a sua cidade. Você que está nos ouvindo também pela 99.5 FM, você que quer fazer o seu pedido de oração, pode ligar no 0800-410-6060 ou no 41-3221-6060, que a nossa equipe vai te atender. Você também que está nos assistindo pela TV Evangelizar, que alegria estarmos aqui nesta madrugada com Jesus. Você que está vivendo um momento de dor, de sofrimento, você que também está aqui porque está trabalhando e quer agradecer, louvar a Deus, este é o lugar, esta é a hora. Vamos ouvir essa canção e vamos rezar com ela. Música.

0: Nós vamos meditar agora o mistério do terço doloroso, as dores de Jesus, a cruz, os espinhos. Nós vamos meditar as nossas dores, as dores das pessoas que nós amamos, as pessoas que a gente convive, as dores espirituais, físicas, emocionais, as doenças que a pessoa que você ama muitas vezes está, ou você mesmo está com enfermidade, às vezes uma dor psicológica, um sofrimento psicológico. É neste terço que nós vamos rezar por toda a sua causa, por tudo aquilo que você tem passado. Estamos aqui com você, diante de Jesus, no Santíssimo Sacramento. Vai colocando tudo isso aqui para Jesus. Coloque no nosso comentário do YouTube, pega o seu celular. Vamos rezar esse terço doloroso, as dores de Jesus. No primeiro mistério doloroso, nós contemplamos a agonia de Jesus no Horto das Oliveiras. Você que muitas vezes está em agonia, não às vezes a agonia da morte, mas muitas vezes a agonia de uma preocupação de um resultado de um exame, a preocupação sobre a providência de Deus na sua vida. Você não está confiando na providência de Deus, entrega para Jesus. Você que está com uma preocupação também sobre a vida financeira, entrega para Jesus. Jesus vai te mostrar o caminho. Oferece para Jesus. Pai nosso que estás no céu, santificado seja o vosso nome. Venha a nós o vosso reino, seja feita a vossa vontade, assim na terra como no céu.
1: Pão nosso de cada dia nos dai hoje. Perdoai as nossas ofensas, assim como nós perdoamos a quem nos tem ofendido. Não nos deixeis cair em tentação, mas livrai-nos do mal.
0: Ave Maria, cheia de graça, o Senhor é convosco. Bendita sois vós entre as mulheres, e bendito é o fruto do vosso ventre, Jesus.
1: Santa Maria, Mãe de Deus, rogai por nós, pecadores, agora e na hora de nossa morte.
0: Amém. Ave Maria, cheia de graça, o Senhor é convosco. Bendita sois vós entre as mulheres, e bendito é o fruto do vosso ventre, Jesus.
1: Santa Maria, Mãe de Deus, rogai por nós, pecadores, agora e na hora de nossa morte. Amém.
0: Ave Maria, cheia de graça, o Senhor é convosco. Bendita sois vós entre as mulheres, e bendito é o fruto do vosso ventre, Jesus.
1: Santa Maria, Mãe de Deus, rogai por nós, pecadores, agora e na hora de nossa morte. Amém.
0: Ave Maria, cheia de graça, o Senhor é convosco. Bendita sois vós entre as mulheres, e bendito é o fruto do vosso ventre, Jesus.
1: Santa Maria, Mãe de Deus, rogai por nós, pecadores, agora e na hora de nossa morte. Amém.
0: Ave Maria, cheia de graça, o Senhor é convosco. Bendita sois vós entre as mulheres, e bendito é o fruto do vosso ventre, Jesus.
1: Santa Maria, Mãe de Deus, rogai por nós, pecadores, agora e na hora de nossa morte. Amém.
0: Ave Maria, cheia de graça, o Senhor é convosco. Bendita sois vós entre as mulheres, e bendito é o fruto do vosso ventre, Jesus.
1: Santa Maria, Mãe de Deus, rogai por nós, pecadores, agora e na hora de nossa morte. Amém.
0: Ave Maria, cheia de graça, o Senhor é convosco. Bendita sois vós entre as mulheres, e bendito é o fruto do vosso ventre, Jesus.
1: Santa Maria, Mãe de Deus, rogai por nós, pecadores, agora e na hora de nossa morte. Amém.
0: Ave Maria, cheia de graça, o Senhor é convosco. Bendita sois vós entre as mulheres, e bendito é o fruto do vosso ventre, Jesus.
1: Santa Maria, Mãe de Deus, rogai por nós, pecadores, agora e na hora de nossa morte. Amém.
0: Ave Maria, cheia de graça, o Senhor é convosco. Bendita sois vós entre as mulheres, e bendito é o fruto do vosso ventre, Jesus.
1: Santa Maria, Mãe de Deus, rogai por nós, pecadores, agora e na hora de nossa morte. Amém.
0: Ave Maria, cheia de graça, o Senhor é convosco. Bendita sois vós entre as mulheres, e bendito é o fruto do vosso ventre, Jesus.
1: Santa Maria, Mãe de Deus, rogai por nós, pecadores, agora e na hora de nossa morte. Amém.
0: Glória ao Pai, ao Filho e ao Espírito Santo.
1: Como era no princípio, e agora e sempre.
0: Ó meu Jesus, perdoai-nos, livrai-nos do fogo do inferno. Levai as almas todas para o céu, e socorrei principalmente as que mais precisarem. São José,
1: rogai por nós.
0: São Padre Pio,
1: rogai por nós.
0: No segundo mistério doloroso, nós contemplamos a fragelação de nosso Senhor Jesus Cristo. essa dor de Jesus, a flagelação. Muitas vezes nós sofremos também muitas dores, perseguições, acusações, injustamente. Você que precisa perdoar uma injustiça que foi feita com você, perdoar alguém, e esse perdão precisa ser dado para que você possa viver a sua libertação. É nesta noite, nessa madrugada, é aqui, nesta hora. Pega o seu celular, comente no YouTube a pessoa ou o perdão que você precisa dar. Coloque para Jesus. Nós estaremos com você aqui rezando nesse mistério, para que você possa ter essa libertação, você possa tirar do seu coração um trauma do passado, uma violência sofrida, um abuso sofrido. É nas dores de Jesus, na flagelação de Jesus, onde Jesus, o sangue de Jesus foi derramado, que esse sangue misericordioso recaia sobre você neste momento, nesta hora, e você possa viver essa libertação no seu coração e na sua alma. Vamos rezar esse mistério.
1: Pai nosso que estás no céu, santificado seja o vosso nome, venha a nós o vosso reino, seja feita a vossa vontade, assim na terra como no céu.
0: O pão nosso de cada dia nos dai hoje, perdoai as nossas ofensas, assim como nós perdoamos a quem nos tem ofendido. E não nos deixeis cair em tentação, mas livrai-nos do mal. Amém.
1: Ave Maria, cheia de graça, o Senhor é convosco. Bendita sois vós entre as mulheres, e bendito é o fruto do vosso ventre, Jesus.
0: Santa Maria, Mãe de Deus, rogai por nós, pecadores, agora e na hora da nossa morte. Amém.
1: Ave Maria, cheia de graça, o Senhor é convosco. Bendita sois vós entre as mulheres, e bendito é o fruto do vosso ventre, Jesus.
0: Santa Maria, Mãe de Deus, rogai por nós, pecadores, agora e na hora da nossa morte. Amém.
1: Ave Maria, cheia de graça, o Senhor é convosco. Bendita sois vós entre as mulheres, e bendito é o fruto do vosso ventre, Jesus.
0: Santa Maria, Mãe de Deus, rogai por nós, pecadores, agora e na hora da nossa morte. Amém.
1: Ave Maria, cheia de graça, o Senhor é convosco. Bendita sois vós entre as mulheres, e bendito é o fruto do vosso ventre, Jesus.
0: Santa Maria, Mãe de Deus, rogai por nós, pecadores, agora e na hora da nossa morte. Amém.
1: Ave Maria, cheia de graça, o Senhor é convosco. Bendita sois vós entre as mulheres, e bendito é o fruto do vosso ventre, Jesus.
0: Santa Maria, Mãe de Deus, rogai por nós, pecadores, agora e na hora da nossa morte. Amém.
1: Ave Maria, cheia de graça, o Senhor é convosco. Bendita sois vós entre as mulheres, e bendito é o fruto do vosso ventre, Jesus.
0: Santa Maria, Mãe de Deus, rogai por nós, pecadores, agora e na hora da nossa morte. Amém.
1: Ave Maria, cheia de graça, o Senhor é convosco. Bendita sois vós entre as mulheres, e bendito é o fruto do vosso ventre, Jesus.
0: Santa Maria, Mãe de Deus, rogai por nós, pecadores, agora e na hora da nossa morte. Amém.
1: Ave Maria, cheia de graça, o Senhor é convosco. Bendita sois vós entre as mulheres, e bendito é o fruto do vosso ventre, Jesus.
0: Santa Maria, Mãe de Deus, rogai por nós, pecadores, agora e na hora da nossa morte. Amém.
1: Ave Maria, cheia de graça, o Senhor é convosco. Bendita sois vós entre as mulheres, e bendito é o fruto do vosso ventre, Jesus.
0: Santa Maria, Mãe de Deus, rogai por nós, pecadores, agora e na hora da nossa morte. Amém.
1: Ave Maria, cheia de graça, o Senhor é convosco. Bendita sois vós entre as mulheres, e bendito é o fruto do vosso ventre, Jesus.
0: Santa Maria, Mãe de Deus, rogai por nós, pecadores, agora e na hora da nossa morte. Amém.
1: Glória ao Pai, ao Filho, ao Espírito Santo,
0: como era no princípio, agora e sempre. Amém.
1: Ó meu Jesus,
0: perdoai-nos, livrai-nos do fogo do inferno, levai as almas todas para o céu, e socorrei principalmente as que mais precisarem.
1: Nossa Senhora das Graças,
0: rogai por nós. No terceiro mistério doloroso, nós contemplamos a coroação de espinho em nosso Senhor Jesus Cristo. Essa dor, esse sofrimento, a coroação de espinho, esse espinho na nossa carne, assim como foi na carne de Jesus, nós temos também as nossas dores. Eu quero rezar agora pelas pessoas que vivem o tormento da vida, do pensamento, da parte psicológica, pensamento acelerado, depressão, insônia, pessoas que não conseguem ter paz, com muitos pensamentos, um tormento. Nesse mistério você vai entregar para Jesus esse sofrimento. Pessoas com câncer no cérebro, pessoas com tumores, pessoas com problema de ouvido, problema de visão, problema na fala, problema no pescoço, pessoas que estão vivendo neste momento essa dor. Você vai entregar para Jesus esse sofrimento. Pessoas também que vivem um espinho na carne do pecado, você vai entregar neste momento o vício, o seu pecado para Jesus nesse mistério. Pai nosso que estás no céu, santificado seja o vosso nome, venha a nós o vosso reino, seja feita a vossa vontade, assim na terra como no céu.
1: O pão nosso de cada dia nos dai hoje, perdoai as nossas ofensas, assim como nós perdoamos a quem nos tem ofendido. Não nos deixeis cair em tentação, mas livrai-nos do mal.
0: Ave Maria, cheia de graça, o Senhor é convosco. Bendita sois vós entre as mulheres, e bendito é o fruto do vosso ventre, Jesus.
1: Santa Maria, Mãe de Deus, rogai por nós, pecadores, agora e na hora de nossa morte. Amém.
0: Ave Maria, cheia de graça, o Senhor é convosco. Bendita sois vós entre as mulheres, e bendito é o fruto do vosso ventre, Jesus.
1: Santa Maria, Mãe de Deus, rogai por nós, pecadores, agora e na hora de nossa morte. Amém.
0: Ave Maria, cheia de graça, o Senhor é convosco. Bendita sois vós entre as mulheres, e bendito é o fruto do vosso ventre, Jesus.
1: Santa Maria, Mãe de Deus, rogai por nós, pecadores, agora e na hora de nossa morte. Amém.
0: Ave Maria, cheia de graça, o Senhor é convosco. Bendita sois vós entre as mulheres, e bendito é o fruto do vosso ventre, Jesus.
1: Santa Maria, Mãe de Deus, rogai por nós, pecadores, agora e na hora de nossa morte. Amém.
0: Ave Maria, cheia de graça, o Senhor é convosco. Bendita sois vós entre as mulheres, e bendito é o fruto do vosso ventre, Jesus.
1: Santa Maria, Mãe de Deus, rogai por nós, pecadores, agora e na hora de nossa morte. Amém.
0: Ave Maria, cheia de graça, o Senhor é convosco. Bendita sois vós entre as mulheres, e bendito é o fruto do vosso ventre, Jesus.
1: Santa Maria, Mãe de Deus, rogai por nós, pecadores, agora e na hora de nossa morte. Amém.
0: Ave Maria, cheia de graça, o Senhor é convosco. Bendita sois vós entre as mulheres, e bendito é o fruto do vosso ventre, Jesus.
1: Santa Maria, Mãe de Deus, rogai por nós, pecadores, agora e na hora de nossa morte. Amém.
0: Ave Maria, cheia de graça, o Senhor é convosco. Bendita sois vós entre as mulheres, e bendito é o fruto do vosso ventre, Jesus.
1: Santa Maria, Mãe de Deus, rogai por nós, pecadores, agora e na hora de nossa morte. Amém.
0: Ave Maria, cheia de graça, o Senhor é convosco. Bendita sois vós entre as mulheres, e bendito é o fruto do vosso ventre, Jesus.
1: Santa Maria, Mãe de Deus, rogai por nós, pecadores, agora e na hora de nossa morte. Amém.
0: Ave Maria, cheia de graça, o Senhor é convosco. Bendita sois vós entre as mulheres, e bendito é o fruto do vosso ventre, Jesus.
1: Santa Maria, Mãe de Deus, rogai por nós, pecadores, agora e na hora de nossa morte. Amém.
0: Glória ao Pai, ao Filho e ao Espírito Santo.
1: Como era no princípio, agora e sempre.
0: Ó meu Jesus, perdoai-nos, livrai-nos do fogo do inferno. Levai as almas todas para o céu e socorrei principalmente as que mais precisarem. São José,
1: rogai por nós.
0: Nossa Senhora Aparecida,
1: rogai por nós.
0: Neste quarto mistério doloroso, nós contemplamos o Calvário de Jesus. Jesus que carrega a cruz, Jesus que sofre com a cruz dos nossos pecados. Nós vamos oferecer esse mistério pelas pessoas que agora estão enfermas, pelas doenças, as pessoas que estão com doenças físicas, nos leitos de hospitais, pessoas que estão muitas vezes sozinhas, que não têm familiar, pessoas que estão sofrendo na carne, uma doença terminal, uma doença que não tem cura, estão vivendo um desespero, estão vivendo uma angústia e não tem ninguém rezando por elas. Nós vamos oferecer esse mistério por elas, por essas pessoas que precisam desse conforto no coração. Você também está rezando para uma pessoa da sua família que está enferma, com doença física. Coloca o nome dessa pessoa para no nosso comentário do YouTube. Pega o seu celular, coloca o nome dessa pessoa e a enfermidade dela nesse mistério, para que nós possamos rezar junto com você por ela, para que Jesus possa vir curar, transformar, em salvar essa pessoa. Jesus se faz milagre, continua fazendo milagre até hoje na nossa vida. Jesus que fez o cego enxergar, fez o mudo falar, fez o paralítico andar. Jesus que expulsou demônios, Jesus que está junto do Pai, Jesus que é Deus, Ele pode fazer esse milagre, pelo Teu sangue, Jesus, pelas Suas santas chagas. Faça esse milagre na vida de todas as pessoas enfermas que estão numa UTI, inconscientes, Senhor. Salva, Senhor, transforma, conforme a Tua vontade, conforme os Teus planos, Senhor, para a salvação destas almas, Senhor. Que a nossa oração alcance, Senhor, todas as pessoas no mundo inteiro que estão vivendo o enfermo, Senhor. Seja alcançada pelo Seu poder, Senhor, pela Sua graça. Vamos rezar esse mistério.
1: Pai nosso que estás no céu, santificado seja o Vosso nome. Venha a nós o Vosso reino. Seja feita a Vossa vontade, assim na terra como no céu.
0: O pão nosso de cada dia nos dai hoje, perdoai as nossas ofensas, assim como nós perdoamos a quem nos tem ofendido, e não nos deixeis cair em tentação, mas livrai-nos do mal. Amém.
1: Ave Maria, cheia de graça, o Senhor é convosco. Bendita sois vós entre as mulheres, e bendito é o fruto do vosso ventre, Jesus.
0: Santa Maria, Mãe de Deus, rogai por nós, pecadores, agora e na hora da nossa morte. Amém.
1: Ave Maria, cheia de graça, o Senhor é convosco. Bendita sois vós entre as mulheres, e bendito é o fruto do vosso ventre, Jesus.
0: Santa Maria, Mãe de Deus, rogai por nós, pecadores, agora e na hora da nossa morte. Amém.
1: Ave Maria, cheia de graça, o Senhor é convosco. Bendita sois vós entre as mulheres, e bendito é o fruto do vosso ventre, Jesus.
0: Santa Maria, Mãe de Deus, rogai por nós, pecadores, agora e na hora da nossa morte. Amém.
1: Ave Maria, cheia de graça, o Senhor é convosco. Bendita sois vós entre as mulheres, e bendito é o fruto do vosso ventre, Jesus.
0: Santa Maria, Mãe de Deus, rogai por nós, pecadores, agora e na hora da nossa morte. Amém.
1: Ave Maria, cheia de graça, o Senhor é convosco. Bendita sois vós entre as mulheres, e bendito é o fruto do vosso ventre, Jesus.
0: Santa Maria, Mãe de Deus, rogai por nós, pecadores, agora e na hora da nossa morte. Amém.
1: Ave Maria, cheia de graça, o Senhor é convosco. Bendita sois vós entre as mulheres, e bendito é o fruto do vosso ventre, Jesus.
0: Santa Maria, Mãe de Deus, rogai por nós, pecadores, agora e na hora da nossa morte. Amém.
1: Ave Maria, cheia de graça, o Senhor é convosco. Bendita sois vós entre as mulheres, e bendito é o fruto do vosso ventre, Jesus.
0: Santa Maria, Mãe de Deus, rogai por nós, pecadores, agora e na hora da nossa morte. Amém.
1: Ave Maria, cheia de graça, o Senhor é convosco. Bendita sois vós entre as mulheres, e bendito é o fruto do vosso ventre, Jesus.
0: Santa Maria, Mãe de Deus, rogai por nós, pecadores, agora e na hora da nossa morte. Amém.
1: Ave Maria, cheia de graça, o Senhor é convosco. Bendita sois vós entre as mulheres, e bendito é o fruto do vosso ventre, Jesus.
0: Santa Maria, Mãe de Deus, rogai por nós, pecadores, agora e na hora da nossa morte. Amém.
1: Ave Maria, cheia de graça, o Senhor é convosco. Bendita sois vós entre as mulheres, e bendito é o fruto do vosso ventre, Jesus.
0: Santa Maria, Mãe de Deus, rogai por nós, pecadores, agora e na hora da nossa morte. Amém.
1: Glória ao Pai, ao Filho e ao Espírito Santo,
0: como era no princípio, agora e sempre. Amém.
1: Ó meu Jesus,
0: perdoai-nos, livrai-nos do fogo do inferno, levai as almas todas para o céu, e socorrei principalmente as que mais precisarem.
1: Nossa Senhora da Visitação,
0: rogai por nós.
1: Nossa Senhora das Graças,
0: rogai por nós. No quinto mistério doloroso, nós contemplamos a crucificação, agonia e morte de Jesus na cruz. Esse mistério da cruz, da crucificação de Jesus, nós vamos meditar neste momento. Um ato que Jesus faz na cruz, ao olhar para o seu discípulo amado, João, e olhar para sua mãe Maria, aos pés da cruz, Jesus entrega Maria a esse filho amado, a esse discípulo amado, e ele olha para João e entrega Maria, e entrega Maria para João, e diz: eis aí, mulher, eis aí o teu filho, filho, eis aí a tua mãe. E nesse mistério, você vai receber Maria como sua mãe, nesta madrugada, nesta noite. Você que ainda tem dúvida com Maria, que seu coração ainda não está em paz, peça essa graça, porque o próprio Jesus entrega Maria para o seu filho, para o seu discípulo amado, para o seu filho amado. E você é esse discípulo, você é esse filho, você é essa filha amada. E neste momento, aqui e agora, receba Maria como sua mãe, porque Maria te recebeu na sua concepção como filho, como filha amada. E ela intercede por você, pelas suas causas, junto a Deus, junto a Jesus, com o coração misericordioso, fazendo milagres, intercedendo por você, para esse milagre que você precisa na sua vida. Abra o seu coração, se encha de amor por Maria. Pai nosso que estais no céu, santificado seja o vosso nome. Venha a nós o vosso reino, seja feita a vossa vontade, assim na terra como no céu.
1: O pão nosso de cada dia nos dai hoje, perdoai as nossas ofensas, assim como nós perdoamos a quem nos tem ofendido. Não nos deixeis cair em tentação, mas livrai-nos do mal.
0: Ave Maria, cheia de graça, o Senhor é convosco. Bendita sois vós entre as mulheres, e bendito é o fruto do vosso ventre, Jesus.
1: Santa Maria, Mãe de Deus, rogai por nós, pecadores, agora e na hora de nossa morte. Amém.
0: Ave Maria, cheia de graça, o Senhor é convosco. Bendita sois vós entre as mulheres, e bendito é o fruto do vosso ventre, Jesus.
1: Santa Maria, Mãe de Deus, rogai por nós, pecadores, agora e na hora de nossa morte. Amém.
0: Ave Maria, cheia de graça, o Senhor é convosco. Bendita sois vós entre as mulheres, e bendito é o fruto do vosso ventre, Jesus.
1: Santa Maria, Mãe de Deus, rogai por nós, pecadores, agora e na hora de nossa morte. Amém.
0: Ave Maria, cheia de graça, o Senhor é convosco. Bendita sois vós entre as mulheres, e bendito é o fruto do vosso ventre, Jesus.
1: Santa Maria, Mãe de Deus, rogai por nós, pecadores, agora e na hora de nossa morte. Amém.
0: Ave Maria, cheia de graça, o Senhor é convosco. Bendita sois vós entre as mulheres, e bendito é o fruto do vosso ventre, Jesus.
1: Santa Maria, Mãe de Deus, rogai por nós, pecadores, agora e na hora de nossa morte. Amém.
0: Ave Maria, cheia de graça, o Senhor é convosco. Bendita sois vós entre as mulheres, e bendito é o fruto do vosso ventre, Jesus.
1: Santa Maria, Mãe de Deus, rogai por nós, pecadores, agora e na hora de nossa morte. Amém.
0: Ave Maria, cheia de graça, o Senhor é convosco. Bendita sois vós entre as mulheres, e bendito é o fruto do vosso ventre, Jesus.
1: Santa Maria, Mãe de Deus, rogai por nós, pecadores, agora e na hora de nossa morte. Amém.
0: Ave Maria, cheia de graça, o Senhor é convosco. Bendita sois vós entre as mulheres, e bendito é o fruto do vosso ventre, Jesus.
1: Santa Maria, Mãe de Deus, rogai por nós, pecadores, agora e na hora de nossa morte. Amém.
0: Ave Maria, cheia de graça, o Senhor é convosco. Bendita sois vós entre as mulheres, e bendito é o fruto do vosso ventre, Jesus.
1: Santa Maria, Mãe de Deus, rogai por nós, pecadores, agora e na hora de nossa morte. Amém.
0: Ave Maria, cheia de graça, o Senhor é convosco. Bendita sois vós entre as mulheres, e bendito é o fruto do vosso ventre, Jesus.
1: Santa Maria, Mãe de Deus, rogai por nós, pecadores, agora e na hora de nossa morte. Amém.
0: Glória ao Pai, ao Filho e ao Espírito Santo,
1: como era no princípio, e agora e sempre.
0: Ó meu Jesus, perdoai-nos, livrai-nos do fogo do inferno, levai as almas todas para o céu, e socorrei principalmente as que mais precisarem. São José,
1: rogai por nós.
0: Nossa Senhora Aparecida,
1: rogai por nós.
0: Que alegria! Rezamos, perdoai-nos, livrai-nos do fogo do inferno, levai as almas todas para o céu e socorrei principalmente as que mais precisarem. São José,
1: rogai por nós.

0: Que alegria estarmos juntos nesta madrugada, rezando aqui com Jesus no Santíssimo Sacramento. Você, meu irmão, minha irmã, que está vivendo neste momento um desespero na sua vida, entre em contato no 0800-410-6060, peça sua oração. Você que está também nos acompanhando pela rádio 99.5 FM, você que está nos acompanhando pela TV, pega o seu celular, coloca no canal do YouTube, nos comentários, a cidade que você está conosco rezando, coloca a sua causa, que nós estamos aqui com você rezando. Eu estava lendo aqui alguns comentários do YouTube, e nós estamos rezando com você por essas causas. Coloque, nós vamos rezar nesse mistério glorioso, nesse terço glorioso, pela salvação, pela nossa salvação, pela ressurreição de Jesus, pela vinda do Espírito Santo. Nós vamos dedicar esse terço glorioso pelas almas do purgatório. Coloca também todos os seus familiares falecidos que você lembra, coloque no comentário do YouTube, para que nós possamos rezar por essas almas dos seus antepassados, por pessoas que você já perdeu, você que está vivendo um luto, uma dor da perda. É no mistério glorioso da ressurreição de Jesus que você vai receber essa graça da cura do seu coração, que essas almas encontrem a luz perpétua, através de cada Ave Maria elas possam ser iluminadas. Estamos aqui com você, rezando com você, não importa onde você esteja, no seu trabalho, na sua casa, nós estamos aqui com Jesus. O Santíssimo Sacramento, é Jesus que faz o milagre. No primeiro mistério glorioso nós contemplamos a ressurreição de Jesus. Pai nosso que estais no céu, santificado seja o vosso nome, venha a nós o vosso reino, seja feita a vossa vontade assim na terra como no céu.
1: O pão nosso de cada dia nos dai hoje, perdoai as nossas ofensas, assim como nós perdoamos a quem nos tem ofendido. Não nos deixeis cair em tentação, mas livrai-nos do mal.
0: Ave Maria, cheia de graça, o Senhor é convosco. Bendita sois vós entre as mulheres, e bendito é o fruto do vosso ventre, Jesus.
1: Santa Maria, Mãe de Deus, rogai por nós, pecadores, agora e na hora de nossa morte. Amém.
0: Ave Maria, cheia de graça, o Senhor é convosco. Bendita sois vós entre as mulheres, e bendito é o fruto do vosso ventre, Jesus.
1: Santa Maria, Mãe de Deus, rogai por nós, pecadores, agora e na hora de nossa morte. Amém.
0: Ave Maria, cheia de graça, o Senhor é convosco. Bendita sois vós entre as mulheres, e bendito é o fruto do vosso ventre, Jesus.
1: Santa Maria, Mãe de Deus, rogai por nós, pecadores, agora e na hora de nossa morte. Amém.
0: Ave Maria, cheia de graça.

0: graça, o Senhor é convosco. Bendita sois vós entre as mulheres, e bendito é o fruto do vosso ventre, Jesus.
1: Santa Maria, Mãe de Deus, rogai por nós, pecadores, agora e na hora de nossa morte. Amém.
0: Ave Maria, cheia de graça, o Senhor é convosco. Bendita sois vós entre as mulheres, e bendito é o fruto do vosso ventre, Jesus.
1: Santa Maria, Mãe de Deus, rogai por nós, pecadores, agora e na hora de nossa morte. Amém.
0: Ave Maria, cheia de graça, o Senhor é convosco. Bendita sois vós entre as mulheres, e bendito é o fruto do vosso ventre, Jesus.
1: Santa Maria, Mãe de Deus, rogai por nós, pecadores, agora e na hora de nossa morte. Amém.
0: Ave Maria, cheia de graça, o Senhor é convosco. Bendita sois vós entre as mulheres, e bendito é o fruto do vosso ventre, Jesus.
1: Santa Maria, Mãe de Deus, rogai por nós, pecadores, agora e na hora de nossa morte. Amém.
0: Ave Maria, cheia de graça, o Senhor é convosco. Bendita sois vós entre as mulheres, e bendito é o fruto do vosso ventre, Jesus.
1: Santa Maria, Mãe de Deus, rogai por nós, pecadores, agora e na hora de nossa morte. Amém.
0: Ave Maria, cheia de graça, o Senhor é convosco. Bendita sois vós entre as mulheres, e bendito é o fruto do vosso ventre, Jesus.
1: Santa Maria, Mãe de Deus, rogai por nós, pecadores, agora e na hora de nossa morte. Amém.
0: Ave Maria, cheia de graça, o Senhor é convosco. Bendita sois vós entre as mulheres, e bendito é o fruto do vosso ventre, Jesus.
1: Santa Maria, Mãe de Deus, rogai por nós, pecadores, agora e na hora de nossa morte. Amém.
0: Glória ao Pai, ao Filho e ao Espírito Santo.
1: Como era no princípio, agora e sempre.
0: Ó meu Jesus, perdoai-nos, livrai-nos do fogo do inferno. Levai as almas todas para o céu. E socorrei principalmente as que mais precisarem. São José,
1: rogai por nós.
0: São Padre Pio,
1: rogai por nós.
0: No segundo mistério glorioso, contemplamos a ascensão de Jesus aos céus. Vamos meditar neste mistério, a ascensão das almas do purgatório, as almas muitas vezes dos nossos antepassados, que há muito tempo não recebem oração e precisam da nossa oração e da nossa intercessão. Vamos rezar esse mistério para que essas almas alcancem a ascensão junto de Deus Pai, junto dos céus. Vamos rezar.
1: Pai nosso que estás no céu, santificado seja o vosso nome. Venha a nós o vosso reino. Seja feita a vossa vontade, assim na terra como no céu.
0: O pão nosso de cada dia nos dai hoje. Perdoai as nossas ofensas, assim como nós perdoamos a quem nos tem ofendido. E não nos deixeis cair em tentação, mas livrai-nos do mal. Amém.
1: Ave Maria, cheia de graça, o Senhor é convosco. Bendita sois vós entre as mulheres, e bendito é o fruto do vosso ventre, Jesus.
0: Santa Maria, Mãe de Deus, rogai por nós, pecadores, agora e na hora da nossa morte. Amém.
1: Ave Maria, cheia de graça, o Senhor é convosco. Bendita sois vós entre as mulheres, e bendito é o fruto do vosso ventre, Jesus.
0: Santa Maria, Mãe de Deus, rogai por nós, pecadores, agora e na hora da nossa morte. Amém.
1: Ave Maria, cheia de graça, o Senhor é convosco. Bendita sois vós entre as mulheres, e bendito é o fruto do vosso ventre, Jesus.
0: Santa Maria, Mãe de Deus, rogai por nós, pecadores, agora e na hora da nossa morte. Amém.
1: Ave Maria, cheia de graça, o Senhor é convosco. Bendita sois vós entre as mulheres, e bendito é o fruto do vosso ventre, Jesus.
0: Santa Maria, Mãe de Deus, rogai por nós, pecadores, agora e na hora da nossa morte. Amém.
1: Ave Maria, cheia de graça, o Senhor é convosco. Bendita sois vós entre as mulheres, e bendito é o fruto do vosso ventre, Jesus.
0: Santa Maria, Mãe de Deus, rogai por nós, pecadores, agora e na hora da nossa morte. Amém.
1: Ave Maria, cheia de graça, o Senhor é convosco. Bendita sois vós entre as mulheres, e bendito é o fruto do vosso ventre, Jesus.
0: Santa Maria, Mãe de Deus, rogai por nós, pecadores, agora e na hora da nossa morte. Amém.
1: Ave Maria, cheia de graça, o Senhor é convosco. Bendita sois vós entre as mulheres, e bendito é o fruto do vosso ventre, Jesus.
0: Santa Maria, Mãe de Deus, rogai por nós, pecadores, agora e na hora da nossa morte. Amém.
1: Ave Maria, cheia de graça, o Senhor é convosco. Bendita sois vós entre as mulheres, e bendito é o fruto do vosso ventre, Jesus.
0: Santa Maria, Mãe de Deus, rogai por nós, pecadores, agora e na hora da nossa morte. Amém.
1: Ave Maria, cheia de graça, o Senhor é convosco. Bendita sois vós entre as mulheres, e bendito é o fruto do vosso ventre, Jesus.
0: Santa Maria, Mãe de Deus, rogai por nós, pecadores, agora e na hora da nossa morte. Amém.
1: Ave Maria, cheia de graça, o Senhor é convosco. Bendita sois vós entre as mulheres, e bendito é o fruto do vosso ventre, Jesus.
0: Santa Maria, Mãe de Deus, rogai por nós, pecadores, agora e na hora da nossa morte. Amém.
1: Glória ao Pai, ao Filho e ao Espírito Santo,
0: como era no princípio, agora e sempre. Amém.
1: Ó meu Jesus,
0: perdoai-nos, livrai-nos do fogo do inferno, levai as almas todas para o céu e socorrei principalmente as que mais precisarem.
1: Nossa Senhora da Visitação,
0: rogai por nós.
1: Nossa Senhora das Graças,
0: rogai por nós. Neste terceiro mistério contemplamos a vinda do Espírito Santo sobre Maria e os apóstolos. Nesse mistério nós vamos invocar a presença do Espírito Santo sobre você. Você que está vivendo, eu estava lendo aqui nos comentários do YouTube, você que está com uma raiva no seu coração e você não consegue lidar com essa raiva, com esse ressentimento, com esse sofrimento, ressentimento de alguém, de uma causa, de algo que aconteceu com você. Agora é a hora, o Espírito Santo, abra o seu coração para que o Espírito Santo venha te libertar. Você que está vivendo um sofrimento na sua casa, uma dor, invoque a presença do Espírito Santo sobre você. É o Espírito Santo que transforma todas as coisas. Ele que é capaz de transformar o seu coração, a sua vida. Ele vem e transforma, Ele cura, Ele liberta. Se você puder agora, você que está com essa raiva no coração, se você puder agora, se ajoelhe diante de Jesus aqui. Pega o seu celular, eu não sei aonde você está assistindo, mas olha para Jesus, foca em Jesus. Se ajoelhe diante de Jesus e peça com bastante clamor: Jesus, me liberta, me cura, afaste de mim, Senhor, todo o mal que recai sobre mim, todo pensamento de morte, todo pensamento de vingança, todo sofrimento, toda dor, toda fala que eu tenho sobre doença. Afasta de mim, Senhor, afasta de mim a escassez, o impulso de tomar decisões financeiras que te afasta da graça de Deus, que te coloca em sofrimento, jogos, vícios. Vem, Espírito Santo de Deus, recaia, venha sobre cada filho seu, cada um que está aqui neste rosário rezando. Vem, Espírito Santo, transforma, faz nova todas as coisas, transforma o coração, a mente, a alma. Venha, venha sobre nós, Espírito Santo. Venha, venha, Espírito Paráclito, Espírito Santo de Deus. Assim como veio no cenáculo sobre Maria e os apóstolos, que venha sobre nós e transforma, que renova todas as coisas.

0: É o Espírito Santo de Deus, é o Espírito Santo que transforma. Receba neste momento a paz, a alegria no seu coração, a alegria do Espírito Santo que transforma a nossa vida. E vamos rezar esse mistério por você, com você, para a tua salvação, para a sua transformação. Pai nosso que estás no céu, santificado seja o vosso nome. Venha a nós o vosso reino, seja feita a vossa vontade, assim na terra como no céu.
1: O pão nosso de cada dia nos dai hoje. Perdoai as nossas ofensas, assim como nós perdoamos a quem nos tem ofendido. Não nos deixeis cair em tentação, mas livrai-nos do mal.
0: Ave Maria, cheia de graça, o Senhor é convosco. Bendita sois vós entre as mulheres, e bendito é o fruto do vosso ventre, Jesus.
1: Santa Maria, Mãe de Deus, rogai por nós, pecadores, agora e na hora de nossa morte. Amém.
0: Ave Maria, cheia de graça, o Senhor é convosco. Bendita sois vós entre as mulheres, e bendito é o fruto do vosso ventre, Jesus.
1: Santa Maria, Mãe de Deus, rogai por nós, pecadores, agora e na hora de nossa morte. Amém.
0: Ave Maria, cheia de graça, o Senhor é convosco. Bendita sois vós entre as mulheres, e bendito é o fruto do vosso ventre, Jesus.
1: Santa Maria, Mãe de Deus, rogai por nós, pecadores, agora e na hora de nossa morte. Amém.
0: Ave Maria, cheia de graça, o Senhor é convosco. Bendita sois vós entre as mulheres, e bendito é o fruto do vosso ventre, Jesus.
1: Santa Maria, Mãe de Deus, rogai por nós, pecadores, agora e na hora de nossa morte. Amém.
0: Ave Maria, cheia de graça, o Senhor é convosco. Bendita sois vós entre as mulheres, e bendito é o fruto do vosso ventre, Jesus.
1: Santa Maria, Mãe de Deus, rogai por nós, pecadores, agora e na hora de nossa morte. Amém.
0: Ave Maria, cheia de graça, o Senhor é convosco. Bendita sois vós entre as mulheres, e bendito é o fruto do vosso ventre, Jesus.
1: Santa Maria, Mãe de Deus, rogai por nós, pecadores, agora e na hora de nossa morte. Amém.
0: Ave Maria, cheia de graça, o Senhor é convosco. Bendita sois vós entre as mulheres, e bendito é o fruto do vosso ventre, Jesus.
1: Santa Maria, Mãe de Deus, rogai por nós, pecadores, agora e na hora de nossa morte. Amém.
0: Ave Maria, cheia de graça, o Senhor é convosco. Bendita sois vós entre as mulheres, e bendito é o fruto do vosso ventre, Jesus.
1: Santa Maria, Mãe de Deus, rogai por nós, pecadores, agora e na hora de nossa morte. Amém.
0: Ave Maria, cheia de graça, o Senhor é convosco. Bendita sois vós entre as mulheres, e bendito é o fruto do vosso ventre, Jesus.
1: Santa Maria, Mãe de Deus, rogai por nós, pecadores, agora e na hora de nossa morte. Amém.
0: Ave Maria, cheia de graça, o Senhor é convosco. Bendita sois vós entre as mulheres, e bendito é o fruto do vosso ventre, Jesus.
1: Santa Maria, Mãe de Deus, rogai por nós, pecadores, agora e na hora de nossa morte. Amém.
0: Glória ao Pai, ao Filho e ao Espírito Santo.
1: Como era no princípio, agora e sempre.
0: Ó meu Jesus, perdoai-nos, livrai-nos do fogo do inferno. Levai as almas todas para o céu e socorrei principalmente as que mais precisarem. São José,
1: rogai por nós.
0: Nossa Senhora Aparecida,
1: rogai por nós.
0: No quarto mistério glorioso, contemplamos a Assunção de Maria aos céus. Deus, enquanto a gente estava rezando, Deus coloca no meu coração para você escrever o nome das pessoas que moram com você. Nós vamos rezar esse mistério, o próximo mistério, sobre a coroação de Maria, sobre a Assunção de Maria aos céus. Maria foi elevada aos céus. Você coloca o nome dessas pessoas, das que mora com você na sua casa, quem mora com você, para que possa ser elevado a Maria, Maria possa interceder por essas pessoas. Muitas vezes estão dormindo, muitas vezes não estão em casa, ou estão longe. Nossa Senhora pede para que você coloque, para que ela possa interceder por essas pessoas, junto a Deus Pai, no coração misericordioso de Jesus. Vamos rezar esse mistério.
1: Pai nosso que estás no céu, santificado seja o vosso nome. Venha a nós o vosso reino, seja feita a vossa vontade, assim na terra como no céu.
0: O pão nosso de cada dia nos dai hoje, perdoai as nossas ofensas, assim como nós perdoamos a quem nos tem ofendido. E não nos deixeis cair em tentação, mas livrai-nos do mal. Amém.
1: Ave Maria, cheia de graça, o Senhor é convosco. Bendita sois vós entre as mulheres, e bendito é o fruto do vosso ventre, Jesus.
0: Santa Maria, Mãe de Deus, rogai por nós, pecadores, agora e na hora da nossa morte. Amém.
1: Ave Maria, cheia de graça, o Senhor é convosco. Bendita sois vós entre as mulheres, e bendito é o fruto do vosso ventre, Jesus.
0: Santa Maria, Mãe de Deus, rogai por nós, pecadores, agora e na hora da nossa morte. Amém.
1: Ave Maria, cheia de graça, o Senhor é convosco. Bendita sois vós entre as mulheres, e bendito é o fruto do vosso ventre, Jesus.
0: Santa Maria, Mãe de Deus, rogai por nós, pecadores, agora e na hora da nossa morte. Amém.
1: Ave Maria, cheia de graça, o Senhor é convosco. Bendita sois vós entre as mulheres, e bendito é o fruto do vosso ventre, Jesus.
0: Santa Maria, Mãe de Deus, rogai por nós, pecadores, agora e na hora da nossa morte. Amém.
1: Ave Maria, cheia de graça, o Senhor é convosco. Bendita sois vós entre as mulheres, e bendito é o fruto do vosso ventre, Jesus.
0: Santa Maria, Mãe de Deus, rogai por nós, pecadores, agora e na hora da nossa morte. Amém.
1: Ave Maria, cheia de graça, o Senhor é convosco. Bendita sois vós entre as mulheres, e bendito é o fruto do vosso ventre, Jesus.
0: Santa Maria, Mãe de Deus, rogai por nós, pecadores, agora e na hora da nossa morte. Amém.
1: Ave Maria, cheia de graça, o Senhor é convosco. Bendita sois vós entre as mulheres, e bendito é o fruto do vosso ventre, Jesus.
0: Santa Maria, Mãe de Deus, rogai por nós, pecadores, agora e na hora da nossa morte. Amém.
1: Ave Maria, cheia de graça, o Senhor é convosco. Bendita sois vós entre as mulheres, e bendito é o fruto do vosso ventre, Jesus.
0: Santa Maria, Mãe de Deus, rogai por nós, pecadores, agora e na hora da nossa morte. Amém.
1: Ave Maria, cheia de graça, o Senhor é convosco. Bendita sois vós entre as mulheres, e bendito é o fruto do vosso ventre, Jesus.
0: Santa Maria, Mãe de Deus, rogai por nós, pecadores, agora e na hora da nossa morte. Amém.
1: Ave Maria, cheia de graça, o Senhor é convosco. Bendita sois vós entre as mulheres, e bendito é o fruto do vosso ventre, Jesus.
0: Santa Maria, Mãe de Deus, rogai por nós, pecadores, agora e na hora da nossa morte. Amém.
1: Glória ao Pai, ao Filho e ao Espírito Santo,
0: como era no princípio, agora e sempre. Amém.
1: Ó meu Jesus,
0: perdoai-nos, livrai-nos do fogo do inferno, levai as almas todas para o céu e socorrei principalmente as que mais precisarem.
1: Nossa Senhora do Perpétuo Socorro,
0: rogai por nós. No quinto mistério glorioso, contemplamos a coroação de Maria como Rainha do céu e da terra. Nós já rezamos por Maria ser a nossa mãe, e agora nós vamos rezar esse mistério para ela ser a mãe da nossa casa, mãe da nossa vida, que ela possa ser essa mãe amorosa, que muitas vezes você tem um rancor da sua mãe aqui na terra, que ela foi ou fez algo que ficou no seu coração, que Nossa Senhora, essa mãe amorosa, venha sobre você curar essa ferida, curar também as pessoas que moram na sua casa. Ela quer ser a rainha da sua casa, porque ela é aquela mãe que intercede por você, pelas suas causas, pela sua salvação, agora e na hora da nossa morte. A gente reza em cada Ave Maria essa oração, e Maria possa ser a rainha do céu e da terra na sua casa. Pai nosso que estais no céu, santificado seja o vosso nome, venha a nós o vosso reino, seja feita a vossa vontade, assim na terra como no céu.
1: Pão nosso de cada dia nos dai hoje, perdoai as nossas ofensas, assim como nós perdoamos a quem nos tem ofendido, não nos deixeis cair em tentação, mas livrai-nos do mal.
0: Ave Maria, cheia de graça, o Senhor é convosco, bendita sois vós entre as mulheres, e bendito é o fruto do vosso ventre, Jesus.
1: Santa Maria, Mãe de Deus, rogai por nós, pecadores, agora e na hora de nossa morte. Amém.
0: Ave Maria, cheia de graça, o Senhor é convosco. Bendita sois vós entre as mulheres, e bendito é o fruto do vosso ventre, Jesus.
1: Santa Maria, Mãe de Deus, rogai por nós, pecadores, agora e na hora de nossa morte. Amém.
0: Ave Maria, cheia de graça, o Senhor é convosco. Bendita sois vós entre as mulheres, e bendito é o fruto do vosso ventre, Jesus.
1: Santa Maria, Mãe de Deus, rogai por nós, pecadores, agora e na hora de nossa morte. Amém.
0: Ave Maria, cheia de graça, o Senhor é convosco. Bendita sois vós entre as mulheres, e bendito é o fruto do vosso ventre, Jesus.
1: Santa Maria, Mãe de Deus, rogai por nós, pecadores, agora e na hora de nossa morte. Amém.
0: Ave Maria, cheia de graça, o Senhor é convosco. Bendita sois vós entre as mulheres, e bendito é o fruto do vosso ventre, Jesus.
1: Santa Maria, Mãe de Deus, rogai por nós, pecadores, agora e na hora de nossa morte. Amém.
0: Ave Maria, cheia de graça, o Senhor é convosco. Bendita sois vós entre as mulheres e bendito é o fruto do vosso ventre, Jesus.
1: Santa Maria, Mãe de Deus, rogai por nós, pecadores, agora e na hora de nossa morte. Amém.
0: Ave Maria, cheia de graça, o Senhor é convosco. Bendita sois vós entre as mulheres e bendito é o fruto do vosso ventre, Jesus.
1: Santa Maria, Mãe de Deus, rogai por nós, pecadores, agora e na hora de nossa morte. Amém.
0: Ave Maria, cheia de graça, o Senhor é convosco. Bendita sois vós entre as mulheres e bendito é o fruto do vosso ventre, Jesus.
1: Santa Maria, Mãe de Deus, rogai por nós, pecadores, agora e na hora de nossa morte. Amém.
0: Ave Maria, cheia de graça, o Senhor é convosco. Bendita sois vós entre as mulheres e bendito é o fruto do vosso ventre, Jesus.
1: Santa Maria, Mãe de Deus, rogai por nós, pecadores, agora e na hora de nossa morte. Amém.
0: Ave Maria, cheia de graça, o Senhor é convosco. Bendita sois vós entre as mulheres e bendito é o fruto do vosso ventre, Jesus.
1: Santa Maria, Mãe de Deus, rogai por nós, pecadores, agora e na hora de nossa morte. Amém.
0: Glória ao Pai, ao Filho e ao Espírito Santo.
1: Como era no princípio, agora e sempre.
0: Ó meu Jesus, perdoai-nos, livrai-nos do fogo do inferno. Levai as almas todas para o céu e socorrei principalmente as que mais precisarem. São José,
1: rogai por nós.
0: Nossa Senhora do Carmo,
1: rogai por nós.
0: Que alegria! Rezamos mais um terço, rezamos o nosso rosário. Você que está nos acompanhando, que Deus abençoe imensamente a sua vida, que a sua casa se encha de alegria, se encha de paz, se encha da graça de Jesus na sua vida. E eu quero te fazer um convite muito especial. 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Você que esteve conosco neste rosário, vamos agradecer, louvar a Deus pela sua vida, pelas suas causas, e vamos rezar a nossa Salve Rainha. Infinitas graças vos damos, soberana Rainha, pelos benefícios que todos os dias recebemos de vossas mãos liberais. Dignai-vos agora e para sempre tomarmos debaixo do vosso poderoso amparo, e para mais os agradar-vos, saudamos com uma Salve Rainha. Salve Rainha, Mãe da Misericórdia, vida, doçura e esperança, a nossa salve. A vós bradamos, degredados filhos de Eva, a vós suspirando, gemendo e chorando neste vale de lágrimas, e a pois advogada nossa, esses vossos olhos misericordiosos a nós volvei, e depois desse desterro mostrai-nos Jesus, bendito é o fruto do vosso ventre, ó clemente, ó piedosa, ó doce sempre Virgem Maria, rogai por nós, Santa Mãe de Deus, para que sejamos dignos das promessas de Cristo, amém. Santo anjo do Senhor, meu zeloso guardador, Se a Ti me confiou a piedade divina, sempre me rege, me guarda, me governa, me ilumine. Amém. Você que está rezando conosco nesta madrugada, muitas bênçãos, muitas graças Deus derrama sobre você, sobre a sua casa. Muitos milagres que a gente nem percebe que acontecem, mas acontecem pela sua oração, acontece na vida de quem você está intercedendo, na nossa vida, na vida das pessoas que estão com você. É uma graça muito grande. Vamos bendizer e louvar pela TV Evangelizar, que prepara para você toda uma madrugada toda inteira de oração aqui com o Santíssimo Sacramento, com Jesus presente, desde a meia-noite às 6 da manhã. Tem toda uma programação para que você possa estar na presença de Jesus. Bendizemos, louvamos a Deus pela toda a rede TV Evangelizar. Estamos e estaremos reunidos. Em nome do Pai, do Filho e do Espírito Santo. Amém. E nós temos agora, na sequência, o programa Ligados pela Fé, com a nossa irmã Silvia e a nossa irmã Kátia. Encerramos então o nosso rosário. Fique com Deus. Nós agradecemos o nosso convidado especial hoje, o Elisandro Souza, está aqui conosco. Foi uma graça muito grande rezarmos juntos nesta madrugada. Um forte abraço.

0: pela fé. Com muita alegria iniciamos com esse fervor no nosso coração, sabendo que se inicia aí com o rosário, com o Ligados na Fé, depois com a adoração. E eu e a Kátia, bem-vinda, minha querida, minha irmã.
1: Obrigada, bom dia.
0: Sempre pronta, essa pode ser a irmã da prontidão. Se fosse uma religiosa, ia dizer assim, a irmã da prontidão, né? Por
1: Amém.
0: Quê? A Kátia está sempre pronta para a evangelização. Então, nós iniciamos esse Ligados pela Fé com uma certeza. Estamos aqui com muita alegria para servir o povo de Deus, para rezar contigo. A Kátia vai meditar a palavra de Deus, pegue a sua Bíblia, pegue o seu terço. Se você tiver um crucifixo, pegue o seu crucifixo, para que nós possamos, em unidade, pedir a Jesus que está aqui no nosso meio, Ele que caminha conosco, que está conosco, já queremos saudá-lo e bendizê-lo, dizendo: graças e louvores se deem a todo momento
1: ao Santíssimo e Diviníssimo Sacramento.
0: Graças e louvores se deem a todo momento
1: ao Santíssimo e Diviníssimo Sacramento.
0: Graças e louvores se deem a todo momento
1: ao Santíssimo e Diviníssimo Sacramento.
0: E nós já temos esta clareza de que com Jesus, onde dois ou mais estão reunidos, Ele está no nosso meio. É isso que você está vendo aqui, meu irmão, minha irmã. Se você está reunido em nome de Jesus, Jesus está presente aonde você estiver, na casa, no trabalho, na intercessão. E já saudamos a todos aqueles que se unem, que já mandam mensagem dizendo: estarei com vocês às 2 da manhã, das 2 até às 3 horas. Nós vamos ter aí a reflexão da palavra com a Kátia. Mas aí você já está antenado para ligar para nós no 41-3221-6078. Você vai ligar, vai rezar, nós rezaremos com você, ouviremos a sua intenção. E também já acolhemos com muito carinho a todos os ouvintes da Rádio Evangelizar, você que está conosco pela televisão, pelo YouTube, pelo aplicativo, seja muito bem-vindo. E também acolhemos a toda a equipe maravilhosa que não poupa esforços para que a madrugada seja viva, que a madrugada seja de evangelização. Também quero, acho que nós podemos pedir, né, Kátia, a presença do Espírito Santo, para que você medite a palavra. Eu tenho certeza que já tem gente na linha, né? Mas nós queremos que a palavra possa entrar no nosso coração, no seu coração, aonde você estiver, pela força do Espírito Santo e pela presença de nosso amado Jesus Cristo, para que a nossa oração seja eficaz.

0: E a palavra de hoje está em 2 Coríntios, capítulo 1, versículo de 3 a 5. Bendito seja Deus, o Pai de nosso Senhor Jesus Cristo, o Pai das misericórdias, Deus de toda a consolação, que nos conforta em todas as nossas tribulações, para que, pela consolação com que nós mesmos somos consolados por Deus, possamos consolar o que estão em qualquer angústia. Com efeito, à medida em que nós crescem os sofrimentos de Cristo, cresce também por Cristo as nossas consolações. Essa passagem, ela é muito profunda. A minha vontade era de ficar nela, porque enquanto a gente vai lendo ela, a gente vai sendo consolado. Consolado por este Deus que não nos cansa de nos dizer que Ele está conosco. Meus irmãos, se você está aqui, se você está ligado pela TV ou pela rádio, saiba que hoje o Senhor te chamou para te consolar. Ele vê o seu sofrimento, Ele vê a sua dor. E não tem dor que o Senhor não queira consolar. E à medida, porque a palavra diz para nós, que à medida que do seu sofrimento é o tamanho da sua consolação. A medida da sua dor também é a medida da sua graça. A medida da sua dor é a medida da transformação do seu coração. É proporcional. Se você entregar essa dor aos pés do Senhor, não rejeite o amor de Deus. Não fique longe.
1: 2:05.
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0: Dá essa dor em amor. E é onde o nosso coração vai sendo dilatado. Ele vai aumentando. Porque a gente não suporta a dor. E a dor faz o nosso coração dilatar. Por isso que nós precisamos pedir a graça de caminharmos com Deus todos os dias da nossa vida. Crescem sofrimentos em Cristo, mas também crescem as nossas consolações. E eu gostaria que a gente ficasse nessa consolação do Pai nesta madrugada. A cada ligação, a cada pessoa que nós vamos atender, com essa certeza que é o Pai que está acolhendo, que é Jesus que quer ouvir a sua intenção para apresentar ao Pai, né? Porque Jesus é o caminho, a verdade e a vida. Então tudo que nós apresentamos em espírito e em verdade ao Senhor, Ele leva ao Pai e a consolação desce direto ao nosso coração. Então não é que vai ser mágica, não é mágica, né? Não existe coisa rápida, mas existe um processo, existe uma entrega. Quanto mais nós somos capazes de entregar essas dores, mais consolações nós ganhamos.
4: Quando você falava, né, citava ali sobre a consolação, eu rapidamente peguei o Evangelho de São Mateus nas bem-aventuranças, onde Jesus diz: bem-aventurados os que choram, porque serão consolados. É essa nossa realidade no Ligados pela Fé. Se você está chorando, se você está sofrendo, mas também se você tem algo para louvar e bendizer a Deus, compartilhe conosco. Vamos rezar juntos, sabendo que a consolação que recebemos de Deus nos fortalece para nós nos consolarmos uns aos outros. Quantas vezes nós temos alguma notícia, recebemos uma mensagem. Sim. Nós que somos, né, irmãs missionárias, sim, consagradas, isso, ao Senhor na obra evangelizar também. Temos essa certeza de que se uma consolação humana já faz um bem tremendo, imagine a consolação divina. Então nós queremos clamar que essa noite também, ontem, rezando pelo programa, me vinha uma coisa interessante, Kátia, que é necessário nós clamarmos ao Senhor para que seja restaurada em nós a autoridade espiritual.
1: Amém. Amém.
4: Porque muitas vezes eu vejo pais e mães que perderam a autoridade e já vão como que ladeira abaixo, dizendo: não tenho mais o que fazer. Pessoas que perderam a sua autoridade espiritual no casamento, de orar, de interceder. Por isso, esse horário da madrugada é uma intercessão pura, silenciosa. Muitas vezes você gostaria de ligar para nós, mas diz: Silvia, se eu ligar, o pessoal da minha casa vai escutar. Às vezes você tem que falar baixinho para não acordar o povo de casa que já está descansando. Mas saiba que a consolação do Senhor, ela vem. Ele não nos deixa, em nenhum momento, mas passando por essas dificuldades, por essas tribulações, como a Kátia disse, o nosso coração vai se dilatando também. Sim. Para acolher a bondade e a misericórdia. E o nosso Deus, que é maravilhoso, que se fez igual a nós em tudo, menos no pecado, Ele também chorou, Ele também consolou, Ele também foi consolado, Ele também recebeu, quando nós vamos meditar, né, a presença de Verônica, que enxuga o rosto de Jesus, que não aparece na Santa Bíblia, mas pela tradição você vê que há um consolo, há uma presença, há um carinho. Vamos pegar Marta, Maria e Lázaro, que são amigos consoladores de Jesus. Então, nós queremos que essa madrugada seja uma madrugada em que o próprio Senhor console o teu coração.
1: E a promessa de Deus, né? É promessa de Deus. Bem-aventurados os mansos, porque possuirão a terra. Então, se a gente não se revoltar com as nossas dores, com as nossas situações, né? Com aquilo que acontece na nossa vida, mas apresentar ao Senhor, seremos consolados. Veremos a vitória. E a gente precisa entender que às vezes a vitória não vai vir do jeito que eu quero, como eu espero. Mas vai ser o melhor para você. E nessa certeza do amor de Deus na nossa vida, é que faz a gente crescer, faz a gente se santificar, faz a gente buscar cada vez mais esse amor. Não ficar ligadinhos, né? Ficar ligadinhos no Senhor. Vamos acolher?
4: Vamos acolher, porque nós sabemos que o povo de Deus que está conosco na madrugada tem uma força também grande de intercessão.
1: Verdade.
4: E cada situação, meu irmão, minha irmã, que foi aqui citada. Então, se alguém pedir pela família, pedir pela saúde, pedir por uma situação, até por um impossível, que você se coloque nessa condição e diga: Senhor, eu me uno o meu pedido a essa ligação. Vou deixar você fazer. Amém. As honras da casa agora, então, acolhendo o povo lindo de Pernambuco.
1: Bom dia, Marluce.
5: Bom. Marluce.
1: Tudo bem?
5: Tudo bem. É Marluce, sim.
1: Qual sua intenção?
5: Eu quero pedir uma oração para o meu irmão José Gomes da Silva, que está com a coluna super inflamada, está todo encurvado, esperando há mais de 2 anos. Pelo SUS, numa fila, no hospital, e nada, somente dois, de chorar mesmo. Não está nem podendo andar, nem dar um passo, de tão sofrido que está. Peço também por toda a minha família.
1: Vamos interceder então, vamos levar esta causa ao Senhor. Jesus, Tu és o Deus do impossível. Tu pode ir, Senhor, aonde nós não podemos. Tu pode fazer todas as coisas, Senhor. Então nós queremos levantar um clamor neste momento, nesta madrugada, por esta situação. Mexe, Jesus, nesta fila. O que está impedindo desse filho de Deus, Senhor, de chegar para ele essa cirurgia? Senhor Jesus, visita os hospitais. Vai lá, Jesus, nesta madrugada. Envia seus anjos. Envia o Espírito Santo. E move toda essa paralisia. Enquanto essa cirurgia não chega, Senhor, clamamos o seu sangue precioso sobre a vida desse irmão. Alivia a dor. Alivia, Senhor Jesus, tudo aquilo que está, se for algo espiritual, que seja quebrado em nome de Jesus. Porque às vezes o inimigo quer nos paralisar através de uma doença. Mas que Jesus possa estar à frente dessa situação.
4: Uma coisa importante, Marlos. Nós sabemos que numa situação de dor, situação de angústia, a reclamação vem, a murmuração vem, a dor vai causando todo tipo de sofrimento, mas principalmente a irritação, a raiva. E nós queremos clamar agora e que você estenda as mãos em direção à casa do seu irmão. Não sei se ele mora próximo a você, se ele mora contigo, mas eu peço, junto a outros tantos homens e mulheres que estão na fila de espera de um atendimento, nós clamamos já pelo poder público, aonde puder. Nós clamamos aí pelas prefeituras, pelos governos municipais, estaduais, federais, para que movam para a salvação da saúde do nosso povo brasileiro. Nós clamamos que aonde tiver a necessidade, que se levante também médicos que venham de uma forma voluntária. Jesus, eu clamo agora que se tiver algum médico naturopata, alguém que possa fazer algo para esse irmão, em nome de Jesus, que se levante a divina providência, que se levante a graça de Deus. E que você, Marluce, possa clamar ao Senhor, louvando, dizendo: Senhor, obrigado, porque estás agindo e nós cremos em ti. Reúna a tua família, Marluce, nas possibilidades. Se reúnam também para rezar com esse irmão. Rezar o rosário, rezar o terço. E muito em breve estaremos com a quaresma de São Miguel, para que se desatem todos esses nós. Então nós clamamos sobre o seu irmão, sobre a família da Marluce, sobre todo o povo pernambucano, a graça que este povo está clamando. O povo de Deus está precisando de saúde, de atendimento médico, de que as filas andem. Senhor Jesus, aqui presente no nosso meio, olha por esses filhos encurvados. Como diz na palavra, quantas vezes o Senhor curou o que estava paralisado, o que estava com a mão seca, o que não podia mais caminhar, o que não enxergava. Realiza um milagre, Senhor, no meio do teu povo, porque aonde não há a ação da medicina, tem que chegar o teu milagre, Jesus. Se não tem um médico para atender, que a divina providência se encarregue, Senhor Jesus, de fazer a vitória na vida da Marluce, que ela venha testemunhar, em nome de Jesus, que o mover do céu se levantou em favor do seu irmão. Obrigado, minha irmã, por ter telefonado, e nós estamos unidas. E pedimos também, quando o Padre Jorge for interceder, que reze por você, pela sua casa e, em especial, por esse homem que está sofrendo. Que essa canção seja para você um momento também de refrigério, porque alguém que se coloca na madrugada para interceder entende que a dor do outro está precisando de ajuda rápida.

0: É interessante, Marluz, porque quando nós saímos em missão, andamos nesses rincões do Brasil, encontramos todas essas realidades. Peça mesmo a Divina Providência que arranje, que traga até a casa do seu irmão a graça que ele necessita. Reúnam a família. Isso também traz a ele esse consolo de que ele não está sozinho. Que Deus abençoe você. Obrigado por estar conosco no Ligados pela Fé. Já acolho a Maria de Juiz de Fora. Bom dia, minha irmã.
1: Bom dia.
0: Como você está?
1: Eu estou mais ou menos. Mas eu queria pedir.
0: Vamos rezar com você então. O que, que você está passando?
1: Assim, eu estou passando uma agonia que eu sinto, né? De não saber, né, direito como meu filho está. Que eu moro em Juiz de Fora e o meu filho está em Caldas Novas, morando na rua. Eu tenho visto as drogas e daqui, né, eu tento pedir a Deus, né, para que liberte ele, para que cuide dele. Eu sei que Nossa Senhora e Jesus não está abandonando ele, está com ele de noite, protegendo, pensando, mas que Jesus coloque no coração dele a vontade de ser curado, para acalmar o meu coração. E assim, eu tento, sabe, ir à missa, eu tento caminhar, mas hoje mesmo eu fui num grupo de oração, né, cada quarta-feira na casa de uma pessoa. Eu fui nesse grupo de oração, de terço, de oração da palavra, de louvor. E assim, é uma bênção para mim, só que eu não estou me sentindo bem, eu sinto mal-estar, eu sinto assim, a minha vista assim, meio embaçada, eu caminho na rua e eu fico tonta, eu ando com medo de cair. Sabe, eu queria pedir a Jesus para me dar força, para me dar equilíbrio, para tirar esse mal-estar que eu sinto. E para mim seguir o caminho dele, que eu gosto de fazer, que é estar na fé, que é rezar o Santo Terço todos os dias. Eu rezo o terço e rezo o rosário todas as noites, não perdi um. Desde quando começou, eu nunca perdi um. Então, eu peço a Jesus que me dê essa bênção, esse milagre de voltar a ter uma vida normal, uma vida feliz. Que eu consiga caminhar com equilíbrio, força e saúde e fôlego.
0: Maria, eu e a Kátia vamos nos dirigir a Jesus, porque junto com você, milhares de mulheres e de homens, de pais e de mães, estão pedindo pelos seus filhos que estão nas drogas. Você não vai mais clamar com essa melancolia, você já vai confirmando a ele, dizendo o quanto aquilo que você não consegue fazer hoje, mesmo nessa distância das cidades, que o Senhor realize essa obra maravilhosa. Repete comigo: Senhor Jesus.
1: Senhor Jesus.
0: Eu quero.
1: Eu quero.
0: Renunciar.
1: Renunciar
0: a todo mal-estar,
1: a todo mal-estar,
0: a toda esta minha aflição,
1: a toda essa minha aflição,
0: e coloco nas tuas mãos, Senhor,
1: e coloco nas tuas mãos, Senhor,
0: esta obra que para mim é impossível,
1: essa obra que para mim é impossível,
0: mas que para ti, Jesus,
1: mas que para ti, Jesus,
0: tudo é possível.
1: Tudo é possível.
0: Senhor Jesus.
1: Senhor Jesus.
0: Venha tocar na raiz.
1: Venha tocar na raiz.
0: Dos vícios do meu filho.
1: Do vício do meu filho.
0: Se em algum momento.
1: Se em algum momento.
0: No meu ventre.
1: No meu ventre.
0: Ele se sentiu abandonado.
1: Ele se sentiu abandonado.
0: Sentiu alguma emoção.
1: Sentiu alguma emoção.
0: Que o levou para uma vida dos vícios.
1: Que o levou para uma vida dos vícios.
0: Eu clamo, Jesus.
1: Eu clamo, Jesus.
0: Com autoridade de mãe.
1: Com autoridade de mãe.
0: Salva o meu filho.
1: Salva o meu filho.
0: Querido Jesus.
1: Querido Jesus.
0: Eu também coloco.
1: Eu também coloco.
0: A minha saúde. Física.
1: Física.
0: Emocional.
1: Emocional.
0: E espiritual.
1: E espiritual.
0: Senhor Jesus.
1: Senhor Jesus.
0: Eu quero.
1: Eu quero.
0: Ser uma mulher equilibrada.
1: Ser uma mulher equilibrada.
0: E clamo, Jesus.
1: E clamo, Jesus.
0: Que o Senhor esteja com o meu filho.
1: Que o Senhor esteja com
0: que o Senhor coloque um anjo.
1: Que o Senhor coloque um anjo.
0: Para tirá-lo das drogas.
1: Para tirá-lo das drogas.
0: Senhor.
1: Senhor.
0: Que uma equipe médica.
1: Que uma equipe médica.
0: Que pessoas que eu não conheço.
1: Que pessoas que eu não conheço.
0: Mas que o Senhor conhece.
1: Mas que o Senhor conhece.
0: Posso salvar o meu filho.
1: Senhor Jesus,
0: cura em mim
1: toda tristeza,
0: toda ansiedade,
1: toda angústia.
0: Visita agora
1: e abraça o meu filho.
0: Leve o meu amor até ele.
1: Leve o meu amor até ele.
0: Eu te agradeço, Senhor.
1: Eu te agradeço.
0: Te entrego de todo o meu coração.
1: Te entrego de todo o meu coração.
0: O que é impossível para mim é possível para ti.
1: O que é impossível para mim é possível para ti.
0: Obrigado, Jesus.
1: Obrigada, Jesus.
0: Ave Maria, cheia de graça, o Senhor é convosco. Bendita sois vós entre as mulheres e bendito é o fruto do vosso ventre, Jesus. Obrigado, Jesus.
1: Obrigada, Jesus.
0: Ave Maria, cheia de graça, o Senhor é convosco. Bendita sois vós entre as mulheres

0: Momento de saúde, se é possível aí na sua região uma unidade de saúde, alguma consulta também para te ajudar, para te fortalecer, um grupo de oração, como você disse, a oração do terço. Em breve estaremos também com a Quaresma de São Miguel e com certeza nós estaremos na intercessão por essas realidades familiares, né, Kati? Você que é mãe sabe como é duro e como você se preocupa com que os filhos não se, que os filhos se desviem do bom caminho, né?
1: Sim, é um pedacinho da gente, né? É um pedacinho do nosso coração que se despadece. Por isso, Maria, coloque a mão no seu ventre. Sabe, peça a Nossa Senhora para que gere teu filho de novo, para que comece de novo, desde a concepção do seu filho. Quando a Silvia falou da raiz, me via muito essa imagem. Mãe, você que está aí nos acompanhando, passando pela mesma situação que a Maria, peça a Nossa Senhora para que gere seu filho de novo, gere no amor, gere na misericórdia. E vá consolando o seu coração de mãe também, porque eu entendo que muitas vezes, mãe, você se sente incapaz. Mas isso é mentira. É o inimigo tentando roubar a sua autoridade de mãe. E Nossa Senhora quer restaurar nesta madrugada, mãe, pai, a sua autoridade. Mas também não delegue ela para ninguém. Ela é sua. Deus te deu a graça, Deus te deu esse filho, porque é seu, é sua missão, é sua vocação. Abrace isso com amor e diga ao Senhor: bendito o Pai das misericórdias. Vamos cantar?

0: também quando nós rezávamos com a Maria, eu quero colocar, e aí quero que a Kátia também me ajude, a cada atendimento que envolver essas realidades familiares, Kátia.
1: Sim.
0: Que nós possamos rezar pelas situações de cura e libertação dos nossos antepassados, cura entre gerações. Você vê que é tão forte aqui na obra Evangelizar, quantas vezes é rezado, né, sobre a árvore genealógica. Reze também, veja na sua família, você, meu irmão, minha irmã, se na sua casa tem a questão dos vícios, se vem lá, né, do bisavô, tataravô. Vício seja em qualquer área, também é necessário que a gente coloque em oração, porque nós precisamos pedir que o Senhor quebre essas maldições hereditárias. É só isso que eu queria colocar como um acréscimo para nós rezarmos também, né?
1: Amém. Vamos interceder por toda essa quebra também, que seja quebrado pelo sangue de Jesus toda a maldição hereditária, todo jugo hereditário, tudo aquilo que ainda não foi curado, que em nome de Jesus seja cessado neste momento. Que pare, não passe mais de geração. Que haja um rompimento.

0: transformar a sua realidade. Amém?
1: Amém. A consolação também vem do céu, a consolação também vem pela oração. Quem nós temos agora, Kátia, para acolher?
0: Ângela, bom dia, de Pernambuco.
2: Bom dia.
0: Tudo bem, minha irmã?
2: Tudo, com a graça de Deus, está tudo bem.
0: Louvado seja Deus, bendito seja Deus, o Pai de nosso Senhor Jesus.

0: Jesus Cristo. Qual a sua consolação? Olha só, qual a sua consolação?
1: Já chegou na consolação.
0: Qual a sua intenção, minha irmã?
2: Olha, eu sou boleira, doceira, saudadeira. Então, eu estou recomeçando no meu fabrico de sobremesas. E eu quero pedir que Jesus abençoe, que dê tudo certo, que já está dando.
0: Amém.
2: Mas não quero mais a gente pedir, não é isso?
0: Isso mesmo.
1: Já deu água na boca, já deu água na boca, né? Já podia chegar aqui, né? Um motoboy de Pernambuco.
2: E como essa loura maravilhosa, apaixonada por Pernambuco, por Toritama.
1: Amo. Esse ano Deus me deu a graça de 3 vezes, me pernambuquei, viu?
0: Olha,
1: Ângela, então, com benção. Todo carinho, nós clamamos agora e você trouxe algo maravilhoso, que é algo que também eu e a Kátia vivemos, que é a transição de carreira, que é a mudança, que é o recomeçar.
0: Sim.
1: E que exige coragem, muito trabalho, muita luta, mas que vale a pena, porque a gente encontra ânimo. Então, você falou assim, né? Estou retomando o fazer sobremesas, fazer doce, fazer salgados. E aí você vê, né, o quanto anima, o quanto você traz novidades, mas também é importante colocar o seu trabalho, consagrar, já consagrar São José, o espaço que você trabalha, né? Sempre está ali cumprindo todas as regras, né, da vigilância sanitária, mas também colocando ali a tua oração, colocando a presença de Nossa Senhora, que com certeza fazia pão na casa de Nazaré, fazia essa alimentação. E esse carinho é sensível na alimentação. Você vê que quantas vezes nós nos colocamos em oração, e a gente vai lembrar, né, de São Bento, que toda vez que ia se alimentar, abençoava o alimento para que, se algo não tivesse bom, né?
0: Sim.
1: Então nós queremos que você experimente essa graça de nesse reconstruir a sua vida fazendo essa parte da alimentação, que Deus também lhe abra portas em lugares que você não imagina, nos eventos, nos retiros, em lugares que você precisa. Eu já me atropelei, atropelei a Kátia aqui, né, que começou a colher.
0: Imagina. Mas, Ângela, enquanto você falava, né, lembrei de Santa Teresa d'Ávila, que ela fala que a gente tem que rezar entre as panelas, né? Então, a tua santificação, minha irmã, pode estar aí. Né?
1: Deus está entre as panelas,
0: está,
1: ela falava.
0: Está entre as panelas,
1: né?
0: Isso mesmo. Então, é um chamado, né, de Deus para você também. Ali, enquanto você prepara, né, seu doce, o salgado, você também pode rezar pelas pessoas que vão estar, né, se alimentando disso. Que chegue o amor de Deus, que chegue a graça. Né? Porque tudo que a gente faz, que a gente constrói em oração, Deus multiplica. E essa é a providência de Deus. Porque tudo que a gente coloca o coração, que a gente coloca o amor, multiplica. E a graça de Deus acontece. Parabéns pela sua coragem, parabéns por você estar consagrando o seu novo trabalho a Deus. Que Nossa Senhora desde já também passe à frente, né? De toda essa ânsia do seu coração, que com certeza é um desejo de Deus para você. Amém?

0: Minha irmã que está iniciando algum trabalho novo, por menor que seja, de repente ali um artesanato, essa parte de fabricação alimentar, leve sempre a graça, peça a graça de um sacerdote dar a bênção, de rezar o texto, de deixar o rádio, a televisão ligada na TV Evangelizar, na Rádio Evangelizar, porque constantemente tem alguém, tem algum sacerdote intercedendo, dando as bênçãos, rezando, tem o Padre Reginaldo com o texto. Nós vamos iniciar aí um tempo forte que é a Quaresma de São Miguel. Não cansarei de falar da Quaresma, porque é necessário. É necessário se preparar. Acolhemos já a Roseli de Juiz de Fora. Bom dia.
1: Bom dia.
0: Como você está, minha irmã?
1: Bem.
0: E aí nós vamos rezar em qual área, qual sentido que nós podemos interceder junto a Jesus por você, minha querida?
1: Intercedendo. Intercessão pela nossa hora da paz, que Deus dá paz, porque a gente está sem paz por aqui, pela Dona Maria, no bairro Bandeirantes, pelo filho dela, pelo Andes, e a gente está sem paz, a gente tem que dar paz pelos vícios, pelas drogas, até por mim também, pelo cigarro, pela bebida, por tudo, porque a gente já está em desespero, é muita oração, ela 24 horas ela na TV Evangelizar, ela fala, liga, Roseli, hoje eu liguei, que ontem e hoje. Falei, hoje eu vou ter coragem de ligar, vou pedir.
0: Amém, amém.
1: Porque estou gostando muito do programa.
0: Amém.
1: É ótimo.
0: Louvado seja Deus. Então nós vamos rezar contigo e com Jesus, nós voltamos lá para Jesus agora, Roseli, porque você falou de algo muito forte. Nós estamos precisando de paz, só que a paz começa muitas vezes com um perdão que precisa ser dado, um perdoar-se. Eu não sei qual é a tua realidade, mas eu e a Kátia vamos rezando à medida em que o Espírito Santo vai nos conduzindo, porque nós sabemos que muitas regiões do país, Jesus, estão vivendo situações de guerra, situações de muita violência no trânsito, violência na família. Não sei se você viu, Kátia, ontem ou anteontem eles mostrando uma reportagem que diz assim, que quando há um jogo de futebol e o time perde, a violência doméstica aumenta. Então as mulheres são agredidas, os filhos são agredidos. Então nós estamos clamando que sobre a realidade deste pedido que acontece pela Roseli, nós possamos também chegar na casa daqueles aonde que há discórdia, a briga por causa de herança. A pessoa mal acabou de falecer, já está aquele tendão na casa. Casais que estão sem se falar, filhos que batem a porta, que estão, né, dentro dos quartos, e ali enclausurados, agarrados no celular, e aí começa a falta de paz no nosso coração. E quem que é o príncipe da paz se não é ele?
2: Só dele, né, vem a verdadeira paz, só dele vem o sentido da vida, só de Jesus vem a alegria. A palavra de Deus fala que se a gente é fiel num pouco, muito a gente encontra. E esse pouco também pode ser, a gente entregar tudo que aflige o nosso coração. Para Jesus, não tem dor pequena, dor grande, não tem aflição pequena, ele não mede dessa forma, né? Então, quando a gente entrega tudo isso a ele, a gente vai bebendo dessa água, a gente vai bebendo dessa paz, dessa confiança. Aonde está, quanto maior o desespero, menos confiança, Silvia. Então, onde está a sua confiança, meu irmão, minha irmã? A sua confiança precisa estar aqui, ó, no príncipe da paz. É ele que acalma tudo, ele expulsa todos os demônios, tudo aquilo que está querendo causar confusão, tudo aquilo que está querendo roubar a tua paz, destruir o teu lar, a tua família, o teu bairro, a tua cidade. Senhor Jesus, visita, Senhor Juiz de Fora.
0: Sim,
2: nós
0: Senhor
2: intercedemos
0: Jesus.
2: Bastante por Pernambuco e agora nós vamos interceder por Minas Gerais, Juiz de Fora. O que está acontecendo nessa região, Senhor, Tu sabes de tudo. De tudo o Senhor sabe. E te pedimos que o Senhor envie anjos sobre este bairro, sobre essa cidade, sobre o nosso país. Príncipe da paz, vai acalmando aonde tem escuridão.

0: Que à medida, Roseli, que você for rezando, intercedendo, vá percebendo que toda a tua agitação vai sendo acalmada, célula por célula do seu corpo. O Senhor, Ele faz isso conosco. Ele vai acalmando, colocando todas as coisas no lugar dentro de nós, a partir de nós, a partir de você, minha irmã. A paz vai reinar.
1: E você também, Roseli, vai pedindo ao Senhor. Primeiro você vai renunciando às más notícias. Esses dias uma vizinha foi lá em casa e ela falou, contou tanta coisa ruim, que eu falei para ela, você está contaminada por tantas notícias ruins, você precisa se desintoxicar desta situação dessas notícias ruins, porque ela trouxe tanta notícia ruim, tanta notícia. Eu falei, pare, pode parar, eu não quero saber. Eu não queria desrespeitá-la, porque é uma senhora, mas eu dizia assim, você está intoxicada. Então nós queremos clamar a Jesus, Senhor, que cada irmão que hoje precisa sentir a Tua paz possa receber um toque da Tua graça, ação do Espírito Santo, e renunciar em si mesmo à violência, renunciar à falta de perdão, renunciar à murmuração, à reclamação. A reclamação é um veneno para a gente perder a paz. Aquilo que a gente começa muitas vezes a brigar em casa por situações fúteis. Começamos, né, Kátia? Em breve o pessoal começa a guerra dos partidos políticos da família. A gente tem que chegar em algum momento e às vezes dizer, minha irmã, chega, basta. Chega de fofoca, chega de mentira, chega de... Clame, até o que me vem, e que é muito comum aqui na obra evangelizar, o padre Reginaldo muitas vezes fala isso, né? Vá aspergindo a tua casa com água benta, vai colocando as medalhas de Nossa Senhora, de São Bento, vai tirando se algo tiver com contaminação espiritual. Se você recebeu algo de alguém que não é católico, que não é cristão e que tira a tua paz, vai dizendo, Senhor, me mostra aquilo que tira a paz, e vai tirando. Talvez é uma vizinha, talvez é uma pessoa fofoqueira, talvez é um familiar que esteja com um transtorno psiquiátrico e quando chega em casa acaba trazendo a confusão. E nós clamamos, Senhor, e colocamos aos Teus pés, que todo espírito de confusão vá aos pés de Jesus e que Jesus disponha dele como quiser. Nós te entregamos você, minha irmã, e obrigado por nos dar essa oportunidade. E nós queremos pedir a Nossa Senhora, que é a Rainha da Paz, que esteja na tua casa. Comece rezando uma dezena, um terço, e você vai consagrando a Nossa Senhora. Mas o Senhor me coloca no coração, faça uma limpa daquilo que não é de Deus e você verá a tua casa abençoada. Que essa canção traga paz ao teu coração, minha irmã.

0: Eu estou aqui dando uma olhada
1: no YouTube.
0: No YouTube. E olha quantos pedidos, quanta gente pedindo pedindo a cura da ansiedade. Nós vamos ter que fazer um Ligados pela Fé especial psiquiátrico-psicológico.
1: Sim.
0: Porque como tem aumentado essas realidades, nós precisamos unir a fé e a razão, a ciência e Deus.
1: Sim.
0: Unir a medicina e os cuidados espirituais. Então vocês, meus irmãos, que estou vendo muita gente pedindo aqui pela ansiedade, muita gente pedindo pela família, outros pedindo trabalho, outros irmãos e irmãs pedindo, principalmente pelas pessoas que não creem. É bonito de ver a intercessão do povo, né? Eles são criativos. Então nós queremos já acolher você que está no YouTube, você que está pela rádio, você que está pela TV, e vai indicando, vai mostrando que é na madrugada que a intercessão ela é mais poderosa, vamos dizer assim, né?
1: E você sabe, minha irmã, que tem muita gente normalizando a ansiedade, né? Achando que a ansiedade é algo normal, que eu só tô ansioso. Quantas crianças hoje eu tenho ouvido isso? Ah, eu tô ansioso hoje. Mas as palavras têm poder. E se você fica proclamando isso, você está dizendo o quê? Que é normal? Que é normal ser doente? Não é normal ser doente. Não é normal a gente ficar sempre em estado de alerta o tempo todo, gastando a nossa energia num cansaço físico, espiritual extremo. Não é normal, nós precisamos renunciar isso. O Brasil tá virando o país mais ansioso do mundo. Por quê? Nós precisamos não lutar contra. Como a Silvia falou, nós temos o príncipe da paz. Então a gente precisa buscar esse Jesus, buscar essa paz. E também entender que estamos sim nos contaminando demais com as redes sociais. Já ficou alerta, né? Já
0: fora ficou alerta. Contaminação, aí pessoas viciadas.
1: Viciadas.
0: Né? Viciada, sim. Um vício que não causa, não constrói. A pessoa não precisa, de repente, acessar coisas que sejam
1: exatamente
0: terríveis.
1: Não é,
0: você está vendo, mas se você tiver ali, olhar a quantidade de tempo que você ficou em uma das redes sociais, você vai ver que você passou 4, 5 horas e nem percebeu. E isso vai criando uma dopamina barata, né? Você fica ali dependente. E aí nós sabemos que causa um vazio muito grande. Então vamos combinar, né, com a Divalda, de nós fazermos uma madrugada de intercessão por saúde emocional. E como você está falando sobre a oração, nós a partir do dia 15 de agosto, e muito breve, à meia-noite, aqui na TV Evangelizar, começamos uma quaresma maravilhosa, abençoada, que tem feito parte da minha vida já de longa data, e acho que na vida da Kátia
1: também. Sou muito devota de São Miguel.
0: Quando a gente fala de quaresma de São Miguel, não é algo novo, não. Não é novidade, não. Mas o que que acontece? As pessoas foram pegando gosto na quaresma de São Miguel. Então você vai preparar um altar com uma estampa ou com uma imagem de São Miguel, uma vela abençoada. E ali tem as orações próprias para rezar da quaresma. Se você encontrar, buscar no Google, buscar nos buscadores, você vai encontrar lá as orações que se rezam na quaresma de São Miguel. E nós aqui na TV Evangelizar teremos uma quaresma abençoadíssima. Então, imagine, 2 bispos, 12 padres, 2 religiosas, diáconos e 21 missionários e missionárias unidas em oração. Então, a TV Evangelizar não apenas transmite essa jornada, ela vive a quaresma de São Miguel com você. Então, nós estamos, hoje é dia 13?
1: 13.
0: Então, você tem aí 2 dias, prepare um altar. Você pode dizer assim: Silvia, eu não tenho uma imagem grande, eu não tenho uma imagem maravilhosa como é a imagem que nós temos aqui, né? Que é belíssima. Eu estava, antes de começar o programa, estava lá encantada com a imagem de São Miguel que nós temos aqui. tem uma estampa, manda imprimir, pega um santinho.
1: Isso, imprime.
0: Compra uma imagem pequena, às vezes tem lá um chaveiro, um texto de São Miguel.
1: Isso.
0: Prepare o seu altar e você vai escrever todas as suas intenções. Nesse ano, sabe o que eu fiz, Kate? Todas as situações difíceis, dolorosas, familiares, de amigos, situações de pacientes, eu estou fazendo lá a lista. A lista já está gigante. Estou dizendo assim, a minha quaresma de São Miguel será na sua intenção.
1: Amém.
0: Porque eu descobri que é intercedendo pelos outros que Deus também vem em nosso socorro.
1: Sim.
0: E você acompanhará conosco aqui a partir do 15 de agosto, à meia-noite. Então tenha uma clareza muito grande. Nós entramos em luta espiritual, mas também você precisa resgatar a autoridade espiritual na sua casa. A autoridade de mãe, a autoridade de pai, a autoridade de esposa, de esposo. Ah, Silvia, mas meu esposo está me traindo. Pegue a sua aliança e clame ao Senhor, dizendo, Senhor, nós, você que é casado na igreja, né?
1: Sim,
0: nós tivemos a graça de confiarmos, né? De fazermos a promessa no altar. Se alguém desse casamento não está cumprindo, é a hora da batalha. Então, hoje a gente teve uma pequena amostra, né?
1: Sim.
0: Rezar pelos vícios, rezar pelas realidades. Mas também quero agradecer aqueles que ligam para nós para dizer, quero louvar a Deus porque está dando certo, estou começando uma obra nova. Então, Deus seja louvado.
1: Deus seja louvado.
0: E quero acolher já, né, no finzinho já quase do nosso programa, nossa irmã Alice de Araucária. Seja bem-vinda, minha irmã.
2: Bom dia, Silvia.
0: Bom dia.
2: Bom dia, Cássia.
1: Bom dia.
2: Eu só quero louvar a Deus, não vou reclamar. Quero louvar a Deus pela vida da Tayane, que sustenta essa dor, né, do Miguel, né? Então, o Miguel tem TOD, tem TDAH, ele é muito violento. A minha filha tenta não falar comigo, né, o que ele faz com ela, mas de vez em quando ela desabafa. Então, para mim, que sou avó, e peguei aquele menino no colo pela primeira vez, que caminhou comigo tantos anos, né? Então, eu sinto a dor da minha filha pelo meu neto. Miguel Nogueira Queiroz.
0: Alice.
2: Mas,
0: Alice.
2: Na palavra que a Cássia leu, né, de 2 Coríntios, fala bem claro, né, com efeito a medida em nós cresce o sofrimento de Cristo, cresce também por Cristo as nossas consolações.
0: Amém.
2: Seja consolada, Thaís.
1: Amém.
0: Alice. Nós estamos na presença de Jesus e eu quero que você, como uma intercessora, como uma pregadora, Alice teve uma grande ação missionária em São Paulo, né? É uma grande pregadora. E eu gostaria que você rezasse brevemente, como avó, como mãe, olhando para Jesus, faça essa oração, você conduz a oração para essas mães, para esses pais, que enfrentam as realidades psiquiátricas dos filhos. Eu conheço o Miguel, eu sei da luta da Tayane. E eu queria que você, para nós encerrarmos o programa Ligados pela Fé, fizesse a tua oração, não somente pelo Miguel, mas por todos que estão enfrentando o que a Tayane e o esposo estão enfrentando. Pode rezar, Alice.
2: Diante de Jesus sacramentado, eu quero colocar todas as mães que sofrem com o problema do seu filho, que ela lembre do ventre aonde estava essa criança, que o Senhor possa nesse momento visitar cada mãe, e essa mãe já vai sentindo o coraçãozinho bater no ventre dela. E eu peço que a mãe, nesse momento, coloque a mão no seu ventre. Sinta aquele mesmo gesto que você sentia na gestação do seu filho. Vai deixando que Jesus vai curando. Curando esse pulsar do coraçãozinho dele. Que ele seja uma nova criatura. Peça nessa madrugada, que o Senhor venha batizando o seu filho dentro do ventre, embora ele seja grande, mas volte ele no seu ventre, que Jesus tem esse poder. E sinta que Jesus já está curando, curando ele, curando essa batida do coraçãozinho dele. Miguel tem 15 anos, quantos anos tem seu filho? Mas sinta que Jesus pode, é tudo no tempo de Deus. E eu sei que nessa madrugada muitas curas estão acontecendo, porque você é uma mãe guerreira. Eu sou uma avó guerreira.
1: Amém. Amém. Louvado seja Deus.
0: Obrigado, Alice, que você possa receber do Senhor o cêntuplo, e que sua filha, o seu filho, que toda essa batalha que você vive, nós colocamos aqui aos pés de Jesus, e já clamamos também, quando o Padre Jorge for na intercessão por todos aqueles que participaram nessa madrugada, que ele clame também por essa libertação na sua casa. Deus te abençoe, minha irmã.
3: Abençoa, Senhor, as famílias. Amém.
1: Abençoa.

0: E nós queremos, vamos voltar perto do Príncipe da Paz, né, Kate? Nós queremos entregar a Jesus.
1: Obrigada, Jesus.
0: Cada ligação, cada ligados,
1: Senhor,
0: pela fé.
1: Obrigada,
0: e nós temos,
1: Senhor,
0: certeza,
1: Jesus,
0: que ao chegarmos aqui todas as madrugadas,
1: Senhor, Jesus,
0: cada um que chega nas madrugadas vem com um coração feliz.
1: Obrigada,
0: porque nós,
1: Senhor,
0: nos unimos,
1: Jesus,
0: ao Príncipe, obrigada, da Paz.
1: Obrigada, Jesus.
0: Jesus, nós te entregamos aqueles que desejaram,
1: obrigada,
0: falar conosco e não conseguiram.
1: Jesus,
0: aqueles,
1: obrigada,
0: que têm receio de ligar, de que o esposo,
1: Jesus,
0: ou a esposa acordem,
1: Jesus,
0: e ajam de forma violenta. Jesus, nós te entregamos casais, famílias, jovens, pessoas vocacionadas que ainda estão na dúvida se devem seguir o caminho que o Senhor tem chamado. Jesus, nós te entregamos cada um desses irmãos. E aqui, unidos a ti, nós dizemos: somos ligados pela fé a ti, que és o nosso Senhor. Louvado seja o nosso Senhor Jesus Cristo, para sempre seja louvado. Graças e louvores se deem a todo momento
1: ao Santíssimo e Diviníssimo Sacramento.
0: Graças e louvores se deem a todo momento
1: ao Santíssimo e Diviníssimo Sacramento.
0: Graças e louvores se deem a todo momento
1: ao Santíssimo e Diviníssimo Sacramento.
0: E nós podemos cantar um canto de louvor, de gratidão. Talvez, eu não sei o que você pensou, né? Mas eu acho que nós temos que também entrar na batalha do louvor. Muitas graças acontecem do louvor. Porque quando a gente começa a olhar para o desespero, a nossa oração vai ficando uma oração, né? Traumatizante até, né?
1: Sim,
0: mas quando a gente começa a louvar e dizer: Senhor, o Senhor está à frente de tudo. Se eu louvar, se eu agradecer, as muralhas vão cair. A gente vive aí as graças do cerco de Jericó, mas vamos louvar ao Senhor, vamos deixar que o nosso irmão ministre a música, para que a gente, em adoração a Jesus, já consagre cada pessoa, cada família que está conosco.

0: uma das graças, meu irmão, minha irmã, se nós queremos entrar em batalha da oração, nós temos que começar perdoando. Há um santo que diz: se você quer começar a orar, comece perdoando. O perdão, a reconciliação fazem milagres. O caminho da providência se dá pela reconciliação. O caminho da providência se dá quando você olha para Jesus e vê os seus limites, as suas misérias, e encontra um coração misericordioso. Nós estamos no mês vocacional, né, Kati? E aí nós precisamos descobrir que a nossa vocação, como diz Santa Teresinha, né? A minha vocação é o amor, é amar. Mas se eu não descobrir que Ele me ama, que o Pai me ama, que Ele desejou a minha vida, se eu ficar no negativo, aí já entra a nossa parte, né, de terapeutas, sim, né? Sim. A pessoa que fica no negativo, muitas vezes ela está num processo depressivo.
1: E isso leva à autodestruição, né, Silvia? Leva à autodestruição, faz você buscar só coisas ruins para você. Então, que isso seja uma quebra de ciclo na sua vida. Aí nós vamos entrar aí numa batalha espiritual que é a Quaresma de São Miguel. E de novo nós vamos falar de novo, porque a gente sabe o quanto São Miguel, ele é poderoso para destruir tudo isso, tudo mesmo. E vá desde já colocando a tua listinha aí de intercessão, né? Você sabe, Silvia, que eu alcancei uma graça com meu filho. Meu filho não dormia à noite. O Davi não dormia à noite por anos. E foi na Quaresma de São Miguel que eu comecei a rezar no quarto do meu filho. E eu falava assim: se for algo espiritual, vai sair da minha casa e vai parar de perturbar o meu filho. E o forte disso é que no primeiro dia ele se agitou demais. Parece que quando você começa a rezar tudo piora. Porque isso pode acontecer, meus amados, né? Porque é uma guerra, é uma batalha. E o Davi andou pela casa inteira e bagunçou e me desafiou e não dormia. Mas no segundo dia ele me perguntou o seguinte: mãe, você vai rezar de novo comigo? Então às vezes a gente acha que o filho não está vendo a nossa batalha. E ele está. E aí eu falei assim: vou. E fiz de novo a Quaresma de São Miguel no quarto do meu filho. E ali o Davi...
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1: Eu vou estar clamando, pedindo a intercessão de São Miguel, porque isso vai sair da minha casa, vai sair da sua vida, filho, e você vai se acalmar. E meu filho respirou, sussurrou, que bom, mãe, eu vou dormir. No terceiro dia, gente, bastou 3 noites eu rezando, e é claro que eu continuei, porque a gente entende que quanto Deus é bom e misericordioso, né?
0: E nós também queremos dizer que na Quaresma de São Miguel nós temos uma penitência. Alguns tiram algum alimento, aquela famosa, né? Ah, vou tirar o chocolate, vou aproveitar fazer uma dieta, né? Talvez você precise desconectar do celular, se conectar com as pessoas. Talvez você precise desconectar com as notícias ruins. Talvez você precise desligar a televisão, só deixe na TV evangelizar. Aí
1: isso,
0: sim.
1: Daí sim.
0: Mas se você deixa em canais que trazem aquilo que é de pior no mundo e no Brasil, você desconecte-se por 40 dias e você fará a experiência. E nós vamos rezar agora por todas essas realidades. Nós queremos rezar o texto de Jesus das Santas Chagas.
1: Amém.
0: Porque é tão lindo, né? Nós estamos falando de alma, de coração, de cura interior.
1: Sim.
0: E esse texto fala o quê? Para curar, que as chagas de Jesus curem as chagas das nossas almas. E nós clamamos, então, quero rezar conforme está no nosso devocionário, até já faço a propaganda, né? Adquira o devocionário de Jesus das Santas Chagas. Esse texto que nós rezamos é um texto que a gente se sente, além de se sentir próximo à devoção, a gente se sente seguro.
1: Isso mesmo.
0: Né? É um texto que não arrebenta, é um texto que está ali para a batalha mesmo.
1: Isso mesmo.
0: E aí vamos fazer como está no devocionário. Pelo sinal da Santa Cruz, livrai-nos Deus nosso Senhor dos nossos inimigos. Creio em Deus Pai Todo-Poderoso, Criador do céu e da terra, e em Jesus Cristo, seu único Filho, nosso Senhor,
1: que foi concebido pelo poder do Espírito Santo,
0: nasceu da Virgem Maria, padeceu sob Pôncio Pilatos, foi crucificado, morto e sepultado, desceu à mansão dos mortos, ressuscitou ao terceiro dia, subiu aos céus, está sentado à direita de Deus Pai Todo-Poderoso, de onde há de vir a julgar os vivos e os mortos. Creio no Espírito Santo, na Santa Igreja Católica, na comunhão dos santos, na remissão dos pecados, na ressurreição da carne, na vida eterna.
1: Amém.
0: Ó Jesus Divino Redentor,
1: tende misericórdia de nós e do mundo inteiro.
0: Deus Santo, Deus Forte, Deus Imortal,
1: tende piedade de nós e do mundo inteiro.
0: Graça, misericórdia, meu Jesus,
1: nos perigos presentes, cobri-nos com o vosso preciosíssimo sangue.
0: Eterno Pai, tende misericórdia de nós pelo sangue de Jesus Cristo, vosso Filho unigênito.
1: Tende misericórdia de nós, vos suplicamos. Amém.
0: Então nós colocamos nesse texto de Jesus das Santas Chagas, que ele venha em nosso socorro. Meu irmão, se você quiser fazer um refrão, para que nós possamos iniciar cada dezena dessa também, pedindo para que o Senhor cure as chagas das nossas almas.

0: Eterno Pai, eu vos ofereço as santas chagas de nosso Senhor Jesus Cristo,
1: para curar as de nossas almas.
0: Meu Jesus, perdão e misericórdia.
1: Pelos méritos de vossas santas chagas.
0: Meu Jesus, perdão e misericórdia.
1: Pelos méritos de vossas santas chagas.
0: Meu Jesus, perdão e misericórdia.
1: Pelos méritos de vossas santas chagas.
0: Meu Jesus, perdão e misericórdia.
1: Pelos méritos de vossas santas chagas.
0: Meu Jesus, perdão e misericórdia.
1: Pelos méritos de vossas santas chagas.
0: Meu Jesus, perdão e misericórdia.
1: Pelos méritos de vossas santas chagas.
0: Meu Jesus, perdão e misericórdia.
1: Pelos méritos de vossas santas chagas.
0: Meu Jesus, perdão e misericórdia.
1: Pelos méritos de vossas santas chagas.
0: Meu Jesus, perdão e misericórdia.
1: Pelos méritos de vossas santas chagas.

0: Eterno Pai, eu vos ofereço as santas chagas de nosso Senhor Jesus Cristo
1: para curar as de nossas almas.
0: Meu Jesus, perdão e misericórdia.
1: Pelos méritos de vossas santas chagas.
0: Meu Jesus, perdão e misericórdia.
1: Pelos méritos de vossas santas chagas.
0: Meu Jesus, perdão e misericórdia.
1: Pelos méritos de vossas santas chagas.
0: Meu Jesus, perdão e misericórdia.
1: Pelos méritos de vossas santas chagas.
0: Meu Jesus, perdão e misericórdia.
1: Pelos méritos de vossas santas chagas.
0: Meu Jesus, perdão e misericórdia.
1: Pelos méritos de vossas santas chagas.
0: Meu Jesus, perdão e misericórdia.
1: Pelos méritos de vossas santas chagas.
0: Meu Jesus, perdão e misericórdia.
1: Pelos méritos de vossas santas chagas.
0: Meu Jesus, perdão e misericórdia.
1: Pelos méritos de vossas santas chagas.
0: Meu Jesus, perdão e misericórdia.
1: Pelos méritos de vossas santas chagas.

0: Nessa terceira dezena, eu quero colocar todas aquelas pessoas que têm transtornos psiquiátricos ou que convivem com pessoas com transtorno. Nós sabemos que a dor é muito grande, o desafio é imenso. Desde crianças, adolescentes, adultos, idosos, pessoas que estão passando por grandes tribulações. Senhor, eu clamo aqui na Tua presença. Vem trazer a graça, a estrutura para essa família, a orientação, que os Teus anjos que trabalham na área da saúde, pessoas que possam trazer o apoio, possam realizar essa obra com grande alegria, porque é uma grande obra de salvação. Eterno Pai, eu vos ofereço as santas chagas de nosso Senhor Jesus Cristo,
1: para curar as de nossas almas.
0: Meu Jesus, perdão e misericórdia.
1: Pelos méritos de vossas santas chagas.
0: Meu Jesus, perdão e misericórdia.
1: Pelos méritos de vossas santas chagas.
0: Meu Jesus, perdão e misericórdia.
1: Pelos méritos de vossas santas chagas.
0: Meu Jesus, perdão e misericórdia.
1: Pelos méritos de vossas santas chagas.
0: Meu Jesus, perdão e misericórdia. Misericórdia.
1: Pelos méritos de vossas santas chagas.
0: Meu Jesus, perdão e misericórdia.
1: Pelos méritos de vossas santas chagas.
0: Meu Jesus, perdão e misericórdia.
1: Pelos méritos de vossas santas chagas.
0: Meu Jesus, perdão e misericórdia.
1: Pelos méritos de vossas santas chagas.
0: Meu Jesus, perdão e misericórdia.
1: Pelos méritos de vossas santas chagas.
0: Meu Jesus, perdão e misericórdia.
1: Pelos méritos de vossas santas chagas.

0: senti que você nessa quarta dezena interceda pelos casais, pela realidade, né, dos casamentos. Sim. Que precisam da misericórdia e de muita, muita intercessão, porque o que nós temos acompanhado tem sido algo assim surpreendente, mas para o negativo, né? Tem sido algo que nós precisamos que o Senhor traga casais santos para santificar o mundo.
1: Nós precisamos de famílias santas. Nós precisamos de que o mundo acredite na família de novo. Nós estamos vivendo uma pandemia de desacreditação, gente, da família. E nós precisamos entender que a família começa com a união de um homem e de uma mulher. É uma aliança que o Senhor faz. E acontece que hoje os casais estão esquecendo dessa aliança que fizeram com Deus. Esquecendo que metade sou eu como esposa e metade é o meu esposo. E assim nós nos tornaremos uma só carne em Cristo. Meus amados, vocês precisam compreender que a primeira coisa que o Senhor quer é que vocês se tornem os melhores amigos, os melhores companheiros um do outro. Precisa haver uma disposição, uma disponibilidade. Hoje se vive um egoísmo muito grande. Isso é meu, isso é teu, eu pago isso. O eu grita dentro das famílias, não pode. O homem e a mulher têm o seu papel e não é mais importante ou menos importante. É igual. As funções são iguais. Eu vejo casais de conflito, disputando. Quem é o pai mais bonzinho ou a mãe mais boazinha? Meus amados, não é disputa. Vocês casaram para ser um parceiro do outro, um companheiro do outro, um estar ali para o outro, disponível. Que Jesus das Santas Chagas interceda na raiz de toda essa traição. Porque às vezes a traição, a gente pensa que a traição é só quando o homem trai a mulher ou a mulher trai o homem. Isso aí é o final. A traição já começa quando você não reza pelo seu esposo, quando você não intercede pela sua esposa. Há uma traição porque você se comprometeu com essa pessoa. É um compromisso, é uma missão. E você precisa compreender isso, que até o último dia da sua vida a intercessão. Você não vai casar com alguém perfeito, com alguém pronto. Você vai precisar interceder por ela. Você está aí para ajudar ela nesse caminho de santidade, nesse caminho de salvação.
0: Amém, amém.
1: E é por isso que o Senhor permitiu essa união. Aceite a pessoa, aceite como ela é.
0: Amém.
1: Aprenda a amar os defeitos.
0: Obrigado,
1: dela, a brincar com os defeitos.
0: Obrigado,
1: dela.
0: Jesus.
1: Ninguém precisa de acusação 24 horas por dia. Ninguém precisa. Vocês casaram para se amarem. Então eu peço a intercessão de Jesus das Santas Chagas. Casais, vocês não casaram para se ferirem, mas para se curarem. Ajudem um ao outro, parem com isso. Não deixe o inimigo dividir vocês. Clame o sangue de Jesus pelo seu casamento, pela sua família. Eterno Pai, eu vos ofereço as santas chagas de nosso Senhor Jesus Cristo.
0: Para curar as de nossas almas.
1: Meu Jesus, perdão e misericórdia.
0: Pelos méritos de vossas santas chagas.
1: Meu Jesus, perdão e misericórdia.
0: Pelos méritos de vossas santas chagas.
1: Meu Jesus, perdão e misericórdia.
0: Pelos méritos de vossas santas chagas.
1: Meu Jesus, perdão e misericórdia.
0: Pelos méritos de vossas santas chagas.
1: Meu Jesus, perdão e misericórdia.
0: Pelos méritos de vossas santas chagas.
1: Meu Jesus, perdão e misericórdia.
0: Pelos méritos de vossas santas chagas.
1: Meu Jesus, perdão e misericórdia.
0: Pelos méritos de vossas santas chagas.
1: Meu Jesus, perdão e misericórdia.
0: Pelos méritos de vossas santas chagas.
1: Meu Jesus, perdão e misericórdia.
0: Pelos méritos de vossas santas chagas.
1: Meu Jesus, perdão e misericórdia.
0: pelos méritos de vossas santas chagas.

E nesta quinta dezena nós clamamos que a vitória do Senhor aconteça. Que você já anote no seu caderno de oração quais são as vitórias que vão acontecer na sua vida, meu irmão, minha irmã. A sua vida que precisa de uma vitória financeira, uma vitória na saúde, um acerto de contas em tantas realidades. O Senhor coloca no meu coração de pessoas que perderam o crédito e você não teve a humildade de dizer para a pessoa que lhe emprestou o dinheiro que você não tem condições neste momento. Até você se afastou, você virou a cara, mas se você tivesse chego com humildade e dissesse: agora eu não tenho, mas eu vou te pagar. Isso seria muito mais justo e muito mais cristão. Então é preciso pôr a vida em ordem. Aproveitemos este tempo tão importante, aproveitemos esse tempo maravilhoso, esse tempo de vocacional, esse tempo de intercessão, e que nessa quaresma de São Miguel, você, meu irmão, minha irmã, coloque a sua vida em ordem. E nós pedimos, Jesus, vida financeira, vida de casa, saúde, o que precisar ser colocado em ordem, que essa quaresma traga esta clareza para as nossas vidas. Quero colocar também

0: Padre Jorge com adoração, todo o trabalho da TV, da rádio, da internet, da obra evangelizar é preciso. Nós pedimos que Jesus das Santas Chagas venha em socorro em cada um dos colaboradores, em cada um dos sacerdotes, cada um dos missionários. E em especial, nós temos muitos voluntários aqui, Cate. Mas sim, queremos pedir pelos sócios, pelos sócios evangelizadores que mês a mês sustentam a obra. Já colocamos aos pés de Jesus também a terra prometida. Queremos muito em breve ver atividades, sim, ver eventos, encontros, o que nós pudermos ter naquela terra abençoada, linda e maravilhosa. Nós já pedimos, Senhor, que uma gota do teu sangue seja derramada em todos os processos, em cada documentação, em cada órgão público, cada pessoa que desempenha um papel dentro do governo, nessas áreas de ambiente, de terra. Nós pedimos a intercessão do Senhor Jesus, que tudo seja feito com a tua santíssima presença. Eterno Pai, eu vos ofereço as santas chagas de nosso Senhor Jesus Cristo,
1: para curar as de nossas almas.
0: Meu Jesus, perdão e misericórdia.
1: Pelos méritos de vossas santas chagas.
0: Meu Jesus, perdão e misericórdia.
1: Pelos méritos de vossas santas chagas.
0: Meu Jesus, perdão e misericórdia.
1: Pelos méritos de vossas santas chagas.
0: Meu Jesus, perdão e misericórdia.
1: Pelos méritos de vossas santas chagas.
0: Meu Jesus, perdão e misericórdia.
1: Pelos méritos de vossas santas chagas.
0: Meu Jesus, perdão e misericórdia.
1: Pelos méritos de vossas santas chagas.
0: Meu Jesus, perdão e misericórdia.
1: Pelos méritos de vossas santas chagas.
0: Meu Jesus, perdão e misericórdia.
1: Pelos méritos de vossas santas chagas.
0: Meu Jesus, perdão e misericórdia.
1: Pelos méritos de vossas santas chagas.
0: Meu Jesus, perdão e misericórdia.
1: Pelos méritos de vossas santas chagas.
0: Meu

0: Nosso Senhor Jesus Cristo,
1: para curar as de nossas almas.
0: Eterno Pai, eu vos ofereço as santas chagas de nosso Senhor Jesus Cristo,
1: para curar as de nossas almas.
0: Amém. Basta uma gota do teu sangue.

0: E é com grande alegria que nós encerramos essa madrugada o Ligados pela Fé. E você viu que de norte a sul deste Brasil nós estamos conectados, né, Kate?
1: Louvado seja Deus.
0: Agradeço a tua disponibilidade, o teu carinho. E na madrugada de quarta para quinta nós estamos aqui em nome das missionárias da obra Evangelizar e rezamos com vocês. Deus abençoe e agora você vai adorar Jesus no Santíssimo Sacramento, porque Ele é o Príncipe da Paz que nos conduziu nessa madrugada. Deus te abençoe.
2: Diante do Santíssimo, rezar estas 9 saudações ao Santíssimo Sacramento. Rezar por você, rezar por estas irmãs que estiveram conosco até o presente momento, rezar pela sua casa, pela sua família. Estamos às vésperas da quaresma de São Miguel Arcanjo. Senhor, na tua presença, assim como estamos nesta hora santa, clamar a tua infinita misericórdia. Nós queremos hoje rezar, neste momento, por tantas pessoas que estão conosco pela TV Evangelizar. E nesta primeira saudação, pedir a intercessão de São Miguel, que o Senhor nos faça dignos de receber em nossos corações a perfeita caridade. Pai nosso que estais no céu, santificado seja o vosso nome. Venha a nós o vosso reino, seja feita a vossa vontade, assim na terra como no céu.
3: O pão nosso de cada dia nos dai hoje.
2: Perdoai as nossas ofensas, assim como nós perdoamos a quem nos tem ofendido. E não nos deixeis cair em tentação,
3: mas livrai-nos do mal. Amém.
2: Ave Maria, cheia de graça, o Senhor é convosco. Bendita sois vós entre as mulheres. Bendito é o fruto do vosso ventre, Jesus.
3: Santa Maria, Mãe de Deus, rogai por nós, pecadores, agora e na hora de nossa morte. Amém.
2: Ave Maria, cheia de graça, o Senhor é convosco. Bendita sois vós entre as mulheres. Bendito é o fruto do vosso ventre, Jesus.
3: Santa Maria, Mãe de Deus, rogai por nós, pecadores, agora e na hora de nossa morte. Amém.
2: Ave Maria, cheia de graça, o Senhor é convosco. Bendita sois vós entre as mulheres. Bendito é o fruto do vosso ventre, Jesus.
3: Santa Maria, Mãe de Deus, rogai por nós, pecadores, agora e na hora de nossa morte. Amém.
2: Glória ao Pai, ao Filho e ao Espírito Santo.
3: Como era no princípio, agora e sempre. Amém.
2: Nesta segunda saudação, pedir a intercessão de São Miguel Arcanjo, para que o Senhor nos conceda a graça de abandonar os caminhos daquilo que nos distancia do Senhor. Pai nosso que estás no céu, santificado seja o vosso nome. Venha a nós o vosso reino, seja feita a vossa vontade, assim na terra como no céu.
3: O pão nosso de cada dia nos dai hoje. Perdoai as nossas ofensas, assim como nós perdoamos a quem nos tem ofendido. E não os deixeis cair em tentação, mas livrai-nos do mal. Amém.
2: Ave Maria, cheia de graça, o Senhor é convosco. Bendita sois vós entre as mulheres. Bendito é o fruto do vosso ventre, Jesus.
3: Santa Maria, Mãe de Deus, rogai por nós, pecadores, agora e na hora de nossa morte. Amém.
2: Ave Maria, cheia de graça, o Senhor é convosco. Bendita sois vós entre as mulheres. Bendito é o fruto do vosso ventre, Jesus.
3: Santa Maria, Mãe de Deus, rogai por nós, pecadores,

0: agora e na hora de nossa morte. Amém.
1: Ave Maria, cheia de graça, o Senhor é convosco. Bendita sois vós entre as mulheres. Bendito é o fruto do vosso ventre, Jesus.
0: Santa Maria, Mãe de Deus, rogai por nós, pecadores, agora e na hora de nossa morte. Amém.
1: Pedir a São Miguel, nesta terceira saudação, para que o Senhor derrame em nossos corações um espírito de verdadeira humildade. A humildade abre portas para nós. Peçamos esta virtude. Pai nosso que estais no céu, santificado seja o vosso nome, venha a nós o vosso reino. Seja feita a vossa vontade, assim na terra como no céu.
0: O pão nosso de cada dia nos dai hoje. Perdoai as nossas ofensas, assim como nós perdoamos a quem nos tem ofendido. E não os deixeis cair em tentação, mas livrai-nos do mal. Amém.
1: Ave Maria, cheia de graça, o Senhor é convosco. Bendita sois vós entre as mulheres. Bendito é o fruto do vosso ventre, Jesus.
0: Santa Maria, Mãe de Deus, rogai por nós, pecadores, agora e na hora de nossa morte. Amém.
1: Ave Maria, cheia de graça, o Senhor é convosco. Bendita sois vós entre as mulheres. Bendito é o fruto do vosso ventre, Jesus.
0: Santa Maria, Mãe de Deus, rogai por nós, pecadores, agora e na hora de nossa morte. Amém.
1: Ave Maria, cheia de graça, o Senhor é convosco. Bendita sois vós entre as mulheres. Bendito é o fruto do vosso ventre, Jesus.
0: Santa Maria, Mãe de Deus, rogai por nós, pecadores, agora e na hora de nossa morte. Amém.
1: Glória ao Pai, ao Filho e ao Espírito Santo.
0: Como era no princípio, agora e sempre. Amém.
1: Pedir a São Miguel, nesta quarta saudação, que o Senhor nos conceda a graça de dominar os nossos sentidos e as nossas paixões humanas. Pai nosso que estais no céu, santificado seja o vosso nome. Venha a nós o vosso reino, seja feita a vossa vontade, assim na terra como no céu.
0: O pão nosso de cada dia nos dai hoje. Perdoai as nossas ofensas, assim como nós perdoamos a quem nos tem ofendido. E não os deixeis cair em tentação, mas livrai-nos do mal. Amém.
1: Ave Maria, cheia de graça, o Senhor é convosco. Bendita sois vós entre as mulheres. Bendito é o fruto do vosso ventre, Jesus.
0: Santa Maria, Mãe de Deus, rogai por nós, pecadores, agora e na hora de nossa morte. Amém.
1: Ave Maria, cheia de graça, o Senhor é convosco. Bendita sois vós entre as mulheres. Bendito é o fruto do vosso ventre, Jesus.
0: Santa Maria, Mãe de Deus, rogai por nós, pecadores, agora e na hora de nossa morte. Amém.
1: Ave Maria, cheia de graça, o Senhor é convosco. Bendita sois vós entre as mulheres. Bendito é o fruto do vosso ventre, Jesus.
0: Santa Maria, Mãe de Deus, rogai por nós, pecadores, agora e na hora de nossa morte. Amém.
1: Pedir a São Miguel, nesta quarta saudação, que o Senhor nos conceda a graça de levar adiante a nossa vida e nos proteja de todos os males e ciladas do demônio. Pai nosso que estais no céu, santificado seja o vosso nome, venha a nós o vosso reino. Seja feita a vossa vontade, assim na terra como no céu.
0: O pão nosso de cada dia nos dai hoje. Perdoai as nossas ofensas, assim como nós perdoamos a quem nos tem ofendido. E não os deixeis cair em tentação, mas livrai-nos do mal. Amém.
1: Ave Maria, cheia de graça, o Senhor é convosco. Bendita sois vós entre as mulheres. Bendito é o fruto do vosso ventre, Jesus.
0: Santa Maria, Mãe de Deus, rogai por nós, pecadores, agora e na hora de nossa morte. Amém.
1: Ave Maria, cheia de graça, o Senhor é convosco. Bendita sois vós entre as mulheres. Bendito é o fruto do vosso ventre, Jesus.
0: Santa Maria, Mãe de Deus, rogai por nós, pecadores, agora e na hora de nossa morte. Amém.
1: Ave Maria, cheia de graça, o Senhor é convosco. Bendita sois vós entre as mulheres. Bendito é o fruto do vosso ventre, Jesus.
0: Santa Maria, Mãe de Deus, rogai por nós, pecadores, agora e na hora de nossa morte. Amém.
1: Pedir a São Miguel, nesta saudação, que o Senhor nos deixe, que o Senhor não nos deixe cair em tentação, mas livrar-nos do mal, de todos os males da nossa vida. Pai nosso que estais no céu, santificado seja o vosso nome. Venha a nós o vosso reino, seja feita a vossa vontade, assim na terra como no céu.
0: O pão nosso de cada dia nos dai hoje. Perdoai as nossas ofensas, assim como nós perdoamos a quem nos tem ofendido. E não os deixeis cair em tentação, mas livrai-nos do mal. Amém.
1: Ave Maria, cheia de graça, o Senhor é convosco. Bendita sois vós entre as mulheres. Bendito é o fruto do vosso ventre, Jesus.
0: Santa Maria, Mãe de Deus, rogai por nós, pecadores, agora e na hora de nossa morte. Amém.
1: Ave Maria, cheia de graça, o Senhor é convosco, bendita sois vós entre as mulheres, bendito é o fruto do vosso ventre, Jesus.
0: Santa Maria, Mãe de Deus, rogai por nós, pecadores, agora e na hora de nossa morte. Amém.
1: Ave Maria, cheia de graça, o Senhor é convosco, bendita sois vós entre as mulheres, bendito é o fruto do vosso ventre, Jesus.
0: Santa Maria, Mãe de Deus, rogai por nós, pecadores, agora e na hora de nossa morte. Amém.
1: Pedir a São Miguel nesta saudação, que o Senhor nos encha a nossa alma com o espírito da verdadeira obediência. Sermos mais obedientes ao Senhor nesta madrugada. Pai nosso que estais no céu, santificado seja o vosso nome. Venha a nós o vosso reino, seja feita a vossa vontade, assim na terra como no céu.
0: O pão nosso de cada dia nos dai hoje. Perdoai as nossas ofensas, assim como nós perdoamos a quem nos tem ofendido. E não os deixeis cair em tentação, mas livrai-nos do mal. Amém.
1: Ave Maria, cheia de graça, o Senhor é convosco, bendita sois vós entre as mulheres. Bendito é o fruto do vosso ventre, Jesus.
0: Santa Maria, Mãe de Deus, rogai por nós, pecadores, agora e na hora de nossa morte. Amém.
1: Ave Maria, cheia de graça, o Senhor é convosco, bendita sois vós entre as mulheres, bendito é o fruto do vosso ventre, Jesus.
0: Santa Maria, Mãe de Deus, rogai por nós, pecadores, agora e na hora de nossa morte. Amém.
1: Ave Maria, cheia de graça, o Senhor é convosco, bendita sois vós entre as mulheres, bendito é o fruto do vosso ventre, Jesus.
0: Santa Maria, Mãe de Deus, rogai por nós, pecadores, agora e na hora de nossa morte. Amém.
1: Pedir a São Miguel, nesta saudação, que nos conceda o dom da perseverança na fé, para alcançarmos a glória do Senhor. Pai nosso que estais no céu, santificado seja o vosso nome. Venha a nós o vosso reino, seja feita a vossa vontade, assim na terra como no céu.
0: O pão nosso de cada dia nos dai hoje. Perdoai as nossas ofensas, assim como nós perdoamos a quem nos tem ofendido. E não nos deixeis cair em tentação, mas livrai-nos do mal. Amém.
1: Ave Maria, cheia de graça, o Senhor é convosco, bendita sois vós entre as mulheres. Bendito é o fruto do vosso ventre, Jesus.
0: Santa Maria, Mãe de Deus, rogai por nós, pecadores, agora e na hora de nossa morte. Amém.
1: Ave Maria, cheia de graça, o Senhor é convosco, bendita sois vós entre as mulheres, bendito é o fruto do vosso ventre, Jesus.
0: Santa Maria, Mãe de Deus, rogai por nós, pecadores, agora e na hora de nossa morte. Amém.
1: Ave Maria, cheia de graça, o Senhor é convosco, bendita sois vós entre as mulheres, bendito é o fruto do vosso ventre, Jesus.
0: Santa Maria, Mãe de Deus, rogai por nós, pecadores, agora e na hora de nossa morte. Amém.
1: Pedir a São Miguel nesta saudação, que o Senhor nos conceda a graça de sermos guardados em nossa vida pela espada poderosa de São Miguel, à frente da nossa caminhada. São Miguel, livrai-nos do mal. Pai nosso que estais no céu, santificado seja o vosso nome, venha a nós o vosso reino, seja feita a vossa vontade, assim na terra como no céu.
0: O pão nosso de cada dia nos dai hoje, perdoai as nossas ofensas, assim como nós perdoamos a quem nos tem ofendido, e não os deixeis cair em tentação, mas livrai-nos do mal. Amém.
1: Ave Maria, cheia de graça, o Senhor é convosco, bendita sois vós entre as mulheres, bendito é o fruto do vosso ventre, Jesus.
0: Santa Maria, Mãe de Deus, rogai por nós, pecadores, agora e na hora de nossa morte. Amém.
1: Ave Maria, cheia de graça, o Senhor é convosco, bendita sois vós entre as mulheres, bendito é o fruto do vosso ventre, Jesus.
0: Santa Maria, Mãe de Deus, rogai por nós, pecadores, agora e na hora de nossa morte. Amém.
1: Ave Maria, cheia de graça, o Senhor é convosco, bendita sois vós entre as mulheres, bendito é o fruto do vosso ventre, Jesus.
0: Santa Maria, Mãe de Deus, rogai por nós, pecadores, agora e na hora de nossa morte. Amém.
1: Glória ao Pai, ao Filho e ao Espírito Santo.
0: Como era no princípio, agora e sempre. Amém.
1: Jesus, manso e humilde de coração,
0: fazei o nosso coração semelhante ao vosso.
1: Cantemos ao Senhor Eucarístico.

0: elevar a Deus estas jaculatórias a São Miguel. São Miguel Arcanjo, defendei-nos, protegei-nos, combatei por nós, guardai-nos do mal, livrai-nos do perigo, sede nosso escudo, fortalecei nossa fé, rogai por nós, guardai nossas famílias, afastai todo o mal, intercedei por nós, conduzi-nos a Deus, protegei nosso lar, ficai conosco, São Miguel Arcanjo, vitória em Cristo, amém. Estamos na semana da família, rezar pela sua família, pela nossa família, para que Deus ouça a nossa prece hoje, nesta madrugada, neste início de manhã. São Miguel, colocamos diante de Deus todas as nossas famílias, apresentamos cada pai, cada mãe, os nossos filhos, todos aqueles que amamos, visitai nossos lares, levai ao Senhor nossas necessidades, protegei nossas famílias de todo mal, toda divisão, tudo aquilo que possa destruir a paz e a união. Fortalecei os casamentos, guardai nossos filhos, ajudai-nos a viver sempre no amor. São Miguel, protegei aqueles que enfrentam as dificuldades da enfermidade, os problemas financeiros, afastai-nos disso, Senhor. Afastai dos momentos de sofrimento. São Miguel, guardai nossos lares durante o dia, durante a noite. Afastai todo medo, toda perturbação. Que nossas famílias permaneçam firmes na fé, unidas no amor e sempre próximas do Cristo. Amém. Nesta hora bendita, rezar a São Miguel esta oração. Nesta hora santa, pedir a Jesus Eucarístico e a São Miguel Arcanjo, que está aqui do lado do Padre, a graça e a misericórdia do Senhor. Senhor meu Deus e meu Pai, nesta hora bendita, às 3 da manhã, nos colocamos em oração diante da vossa presença, com um coração cheio de fé e confiança. No silêncio desta madrugada, entregamos a vós a nossa vida, a nossa família, nossas preocupações, lutas, tudo aquilo que carregamos no nosso coração. Senhor Jesus, confiamos em vós. Minha família pertence a vós. Minha vida pertence a vós. Que a paz de Cristo entre em nossos lares, proteja a nossa vida e a proteção de Deus permaneça sempre em nossas famílias. São Miguel Arcanjo, intercedei por nós. Amém. Neste momento, pedir ao Senhor a graça e a misericórdia do Senhor, nos colocarmos diante do Santíssimo Sacramento, nesta breve ladainha a São Miguel Arcanjo. Nós queremos hoje rezar esta breve ladainha a São Miguel Arcanjo, para que o Senhor nos capacite, nos guarde, nos proteja e nos livre de todo mal. Senhor, tende piedade de nós. Senhor, tende piedade de nós. Cristo, tende piedade de nós. Cristo, tende piedade de nós. Senhor, tende piedade de nós. Senhor, tende piedade de nós. São Miguel Arcanjo, protegei a Igreja de Cristo, rogai por nós. São Miguel Arcanjo, terror dos demônios, rogai por nós. São Miguel Arcanjo, nosso defensor na hora do combate, rogai por nós. São Miguel Arcanjo, guardião do Santíssimo Sacramento, rogai por nós. São Miguel Arcanjo, consolador dos aflitos, fortaleza dos fracos, rogai por nós. Hoje pedimos a santa intercessão de São Miguel Arcanjo por cada um de nós nesta adoração. Rezar por você que também está no hospital. Quantas pessoas nos hospitais nos acompanhando neste momento? E temos recebido muitas mensagens também lá no YouTube, TV Evangelizar Oficial. Pode colocar aqui na tela o nosso YouTube. São tantas as mensagens. Você pode colocar para nós exatamente isso. Aqui, diante do Santíssimo, veja quantas orações chegando aqui até nós, de diversas localidades do Brasil e do mundo. rezar por você que está em Curitiba, região metropolitana, rezar por você que está no Rio de Janeiro, rezar por você que está longe, lá nas comunidades brasileiras dos Estados Unidos, você que vai receber o Padre Reginaldo Manzotti agora para o Retiro Internacional, toda a equipe do Padre Reginaldo lá na Diocese de Boston, rezar por todos estes que estarão no Retiro Internacional. No retiro com o Padre Reginaldo, lá na Diocese de Boston, nos Estados Unidos, Deus abençoe a todos que estão também preparando este retiro para receber nosso querido Padre Manzotti. Rezar por você que está em Belo Horizonte, Minas Gerais, deixe aqui sua prece, sua intenção, o seu pedido. Você que está lá em Rio Grande do Norte, veja aqui do lado do Padre as intenções chegando. Você que está conosco em qualquer parte do Brasil, envie sua oração que colocaremos aqui diante do Santíssimo. Graças e louvores se dêem a cada momento
1: ao Santíssimo e Diviníssimo Sacramento.
0: Graças e louvores se dêem a cada momento
1: ao Santíssimo e Diviníssimo Sacramento.
0: Graças e louvores se dêem a cada momento
1: ao Santíssimo e Diviníssimo Sacramento.
0: Glória ao Pai, ao Filho, ao Espírito Santo,
1: como era no princípio, agora e sempre. Amém.
0: Jesus, manso e humilde de coração,
1: fazei o nosso coração semelhante ao vosso.
0: Quero rezar também nesta madrugada pelo aniversário do Valdemir Batista, que sempre acompanha a TV Evangelizar, pelo aniversário de Rodrigo Ramos, também por Maria Aparecida, que sempre acompanha a nós. Rezar por Dirce Anastácio, que sempre está aqui na programação da TV Evangelizar, pelo casal Mainara e Paulo, que sempre estão conosco, lá em Marialva, aqui no Paraná, por todos da comunidade Rainha dos Anjos, em Atalaia, aqui no Paraná também. Vamos, neste momento, deixar aqui também uma oração por todos que nos acompanham pela Rádio Evangelizar, que estão em Curitiba, região metropolitana, no bairro Boqueirão. Rezar por você que está no bairro Boqueirão, que nos acompanha pela Rádio Evangelizar. Todos que estão aqui no bairro Batel, pertinho da TV Evangelizar. Todos que estão também conosco na cidade industrial, grandes bairros populosos aqui de nossa cidade, região metropolitana, lá no SIC, você que nos acompanha em qualquer parte da região metropolitana, você está conosco hoje, sendo de fato abençoado. Nos colocarmos diante do Santíssimo, dentro das nossas particularidades, dentro da nossa oração. Mas você também que foi lá, no card que foi colocado no Instagram do Padre, Padre Jorge Fortunato, 6 oficial, e também lá no Facebook, você pode deixar o seu pedido, a sua intenção. Rezar por Evânia Nunes. Padre, rezo pelo meu lar, pela minha saúde, por Andréia Sanches. Peço pela minha oração, Padre. Wanda Mendes, peço a Jesus pela minha aposentadoria, pelo meu esposo, e agradeço pela infinita misericórdia do Senhor. Rezar por Sônia Teixeira, peço pela minha família, Padre, paz, união, saúde e prosperidade completa. Rezamos por você, Sônia, com certeza. Zeneide Silva, que também pede orações. João Luiz, que pede orações pela sua mãe, e também todos que necessitam da oração. Sua mãe que está na UTI, no Hospital do Rossio, rezamos por você que deixou aqui no Instagram do Padre a sua intenção. Marilda Nunes, que pede orações, Padre, por todos os doentes, pela minha cunhada que está muito doente, passou por cirurgias para retirar um câncer, rezamos pela sua intenção, Marilda, com certeza. Lucinei Aparecida, peço pela libertação. Todos que estão no vício dos jogos, e como tem, meus irmãos, como tem pessoas hoje, infelizmente, no vício dos jogos. Então, rezar por estes que necessitam. Mas digo a você algo importante. Esses dias, no programa Experiência de Deus, houve uma partilha também referente a isso com o querido Padre Manzotti. Já existe um aplicativo que bloqueia isso no celular daquele que tem o vício. Então se instrua, veja isso. Converse com quem de fato pode te orientar para que este que está doente, porque é uma doença, o vício, não é verdade? Qualquer tipo de vício, para que este que está com o vício do jogo não possa acessar no celular dele este aplicativo do jogo, pode ser bloqueado dentro do celular dele. Rezar por todos que pedem as orações lá no Instagram do padre. Vamos cantar tão sublime sacramento.

0: Graças e louvores se deem a cada momento
1: ao Santíssimo e Diviníssimo Sacramento.
0: Vamos receber a bênção do Santíssimo sobre sua casa, sobre sua vida, sobre o seu trabalho, pela intercessão de São Miguel Arcanjo. Abençoai a todos que nos acompanham pela TV Evangelizar. Abençoai, Senhor, o nosso trabalho, nossa vida. Pai, Filho, Espírito Santo. Amém, Jesus. Você agora vai ficar com o nosso querido Padre Manzotti, com o terço das Santas Chagas. Fique nesta programação evangelizadora que foi preparada para você. Deus te abençoe. Até amanhã. Fique com Deus.

0: Queridos filhos e filhas, é quinta-feira. Quinta-feira eucarística por excelência. E você sabe, nós aqui estamos para juntos rezarmos. Nesta presença real de Jesus da Eucaristia, e o texto das Santas Chagas acontece diante de Jesus exposto e sacramentado, nas suas santas chagas, dolorosas e gloriosas. Que grande devoção, que forte devoção é esta. Por isso, qual a intenção que você quer colocar diante de Jesus Eucarístico, diante das santas chagas dolorosas e gloriosas? Você pode ligar 041 3221 6060. Você pode mandar pelo WhatsApp. O importante é que você partilhe conosco. Suas intenções serão colocadas na presença do Santíssimo. Rezemos. Em nome do Pai, do Filho e do Espírito Santo.
1: Amém.
0: Amém.
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4: O norte-americano George Whitefield Chadwick é considerado um dos maiores compositores de sinfonias da sua época, na virada do século XIX para o século XX. As composições de Chadwick têm características de neorromantismo e de modernismo. Isso está expresso na peça denominada Symphonic Sketches, que descreve quatro cenas: jubileu, ambiente natalino, cena de duendes e uma balada. A composição será interpretada pela Orquestra Sinfônica Nacional da Rádio da Ucrânia, sob a direção de Theodor Kuchar.

0: 4 e 5.
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0: Acabamos de ouvir a peça denominada Symphonic Sketches, do norte-americano George Whitefield Chadwick, interpretada pela Orquestra Sinfônica Nacional da Rádio da Ucrânia, sob a direção de Tildor Kuchar.
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0: A seguir, o Concerto de Verão, do compositor italiano Ildebrando Pizzetti, que viveu no período de 1880 a 1968. O concerto tem características de uma sinfonia pastoral, numa alusão à conhecida composição de Beethoven. É constituído de três partes, seguindo uma jornada de verão: matutino, noturno e o finale, que resgatam uma forma de dança renascentista conhecida como galharda. Instrumentos envolvidos neste concerto de verão de Ildebrando Pizzetti: oboé com Dimitris Kitsos, flauta com Nikolaos Dimopoulos e clarinete com Cosmas Papadopoulos. A execução é da Orquestra Sinfônica Estatal da Tessalônica, dirigida por Miron Mikhailidis.

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1: Cada novo amanhecer traz uma chance única de recomeçar. Seja gentil consigo mesmo, viva o momento presente com calma e lembre-se de que a paz verdadeira nasce dentro para fora. De dentro para fora. 5 em ponto, horário de Brasília. Bom dia.
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1: Em nome do Pai, do Filho e do Espírito Santo, amém. Bom dia, sejam todos bem-vindos, sejam todas bem-vindas. Sempre mais agradecendo do que pedindo. 5:01, chegamos com Voz da Manhã até às 6 horas. 15 graus a temperatura no centro da capital mais bonita do Brasil, 94% a umidade relativa do ar, o vento está a 4 km por hora. A partir de agora, com as principais informações, o que você precisa saber na manhã desta quinta-feira, 13 de agosto. Para sair de casa bem informado, 13 de agosto, 225 dias do ano se passaram, faltando 140 dias para terminar 2026. Giuliano Costa, bom dia.
5: Bom dia, Gilson Arantes, ótima manhã para você, para o ouvinte ligado aqui no Voz da Manhã. As emissoras que integram a rede Evangelizar de Rádios, excelente dia, chegamos.
1: Hoje é o meu dia, hein?
5: Já é quinta-feira, cara.
1: Hoje é o meu dia.
5: É o seu dia, por quê?
1: Hoje é o Dia Internacional do Canhoto.
5: Do Canhoto?
1: Hoje é o Dia Internacional do Canhoto.
5: Ah, eu não gosto muito do Dia Internacional, eu gosto mais do Dia Grêmio. Dia Internacional não me agrada.
1: Boa, essa é boa também.
5: Pô, vou avisar minha menina então, cara. A Júlia é canhota, cara.
1: É canhota?
5: Canhota. Ela é ambidestra, na verdade.
1: Olha,
5: mas
1: aí,
5: ela é mais canhota. Na munheca, ela vai na canhotinha.
1: Olha aí, tá vendo?
5: É, dona Júlia.
1: O canhoto, hoje é o dia. Você que é canhoto, os canhotos sofriam antigamente, né?
5: Rapaz,
1: eram punições pesadas, sofriam preconceitos, é verdade.
5: É?
1: Na Idade Média tinha canhoto que ia pra fogueira. É verdade.
5: Que isso?
1: É verdade, ia preso. É. Eram vistos
5: ainda
1: como
5: bem,
1: anormais.
5: Ainda bem que evoluímos, né?
1: Eram ligados ao mal.
5: Ainda
1: imagina.
5: Bem que evoluímos, cara. Que isso.
1: É. Não era tão longe. Até pouco tempo, é verdade. O Beto Júnior tá aqui.
5: Ele de colégio
1: nasceu
5: também,
1: nos anos 40, né, Beto?
5: Pô,
1: viveu bem a época dos anos 60, 50.
5: Jogou muito bola, muita bola também.
1: É, os pais, os avós e os pais forçavam a não usar a mão esquerda. Usar a direita. E ficou resquício ainda dos tempos de séculos passados, né?
5: Isso,
1: não era coisa boa ser canhoto. Hoje em dia, todo time de futebol busca canhoto, né, pra jogar bola, né?
5: E é bonito de ver, cara.
1: Muito obrigado.
5: É criança.
1: Muito obrigado.
5: É, o senhor também, tá? Cabelinho cortado, tá bem? O Adilson, tu consegue nem esconder, porque tá na TV daqui a pouco, né? O meu não dá nada. Eu levo 1 mês e meio pra cortar o cabelo, só.
1: Ai, ai. O lado esquerdo era associado a coisa ruim, a coisa mal, né? Coisa má. Ao azar. Não é verdade. Muito bem. Então viva você que é canhoto. Hoje é o dia do canhoto. Hoje é o dia do economista e hoje é o dia do psiquiatra também. É isso aí. Muito bem.
5: Pessoal tá trabalhando na linha de produção, Deus. Deve ter muito canhoto por lá também, viu? Na linha de produção
1: certeza.
5: Da Renault ali, o pessoal tá trabalhando agora. Mandou um abraço aqui pro senhor, viu?
1: Mandou um abraço?
5: Seu Eduardo, que também é conhecido como meu irmão.
1: Opa.
5: O pessoal tá lá na linha.
1: É
5: lá,
1: canhoto
5: pô.
1: Também?
5: Não, ele não. Ó, manda um abraço, tem gente ouvindo aqui na Renault, o pessoal tá trabalhando.
1: Da Renault?
5: É.
1: A Renault faz a Dili também, né?
5: Dili, a Dili comprou um pedaço ali.
1: É,
5: e a Otoá é a empresa que tá...
1: Lá.
5: A empresa que implantou ali a planta da Dili.
1: Da Dili.
5: Isso aí.
1: Carros bonitos, né?
5: São bonitos.
1: Bonitos.
5: Não chega perto do meu Corcel 2, mas são bonitos.
1: Falar em canhoto, só para concluir o canhoto, né? Tudo foi feito para o destro usar, não o canhoto, né?
5: É mesmo?
1: A gente pega aquele abridor de lata de sardinha ao contrário, né? por exemplo.
5: E a xícara? Xícara para canhoto, você já comprou uma?
1: É igual rebobinar o vinil. O Jonathan Scrock perguntou ontem, como é que rebobina vinil? Tava escutando a gente. Grande Scrock, figuraça, tá indo pra Band agora.
5: É, rapaz. Cuida do Marcel Mercurei, Jonathan Scrock.
1: Ai, ai. Falar de Sul-Americana, ontem tivemos jogos da Sul-Americana e tivemos jogos também da Copa Libertadores da América. O Bragantino perdeu em casa.
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1: Ah, são os brasileiros na Copa Sul-Americana. Pela Libertadores da América, os brasileiros ontem empataram, né? O Cruzeiro e o Flamengo ficaram no empate por 1-1. Palmeiras 1, Cerro Porteño do Paraguai também 1. Hoje tem brasileiro em campo, hoje tem o Corinthians contra o Rosário lá na Argentina. E hoje tem o Mirassol contra a LDU de Quito. O jogo é em Mirassol, interior do estado de São Paulo. Dito isto, meus amigos, a gente gira agora as manchetes. Os destaques desta edição do Voz da Manhã. São 5 horas, 7 minutos. Agora são 5 e 7. Tchau, Alberto. Bom descanso. Leo, gente boa. Novo calçadão no centro de Curitiba será entregue à população ainda neste ano, diz a Prefeitura.
5: Semana de Altas Habilidades promove oficinas e dá visibilidade ao talento dos estudantes dos SEMAIS.
1: Penduricalhos, no estado do Paraná, 75 juízes e desembargadores receberam mais de 100 mil reais em um mês.
5: Que beleza. Trecho lateral a CCV é liberado para acesso a Victor Ferreira do Amaral. Liberação facilita o deslocamento de motoristas que seguem pela avenida em direção ao centro.
1: Empresa chinesa escolhe cidade do Paraná para inaugurar a primeira loja no Brasil. Segurem os chineses, hein?
5: Homem que agrediu recepcionista de hotel em Curitiba será julgado pelo Tribunal do Júri por tentativa de feminicídio.
1: Câmara de Curitiba vota parecer que pode levar à cassação de vereador investigado por rachadinha.
5: Gaeco de Paranaguá denuncia ex-policial militar que foi comandante da Rotan de Guaratuba por corrupção passiva e associação para o tráfico no litoral do estado.
1: Ainda no litoral, 9 pinguins reabilitados no litoral do Paraná retornam ao mar, mas os sobreviventes são poucos.
5: Ministério Público do Paraná promove dia 24 de agosto audiência pública em Terra Roxa para debater falhas no fornecimento de energia elétrica da região.
1: Professor do Paraná é investigado por exigir fotos íntimas de adolescente e ameaçá-la com reprovação.
5: Congresso aprova PLP dos combustíveis com pacote de jabutis fiscais. Texto permite compensar redução de impostos com royalties do petróleo.
1: Homem que agrediu recepcionista de hotel aqui na capital será julgado por tentativa de feminicídio.
5: Justiça aceita denúncia, vereadora de Curitiba vira ré por xenofobia contra colega nascida no Ceará.
1: Calendário de vencimento do licenciamento começa amanhã, sexta-feira.
5: Acusado, nós já falamos da acusação da recepcionista, né? Homem que atacou a recepcionista vai a júri. O comércio e conserto de panelas antigas na loja mais antiga de utilidades em Curitiba, Dilson, celebra 80 anos.
1: Ainda se conserta a panela? Ainda se conserta a panela.
5: Continua consertando.
1: Universidade Federal do Paraná abre inscrições para curso de graça de gestão financeira para adolescentes.
5: Homens roubam 12 celulares de trabalhadores no centro de Curitiba.
1: Transpetro abre concurso público com 281 vagas e salário inicial de até 15 mil reais.
5: Já foi notícia ontem, mutirões nas regionais vão oferecer mais de 1000 vagas remanescentes em creches de Curitiba.
1: Com 13 bilhões de reais, BNDES amplia aprovações de crédito para o estado do Paraná.
5: Jovem desaparece após ser visto pela última vez ao parque, próximo ao Parque Linear do Palmital, em Colombo.
1: Viúva encontra carta de amor quase um ano após o marido morrer em explosão de fábrica.
5: Trecho da Marginal na Linha Verde, em Curitiba, é liberado.
1: Chefes de esquema que fabricava falsos emagrecedores são presos no Paraguai.
5: Guarda Municipal de Curitiba vai ganhar museu para preservar a memória da instituição.
1: Suspeito de aplicar golpe em marroquinas e abandoná-las em rodoviária é preso em Cornélio Procópio. São os destaques do dia, são as manchetes desta edição do nosso Olhar da Manhã. São 5 horas e 10 minutos, agora 5 e 10. Temperatura de 15 graus, 94% a umidade relativa do ar, 4 km por hora, a velocidade do vento agora.
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1: Uma madrugada de tempo estável em todo o estado do Paraná, sem chuva. O radar meteorológico do CIMEPAR informando, apontando, né? Estou vendo aqui, não indicou ainda, não indicou durante a madrugada e nem agora, nenhuma ocorrência de chuva sobre o estado do Paraná até o momento. As áreas de instabilidade permanecem concentradas mais ao sul, principalmente sobre o Rio Grande do Sul, sem a influência sobre o estado do Paraná. As temperaturas ficaram mais baixas, especialmente entre as regiões do Centro-Sul, dos Campos Gerais, e a região metropolitana, são as regiões com as temperaturas mais baixas, mantendo a sensação de frio durante a madrugada. 15 graus agora na capital. Hoje, quinta-feira, as temperaturas sobem em todo o estado com valores acima dos 25 graus em todas as regiões e as máximas superiores aos 30 na região noroeste. O aumento do calor está associado ao ingresso de ar quente e úmido no norte do Brasil. Favorecido isso pela formação de uma área de baixa pressão sobre o sul do país. Com o avanço desse sistema, as chuvas retornam pelo sudoeste e se espalham pelas demais regiões ao longo do dia, com maior possibilidade de tempestades na faixa sul do estado do Paraná. Temperatura máxima prevista para hoje, 26 graus aqui. Londrina com 18 graus agora, em Maringá 22, 14 graus em Ponta Grossa, 18 em Cascavel. Em Guarapuava agora 15 graus, em Paranaguá 16, com a máxima de 22 graus em Paranaguá. Para amanhã, sexta-feira, o dia será chuvoso, tá? A chuva chega no estado do Paraná hoje, quinta, pelo interior, e depois avança e chega aqui. E amanhã, sexta, o dia será de chuva. O dia começa com 14 graus e a máxima prevista para amanhã é de 22. No sábado também com chuva, mas o sol até que aparece um pouco. A máxima chega a 21 graus. No domingo, tempo fechado, nublado, dia inteiro, 23 graus de máxima. Segunda-feira o sol retorna e contudo, né? 28 graus na segunda-feira, previsão de máxima. Na terça-feira, temperatura também de 28 graus e com sol. Na quarta-feira, com 29. Teremos um veranico na segunda, na terça e na quarta-feira da próxima semana. É o que informa aqui a Raíssa Pimentel, que é meteorologista do CIMEPAR. Confirmando agora 15 graus, com a máxima prevista para hoje de 26. São 5h13 agora. Bom dia.
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5: Confirmando para você, 5 horas 13 minutos, a Polícia Rodoviária Federal, que atua aqui no estado do Paraná, não informa nenhum tipo de problema nas rodovias que cortam o estado nesse começo de manhã, nesta quinta-feira. A visibilidade nas rodovias que cortam Curitiba e região metropolitana, BR-376 em São José dos Pinhais, BR-277 em Curitiba, Jardim das Américas e também Jardim Botânico, e já na saída para Campo Largo, assim como em Campo Largo, saída para Ponta Grossa, a visibilidade é muito boa nesse começo de manhã, começo de quinta, tranquilo. Estou dando uma passada aqui também nas concessionárias. A partir das 9 horas da noite, deixa eu dar uma confirmada aqui para você. Não, isso aqui foi ontem. São as informações, porque na BR-277, né, a previsão de conclusão... Ah, sim. Ontem, desde as 9 da noite, na pista sentido Curitiba, estava temporariamente interditada, né, para a conclusão da operação de içamento de vigas na ponte sobre o Rio Iguaçu. Durante o trabalho, o fluxo segue pela pista sentido litoral, que opera em mão dupla, e a previsão é até às 6 horas da manhã de hoje, quinta-feira. Então, você que vai passar ali na divisa entre São José dos Pinhais e Curitiba pela BR-277, pode encontrar ainda essa operação da EPR Litoral Pioneiro. São 5 horas 15 minutos.
1: Confirmando, são 5h15 e o homem acusado de atacar a recepcionista Maria Neuzete Batista, de 55 anos, em um hotel no Bigorrilho, aqui na capital, será julgado pelo Tribunal do Júri. A decisão é da segunda vara privativa do Tribunal do Júri de Curitiba e atende à denúncia apresentada pelo Ministério Público do Estado do Paraná. Jonathan Reinaldo dos Santos será levado a júri pelos crimes de tentativa de feminicídio, tentativa de estupro com resultado de lesão grave e fraude processual também. Segundo o Ministério Público do Paraná, a acusação aponta ainda as qualificadoras de uso de meio cruel e de recurso que dificultou a defesa da vítima. O advogado Jackson Baus, assistente de acusação, disse que recebeu com entusiasmo a decisão que encaminha o acusado ao tribunal do júri e afirma ter confiança na condenação dele.
8: A assistência de acusação recebe com entusiasmo a decisão que encaminha esse homem a julgamento do tribunal do júri e temos a convicção de que, mais uma vez, os jurados, o cidadão curitibano vai dar resposta a mais esse crime bárbaro de feminicídio. Nós não temos dúvida de que o resultado desse processo será a condenação, a justa aplicação da pena.
1: Jonathan está preso desde o dia do crime, que foi no dia 7 de março deste ano. A prisão em flagrante foi depois convertida em preventiva a pedido do Ministério Público do Estado do Paraná. Só para relembrar o caso aqui, o crime foi no hotel onde Maria Neuzete trabalhava, no Bigorrilho. As imagens das câmeras de segurança registraram a violência sofrida pela recepcionista. De acordo com a investigação, o hóspede teria feito investidas contra a funcionária e tentado convencê-la a acompanhá-lo até o quarto. Depois da recusa, de acordo com a denúncia, ele passou a agredir Maria com socos, chutes e golpes com objetos cortantes. Ele também teria tentado estuprar a vítima. Maria gritou por socorro, conseguiu escapar e recebeu atendimento médico. Para o Ministério Público, a reação da vítima e a intervenção de terceiros impediram a consumação dos crimes. A Polícia Civil havia concluído o inquérito com indiciamento de Jonathan por tentativa de homicídio qualificado. A defesa de Maria, porém, sustentou que o ataque deveria ser enquadrado como tentativa de feminicídio. O entendimento foi depois adotado pelo Ministério Público na denúncia aceita pela Justiça. Além dos crimes contra a vítima, o Jonathan vai responder por fraude processual. De acordo com o Ministério Público do Paraná, depois do ataque, ele teria retirado da tomada o computador responsável pelo armazenamento das imagens das câmeras, as câmeras de segurança, né, da recepção do hotel. Com a decisão de pronúncia, o processo segue agora para julgamento pelo Tribunal do Júri. A pronúncia ainda pode ser questionada por meio de recurso. São 5 horas e 18 minutos, agora são 5 e 18 com temperatura de 15 graus. Daqui a pouco tem mais, não saia daí. Bom dia.
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1: Agora são 5 horas e 20 minutos. São 5 e 20 aqui, Clube FM 101.5. Mais de 100 metros de cabos de cobre subterrâneos foram encontrados dentro de um carro durante a abordagem da Guarda Municipal de Curitiba ontem, quarta-feira, no Centro Cívico. O material avaliado em aproximadamente R$4.000 teria sido furtado nas redes de telefonia e de internet. Dois homens foram presos em flagrante. A abordagem foi feita pelo Grupo de Operações Especiais durante patrulhamento preventivo na Avenida Cândido de Abreu. Segundo a Guarda Municipal, os suspeitos usavam roupas com material reflexivo e capacetes parecidos aos utilizados por funcionários de empresas de telefonia e de internet também. Além dos mais de 100 metros de cabos, os agentes encontraram no veículo cones e equipamentos que, de acordo com a guarda, eram utilizados para a prática dos furtos. A investigação começou após uma denúncia anônima recebida pelo Departamento de Inteligência da Secretaria Municipal de Defesa Social e Trânsito. O relato apontava que suspeitos utilizavam um Gol branco para furtar cabos nas regiões Central, Batel, Bigorrilho e Mercês. Ainda de acordo com a denúncia, a venda do material furtado poderia render até R$10.000 por dia. A partir dessas informações, as equipes identificaram a placa do carro e os locais onde ele circulava com frequência. A guarda intensificou o patrulhamento nessas regiões até encontrar o carro no Centro Cívico. Os dois foram encaminhados para a Central de Flagrantes. Os cabos apreendidos foram identificados por empresas de telefonia. Paralelamente às prisões, o Departamento de Inteligência da Secretaria identificou também uma ocupação irregular debaixo do viaduto do Colorado, também no centro. De acordo com a guarda, havia informações de que o espaço poderia estar sendo utilizado para a receptação e a comercialização de cabos e outros materiais furtados também. Depois do levantamento, as equipes identificaram que um veículo com as mesmas características do Gol abordado no Centro Cívico frequentava o local. O acesso à área era feito por escadas improvisadas em árvores e por passagens abertas. Em uma operação integrada no local, uma mulher foi presa por furto de energia elétrica, situação constatada pelas equipes da companhia. Ela também foi encaminhada à Central de Flagrantes. Lá foram encontrados cabos e equipamentos identificados pela Claro, entre eles escadas, capacetes utilizados por equipes de manutenção e materiais empregados em trabalhos em altura. A operação reuniu equipes das Secretarias Municipais de Urbanismo, Meio Ambiente e Obras Públicas, além da Fundação de Ação Social, a FAS, a Superintendência de Trânsito Regional Matriz, a Coab e a Guarda Municipal. Também participaram representantes da Copel, da Rumo e da Claro. Equipes de limpeza pública com apoio da Rumo fizeram a limpeza e a reorganização da área e parecia um chiqueiro.
2: Adilson.
1: 5h23, Juliano.
2: Sabe que eu passo ali todos os dias, né?
1: Pelo viaduto Colorado. Lado ali.
2: Mas não é que tinha um estabelecimento. Tinha placa, Adilson. Placa escrita assim. Compro material reciclável. Compro PET. Compro lata. No viaduto, rapaz. No viaduto Colorado. Assim. Tá ali escrito. Ficou isso aí de quase 3 meses, Adilson.
1: Barbaridade.
2: O cara montou o comércio debaixo do viaduto, pôs placa aqui.
1: Compro aqui. Cobre...
2: Roubado.
1: Furtado.
2: Levou mais de 3 meses para fazer uma operação.
1: Se for da Claro, pago bem. 5h24 agora, é para acabar.
2: 5h24, o Ministério Público do Paraná, por meio do Núcleo Regional de Paranaguá, do Grupo de Atuação Especial de Combate ao Crime Organizado, o GAECO, ofereceu denúncia contra um ex-policial militar pela suposta prática dos crimes de associação para o tráfico de drogas e corrupção passiva. Conforme apurado, o denunciado teria utilizado informações obtidas em razão da função policial para auxiliar um traficante que atuava no litoral do Paraná e também lucrar com atividades ilegais, como explica o promotor de justiça Edson Ricardo Scolari Filho. Vamos ouvi-lo.
3: Trata-se, infelizmente, de denúncia promovida em desfavor de policial militar, à época sargento, em atuação na região do litoral do Paraná, mormente Guaratuba, na qual ele efetivamente se associa a um traficante de notoriedade regional aqui também do litoral do Paraná, e iniciam ali um relacionamento estável e duradouro, no qual o policial repassa informações ao traficante, o policial acessa sistemas de informação restritos à polícia militar e concede, então, vantagens para que o traficante obtenha sucesso nas suas empreitadas criminosas. O policial militar também entrava em contato com superiores hierárquicos, com outros policiais, de maneira dissimulada, pedia informações sobre operações, sobre ações policiais, e de boa fé, esses superiores hierárquicos, outros colegas policiais de farda, cediam informações e essas informações eram repassadas, então, para o traficante. Além da associação para o tráfico, temos também a questão da corrupção passiva. Foi prometido a ele, por exemplo, uma moto de elevado valor à época. Então, uma completa deturpação da função policial e a investigação concluiu pelo acervo probatório robusto, então, da prática de associação para o tráfico de drogas por esse ex-policial militar e também a questão da corrupção passiva. Destaca-se, por fim, que a denúncia já foi recebida pelo juízo competente e que esse traficante, em outras investigações, foi recentemente capturado em outro estado da federação e está preso preventivamente.
2: Conforme consta na denúncia, o traficante teria oferecido ao policial R$50 mil por mês para que ele fornecesse informações que favorecessem a atividade criminosa e contribuíssem para sua permanência em liberdade. O policial teria feito uma contraproposta, segundo a qual participaria das operações de tráfico. As investigações indicaram conversas entre os dois por meio do aplicativo Traema. Segundo o Ministério Público, as mensagens demonstrariam que a relação entre eles não se limitava a uma eventual técnica de investigação policial, mas indicaria uma atuação conjunta e estável voltada ao tráfico de drogas. Além da associação para o tráfico, o Ministério Público denunciou esse ex-policial militar pelo crime de corrupção passiva. De acordo com a denúncia, em agosto de 2022, ele teria aceitado a promessa de vantagem indevida consistente de uma motocicleta Yamaha MT-09, avaliada na época em aproximadamente R$57 mil. Como de praxe, o Ministério Público não divulga o nome dos investigados. São 5 horas e 27 minutos.
1: Como de praxe, os investigados
2: negam com veemência.
1: 5h27. O Supremo Tribunal Federal determinou ontem a devolução de valores irregulares pagos por tribunais de 7 estados a juízes que recebiam valores acima do teto permitido pela Corte. 5h27. O Supremo Tribunal Federal determinou ontem a devolução de valores irregulares pagos por tribunais de 7 estados a juízes que recebiam valores acima do teto permitido.

0: Sim, apontam que tribunais de justiça de Goiás, Maranhão, Rio de Janeiro, Rio Grande do Sul, Rondônia, aliás, Rio Grande do Norte, Rondônia, Distrito Federal e o Paraná continuam realizando o pagamento de verbas exorbitantes, apesar das novas regras fixadas pela Corte sobre penduricalhos. Com isso, determinaram a suspensão e a devolução desses valores. A Advocacia Geral da União também foi incluída na decisão, cujos pagamentos de honorários não estariam respeitando a decisão da Suprema Corte. Em 1º de julho, o Supremo Tribunal Federal estabeleceu os limites remuneratórios do Poder Judiciário, Ministério Público, Tribunais de Contas e Advocacia Geral da União, com a proibição total de vários tipos de pagamento, e autorizou o pagamento de parcelas indenizatórias específicas. Também estabeleceu que as verbas indenizatórias não podem ultrapassar 70% do salário, sendo no máximo 35% para a parcela relacionada ao tempo de carreira e outros 35% para as demais verbas indenizatórias permitidas. O teto remuneratório, segundo informações do site do próprio Supremo Tribunal, é de R$ 46.366, valor correspondente ao subsídio mensal de um ministro da Corte. Além desse valor, o magistrado pode receber dois blocos de verbas, cada um limitado a 35% do teto. Assim, considerando o magistrado que tem direito ao limite máximo dos dois blocos, a remuneração mensal pode chegar a R$ 78 mil, antes de eventuais descontos. Com a identificação de pagamentos acima desse teto, o Supremo Tribunal Federal decidiu, então, pela devolução dos valores. A partir da decisão, todos os tribunais devem parar de realizar o pagamento das verbas indenizatórias que fiquem fora do teto estabelecido para o funcionalismo. Quem recebeu tem que devolver. Aqui no estado do Paraná, no Rio de Janeiro, Goiás, Maranhão, Rio Grande do Norte, Rondônia, Distrito Federal também. São 5h30, não perca a hora, 5h30.
1: Confirmando 5h30, a Justiça aceitou a denúncia contra a vereadora delegada Tatiana Guzella, do Partido Liberal, e a tornou ré por xenofobia contra uma colega parlamentar. Tatiana questionou a vereadora Wanda de Assis, do Partido dos Trabalhadores, natural do Ceará, abre aspas. Por que ela não volta para o Ceará? Fecha aspas. O caso aconteceu na semana passada, durante a fala da vítima, em uma sessão plenária na Câmara Municipal de Curitiba. A casa analisava uma proposta que prevê a criação de um cadastro de pessoas em situação de rua na cidade. No entendimento do Ministério Público do Paraná, que fez a denúncia, as declarações tiveram a intenção de ofender, humilhar e menosprezar não apenas a vítima, mas a população cearense de forma geral. Além da condenação criminal, o Ministério Público do Paraná pediu ainda o pagamento de R$ 32 mil em indenização à vereadora por danos morais e outros R$ 64 mil por dano moral coletivo. Neste caso, os recursos devem ser destinados ao Fundo Estadual de Políticas de Promoção da Igualdade Racial. O Ministério Público do Paraná descartou medidas como acordo de não persecução penal, chamado de ANPP, ou suspensão condicional do processo. Agora, a vereadora tem um prazo para se manifestar sobre o processo por meio da defesa. Ela também pode indicar testemunhas. À época, a vereadora afirmou que a fala tinha sido tirada de contexto. Agora, em nota, afirmou que irá se manifestar nos autos do processo. São 5h31.
0: 5h31, confirmando a temperatura em Curitiba de 15 graus agora. 15 graus, não perca a hora. Sobrenome Guzella. É italiano, não é? É italiano. A imigração italiana ocorreu no Brasil, sobretudo, no século XVIII, XIX, começo do século XX, quando vieram milhares e milhares de italianos ao Brasil, sobretudo Paraná, Rio Grande do Sul, Santa Catarina, São Paulo e Espírito Santo. Muitos italianos no Espírito Santo. Muitos. Vocês já vieram fugidos da fome, da miséria. Não tinha comida na Itália. Sobretudo na região sul da Itália. A região da Calábria, que até hoje é a região mais pobre da Itália. Você já imaginou se a avó, ou avô, ou mãe, ou bisa dela, Guzella, quando chegou aqui de navio

0: depois de semanas com fome dentro do navio, um português aqui, ou um nativo desse país, dissesse assim: volta para o teu país, volta para a Itália. Ninguém falou isso, porque o Brasil sempre foi receptivo a todos. Sempre. O Brasil é uma miscigenação. Aqui tem todos os povos. Tem gente que não se conforma com isso. Ela é uma delas, né? Dessas pessoas, pela fala dela. Já pensou, dona Guzela? Alguém chegar para a senhora e falar: volta para a Itália. Teu sobrenome não é português. Volta para a Itália. Ninguém vai falar isso. Fique tranquila. Fique sossegada, que ninguém tem a sua ignorância. 5:34, agora Milena Abreu. Fala, Milena, com 15 graus de temperatura.
1: A Comissão Nacional de Incorporação de Tecnologias no SUS está realizando uma consulta pública para avaliar a inclusão de um novo medicamento contra a hipertensão arterial pulmonar na rede pública de saúde. Trata-se de uma medicação voltada para pacientes adultos que sofrem com essa condição rara e grave, capaz de atuar diretamente no mecanismo das células para evitar o estritamento dos vasos sanguíneos dos pulmões e reduzir a sobrecarga no coração. A consulta pública recebe contribuições de médicos, pacientes e da sociedade civil até o próximo dia 17 de agosto, por meio do portal oficial da Conitec na internet. O acesso também pode ser feito pelo site brasilparticipativo.presidencia.gov.br. A participação da população ajuda os gestores de saúde a avaliar o impacto prático do tratamento, que busca aliviar sintomas como falta de ar, tontura e cansaço extremo, melhorando a qualidade de vida e prevenindo complicações graves como a insuficiência cardíaca.
0: Obrigado, Milena. São 5:35, agora são 5:35, não perca a hora. E as canetas emagrecedoras se tornaram um dos principais alvos das apreensões de medicamentos irregulares no estado do Paraná. Virou uma febre, né? Impressionante. No primeiro semestre deste ano, a Receita Federal apreendeu 96.920 unidades do produto no estado. Vou repetir, quase 100 mil, né? 96.920 canetas emagrecedoras no estado do Paraná, avaliadas em aproximadamente 25 milhões de reais. Foz do Iguaçu concentrou a maior parte das apreensões, claro, entrando pelo Paraguai, né? Foram 71 mil canetas recolhidas com valor estimado em 18 milhões e meio. Depois aparecem Londrina com 14 mil unidades, Ponta Grossa 7 mil, Maringá 3 mil, Curitiba 50 e Cascavel com 13 unidades. Nas rodovias federais, o cenário também chama a atenção. A Polícia Rodoviária Federal apreendeu 133 mil unidades de medicamentos nos seis primeiros meses do ano. Um aumento de 286% na comparação com o ano passado no mesmo período. Desse total, 74 mil eram medicamentos usados para emagrecimento, o equivalente a cerca de 56% das apreensões feitas pela Polícia Rodoviária Federal. Outros 35 mil produtos eram anabolizantes, 24 mil correspondiam a outros tipos de medicamentos. A porta de entrada para grande parte desses produtos, claro, é a fronteira. De acordo com o porta-voz da Polícia Rodoviária Federal, Maciel Júnior, os medicamentos chegam de forma irregular ao Brasil e depois passam a circular por diferentes regiões. Vamos ouvi-lo.
2: Esse tipo de ocorrência ele é mais frequente na fronteira do Brasil. Então, a região de Cascavel, Foz, Santa Terezinha. Então, são locais onde esse medicamento ele é mais encontrado. Justamente porque ali é a porta de entrada do país. Cascavel, a maior apreensão desse ano foi lá, com 32.700 ampolas emagrecedoras. Esse número está as ampolas e as canetas também.
0: Depois de atravessar a fronteira, os produtos seguem pelas rodovias e chegam principalmente aos grandes centros. A distribuição amplia o alcance do comércio ilegal e aumenta os riscos para quem compra medicamentos sem a procedência. Um problema, hein? É um problema seríssimo, né? Um dos fatores que facilita o transporte ilegal é o tamanho reduzido das canetas e o alto valor agregado. Segundo a Receita Federal, o produto passou a ser mais atrativo para os contrabandistas do que outros itens tradicionalmente apreendidos na fronteira. As formas de ocultação também têm chamado a atenção dos agentes. Os medicamentos já foram encontrados em diferentes meios de transportes, escondidos em locais inusitados. A Polícia Rodoviária Federal alerta que medicamentos introduzidos ilegalmente no Brasil não passam pelos controles exigidos pelos órgãos de saúde. Sem garantia de origem, sem a garantia de armazenamento adequado e nem conservação correta, o consumidor fica exposto aos riscos. Tem um exemplo recente que ocorreu em São Miguel do Iguaçu. Durante uma fiscalização de rotina, a Receita Federal encontrou medicamentos escondidos junto ao corpo de uma passageira e dentro do tênis do motorista do carro que fazia o transporte de aplicativo. O grupo havia saído de Foz, com destino a Curitiba. O motorista informou que os medicamentos encontrados no calçado seriam para uso próprio, mas, segundo a Receita, ele não apresentou a receita médica que comprovasse a necessidade do uso. As autoridades, né, a polícia, reforça que a compra desses produtos deve ser feita apenas por canais autorizados e com um acompanhamento profissional, já que medicamentos sem procedência podem representar riscos à saúde. E aí não precisa avisar, né? O pessoal sabe que compra no Paraguai sem procedência, sabe lá onde é feito aquilo, em qual quintal e quais as condições. Impressionante. E as canetas estão entre os medicamentos mais apreendidos no estado do Paraná no primeiro semestre. Eu vou repetir o número aqui. Foram, neste ano, no primeiro semestre, 96 mil canetas emagrecedoras apreendidas. Intervalo é rápido, são 5h39. O Voz da Manhã volta em um minuto. Até já.
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1: Agora são 5h41, deixa eu mandar um abraço aqui para Jocely, sintonizada com a gente, está no bairro Sítio Cercado. Seu Hildo Baldo também está ligado conosco, muito obrigado pela audiência, gente da melhor qualidade. Seu Hildo, um abraço. Stefano está em Colombo também, está ligado com a gente. O Carlão e a Grace na Ceasa também na escuta, já sintonizados conosco. Muito obrigado pela audiência. O Lincoln também sintonizado, muito obrigado, Lincoln. Adilson, bom dia. Bom dia, Juliano, bom dia. Aqui é o Sandro, sou motorista. Um abraço a todos os motoristas e cobradores, né?
2: Boa, rapaziada, todos que trabalha que nos acorda acompanha. Cedo.
1: Verdade, muito cedo. Mandar um abraço também pro Sérgio e pro Amauri, que também são do transporte público da capital, né? E pro Lúcio. Lúcio tá indo pro trabalho, tá indo no carro, escutando aqui a gente. Muito obrigado, Lúcio, sintonizado conosco.
2: Se não me falha a memória, Dilson, o primeiro ônibus que chega aqui no terminal do Guadalupe, aqui, porque a obra evangelizada tá aqui em frente, né?
1: Sim.
2: É o de Areia Branca dos Assisca.
1: Mandirituba.
2: Se não me falha a memória.
1: É?
2: Chega
1: não,
2: quatro...
1: Não, a tua não, memória não, nunca falha.
2: É bem falha.
1: Não, não falha, não.
2: Tem que tomar mais ginseng, viu? Mas é...
1: Eu espero que... Hoje é quinta, você
2: hoje
1: sabe,
2: é quinta,
1: né?
2: Hoje é quinta.
1: Eu espero que hoje, a partir das 10 horas da manhã, a tua mente não falhe.
2: Não falhe.
1: Porque tem o melhor pão de queijo ali na esquina.
2: Ah, sim, não. Sim, a dívida
1: hoje ela não vai esqueço. Falhar.
2: Não. Mas é...
1: Sem chega interesse nenhum.
2: 4h37 da manhã, cara, no Terminal Guadalupe. É o primeiro ônibus que chega.
1: Primeiro que chega.
2: Eu acho que é o de Areia Branca dos Assis. Amanhã eu vou ficar olhando ali.
1: Isso, fica lá. Chega atrasado aqui, às só vezes, pra ficar vendo lá.
2: Às vezes eu chego junto com ele aqui, rapaz. Você vê como essa turma aí trabalha e pula cedo mesmo, né?
1: Não é fácil. Não é fácil. A gente vem de madrugada pela rua, a gente percebe, né? Vendo os profissionais do transporte, né? Motoristas e cobradores. Eles se encontram nas esquinas, né? Nos pontos, né? E os ônibus vão passando e vão pegando eles, né? Exatamente. Um abraço para todos vocês que transportam o trabalhador da capital e da região metropolitana. Os nossos respeitos e consideração por todos vocês. Muito obrigado. Fala em... transporte, vamos falar de dinheiro, né? Do licenciamento, é amanhã, né? É amanhã. São 5h44, William Sopa.
3: Começa nesta semana o período de pagamento do licenciamento 2026 para os veículos emplacados no Paraná. A taxa é no valor único de R$ 94,61 e o pagamento é feito com base no número final da placa. E lembrando que o documento é obrigatório. A primeira janela de quitação do licenciamento é para veículos com placas de final 1, no dia 14 de agosto, na sexta. Ainda neste mês, também acontece o pagamento para as placas de final 2, no dia 28. Já em setembro, devem pagar a taxa os proprietários de veículos com placas de final 3, 4 e 5, nos dias 9, 18 e 28, respectivamente. Já as de final 6, 7 e 8 têm vencimento nos dias 9, 20 e 30 de outubro. Em novembro, nos dias 13 e 27, devem ser quitados os licenciamentos de veículos com placa de final 9 e 0. A guia para pagamento pode ser acessada através dos sites do Detran Paraná e PIA, além do aplicativo Detran Inteligente e nas unidades de atendimento do órgão ou nos Poupa Tempo. O pagamento pode ser feito via Pix e o certificado fica pronto em até 15 minutos.
1: Obrigado, William. São 5 horas 45 minutos, faltando 15 minutos para 6 horas da manhã. E um professor é investigado por suspeita de assédio sexual contra uma aluna de 15 anos. Foi num colégio estadual em Ponta Grossa. Segundo a Polícia Civil, ele teria exigido que a adolescente lhe enviasse fotos íntimas e, após ela se recusar, passou a ameaçá-la com a reprovação na disciplina. A identidade do investigado, claro, não foi divulgada, né? Para preservar, inclusive, a aluna. O caso tramita sob sigilo de justiça por envolver uma adolescente. A polícia cumpriu um mandado de busca e apreensão na casa do professor, no bairro Varanas, e foram apreendidos um celular, um notebook e pendrives também, que serão encaminhados para a perícia. Segundo mensagens apresentadas pela família da jovem aos investigadores, o professor pediu à aluna uma foto dela sem roupa durante uma troca de mensagens em uma rede social. Ele reiterou o pedido e passou a pressioná-la após a jovem se recusar a enviar a foto, afirmando que ela não tinha escolha e insinuando que ela corria o risco de reprovação. As mensagens, ele também disse que ela recepcionaria a família, ou decepcionaria a família, caso fosse reprovada, e pediu que ela mandasse a foto com agilidade. O suspeito responde à investigação em liberdade. Segundo a polícia, a denúncia foi feita após o prazo necessário para caracterizar a situação em flagrante. O caso é conduzido pelo Núcleo de Proteção à Criança e ao Adolescente Vítimas de Crimes da Polícia Civil do Paraná. Em nota, a Secretaria de Estado da Educação informou que o professor teve contrato rescindido após procedimento administrativo. A Secretaria afirmou ainda que está à disposição das autoridades para colaborar com a investigação. 5h47, professor, não tem como negar, né, professor? E as mensagens, professor, está tudo registrado, tudo como prova, professor. 5h47, Juliano.
2: Está marcada para esta quinta-feira, a partir das 14h, a votação do parecer final do processo ético-disciplinar contra o vereador Lourenço Nogueira, do Partido Progressistas. A comissão processante apura a suposta quebra de decoro parlamentar e pode levar à cassação do mandato. A representação chegou à Câmara Municipal de Curitiba após operação do Ministério Público do Paraná. Um vídeo mostra o vereador recebendo dinheiro em espécie de uma servidora. Durante o cumprimento dos mandados judiciais, também foram encontrados mais de R$100 mil em espécie em um endereço ligado ao parlamentar. O relatório foi elaborado pelo vereador da Costa, do Podemos, né? A comissão processante vai decidir pela procedência ou não do parecer. Se o relatório for aprovado, o processo segue para o plenário da Câmara. Caso contrário, o parecer é arquivado. Para o mandato ser cassado, são necessários os votos de 2/3 dos vereadores. A votação é nominal. Durante o depoimento da comissão processante, ou na comissão, Lourenço Nogueira negou a prática de rachadinha, quando assessores devolvem parte do salário. Segundo o vereador, o vídeo citado na denúncia mostra a devolução de um empréstimo pessoal no valor aproximado de R$12 mil após a campanha eleitoral de 2024. O parlamentar alega que a transação ocorreu em dinheiro, pois a servidora teria restrições bancárias. Durante o depoimento, a comissão processante, Lourenço Nogueira, disse que não possuía nenhum contrato, recibo ou comprovante do empréstimo, pois o acordo teria sido baseado na confiança entre os dois. O vereador ainda disse que a defesa iria juntar declarações de imposto de renda para demonstrar a origem dos recursos em espécie. Adilson?
1: Sim.
2: São 5h49. Esse caso aqui foi quando o senhor estava de férias. Quando é que o senhor estava de férias?
1: Ih, rapaz, faz tanto tempo que eu preciso de novas férias.
2: Faz tempo, né?
1: Faz tanto tempo que eu preciso tirar férias de novo. É, não, foi em junho, né? Maio.
2: Junho, julho, segunda agosto, quinzena 3 de maio. Meses quase. É. Aí, agora vai votar o parecer. 5h49.
1: Antes tarde do que nunca. Por falar em antes tarde do que nunca, vamos às manchetes dos jornais pelo Paraná e pelo Brasil. 5h50 agora, faltando 10 minutos para as 6 horas da manhã. Temperatura em Curitiba de 15 graus e a gente começa com o Bem Paraná. Novo calçadão no centro de Curitiba será entregue à população ainda neste ano. Ah, nós já falamos sobre esse assunto aqui, aquele em frente ao Teatro Guaíra, né? Aquela rua que será fechada, será feito calçadão ali, vai ficar bonitão. No Paraná, 75 juízes e desembargadores recebem, ou receberam, mais de R$100 mil em um mês. São os penduricalhos, que agora, por decisão do Supremo, terão que devolver o dinheiro. São destaques manchetes do Bem Paraná.
2: Manchete na Folha de São Paulo, edição impressa. Ministros do STF mandam juízes de 7 tribunais devolverem pagamentos. Decisão vale para 6 estados e o Distrito Federal. Supremo fala em valores exorbitantes.
1: O G1 Paraná quer reprovar? Professor é investigado por pedir fotos de aluna nua. Acabei de falar, foi em Ponta Grossa. O professor foi afastado. Outra manchete do G1 Paraná. Viúva encontra carta de amor quase um ano após o marido morrer em explosão de fábrica da Enaex, aqui em Quatro Barras, na região metropolitana.
2: É capa no jornal O Globo, no Rio de Janeiro. Toma cada lá. Congresso e governo ampliam gasto em 2026, mas sinalizam ajuste de 10 bilhões em 2027, proposta que libera receitas para cobrir subsídio de combustíveis inclui redução do piso da saúde, se houver déficit primário nas contas no ano que vem.
1: Tribuna do Paraná, passeio de barco de Foz do Iguaçu ganha nova concessão de quase 80 milhões de reais. Outra manchete da tribuna, justiça aceita denúncia e vereadora de Curitiba virá ré por xenofobia.
2: Gaúcha, zero hora em Porto Alegre. Governo federal proíbe Discord de fazer transmissões ao vivo no Brasil. Medida ocorre após morte de adolescente e queixa da primeira-dama. Rosângela da Silva, a Janja, e vale até que a plataforma comprove políticas de proteção de crianças e adolescentes.
1: A Folha de Londrina, juízes do Paraná terão de devolver penduricalhos determinada pelo Supremo Tribunal Federal, incluído na lista com salários além do teto constitucional. O Tribunal de Justiça do Paraná afirma que segue parâmetros do CNJ, que é o Conselho Nacional de Justiça.
2: É capa no estado de Minas. Repercussão nacional. Juiz que bebeu em julgamento mandou prender vereadores em Montes Claros. O juiz já tinha punição por uso de álcool. Ele é afastado por medida. Juiz afastado tem medida protetiva por violência doméstica.
1: Diário dos Campos de Ponta Grossa, Sebrae participa da festa do Feijão Preto em Prudentópolis. Projeto esportivo abre vagas de graça para crianças e adolescentes em Ponta Grossa. São os destaques do Diário dos Campos.
2: Folha de Pernambuco, edição impressa, e o dia virou noite em países do Hemisfério Norte. Eclipse total do sol foi visto em partes da Rússia, Islândia e Espanha e levou milhares de europeus a observar o céu. E ainda, período chuvoso atrai escorpiões. Entre julho e setembro, há um aumento na incidência de picadas desse animal peçonhento em Pernambuco. Isso porque, durante o período mais chuvoso, os escorpiões tendem a deixar os locais onde costumam permanecer para ir em busca de abrigo.
1: O Diário Catarinense, em meio a surto de sarampo, Santa Catarina reforça vigilância e alerta para a vacinação.
2: Correio Brasiliense, Polícia Civil do Distrito Federal, prende 43 pessoas por falsificação de anabolizantes. E ainda, projeto ameaça reajuste do Fundo Constitucional do Distrito Federal.
1: Para a gente fechar o valor econômico, o Banco do Brasil tem lucro ajustado de 3 bilhões 908 milhões de reais no segundo trimestre, alta de 3,3% em 12 meses. São as manchetes dos principais jornais pelo Paraná e pelo Brasil, manhã de quinta-feira, 13 de agosto, 5h54. Bom dia. Graus, 94% a umidade relativa do ar, o vento a 4 km por hora, previsão de máxima para hoje de 26 graus, a chuva está entrando no estado do Paraná, está entrando pela região sudoeste e está vindo para cá. Chega no final do dia, de acordo com o CIMEPAR, amanhã, sexta-feira, será um dia chuvoso. Vamos falar de economia. São 5h55, faltando 5 minutos para 6 horas da manhã. Economia, Norberto Notari.
4: O Índice Nacional de Preços ao Consumidor Amplo, considerado a inflação oficial do país, subiu 0,7% em julho. O resultado apresenta uma desaceleração em relação a junho, quando havia sido de 0,16%. No ano, o índice acumula alta de 3,44% e nos últimos 12 meses o índice ficou em 4,44%. No mesmo período imediatamente anterior, a inflação ficou abaixo dos 4,64%. Entre os itens que contribuíram para a desaceleração está alimentos, que teve uma compensação com a redução das chuvas no mês analisado, como explica o economista Roberto Troster.
5: Alimentos caíram assim, uma combinação de fatores. Primeiro, o clima bom, né? Aumenta a safra, aumentando a safra, isso baixa preço. Lembrando que você teve muitas chuvas antes, que isso pressionou os preços para alimentos. Quer dizer, foi ruim antes, em maio, março, então agora foi bom. Valeu a pena.
4: O economista aposta na continuidade dos bons resultados nos próximos meses.
5: Tudo indica que a inflação, devagarinho, está convergindo para a meta. Na ata do Banco Central divulgada hoje, ele projeta para o primeiro trimestre de 2028 3,2, quer dizer, bem perto do centro da meta. considerando o custo fiscal da taxa de juros, é razoável prever mais uma queda de 0,25% da Selic na próxima reunião.
4: Além de alimentos, o item habitação contribuiu de forma significativa para a desaceleração do IPCA. O índice fica abaixo do teto da meta na avaliação apenas de 2026.
1: Obrigado, Norberto Notari. São 5h56 agora.
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1: 5h58, Adilson, bom dia. Juliano, bom dia.
2: Bom dia.
1: O Adilson, explica pra mim, o que, que aconteceu ontem, meu amigo? O nosso goleiro, entregou o ouro no final do jogo, complicou a classificação. O Palmeiras vai ter que jogar muita bola lá no Paraguai. Ah, é o Cristiano. Cristiano é palmeirense, né?
2: É palmeirense e coxa branca, né?
1: Palmeirense e coxa branca, é verdade. Cristiano, lá no Jardim Paulista, Campina Grande do Sul. Avante, Palestra! Vai. Cristiano. Goleirando Palmeiras, vou te contar um negócio. É uma no cravo, outra na ferradura, hein?
2: É o Carlos Miguel, né?
1: Meu Deus, o que, que é aquilo?
2: Cara, ele fez uma sequência de 3 defesas num jogo treino na época da Copa, cara.
1: É.
2: Aquelas defesas, falar, cara, esse é o cara que vai...
1: Não é.
2: Não é.
1: E nem o do Corinthians, também não é, também é irregular. Eu acho que é a idade, faz parte, sabia? É um amadurecimento. Aí dá razão aos treinadores que levam o do Liverpool lá, né?
2: O Alisson.
1: O Alisson. Caramba.
2: Não, ainda continuo não dando razão pra ele.
1: Manda um abraço pro Francisco de Paula. Tá em Castro nos acompanhando. Castro, a terra do leite. Capital brasileira do leite. Ô Francisco, um abraço para você, um abraço para sua esposa também, para sua filha, para toda a família. Obrigado pela audiência, tá bom? A gente separa agora as emissoras irmãs que estavam conosco até agora com o Voz da Manhã. Atenção, emissoras, cada uma segue com a sua respectiva programação e a gente segue aqui na Clube FM 101.5. Atenção, separa.
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3: Bom dia, queridos irmãos e irmãs. Um alegre despertar para todos. Principalmente nessa Semana Nacional da Família. Vamos juntos pedir pela tua, pela minha, pelas famílias de todo mundo. Em nome do Pai, do Filho, do Espírito Santo. Amém. Senhor, amado Jesus, os profetas vos anunciaram como príncipe da paz. Os anjos anunciaram paz aos homens por ocasião do vosso nascimento. Morreste na cruz para consolidar a paz entre Deus e os homens. No dia da ressurreição dissestes: a paz esteja convosco. E por isso, ó príncipe da paz, no início deste dia, nesta manhã, venho pedir: abençoai e santificai a minha família. Peço, Senhor, a graça de que minha família possa ser de fato formadora de valores humanos e cristãos, que todos nós tenhamos atitudes humanas de respeito, dignidade, de valorização do próximo, de promoção humana. Abra nossos olhos às necessidades do próximo. Senhor, pedimos a graça de que nossa família seja verdadeiramente uma família cristã, autenticamente cristã, exemplo para aqueles que vivem perto de nós. Senhor Deus, afugentai todo o mal, livrai-nos do perigo de nos perder. E se em algum momento nossos olhares se distanciarem, Senhor, tome-nos pelas mãos e conduze-nos ao lar. Senhor Deus, abençoai a minha família e abençoai a todas as famílias. Afastai para longe das famílias brigas, desavenças, as drogas, o desemprego, a enfermidade, a mentira, a traição. Que a família seja, Senhor, um lugar de diálogo e de amor, de carinho e de afeto. Senhor, abençoai e protegei a minha família nesta manhã. Amém. Pai nosso que estais no céu, santificado seja o vosso nome. Venha a nós o vosso reino, seja feita a vossa vontade, assim na terra como no céu. O pão nosso de cada dia nos dai hoje, perdoai-nos as nossas ofensas, assim como nós perdoamos a quem nos tem ofendido. E não nos deixeis cair em tentação, mas livrai-nos do mal. Amém. Senhor, fazei da minha família formadora de valores humanos e cristãos. Um bom dia a todos. Amém.
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0: 6:04.
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Olá, muito bom dia! Bom dia, bom dia! Sejam muito bem-vindos, já estamos iniciando por aqui nos estúdios da Rádio Cristal FM 92.9, aqui de Marmeleiro, para toda a região sudoeste, oeste paranaense, extremo oeste e oeste de Santa Catarina. Mais um Alvorada Musical nesta manhã, esse início de manhã de quinta-feira, hoje dia 13, hein? 13 de agosto. Já se passaram 225 dias até o exato momento, faltando aí 140 dias para fechar este ano de 2026. Hoje dia do economista e também dia internacional do canhoto, né? Isso mesmo. Então aí, são datas que a gente destaca para você aí todos os dias, né? Até às 7h30 da manhã, levando para você o melhor da música e também a informação na hora certa, com muita credibilidade, padrão aqui da nossa querida Rádio Cristal, aqui de Marmeleiro, né? Bom dia também para você que nos ouve pela internet, pelos aplicativos, sejam muito bem-vindos, um abençoado dia para você, tá bom? Para você participar também é fácil, pega seu telefone, liga para cá, participa 3525-1183 ou também você pode mandar o teu bom dia, o teu recadinho também aqui no nosso WhatsApp, é o 46999-16-5518. Começando com o Adão, sertanejo, cantor Barreirito, saudoso Barreirito, Andorinha, mensageira, bom dia.

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1: 6:15.
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4: Olá, que bom que você está aí para acompanhar a nossa mensagem de esperança e encorajamento, o Pão Diário. Hoje vou ler o texto de Kennifer Peterson com o título Atrás das Grades, baseado no livro de Isaías, capítulo 43, entre os versículos 11 e 19. Um atleta famoso subiu ao palco de uma prisão e compartilhou as palavras de Isaías com 300 presidiários. O espetáculo não foi a presença do atleta, mas as muitas almas quebrantadas e feridas. Nesse momento especial, Deus apareceu atrás das grades. Um observador tuitou que o ambiente começou a explodir em adoração e louvor. Os homens choravam e oravam juntos. No final, 27 detentos entregaram a vida a Cristo. De certa forma, estamos todos em celas que nós mesmos construímos, presos nas grades da ganância, egoísmo e vício. Mas, surpreendentemente, Deus nos visita. Naquela manhã na prisão, o versículo-chave era: pois estou prestes a realizar algo novo. Vejam, já comecei. Isaías 43, 19. A passagem nos incentiva a esquecermos do passado e não nos apegarmos a ele. Pois Deus diz: eu, somente eu, por minha própria causa, apagarei seus pecados e nunca mais voltarei a pensar neles. Mas Deus deixa claro: somente eu sou o Senhor e não há outro Salvador. Somente ao entregarmos nossa vida a Cristo é que somos de fato livres. Alguns de nós precisam fazê-lo. Alguns de nós já se entregaram, mas precisam ser lembrados de quem é o Senhor de nossa vida. Temos a certeza de que, por meio de Cristo, Deus fará algo novo. Portanto, vejam, já começou. De que forma você está aprisionado pelo seu pecado? O que falta para quebrantar-se e ser liberto? Pense nisso. Eu sou Clarice Fogaça e essa foi a nossa mensagem do dia.
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0: Maravilha, 6:21, você ouviu neste bloco a mensagem do nosso Pão Diário desta manhã de quinta-feira, também modão aí com os Bertucci, né, os irmãos Bertucci, Sanfoneiro Fachola e também a primeirinha aí com Barreirito Andorinha Mensageira, né? Lembrando, pessoal, daqui a pouquinho também chega as informações do Homem e a Terra, informações e novidades para você, amigo produtor rural, ficar bem atualizado a par de tudo aí, né? Então daqui a pouquinho você ouve o bate-prosa do pessoal aí, logo mais às 6:30. Logo mais às 7 também tem os aniversariantes do dia e às 7:30 tem edição do nosso Bom Dia Marmeleiro desta quinta-feira. Bom dia lá pro meu amigo alemão, lá de Francisco Beltrão. Bom dia, meu amigo. Um abraço para você aí, um abençoado dia, obrigado pela audiência. Bom dia também pra dona Diana, tá lá ouvindo a gente também, lá pelos lados do Solete, né, dona Diana? Diga lá pra gente, bom dia.
1: Bom dia, Matheus Souza, aqui é a dona Diana do bairro Soleta, sou ouvinte de todos os dias, Deus abençoe imensamente o dia de hoje, de sempre, te enche de bênção e saúde, que amém. Jesus te cuide e te proteja. Toca a música aí pra mim com Dudu e Dalvan, Tiradora de Elite, oferecer meu esposo Gelson, meu primo João Doutor Pinheiro, todos os meus filhos, todos que estiver escutando, muito obrigado por atendida. E vamos tomar um belo chimarrão e ler uma palavra para nós aí. E que Deus abençoe.
0: Tá certo, dona Diana. Meu abraço aí, né? Um abençoado dia também para a senhora. Dona Diana tá lá mateando aquele mate amargo preparado no capricho, né? Olha só que coisa boa, né? E a mensagem que a nossa ouvinte compartilha com a gente é o seguinte aqui, ó. Uma quinta-feira abençoada, cheia de vitórias e motivos para sorrir. É o que desejo a você, né? E também a todos. Um feliz e abençoado dia de quinta-feira, né? Deus abençoe, né, dona Diana? Tá certo, então. Obrigado aí pelo carinho, pela sintonia. Você também pode mandar teu bom dia, hein? Manda aí teu recado, 999-16-5518. Nosso zap aqui da Cristal FM. Dudu e Dalvan chegando agora.

0: Olá, amigo, minha amiga, estamos chegando mais uma vez, né, para conversar com você, trazer para você e para sua família também mais uma nova edição do programa O Homem e a Terra. Conversando com você, estou eu, Amarildo Alba, nesta quinta-feira de Lua Nova, 13 de agosto de 2026, dia do economista, dia do psiquiatra e dia internacional do canhoto também. E a gente começa aqui contando para você que agora no próximo dia 21 deste mês de agosto, né, semana que vem, sexta-feira da semana que vem, a gente tem lá em Londrina, no Polo de Pesquisa do IDR Paraná, vamos ter lá o Dia de Campo sobre Cereais de Inverno, evento que acontece no período da manhã, com os participantes, então, tendo a oportunidade de conhecer novas cultivares de trigo, de aveia e triticale, né, cultivares lançadas recentemente pela pesquisa, também orientações práticas sobre o manejo da cultura da aveia granífera e como está o mercado, né, deste cereal neste período aí. Também ainda aqui cultivo de plantas melhoradoras do solo, para você ver lá na prática e avaliar, né, essas plantas em desenvolvimento. Utilização de reguladores de crescimento na cultura do trigo e da aveia granífera. E o debate sobre como a qualidade ajuda a definir o preço do trigo no mercado. Então, você que ficou interessado em participar, né, pode conseguir mais informação ligando para o telefone. Anote aí o telefone 43, que é o DDD, lá da região de Londrina, e o número 3376-2000, né, ou 2000. Repetimos, 43 o DDD e o número 3376-2000. Falamos aí do Dia de Campo sobre Cereais de Inverno, que acontece na próxima sexta-feira, dia 21, pela manhã, lá no Polo de Pesquisa do IDR Paraná de Londrina, e você está convidado a participar. E agora, né, vamos chamar a participação do extensionista Antônio Eduardo Egídio, que trabalha lá em Peabiru. Ele que vai falar sobre a necessidade, né, de você, produtor, conhecer o pH da água que utiliza para preparar a calda da pulverização, né? Visando aí sempre assegurar a eficiência do agroquímico, do agrotóxico que está sendo aplicado sobre a plantação. Vamos ouvir o recado do Egídio.
1: Cada região do estado do Paraná possui uma formação de solo. E, querendo ou não, a nossa água, mesmo que ela seja de uma mina, ou que ela seja de uma fonte, ou que ela seja de um artesiano, ela vai variar a sua composição de acordo com a região do estado. Uma das primeiras variações que nós temos é o chamado pH. Então, nós temos uma variação bastante alta com relação ao pH da água. Quer dizer, se essa água é mais ácida ou essa água ela é mais alcalina. Então, neste caso, a média das águas nossas da região de Campo Mourão, elas ficam em torno do pH 7. Mas nós temos águas que podem chegar a pH 9. Isso pode atrapalhar o funcionamento de alguns produtos que o produtor venha a executar a pulverização utilizando esses produtos que são susceptíveis ao pH da água. Um exemplo bastante clássico é o nosso Roundup. Então, como o Roundup ele precisa de diluição em pH menores, quando você coloca ele na água, ele já vai, pelo volume que você coloca, ele já vai reduzir a parte desse pH. Mas nada impede que o agricultor possa já estar rebaixando esse pH e aí sim fazer já a sequência, a mistura, né? Que hoje nós temos em líquido, em WG, que são os grânulos dispersivos. Então, nós temos várias formulações de produtos. E o pH, que seria assim para nós hoje o mais simples de se lidar, hoje ele tem produtos que quando você coloca esses condicionadores de calda, eles podem baixar ou não baixar o pH. Por que que as empresas às vezes preferem fazer um produto que não mexa no pH, que ele trabalhe só como um condicionador de calda para outras funções, mas não mexendo no pH? Porque aí ele diminui a restrição do uso desse produto. Porque se ele colocar um produto que tenha uma ação direta em cima do pH, dependendo a múltipla mistura que se vai fazer de tanque, porque hoje normalmente se aproveita a pulverização A para fazer junto com a pulverização B, e aí nós colocamos num tanque de pulverização mais de um tipo de produto, e às vezes eles têm uma certa incompatibilidade com relação ao pH. Então, existem produtos que eu não posso baixar demais o pH que eu posso influenciar no funcionamento desse produto.
0: Você ouviu aí o extensionista Antônio Eduardo Egídio, lá de Piabiru, que falou da importância, né, de se conhecer o pH da água que utilizamos para preparar a calda da pulverização e, caso necessário, claro, fazer a correção deste pH, visando assegurar aí a eficiência do agroquímico que está sendo aplicado sobre a plantação. Então, você produtor, olha só, né, precisa conhecer qual é o pH da água que você utiliza aí na propriedade, para que na conversa com o técnico lá ele consiga fazer a recomendação do agrotóxico, avaliando, né, com base nessa informação que você vai passar para ele, avaliando se você precisa ou não baixar, né, um pouquinho ali o pH desta água para que o produto tenha uma eficiência melhor. E agora temos um recadinho aqui de interesse de você, meu amigo, de você, minha amiga, das regiões de Londrina, Maringá e Apucarana, né? Você que busca informação para investir em novas atividades aí na sua propriedade e no seu sítio, né? Então é o seguinte: agora no próximo dia 21 deste mês de agosto, a Prefeitura de Caloré realiza no município lá de Caloré o seminário de diversificação, né? Seminário que vai apresentar orientações sobre a implantação, também a condução das culturas do abacate, do maracujá, do café, do abacaxi e também peixes, né? Todas elas atividades já desenvolvidas aí no norte do estado com bastante sucesso, né? Então, por isso está sendo apresentada lá para os participantes neste dia. Então, se você ficou interessado, deve garantir aí a sua participação, olha só, fazendo a inscrição antecipada, entrando em contato com duas pessoas aqui, com Leandro Cividini, que tem o WhatsApp 43, que é o DDD lá da região, e o número 99961-1433, ou com o Zac Scubines de Souza, né, que tem o número 43999-635266. Falamos aí do seminário sobre diversificação que acontece no próximo dia 21 deste mês de agosto, lá na cidade de Caloré, no período da tarde. Começa uma hora da tarde e vai até lá pelas 5, 6 horas da tarde. Vamos agora saber como está o mercado das principais hortaliças colhidas nesta época do ano aqui no nosso estado, acessando o relatório com pesquisa de preços que a Ceasa divulgou nesta última terça-feira, 11 de agosto. Na Ceasa de Londrina, a gente vê aqui que o tomate saladete teve o preço variando entre R$ 40 e R$ 80 a caixa com 20 quilos, claro, dependendo aí da sua classificação. O brócolis, R$ 4,00 a unidade pesando 2 quilos. Cenoura comum, com melhor padrão aí de classificação, né? R$ 80,00 a caixa com 20 quilos. Alface americana, R$ 6,50 a bandeja com duas unidades, pesando meio quilo. E a batata doce roxa, R$ 50,00 a caixa com 20 quilos. Era esse o recado, então, que a gente tinha para hoje. Vamos ficando por aqui, desejando a todos vocês uma ótima quinta-feira e até amanhã, quando estaremos aqui de volta, né? Para conversar com você, trazer para você, aí para todo mundo que sempre está por aí, mais uma nova edição do programa O Homem e a Terra. Forte abraço, fiquem com Deus e até lá.
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0: Muito bem, meus amigos, 6 horas com 48 minutos e meio. A gente vai seguindo aqui com a nossa programação, falando agora para você do Mercado e Conveniência Santa Rita. 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Faltando 10 minutinhos para as 7 horas da manhã, também falamos da Ótica da Visão. 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Bom dia aqui para o pessoal que está participando. Bom dia lá para o Wilson Artivic. Bom dia, meu amigo. Que Deus cuide de cada detalhe da sua vida, Matheus. Uma ótima quinta-feira, trazendo paz, luz e muitas bênçãos a todos. Amém, meu amigo, amém. Um abraço para ti, obrigado aí pela companhia. Bom dia também lá para o seu Air Pedroso. Bom dia, meu amigo. Grande abraço, Deus abençoe teu dia. Obrigado aí pela companhia também. Faltando 8 minutinhos para as 7 da manhã. Bom dia lá para o João Roberto Borges. Diga lá, meu amigo, bom dia.
1: Buenos dias, tchê.
0: Buenas.
1: Tudo certo.
0: Tranquilo?
1: Sempre se virou de uma do José Rico, hein? 20 anos.
0: Certo. Estão
1: ligados. Certemos. Certemos pegando. Que nem galinha na chuva. Estamos de pé. Mandou um alô lá pro William. E pro Sony. Estão vindo lá de Itapejar. Marmeleiro. Tiazada aí. Trabalhamos junto aí. Gurizada, gente boa.
0: Tá certo, amigo João, um abraço pra ti, um abraço lá pro William, pro Sony também, né, o pessoal todo aí na audiência também, todas as manhãs com a gente, né, um abraço pra todo o pessoal que tá na escuta na linha Água Branca aqui de Marmeleiro, né, nas querências da Água Branca, né, então tá bom, daqui a pouquinho sai esse modão aí, tá bom, meu amigo João? Enquanto isso, vamos trazer aqui o Teodoro e Sampaio agora, Garanhão da Madrugada.

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0: Muito bem, 7 horas pontualmente. 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
0: 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Você tá na melhor sintonia todas as manhãs, tá na rádio Cristal FM, nosso Alvorada Musical. até as 7:30 da manhã com você aí diariamente, né? Agora está na hora de falar dos aniversariantes do dia, 7:05. E os aniversariantes desta quinta-feira, 13 de agosto, são Andréia Dal Curtivo, Andréia Goulart Machado, Adriana Nicolau, Adriano Borsato, Albina Giopo, Ayrton Espíndola, Bruna Maiara de Jesus, Carlito Barbosa, Edna Krasman, Edneia Paine, Giovanni Rodrigues, Irene Souza Torres, Jair Rodrigues, Jair Antunes, João e Darli Gomes, aniversário de casamento, Josimar Siqueira Corrêa da Silva, Karen Molinari Mascarenhas, Luiz Vargas, Maria Aurora Rodrigues, Nilce Luckman, Odete Gatman, Olga Nascimento de Moraes, Rafael Dal Ponte, Rogério Sampietro, Sidney Krasman, Walter Zulfo e Zolvira Vieira. Então esses são os aniversariantes de hoje. Um feliz e abençoado aniversário para cada um de vocês, com muita saúde, muita paz, muitas alegrias. Que Papai do Céu continue abençoando a vida de cada um aí, né? São homenagens de toda a nossa equipe aqui da Cristal FM. Parabéns, parabéns pelo seu dia.

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1: Muito bem, vamos prosseguindo aqui com a nossa programação, mandando um bom dia aqui pro ouvinte, né? Bom dia lá pra Dona Nilce Bueno. Bom dia, Dona Nilce. Um abençoado dia aí pra senhora, obrigado aí pela companhia. Bom dia lá pro Valdecir de Oliveira, tá lá na escuta lá em Pato Branco, né? Bom dia, meu amigo. Estamos aí, Matheus, na escuta todas as manhãs. Roda aí um Leandro Leonardo pra gente, Horizonte Azul. Por isso aí pra esposa Maria de Lourdes. Claro, meus amigos, um abraço então pra vocês aí. Um abraço aí pro Valdecir, pra Dona Maria. Todos os dias aí na audiência aqui do nosso Alvorada Musical. Já já sai moda aí com Leandro e Leonardo, tá bom? Ótima quinta-feira aí. Bom dia também pra Dona Regiane Borsato. Bom dia, Dona Regiane.
2: Bom dia.
1: Bom dia.
2: Eu quero que você faça uma homenagem pro Adriano, o Testinha, que tá de aniversário hoje, mas tem que fazer agora de manhã. Tá bom?
1: Tá bom. Parabéns lá pro Adriano, então, né? O Adriano, deixa eu ver o nome completinho dele aqui. Deixa eu ver aqui, Adriano Borsato, né? Parabéns lá pro Adriano, então. Saúde e paz. Muitas alegrias pro Adriano. E Deus continue abençoando aí a sua vida, tá bom, Adriano? As homenagens aqui da Dona Regiane Borsato, né? Pela passagem do aniversário. Então tá bom, o recadinho tá dado aí, né, meu povo? Um excelente dia pra vocês aí, tudo de bom. 7:09, bom dia também lá pro seu Antônio, pra Dona Tere, né? Pessoal aí do Santa Rita, também estão lá ouvindo a gente, né? Olha só que bacana. Estão lá tomando um mate bem amargo, né? Aquele no capricho de fundamento. Daqui a pouquinho sai aquele cafezão também bem reforçado, né? Tá bom? Daqui a pouquinho esse Mateuzinho chega aí tomar aquele cafezão show de bola aí com vocês, tá bom? Grande abraço, tudo de bom. 7:09, vamos trazer então Horizonte Azul.

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2: E aí, Paulo Fogaça, você conta como é que eram os bailes lá na

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2: Muito bem, 7:21, você ouviu neste bloco de Paulo e Paulino, No Céu dos Braços Seus, né? Também modão aí com Chiquito e Bordoneio para bailar de colatada, né? 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Bom dia também lá pro meu amigo Antônio Carlos Locatelli, tá lá na escuta. Bom dia, Tonho. Abraço, meu amigo. Uma excelente quinta-feira pra ti aí, tá joia? Vamos a um rápido bloco comercial. 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

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Pessoal, finalizando aqui mais um Alvorada Musical, agradeço a tua companhia, a tua participação, eu volto amanhã, sexta-feira, hein? Sexta-feira, bem cedinho, seu Mateuzinho tá de volta aí com mais uma programação aqui pela Rádio Cristal. Temos um encontro marcado, tá bom? Deixando aqui a saideira agora com o Grupo Real, agradeço a tua companhia, a tua participação, eu volto amanhã, sexta-feira, hein? Sexta-feira, bem cedinho, seu Mateuzinho tá de volta aí com mais uma programação aqui pela

0: É, é verdade.
1: Senão o Jango Velho ficava muito nervoso e perigava que ele ia embora. Lá pelas tantas daquele mundo de doce, o Jango dizia: minha sogra, coisa engraçada.
0: Que homem? Não acredito, tá passando mal?
1: Não.
0: Vamos fazer o seguinte: o senhor frouxa a guaiaca, lá no fundo, perto do pé da laranjeira, cuidado, mas o cachorro tá amarrado, não tem problema.
1: Não, não é nada disso,
0: ah, não, é
1: não.
0: Isso, não.
1: Eu só ia dizer pra senhora.
0: Sim.
1: Que seus doces tão melhor até que os da minha mãe.
0: Bobagem, isso antes do casamento é tudo assim. Depois que casa, sogra não é parente, é castigo.

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0: Bom dia, uma excelente quinta-feira a todos, 13 de agosto de 2026, no ar mais uma edição do Bom Dia Marmeleiro.
1: Muito bom dia, Valdecir, bom dia aos ouvintes da Cristal nesta manhã de quinta-feira. Temperaturas sobem e chuva retorna ao estado no dia de hoje. Gestores debatem tecnologia e novos desafios da educação. FAEP orienta produtores a registrar danos após tornado.
2: Olá, bom dia. Está no ar mais uma edição do Bom Dia Marmeleiro desta quinta-feira, 13 de agosto. Eclipse solar mobiliza milhões de pessoas na Espanha. ONU cita crise total da liberdade feminina no Afeganistão. Esses e outros destaques você ouve agora na edição do Bom Dia Marmeleiro desta manhã.
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0: No Bom Dia Marmeleiro, informações com Eduardo Amaral.
4: Os biomas Cerrado e Pampa são os que mais perderam, proporcionalmente, vegetação natural ao longo dos últimos 40 anos. Já quando se fala na perda total de vegetação, a Amazônia e o próprio Cerrado lideram essa queda de cobertura nativa. Os dados foram apresentados nesta quarta-feira em estudo do Map Biomas, que compila as informações de uso da terra entre 1985 e 2025. O levantamento mostra que em todo o país a cobertura vegetal natural caiu de 79% para 65% ao longo desses 40 anos. Mas enquanto os biomas originais foram perdendo espaço, as atividades econômicas cresceram e tomaram espaço, como destaca o coordenador do MAP Biomas, Tasso Azevedo.
5: Aquilo que foi perdido dentro de formações florestais, formações savânicas, ganhou-se na agropecuária. A agropecuária ocupava 18% do Brasil em 1985, hoje representa 32% do Brasil em 2025, sendo que os principais ganhos aconteceram em pastagem, 61%, 62%, e na agricultura, que cresceu 258%, com mais 48 milhões de hectares. Proporcionalmente também, o que mais cresceu foi a silvicultura, que ganhou 8 milhões de hectares e cresceu em 427%.
4: O estudo MAP Biomas mostra que as chamadas regiões de savana, que são aquelas com vegetação rasteira e menos florestas, são as que mais têm perdido espaço para a agropecuária ao longo do período. Em todo o país, o setor econômico ampliou a sua presença, passando de 18% para 25% no período. Além da mudança no solo, o crescimento da atividade econômica agropecuária também traz outro desafio em relação à gestão hídrica, como exemplifica Azevedo.
5: Na agricultura, além da ocupação do solo em si, ela também vem acompanhada de irrigação, que também aumenta a demanda de água naquela bacia específica. E aí tem alguns destaques que a gente apresenta aqui para cada uma dessas bacias. Por exemplo, a bacia do Paraguai teve uma redução de 75% da sua cobertura de água, é ali onde fica o Pantanal, e a bacia do Tocantins-Araguaia, que teve a maior redução de vegetação nativa, né?
4: O estudo aponta ainda que as regiões que mais perderam vegetação natural também são as mais impactadas pelas influências do El Niño. O fenômeno, que acontece de tempos em tempos, vem trazendo como consequência uma alteração na disponibilidade de chuvas, reduzindo assim a quantidade de água nos biomas mais afetados. Grupo Rádio Web 25 anos, áudio que amplifica conexões. Produção e reportagem, Eduardo Amaral.
2: Eclipse solar mobiliza milhões de pessoas na Espanha. A informação com Daniela Franco.
6: A Espanha se prepara para olhar o céu. Nesta quarta, em uma faixa do país, a Lua vai encobrir completamente o disco solar por alguns instantes. É o chamado eclipse total, fenômeno que deve mobilizar multidões. A correspondente da RFI em Madrid, Ana Beatriz Farias, acompanha os preparativos. Olá, Ana, bom dia. Conta pra gente por que esse eclipse é tão especial.
7: Olá, bom dia. A Península Ibérica não presencia um eclipse total do Sol há 114 anos, desde o eclipse híbrido de 1912. Naquele ano, a totalidade durou apenas alguns segundos em uma estreita faixa do noroeste peninsular. Já o eclipse de 1905 teve quase 4 minutos de totalidade e ficou conhecido como o eclipse espanhol. Agora, a sombra da Lua vai atravessar a Espanha de oeste a leste. Isso significa que nem todos os pontos do país terão a mesma visualização. Foi justamente essa diferença que fez Sara Nahar ajustar as datas das férias para estar de volta a Esporles, em Mallorca, onde mora, a tempo do eclipse. Em Esporles, a totalidade durará cerca de 1 minuto e meio. Sara espera aproveitar bem o momento.
8: Bueno, principalmente lo imagino viéndolo...
9: Bom, eu imagino principalmente assistir ao eclipse ao lado de pessoas que eu amo. Poder desfrutar desse tipo de fenômeno com gente próxima. Na verdade, não consigo imaginar exatamente como vou me sentir. Mas acho que vai ser algo muito especial.
6: E parece que a mudança de planos da Sara está longe de ser um caso isolado, não é, Ana? O eclipse está provocando uma movimentação, digamos, atípica pelo país?
7: A movimentação é grande. A Direção Geral de Trânsito da Espanha estima que o eclipse provoque entre 400 mil e 1,5 milhão de deslocamentos adicionais em direção às áreas de totalidade. E por isso montou um dispositivo extraordinário para administrar o fluxo. Nas Ilhas Baleares, por exemplo, haverá restrições ao controle do tráfego em cerca de 20 estradas de acesso a espaços naturais, faróis, mirantes, praias e outros locais onde são esperadas grandes concentrações de público. Na região de Madrid, mais de 50 pontos de observação foram preparados. Em Buitrago de Lozoya, cidade que está a cerca de 75 quilômetros ao norte da capital, as 3 mil vagas do festival dedicado ao eclipse se esgotaram em apenas uma hora. A brasileira Luciana Patrícia, que mora em Madrid, vai até lá com a família.
10: Nós somos 6 pessoas, eu, meu marido, 2 filhos, minha sogra que está aqui de passeio e um sobrinho. A gente vai sair daqui na parte da tarde e organizamos assim comida para fazer um piquenique.
6: Agora, quem estiver na cidade de Madrid, Ana, que tipo de visão vai poder ter desse fenômeno?
7: Na capital espanhola, o eclipse será parcial, embora 99,9% do disco solar fique oculto pela Lua no momento máximo. Ainda assim, restará uma pequena faixa de luz. Por isso, os óculos com filtro solar certificado devem ser usados sempre que se olhar diretamente para o Sol durante todas as fases do eclipse. E esses óculos se transformaram em um dos itens mais disputados dos últimos dias. As vendas se multiplicaram e vários estabelecimentos já estavam sem unidades. Também houve filas para conseguir os modelos distribuídos gratuitamente. A comunidade de Madrid informou ter destinado 36.500 óculos homologados aos pontos de observação, além de outras 20 mil unidades distribuídas anteriormente. A brasileira Tatiana Camelo, que é fã de astronomia e vai assistir ao eclipse em Madrid, foi prevenida.
11: Não se pode olhar direto para o sol, então eu já queria me preparar, porque eu tinha certeza absoluta que ia ser muito difícil de encontrar mais perto. Então, faltando assim 2 semanas, eu já tinha encomendado, comentei com alguns amigos meus e comprei um pacote com 10 óculos para dar para todo mundo se divertir, poder ver de forma segura.
6: E será que o tempo vai colaborar, Ana?
7: A previsão geral da Agência Estatal de Meteorologia para esta quarta-feira indica predomínio de céu pouco nublado ou limpo em grande parte do país. Como o eclipse acontecerá perto do pôr do sol, o Instituto Geográfico Nacional recomenda a escolha de um ponto com horizonte oeste desimpedido. Qualquer camada de nuvens nessa direção poderá esconder justamente o momento principal do fenômeno. E este eclipse de agora é apenas o primeiro do chamado trio de eclipses que a Espanha viverá entre 2026 e 2028. Outro eclipse total atravessará o sul do país em 2 de agosto de 2027. E em 26 de janeiro de 2028 será a vez de um eclipse anular. Depois dessa sequência, o próximo eclipse total visível na Espanha acontecerá somente em 2053.
6: Muito obrigada, Ana Beatriz Farias, correspondente da RFI em Madrid, que conversou conosco no Linha Direta de hoje. Da Rádio França Internacional para a agência Rádio Web, de Paris, Daniela Franco.
1: O Paraná terá sol entre nuvens, elevação gradual das temperaturas e chuva ocasional nos próximos dias, segundo o CIMEPAR. Depois dos temporais do final de semana, o calor aumenta até quinta-feira, até hoje. Então, quando uma área de baixa pressão fará a chuva voltar de forma mais abrangente no estado. No norte e no oeste, o sol aparece entre nuvens e favorece a elevação das temperaturas. No noroeste, os termômetros podem chegar a 30 graus, com possibilidade de pancadas isoladas de chuva, acompanhadas de trovoadas. As instabilidades do final de semana foram provocadas por uma área de baixa pressão nos países vizinhos. As rajadas de vento passaram dos 60 km por hora no distrito Entre Rios, em Guarapuava, e também em General Carneiro, com 60 km por hora em ambos os locais. No distrito de Horizonte, em Palmas, a velocidade chegou a 60,8 km por hora. O vento perdeu intensidade no domingo, mas a chuva continuou em diferentes regiões do estado. Tivemos acumulados de chuva até 76 milímetros, é o caso aqui de Ponta Grossa. Hoje, quinta-feira, as pancadas de chuva já começaram, né? Aqui pela região sudoeste do Paraná, e avançam para as demais regiões ao longo desse dia. A faixa oeste apresenta maior probabilidade para o desenvolvimento de tempestades. Na sexta-feira, o tempo permanece instável em todo o Paraná, com risco de temporais isolados. Mesmo com chuva, as temperaturas ainda podem superar os 30 graus na faixa norte.
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1: Produtores rurais atingidos pelo tornado e pelas tempestades de 8 de agosto em diferentes regiões do estado devem registrar e formalizar rapidamente os prejuízos nas propriedades. Segundo o sistema FAEP, a documentação é necessária para buscar indenizações e seguros, acionar o Proagro, pedir prorrogação de dívidas e outros ressarcimentos. A primeira orientação é fotografar e filmar os danos antes de limpar os locais ou retirar os materiais atingidos. Os registros devem incluir prejuízos em casas, galpões, granjas, aviários, silos, máquinas, equipamentos, cercas, lavouras e rebanhos. O produtor rural também deve elaborar uma relação detalhada das perdas, com informações como quantidade de animais mortos, extensão da área de lavoura afetada e máquinas e equipamentos danificados. Após reunir os primeiros registros, o produtor deve procurar a Defesa Civil ou a Prefeitura do município para formalizar os danos ocorridos na propriedade. A orientação é solicitar um comprovante ou número de protocolo do atendimento Esses documentos podem ser exigidos por bancos, seguradoras e também por órgãos públicos em processos de indenização, renegociação ou acesso a programas de apoio. O dirigente do sistema FAEP, o Águia de Meneghetti, disse que o sistema FAEP e os sindicatos rurais estão disponíveis para orientar produtores em eventuais dificuldades com bancos, seguradoras, concessionárias de energia elétrica e outras instituições.
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7: Mais de 5 bilhões de reais ainda estão esquecidos nos bancos. É o que mostra um levantamento do Banco Central. Do total de 5 bilhões e 100 milhões, 3 bilhões e 760 milhões de reais pertencem a 22 milhões e 600 mil pessoas físicas, segundo o sistema de valores a receber. Dos mais de quase 21 bilhões de reais que estavam esquecidos em instituições financeiras, 15 bilhões e 800 milhões já foram sacados pelos brasileiros. Em junho, os cidadãos retiraram 340 milhões. Geralmente, os valores a serem sacados são baixos. A média é de R$ 10 para cerca de 70% dos brasileiros. Apenas para pouco menos de 10 milhões de brasileiros, o valor fica entre R$ 10,01 e R$ 100. O dinheiro pode ser resgatado pedindo diretamente à instituição pelo sistema de valores a receber do Banco Central ou solicitando o resgate automático do valor. Da Rádio 2, Fabíola Altran.
16: No esporte, informamos que pela Copa Sul-Americana de Futebol, o Bragantino perdeu em casa para o Atlético Mineiro de 1-0 ontem pela ida das oitavas de final. Bragantino 0, Atlético Mineiro 1. O Montevideo City Torque visitou Tigre na Argentina, venceu por 1-0. Hoje, às 19 horas, jogam Vasco e Olímpia, Santos e Macará, 21h30, Cienciano e Botafogo. Pela Libertadores da América, também pela ida, oitavas de final, Palmeiras 1, Cerro Porteño 1, Platense 1, Coquimbo Unido 1, Cruzeiro 1, Flamengo também 1. Hoje, às 19 horas, Mirassol e LDU, 21h30, Rosário Central e Corinthians. A temporada na Europa começou ontem e o Paris Saint-Germain já garantiu seu primeiro título. O PSG venceu o Aston Villa por 2-1 na Áustria e conquistou a Supercopa da Europa. É a segunda vez em seguida que o Paris Saint-Germain ganha a Supercopa da Europa. O PSG é agora bicampeão da Champions League e da Supercopa. O Real Madrid venceu o La Coruña por 1-0, troféu Teresa Herrera, tradicional amistoso de pré-temporada realizado pelo Real Madrid. Foi o quinto amistoso de preparação do Real Madrid para o Campeonato Espanhol, a estreia do Real Madrid contra o Real Sociedad no dia 26 de agosto.
2: ONU cita crise total da liberdade feminina no Afeganistão. Reportagem Mônica Grayley.
14: 5 anos após o retorno do Talibã ao poder no Afeganistão, a Organização das Nações Unidas para a Educação, Ciência e Cultura, Unesco, alerta que 2.400.000 meninas continuam proibidas de estudar no país asiático. Sair à rua, no máximo 2 vezes por mês, é uma determinação entre os decretos e restrições graves impostos à metade da população. Para 50% de mulheres analisadas, esse fato limita a liberdade de movimento e acesso aos espaços públicos. Nessa quarta-feira, a ONU Mulheres revela novos dados sobre o impacto de meia década após o retorno do país ao comando das autoridades de fato do Talibã, que tomaram o poder em agosto de 2021. Atualmente, o Afeganistão se consolida como um caso isolado e sem paralelo no mundo moderno, o único país a institucionalizar a eliminação sistemática dos direitos femininos. Nos últimos 5 anos, foram emitidos mais de 100 decretos visando mulheres e meninas que ocasionaram o apagamento gradual da população feminina da vida pública, do sistema de justiça, da saúde, do mercado de trabalho e das salas de aula. Para a Unesco, o Afeganistão continua sendo a única nação do planeta a proibir formalmente o acesso de meninas e mulheres à educação, além do ensino primário. Atualmente, cerca de 2 milhões e 400 mil continuam fora da escola secundária. E o retrocesso anula cerca de 2 décadas de avanços observados em diversas áreas. Enquanto em 2001, o acesso à educação feminina era extremamente limitado. Em 2021, quase 1 milhão de meninas já estavam matriculadas no ensino secundário. E hoje, essa conquista foi brutalmente interrompida. Com quase metade da população afegã vivendo abaixo da linha da pobreza, a exclusão de mulheres cobra um preço alto para o futuro do país, marcado pelo colapso econômico. Da ONU News, Mônica Grayley, em parceria com a agência Rádio Web.
1: Dois vizinhos sediou na terça-feira, dia 11, o encontro regionalizado de gestores educacionais. Este encontro reuniu representantes de 14 municípios do estado e de Santa Catarina. A programação discutiu tecnologia educacional, políticas públicas, BNCC da computação, ECA digital e recursos didáticos voltados aos desafios da gestão em 2026. O evento foi realizado no Centro Cultural Arte e Vida e contou com a participação de secretários municipais de educação, diretores escolares, coordenadores pedagógicos e equipes técnicas das secretarias de educação. O tema central foi tecnologia educacional e os desafios para a gestão 2026, com atividades voltadas à formação, à atualização e troca de experiências entre os profissionais responsáveis pelas redes municipais de ensino. Participaram representantes de Itapejara do Oeste, Verê, São Jorge do Oeste, São João, Quedas do Iguaçu, Enéas Marques, Bom Sucesso do Sul, Dois Vizinhos, Planalto, Porto Barreiro, Boa Esperança do Iguaçu, Espigão Alto do Iguaçu e Chopinzinho, no Paraná. O município de Princesa, em Santa Catarina, também integrou essa programação. A participação regional permitiu reunir profissionais com diferentes experiências e realidades educacionais em um mesmo espaço de discussão. A programação abordou temas que fazem parte do cotidiano das escolas e que exigem planejamento nas redes municipais. Entre os assuntos discutidos estiveram políticas públicas com tecnologia educacional, o ECA digital, BNCC da computação e recursos didáticos. Essas atividades buscaram ampliar a compreensão dos gestores sobre o uso da tecnologia no processo educacional.
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18: Previsão do tempo para quinta-feira, 13 de agosto de 2026. Região Sul, Curitiba, no Paraná, tem dia de céu claro, ensolarado, mas friozinho. Os termômetros registram mínima de 14 e máxima de 20 graus. A umidade relativa do ar entre 100% e 65%. Florianópolis, em Santa Catarina, também tem céu claro durante toda a quinta-feira. Termômetros registrando mínima de 16 e máxima de 20 graus. A umidade relativa do ar oscila entre 100% e 70%. Você ouviu a previsão do tempo para esta quinta-feira, 13 de agosto de 2026. Com informações do IBGE Cidades e do Instituto Nacional de Meteorologia, INMET. Com redação de Daniele Popov, da agência Rádio Gov, em Brasília, Vladimir Filipim.
1: Concluímos aqui mais uma edição do Bom Dia Marmeleiro. Um forte abraço a todos. Continuem conosco. Vem aí a próxima atração. Bom dia. 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

Bom dia, querido amigo, querida amiga, aqui da Rádio Cristal, mais um dia, estamos iniciando. E aí, como está sendo sua manhã? Já faz tempo que está acordado, já fez seu exercício físico, já foi trabalhar, tomou bastante água hoje? Olha, água é importante. Então, ó, já iniciamos aí, sempre tomar água cedinho, durante o dia, tomar a quantidade adequada, isso vai fazer com que a sua saúde fique bem, você fique bem. Quando a gente tá bem, com muita saúde, tudo fica bem, não é mesmo? E olha, hoje nós vamos falar um pouquinho sobre o nosso coração, sobre o nosso caráter. O texto base da nossa reflexão de hoje se encontra lá em 1 Samuel 16, versículo 7, que diz assim: "O Senhor não vê como vê o homem. O homem vê o exterior, porém o Senhor o coração." Esse texto nos remete a uma história muito interessante, quando o profeta Samuel ia escolher o novo rei de Israel. Ele então foi até a casa de Jessé, um homem que tinha filhos e que um desses filhos Deus havia falado que seria o novo rei. Esses filhos, quando Samuel chegou, ele viu que esses filhos de Jessé tinham uma boa aparência. E ele indagou a Deus então: quem será esse filho que será o rei? Mas de todos que estavam ali, Deus falou que não era nenhum deles. Então Samuel chega para Jessé e pergunta: você tem algum outro filho? Então Jessé fala que tem um outro que está lá no campo, é mais novo, né? Com aparência talvez não como os demais. E então nós vemos que ali um novo rei de Israel é escolhido. Nós então nos deparamos com esse verso: que o Senhor não vê como vê o homem. O homem vê o exterior, porém o Senhor o coração. Isso faz me lembrar de uma história que eu li há algum tempo, de Charles William Eliot, que nasceu em 1834. Quando ele nasceu com o rosto gravemente desfigurado. E naquele tempo, não tinha tantos recursos como nós temos hoje, de cirurgias plásticas, para fazer ali alguns ajustes no rosto daquela criança. E ele cresceu daquela maneira, com o rosto desfigurado. Certo dia, quando ele tinha uma idade suficiente para entender, a sua mãe chamou ele de ladinho e falou assim: meu filho, não existe uma forma de você se livrar dessa desvantagem que você tem, né? Do seu rosto desfigurado. Mas, com a ajuda de Deus, você pode cultivar uma mente tão nobre que as pessoas se esquecerão de olhar para sua face. Que mãe sábia, não é mesmo? Charles guardou essas palavras no coração. Em vez de ficar ruminando seu infortúnio e desejar uma aparência mais bonita, ele cultivou dons intelectuais e espirituais. Tornou-se educador, líder em questões públicas, e aos 35 anos de idade, ele foi eleito reitor da Universidade de Harvard, um cargo que manteve ele ali 40 anos. E por ocasião da sua aposentadoria, então, ele deixou Harvard, mas também a deixou com renome mundial. Considera-se que ele exerceu sobre os seus compatriotas uma influência muito mais ampla do que um dignatário acadêmico comum. Durante seus últimos anos, ele era consultado não apenas em questões educacionais, mas também em assuntos políticos, industriais, sociais e espirituais. Não há nada de errado, queridos, e você pensar em mudar um pouco a sua aparência, o corte de cabelo, na plástica, enfim, tantos procedimentos estéticos que nós temos hoje, não há nada de errado com isso quando nós falamos em questão da aparência. Mas a pergunta que nós devemos fazer: qual que é a motivação de mudarmos a nossa aparência? É o orgulho? E quando nós pensamos em mudar a aparência, nós temos já em nossa mente e mudar o nosso interior também primeiro, fazer reformas. Nós podemos ver que tem pessoas também que têm uma bela aparência. E isso
não é motivo para que a pessoa seja convencida e menospreze outros. Lembre-se do verso de hoje: Deus vê o coração. Assim, então, a pergunta que nós devemos fazer é: está o meu homem, ou no caso da mulher, está a minha mulher interior, o meu coração, atraindo a atenção das outras pessoas mais do que a minha aparência? Está atraindo essas outras pessoas para Cristo? Reflita hoje sobre esse assunto. Talvez algumas reformas precisam começar dentro do nosso coração. E aí depois a gente pode pensar aí no nosso exterior. Vamos orar? Bom Pai que estás nos céus, misericordioso e grandioso, hoje nós vemos que o pecado desfigurou muito da beleza que o Senhor tinha reservado para cada um dos seus filhos. Mas Senhor, tem tantas pessoas que são escravas da estética. Senhor, dê a tranquilidade de coração para essas pessoas também, que elas possam também olhar para o coração, fazer uma reforma interior, para que elas estejam bem tanto interiormente como exteriormente. O Senhor vê o coração de cada um e sabe o que é melhor. Vê as nossas faltas, tudo o que há de bom e também tudo o que há de ruim. Tira toda a maldade, insensatez, todo o pecado, o orgulho que tem dentro do nosso coração e coloque a tua paz, o teu amor, a tua bondade, a tua mansidão. Nos ajude a ser cada dia mais parecidos com Cristo. Em nome de Jesus, amém. Encerramos hoje mais um momento de esperança. Nos encontramos amanhã para refletirmos um pouquinho mais sobre a palavra de Deus.

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6: Bom dia, bom dia. Estamos chegando então, né? 8:14 agora na hora oficial de Brasília. Mais um dia que Deus nos deu de presente. Estamos no dia 13 hoje. 13 não é sexta, é quinta ainda. 13 de agosto de 2026. Bom dia, aquele abraço.

Mais um dia santo pra gente, né? 8h15, não sei quem escreveu e quem mandou também não sei, mas veio uma mensagem dizendo para viver a tua vida de tal maneira que tenhas sempre as portas abertas em todos os lugares, que tenhas sempre alguém que encontres na rua e te cumprimente com um sorriso no rosto porque está feliz em te ver, que onde quer que você vá, seja bem-vindo, que você sempre provoque paz, mesmo que por dentro esteja cheio de tempestade. A vida é como um gole do melhor café, às vezes um pouco amargo, mas você toma o gosto pelo doce que carrega no seu contraste.

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3: Venha junto comigo, avisa todo mundo aí que estamos no nosso cafezão de quinta-feira, dia 13. Né, Dianes, bom dia. O chimarrão seu tá de fundamento, né? Chimarrão para todos os gostos, né? Isso, é isso aí. Bom chimarrão para começar o dia, para amanhã. A gente acompanha o chimarrão de todo mundo, de longinho daqui, mas sentindo aquele sabor, né? Bom chimarrão, 8:19, a Damazine está localizada aqui em Marmeleiro. 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café está saindo quentinho, quentinho aqui, ó.
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5: Olá, chegando por aqui com previsões astrológicas, quinta-feira, 13 de agosto de 2026, hoje é dia do economista, dia do canhoto, hoje é dia também de São Ponciano e Santo Hipólito, dia do médico psiquiatra. Opa, se você faz aniversário hoje, a gente quer comemorar junto com você, tá bom? Desejo a você um ano cheio de amores, de alegrias, parabéns e muitas felicidades. Chegando por aqui, previsões astrológicas, falando para Áries, Touro, Gêmeos e Câncer.
6: Áries, de 21 de março a 20 de abril.
5: Áries, bom dia, bom dia, bom dia. Olha, dia razoável, né? No trabalho, uma atividade em sociedade precisa ser repensada. No amor, seja bem claro ao falar dos seus problemas para não deixar dúvidas. Sua cor, azul turquesa, número 1.
6: Touro, de 21 de abril a 20 de maio.
5: Touro, bom dia, dia favorável. No trabalho, não deixe de falar sobre o que pode ser melhorado. No amor, alguém de longe pode mexer com o seu coraçãozinho. Bom momento no campo financeiro. Número 4, cor branco.
6: Gêmeos, de 21 de maio a 20 de junho.
5: Gêmeos, bom dia. O ponto frágil é a dispersão. Então, preste atenção. No trabalho, encare o que é possível e está ao alcance das suas mãos. Não há espaço para sonhos, fantasias ou idealizações. Número hoje 7, cor preto.
6: Câncer, de 21 de junho a 22 de julho.
5: Canceriano, você poderá receber muita ajuda de amigos e companheiros de trabalho. O astral em volta está de muita cooperação e solidariedade. Seus objetivos de vida poderão ser realizados nesta fase. Tudo vai depender de você, de sua força de vontade e de sua garra de lutar. Número 10, cor dourado. Já já a gente volta com previsões para Leão, Virgem, Libra e Escorpião.
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3: Muito bem, Jane de Paula, ela disse que hoje é o dia do canhoto. Por que será? Vamos ver por que que tá. Quem não é destro é canhoto, né? Dia do canhoto. Sim, diz que antigamente eles eram colocados à margem da sociedade, eram excluídos, né? Faziam bullying com os canhotos. E aí, dia 13, então, data que promove um mundo mais inclusivo e compreensivo. Alvo de preconceito, os canhotos eram vistos como inferiores, associados ao pecado e até ao demônio nos tempos antigos. Então, pais e professores obrigavam as crianças canhotas a usar a mão direita por conta disso. Parte disso decorre de um problema linguístico, em que a palavra canhoto significava incorreto, desajeitado, ao contrário da palavra destro, que significa correto e habilidoso. O que não se sabia é que, possivelmente, a habilidade com a mão esquerda tem a origem genética. Não se sabia também do desempenho que eles apresentam em algumas áreas, conforme estudos que vão sendo desenvolvidos atualmente. Bom, então se orgulhe, né? O fato de você ser canhoto. Esse dia surgiu porque os canhotos representam 10% da população mundial. Merecem ser reconhecidos, né? Se você é canhota, se você é canhoto.

0: sozinho.
1: 8h24.
0: Meus amigos,
1: 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Copiou? 8h25, mais uma moda, agora sim.

0: quase, então quase igual, mas é só quase, né? Kleber e Cauã, falando em canhota, lembrei da saudosa dona Rosaura, né? Foi minha mãe por muito tempo, ela era canhotinha, né? Trabalhava com a canhotinha, né? Era elogiada, inclusive, pela habilidade que tinha com a mão canhota, né? Aí bateu uma lembrança boa, né, dona Nilde? Bateu uma saudade. 8 da manhã com 28 minutos, tem o Sintraf, atenção, o Sintraf está avisando que a declaração do ITR, o Imposto Territorial Rural, até 30 de setembro, já está aberto o período, então, para fazer a declaração do ITR. O sindicato está te esperando ali na rua Dr. Nelson, na rua, aliás, José Ivanir Pilate, esquina com a Macali, no centro aqui de Marmeleiro, também em missão do CCIR, os agricultores sabem que precisa, então passa no Sintraf. Reúna a documentação, porque o ITR precisa aí de uma série de documentos, quem vai fazer a declaração pela primeira vez, alguns precisam saber se precisa ou não fazer a declaração, então, Sindicato da Agricultura Familiar em Marmeleiro, lá em Renascença, o atendimento hoje à tarde, toda quinta, na rua Venceslau Brás, depois do almoço.
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0: A companhia de vocês, bom dia. Aí vão aparecendo as histórias de canhoto aqui, né? Vão aparecendo, tem tanta gente canhota, 10% da população é canhota. Meu amigo Luiz Carlos Colombo, tá andando por aí, Colombo? Me levando de carona junto nesta manhã de quinta-feira? Chega aqui, Colombo, bom dia, como é que você tá?
1: Opa, bom dia, Valdecir.
0: Bom?
1: Andando aí pela rodovia, né, do sudoeste. E fiquei feliz quando você homenageou aí os canhotos, né? Eu sou canhoto, né? E aquela história que você contou ali, que de tempo de escola, né? Quando eu fui para a escola há mais de 50 anos, né?
0: Uhum.
1: A mãe falou para a professora, se ele tentar escrever com a mão esquerda, pode surrar ele. Apanhei para aprender a escrever com a mão direita.
0: Olha só.
1: Veja como que eram as coisas lá no passado, né?
0: Uhum.
1: Mas graças a Deus, hoje, Valdecir, eu escrevo com a mão direita e com a mão esquerda. Então... Mas eu, com a mão direita, eu só escrevo e faço o sinal da cruz. E o restante eu sou canhoto. Né?
0: Canhoto.
1: Então essas são as histórias da vida, né, Valdecir?
0: Olha,
1: um abraço.
0: Que beleza. Abraço, Luiz Carlos Colombo. Obrigado por compartilhar isso, né? Então foi o que eu disse ali, né? Ele foi testemunha disso, né? Poder comprovar aí que realmente tinha uma discriminação, né? De quem era canhoto na época, né? Tinha que ser destro. Mas aí, se você treinar, né? Tudo que você treina, você consegue, né? Se você começar a treinar e se habituar a usar a mão esquerda, ela vai aprendendo também, né, Colombo? Um abraço, obrigado por compartilhar conosco essa belíssima história aí, né? Faz tempo que tu ia na escola, então, né? Faz tempo, né, que tu começou a ir na escola. E continua, né, Colombo? Tá certo. 8h31, bora lá, Mauro Conte, chega aí, meu jovem.
2: Olá, muito bom dia, uma excelente quinta-feira para você ligado aqui na programação. Eu sou Mauro Conte, estou chegando direto de Curitiba com as principais informações também da capital do estado para você ligado aqui na nossa programação, direto dos estúdios da Rede AERP. Depois de vários dias de frio, parte do Paraná entra em período de veranico. Segundo o Climatempo, as temperaturas devem ficar em média 3 graus acima do normal até 19 de agosto, principalmente nas regiões norte e noroeste. Em Paranavaí, a máxima pode chegar a 33 graus entre os dias 17 e 19. Nas demais regiões, o aquecimento será mais gradual. Em Curitiba, as máximas também devem ter elevação. A tendência é de avanço do calor também sobre parte do sudeste, consequência de dias mais quentes e secos em boa parte da região central do país. A 54ª Feira de Mudas e a 4ª Expoflor seguem até domingo, dia 16 de agosto, no pavilhão comunitário da Igreja Imaculada Conceição, em Dois Vizinhos. O evento funciona das 9 às 21 horas com entrada gratuita e reúne mudas de árvores frutíferas, plantas ornamentais e flores de diferentes espécies. A programação também inclui artesanato, produtos naturais e coloniais de produtores da região e praça de alimentação organizada pela Rede de Combate ao Câncer. A renda obtida com a feira será destinada a projetos sociais desenvolvidos pelo Rotary Clube do município. De Curitiba, Mauro Conte, com informações da Rede AERP.
0: Falou, Mauro. Muito obrigado. Bom dia. Até sexta-feira. Combinamos? Sexta-feira, também conhecida por amanhã. A Arilda estava dizendo que ela ouviu uma história também que até meia, colocava uma meia, tipo uma luva, né, na mão direita, na mão esquerda, né, para não usar a mão esquerda das crianças, né? Que fase, rapaz, como as coisas vão mudando, né? E tava tudo certo, né? Hoje, se você olhar para alguém, né, e só de olhar para alguém, você pode ser processado, né, por bullying, não sei o quê. Na época tava tudo certo, né? Resolvia no braço, no pau mesmo, né? Mas o cara de canhoto, o cara não gostava, o cara descia o braço, né? Já resolvi ali mesmo, né? Hoje tá bem complicado, né? Eita, mundo velho, que tá difícil, né? Não sei como é que vai ser amanhã.

0: Viu, Indiane? Se não tem, a gente encomenda e arruma, né? Na hora. Eita, coisa boa. Música, o amigo musical São Francisco, o cara chorando aí, né? Tava sofrido. O Nereu tá falando aí sobre canhotos, né? Diz que um exemplo de um canhoto de sucesso foi o canhotinho de ouro Gerson, jogador que brilhou na Copa de 70 no México, no tricampeonato mundial. Nereu estava lá, Nereu? Se não estava, estava acompanhando, né? O Nereu é uma enciclopédia esportiva, né? Então o Gerson, dizia ele, o canhotinho de ouro, que certamente jogava pela esquerda, né? Era o jogador da Copa de 70 quando o Brasil foi campeão de futebol. Boa! 8h36, bom dia, Valdeci. Como é que está? Tudo bem aí? A Valdeci sempre com a gente também. Um abraço para todo mundo aí na Baixada do bairro Santa Rita. Aproveitar para mandar um abraço aqui também para o seu... para dona Tila, né? Dona Tila, tá na sintonia lá também, isso. Todo mundo aí, um abraço, bom dia. Tá na hora de chamar o Guia dos Astros de novo, Jane de Paula.
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2: Bom dia, Leãozinho. Bom dia. Invista na sua qualidade de vida. Aproveite o período para gastar um pouco mais com a sua aparência e com os prazeres da vida. Cuide da saúde. Bom momento no campo familiar. Número 13, cor verde.
3: Virgem, de 23 de agosto a 22 de setembro.
2: Virgem, o período traz a urgência de pensar e organizar as suas ideias antes de expor as suas opiniões, especialmente em sua vida profissional. Dedique-se ao estudo. Cor azul celeste, número 16.
3: Libra, de 23 de setembro a 22 de outubro.
2: Libra, você está motivada a buscar novas experiências. Aproveite essa fase para conhecer novos lugares e diminua suas expectativas. Mais poder de energia, força e autoridade de transformação. A cor hoje é roxo, número 6.
3: Escorpião, de 23 de outubro a 22 de novembro.
2: Escorpião, e seus interesses profissionais tendem a passar para o primeiro plano, o que será muito bom, pois as chances de ganhar dinheiro e fazer bons negócios são muito boas, principalmente através de comércio, importação e exportação. Viagens muito favorecidas, tá bom, Escorpião? Número 11, sua cor é amarelo. Já já a gente volta com previsões para Sagitário, Capricórnio, Aquário e Peixes.
0: Valeu, valeu, te aguardamos. Obrigado, Jane. 8h38, em Galvão, Santa Catarina. Tá saindo, saiu já, né? Um revirado de feijão com ovo frito. Ah, Deus, Olive, que comida de fundamento, hein, o Valdecir? O Valdecir dos Santos, lá em Galvão, Santa Catarina, está mostrando aqui o seu café da manhã. Aí eu estava vendo aqui, viu, Valdecir dos Santos, porque se fala em revirado e fala em virado de feijão. Então, para a gente diferenciar um do outro, o virado de feijão, ele é mais comum em São Paulo, Paraná, Minas. Ele pode se referir tanto a uma versão mais pastosa, né, que fica próxima a um tutu, quanto a um prato onde os grãos de feijão inteiros são misturados ao refogado e a farinha até secar o caldo, né? Frequentemente servido com arroz, couve e ovo frito. Esse é o tal do virado de feijão. Agora, o revirado de feijão, ele surgiu porque ele é muito popular, né? Foi e ainda continua sendo muito nas áreas rurais, no interior também do sul do país, nos três estados do sul, principalmente no Rio Grande, para descrever então a técnica de revirar o feijão temperado com a farinha na panela até obter uma textura mais soltinha ou totalmente integrada, aproveitando muitas vezes o feijão do dia anterior. Então ficava o revirado, mas é a mesma coisa, né? É misturar o feijão, é revirar o feijão ali com... Mas o bom é colocar, né, umas fatias de bacon, né? Colocar uns pedacinhos de torresmo dentro, colocar uns pedacinhos de salame e outras iguarias, né? Aí não tem pra ninguém, né? Um virado de feijão, ninguém merece ficar fora dessa, né, Valdecir dos Santos? Muito obrigado por compartilhar conosco essa iguaria aí, né, que a gente gosta.
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0: 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Meu amigo Toninho dos Santos, Toninho, velho, quanto tempo não te ouvia, homem velho? Vou te ouvir agora. Bom dia, Toninho.
6: Bom dia, Valdecir, tudo bem?
0: Bom.
6: Como é que tá as coisas aí? Tava ouvindo você falar dos canhotos ali. Eu também sou canhoto.
0: Ó. Oh.
6: Eu escrevo meu nome, escrevo com a mão direita e com a mão esquerda. Mas para o restante das atividades, eu tudo canhoto. Para escrever meu nome, eu escrevo com a mão direita, Antônio Matias dos Santos Sobrinho. E com a mão esquerda, eu começo ao contrário, escrevendo Sobrinho Santos dos Matias Antônio.
0: Ó! Oh.
6: Mas sai com as duas mãos.
0: Mas que tal?
6: História dos canhotos, beleza? Bom trabalho.
0: Mas olha só, as curiosidades que a gente fica sabendo aí, né, Toninho? O teu nome tem que começar a escrever de manhã cedo para até de tarde terminar de escrever, né? É, um nome mais comprido que um de um rastro de carroça, né, Toninho? Um abraço, Toninho. Bom dia pra ti. Parabéns, então, pelo seu dia, dia do canhoto. Quer mandar um abraço pro Carlito Barbosa? O Carlitinho tá de aniversário hoje, completando 37 anos. Mas, ah, Carlito, velho, Carlitinho Barbosa. Alguns chamam de Carlito Salame, né? E assim vai. Quem que tá lá?
7: Bom dia, tudo bem? Eu sou o Luiz Carvalho, toca a música de Porca Véia. Música bem bonita, Porca Véia.
0: Porca, né? Valeu, Luiz Carlos Bernardes. Bom dia pra ti, meu jovem. Estamos juntos. Mas antes da... tem o anjo loiro aqui, ó. Todos os anjos são loiros ou todos os loiros e loiras são anjos?

0: O cara sabe exatamente a medida da cintura, a altura. Esse é o Anjo Louro. 8h45, até fiquei pensando naquele revirado de feijão lá, rapaz. Começou a dar uma fome aqui. Ô, Padia, agora em maio, vai ter gente de aniversário agora em maio, né, Padia? Em maio já dá, pode preparar lá um feijão, né, uma revirada de feijão, que nós vamos programar uma madrugada pra ir lá comer o revirado de feijão, né? E sabe o cuscuz também, que a galera gostou, né, Arilda? Deus do livro. Quanto tempo? 8h46, bom dia.
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0: Nossa, amanhã juntos aqui, o cafezão de quinta-feira, seu Darcy Machado. Chega aí, seu Darcy, como é que o senhor tá? Bom dia.
2: Bom dia, Valdecir. Tudo bom por aí?
0: Tudo em ordem.
2: E eu também faço parte dos canhotos aí, rapaz. Ó. Oh. 65 anos, faz que eu comecei na escola. Aquela vez não tinha idade pra ir na escola, né? Uhum. Os pais resolviam matricular as crianças. É de 7, 8 anos pra cima aí, que a gente começava a estudar. Mas é isso aí, ó. Até hoje somos canhotos. Só faço uma coisa pra, com as duas mãos. Ah. Pra comer uma carne aí com as duas aí.
0: Pra comer carne de dar um jeito, né? Usa todas as mãos possíveis, né? Obrigado, seu Darcy, por compartilhar conosco o ITMO. Já tem um monte de gente, então, em Marmeleiro, canhota, né? 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
0: Manda um abraço pro meu amigo Jefferson Zanata. Esse homem, ele passa 7 dias pescando e 1 dia no palco, né, Jefferson Zanata? Porque pesca esse homem, né? Peixinho de fundamento que ele vai buscar de vez em quando nas águas dos alagados, né, Jefferson? Um abraço para ti, meu jovem. Obrigado pela companhia sempre aí. Dona Nair Brum, tudo bem, dona Nair? Bom dia, um bom chimarrão pra senhora. Bom dia, Vera da Ponte, tudo bem, Vera? É, quem usa as duas mãos, diz a Vera, que de acordo com seus conhecimentos é chamada de ambidestro. É ambidestro. Mão direita dos dois lados, então, né, Vera? Um abraço para ti também, bom dia. Juntos estamos no nosso cafezão de quinta-feira, dia do canhoto.
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6: Já estamos de volta e as últimas previsões para hoje, quinta-feira. Bom dia, Sagitário! No plano profissional, você terá ideias brilhantes para melhorar a sua situação financeira. Vá em frente, sem medo, acredite em você, na sua capacidade de pensar positivo. Número hoje, 19, cor marfim.
7: Capricórnio, de 22 de dezembro a 20 de janeiro.
6: Capricórnio! No trabalho, boas ideias e iniciativa poderão gerar recompensas inesperadas, mas bem-vindas. No amor, aproveite para cuidar de seu romance. Perspectivas e maravilhosas oportunidades. Número 22, sua cor azul.
7: Aquário! de 21 de janeiro a 19 de fevereiro.
6: Aquário, sua vida particular se tornará intensa e interessante. Você poderá conhecer pessoas com boas intenções a seu respeito. Aproveite as oportunidades. Você receberá boas notícias no setor financeiro. Poderá receber um dinheiro que pensou não mais receber. Número de hoje é o 16 e a sua cor é nude.
7: Peixes, de 20 de fevereiro a 20 de março.
6: Peixes, o momento é favorável para o convívio com as pessoas ao seu redor. Cultive afinidades com quem você gosta. Faça novos amigos. Ótima oportunidade no plano profissional, pisciano. A cor para hoje é dourado e o número é 28. Ficamos por aqui, de volta amanhã com mais previsões astrológicas para você que nos acompanha todos os dias. Beijos, até amanhã. Tchau, tchau.
0: Até amanhã, até sexta-feira, Jane de Paula. Bom dia, bom dia. 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Meio forte o café hoje, diz a dona Nilce Bueno, quero ver que café lá, café, esse é o café do Pedro hoje. Olha lá, ó, revirado de feijão com ovo frito também. Hoje é o dia, então, né? Ô, seu Pedro Cruz, bom café para o senhor aí também, então, né? Revirado de feijão, esse é meio pastoso, né? Um viradinho, né? Meio pastoso com ovo frito. Aí sim eu dou valor. Não me falem mais em comida hoje, né? Eita, 8h53, mas vamos continuar falando, só quis dizer. 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
0: Alô, Blumenau, Santa Catarina, bom dia, Marzeli. Eu falei agora há pouco do Valdecir, que está ouvindo lá em Galvão, e a Marzeli já confirmou aqui que a terra dela, onde ela nasceu, é Galvão. Diz que está muito bonita a cidade, passou por lá, né? Recordou um pouco do seu passado. Então, um abraço aí para todos de Galvão, Santa Catarina, e fica pertinho aqui, em linha reta, aqui dá o quê? Uns 80 quilômetros, eu acho, né? Aí perto de São Domingos, Galvão, Jupiá, naquela região ali que a Cristal chega firme e forte todos os dias. Então está recordando aí a Marzeli com saudade de Galvão. E aproveitando para mandar abraço para a família Maueski, para todos os amigos, para todos nós aqui da rádio também. Obrigado, Marzeli, bom dia. Tem uma dupla que está se destacando aí, eles se reuniram num barzinho e começaram a gravar música e deu muito certo. Bisson e Comazeto. Bisson e Comazeto. Um deles é do sul do país, o pai dele... O pai de um deles aqui, acho que é o Comazeto, ele é vocalista da banda Rainha. E aí eles resolveram fazer música, né? Algumas inéditas, músicas com algumas duplo sentido. Tem várias aí que tá tocando. Vou mostrar um pouquinho aqui dessa, ó.

0: Proteger. Placa Preta, daqui a pouco eu vou tocar mais umas aí, mais alguma coisa do Bisson e do Comaceto, às 8h58, Império dos Girassóis, você encontra em produtos, né, em toda a região, em toda na rede de todas as redes de farmácias, nas casas de produtos naturais, e destacando aqui para você o Triptosol, que tem ômegas 3, 6 e 9. 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
2: As novas regras para a doação de sangue no Brasil entram em vigor a partir de outubro de 2026. Uma das mudanças é a redução do prazo de espera para a doação para quem fez tatuagem, maquiagem definitiva ou procedimentos estéticos, aplicação de botox, preenchimento e microagulhamento. Nesses casos, a doação poderá ocorrer após 7 dias, desde que os procedimentos tenham sido feitos em locais em conformidade com as normas de segurança. Se não for possível a avaliação de segurança do local, o prazo sobe para 4 meses. Para aqueles que têm piercing na boca ou na região genital, a doação de sangue poderá ser feita 4 meses depois da retirada. O prazo ficará menor também para quem passou por endoscopia ou utilizou anabolizante sem prescrição médica. Pela nova regra, cai de 6 para 4 meses. O novo regulamento foi estabelecido pela portaria número 11.685 de 2026, publicada em 3 de julho. De acordo com o Ministério da Saúde, os novos critérios reforçam a segurança das transfusões e a rastreabilidade do sangue e orientam também os serviços de hemoterapia de acordo com os avanços laboratoriais e o cenário epidemiológico atual, protegendo quem doa e também quem recebe as transfusões.
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0: 9h02, 9h02 na nossa manhã de quinta-feira. 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

Onde anda você? Onde anda tu? Essa é boa também, né? Chonadinha, cheia de saudade. 9-8. Meu amigo Clair. O Clair da Guarda, como a gente conhece ele, né? O Clair disse que também é canhoto, né? Do pé e da mão. Ô, Clair. Um abraço, Clair. Trabalha com o pé esquerdo e trabalha com a mão esquerda também, né, Clair? Isso aí. Falando no Clair, né? Ele não é o presidente agora da Guarda, né? Tá sempre na sintonia aí, né? Mas faz parte, né? Da Guarda São Cristóvão, que já divulgamos aí o balanço da festa lá de julho. Rendeu R$ 74.700. R$ 74.700. É um bom lucro aí para a Guarda. Acho que não vai dar para pagar todas as contas, né? Porque foram investimentos enormes lá na sede da Guarda São Cristóvão, no bairro Três Pinheiros, para bem abrigar as pessoas que utilizam daquele espaço. E esse patrimônio que é invejável, né? Da Guarda São Cristóvão de Marmeleiro, que serve muito bem a comunidade. E a Guarda, então, faz esse serviço voluntário e tem a contrapartida da comunidade, sempre tem colaborado, sempre tem ajudado aí. Então, rendeu 74 mil, de bingo deu 40 mil de lucro, na Copa deu 8.700, no churrasco 15.100, na cozinha 7.200. Aí teve latinhas 229, o leilão do salame 600, a rifa do bolo 500, o aluguel dos drinks deu 512, o aluguel do algodão doce entrou R$ 250 e mais doações de R$ 1.500, totalizando então R$ 74 mil para o caixa da Guarda, né? Mas esse dinheiro entrou por um lado e já saiu por outro para pagar as contas aí por conta das reformas muito bem feitas que aconteceram na Guarda São Cristóvão. Parabéns a todos os envolvidos aí.

0: Ô Simval, chega aí Simval, você tá bom, meu jovem? Bom dia.
1: Bom dia, Alicir, tudo bem?
0: Bom.
1: Estamos bem, graças a Deus, cheio de dor, mas estamos se virando.
0: Ah, nem me fala.
1: Eu também sou canhoto, eu quando eu jogava a bola, batia com as duas pernas, mais uma por vez, para não cair, né? Mas também sou canhoto, faço muito com a canhota e com a direita também, tá bom? Um abraço, tudo é bom para vocês, ótimo programa.
0: Valeu, Simval, né? É claro. Eu sempre brinco, né? Acelerando com os dois pés juntos, né? Mas não dá, né? E chutar a bola também, tem que ser um pé cada vez para não cair. Tá certo, Simval? Um abraço para ti. 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

0: 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Dona Antônia, tem chimarrão aí, Dona Antônia?
1: Bom dia, Valdecir. Tudo bem por aí?
0: Bom.
1: Eu tô aqui tomando meu bom chimarrão da erva Riolum.
0: Ó.
1: E escutando o teu programa.
0: Obrigado, Dona Antônia, né? Porque o galinho dela tá muito feio, né? Tá mostrando chuva, o galo da chuva, o galo do tempo. É, tem previsão de chuva para hoje, viu, Dona Antônia? 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
0: Bom dia, César Gaiovics, mandar um abraço pro Roberval. Roberval, você não para nunca, né? No dia a dia, trabalhando, sofrido, diz o César, né? Sofrido, coitado. Abraço, Roberval, então bom dia, em nome do César Gaiovics, te mandando um bom dia de quinta-feira. Estamos juntos.
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0: 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Escuta mais um pouquinho, então, de Bisson e Comazeto. Mais uma daquelas de duplo sentido, geralmente.

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1: Mandar um abraço aqui pro meu amigo Carlos de Oliveira, o Cacão. Outro dia eu conversei com o Cacão aí um pouco, né? O Carlos aí da linha Doca. Ele sofreu um acidente, né? Um atropelamento aqui há pouco tempo, quase em frente aqui à Rádio Cristal. E me contando aí que escapou por pouco, né? E múltiplas fraturas, ainda está em recuperação, né, Cacão? E agradecendo a todas as pessoas aí, os anjos que o ajudaram, né? Que o socorreram ali no momento também. Muito obrigado, Cacão, aí pelas palavras também, né? Mas tá firme, né? Tá recuperando aí, né? Acabou fraturando alguma coisa, né? Na cabeça, na face, os dentes, né? Mas tá se ajeitando. Diz que até o cachorro estranhou ele quando chegou em casa. Acho que o cachorro avançou nele. De tão feio que ele ficou. Ele que me disse, né? Fiquei tão feio, já sou feio, diz o Cacão, né? Cheguei em casa, o cachorro me avançou, rapaz, se assustou comigo. Eita, brincadeira à parte, né? Mas estamos em orações aí, né? Agora dá para brincar um pouco mais, né? Mas a situação não foi fácil, né, Cacão? Nós estávamos em oração também, todo mundo preocupado aí contigo, porque foi uma pancada e tanto, né? Foi uma pancada que uma motocicleta, né, acabou colidindo ali no Cacão, e já faz um bom tempo e ele continua ainda, né, em busca de melhoras, de tratamento. Um abraço, Cacão, obrigado pela companhia sua também, e receba aí as nossas orações aí para que tudo fique bem, logo, logo, voltando a fazer tudo que fazia, né, porque agora tem algumas limitações e por conta desses tratamentos também. 922, a Paula diz que é cantora também, ó, se inscreva lá, o festival tá chegando, né, logo tem o festival Canta Marmeleiro, viu, Paula? Se inscreva lá então para cantar. O Clube de Idosos do bairro Alvorada está convidando para o matinê sábado agora dia 15, vai ter o matinê no Clube dos Idosos do bairro Alvorada, com animação de Rony Paza, Hudson e Ademir. Vai começar às 14 horas, para todo mundo dançar e se divertir bastante. Sábado, então, dia 15, o convite do Clube de Idosos do bairro Alvorada. Só não é permitida entrada com roupas curtas demais. Esse é o recado aí do Clube de Idosos do bairro Alvorada. Não gostou da música, Ana Xereloto? As músicas de duplo sentido, né? Mas algumas batem bem na realidade, né? Vai fazer o quê? Obrigado, Ana. Bom dia para ti e um bom café de quinta-feira para todos nós. O secretário da Junta do Serviço Militar é o Delmir Pavan. E ele está avisando, então, os jovens que se alistaram em 2026 que a inspeção de saúde para a seleção de jovens será semana que vem, dia 18, terça-feira. No pavilhão da Igreja Matriz, Santa Rita de Cássia. Vai ser dividido, né, em turmas. Uma turma às 7 horas da manhã e a outra turma às 13 horas. Então, entra na internet lá, você que se alistou, alistamento.eb.mil. Se você não tem acesso à internet, vai lá na prefeitura, fala com o Delmir, que ele vai te orientar direitinho para você saber se vai às 7 ou vai às 13 para fazer a inspeção de saúde para a seleção de jovens, quem se alistou em 2026 em Marmeleiro, certo? Compareça na Junta do Serviço Militar se você tiver alguma dúvida.

0: Eta, essa lá das antigas, né? Então só deixa acontecer. Naturalmente, viver longe de você não dá. O Dalvan cantando comigo aqui. Às 9h28. Bom dia, seu Ivanir Vial. Bom dia, diz ele. Viva nós, canhoto. Tu é canhoto também, Vial? Ó, que maravilha. Bastante gente canhota, né? Comemorando seu dia hoje, dia do canhoto. Pode largar mais cedo do serviço, então, viu, Vial? De tarde pode largar mais cedo, então, para comemorar o dia do canhoto. 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Fala, Jussara, como vai?
1: Bom dia, Valdecir. Feliz quinta-feira para você aí, Deus
0: feliz
1: abençoe.
0: Dia.
1: Hoje eu quero homenagear a Nelma, a Nelma Dutra de Francisco Beltrão, que está fazendo aniversário. A neta Fernanda, o neto Luiz Fernando, o bisneto João. E toda a família Machado. Toca feliz aniversário para ela aí hoje, que ela tá com oportunidade nova.
0: Falou,
1: Nelma. Ela sempre tá na escuta. Escuta todo dia você aí. Abraço.
0: Que beleza. Uma feliz semana para você também. E para Nelma, então, que hoje está de aniversário. Parabéns, muita saúde, felicidades. Antes que você me pergunte, Jussara, eu vou te dizer que para hoje a previsão total de chuva é para uns tornos aí de... perto de 10 milímetros, o total de chuva para hoje, perto de 10. Pode ser mais, como pode ser menos. O dia todo aí já está escurecendo, pode ter chuva durante esta quinta-feira, principalmente à tarde. Para amanhã também tem previsão de um pouquinho de chuva e sábado mais um pouquinho. 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O dia todo aí já está escurecendo, pode ter chuva durante esta quinta-feira, principalmente à tarde. Para amanhã também tem previsão de um pouquinho de chuva e sábado mais um pouquinho.

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4: As exportações paranaenses alcançaram US$2,340 bilhões em julho, segundo os dados do Ministério do Desenvolvimento da Indústria, Comércio e Serviços. O resultado é 12,7% superior ao mesmo mês de 2025, quando foram vendidos R$2,070 bilhões, e mantém a alta no desempenho registrado neste ano, acima de 10% nos meses de abril, maio e junho. No acumulado de 2026, entre janeiro e julho, a pauta de exportações do Paraná somou US$14,3 bilhões, 7% a mais que o mesmo período de 2025, quando US$13,3 bilhões foram comercializados para outros países. O crescimento foi puxado por itens como óleo de soja bruto, com variação positiva de 91%, máquinas de terraplanagem, 58,8%, e óleos e combustíveis com 27%. Outros produtos também tiveram altas expressivas no período, entre eles veículos de carga, carne de frango in natura e celulose, atingindo 25,5%. 22,3% e 22%, respectivamente. A soja em grão, que responde por 20,9% das exportações paranaenses, teve crescimento de 12,4%.
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0: 9 com 30 e poucos, 34 para ser mais exato. 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
1: Eita, menino! Essa daqui é boa. Baixe agora na sua música.com.br.

0: belíssima música, né? Mil Vidas. É amor pra mil vidas. Mara Pavanelli. 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
0: Tava vendo aqui um pé de ameixa, essas ameixinhas de inverno que chama, né? As mais bonitas lá na copa da árvore. Como é que se tira lá de cima, né? Geralmente as mais bonitas estão bem em cima. Um pé de poncã também, umas bem graúdas, bem na parte alta do pé, né? Então fica difícil para tirar lá de cima, né? Como é que faz? As mais de baixo aqui não são tão graúdas, né? Essas ameixinhas aqui são deliciosas. Tem que aproveitar, né? Porque logo termina. Hoje tem grupo de oração, né? Logo mais à noite na Igreja Matriz Santa Rita de Cássia. Aquela noite especial de muitas orações. Grupo de oração Nossa Senhora de Fátima, que se reúne toda quinta-feira para rezar uns pelos outros. Então, bora rezar hoje, quinta-feira. 9h39. Sabe o que você faz? Me leva para casa.

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1: Me leva pra casa, ó, atenção, atenção, que acabou de sair o grupo de Marmeleiro na Copa Sudoeste de Futsal. Vai começar dia 1º de setembro. Atenção, Marmeleiro, o time de futsal está já se preparando para a Copa Sudoeste, vai defender o título conquistado ano passado. Numa terça-feira, então, 1º de setembro, vai começar o campeonato, vai sair a tabela em breve. Marmeleiro pegou pau com formiga aqui, rapaz. Agora são 16, na Ouro são 16 times. Todos contra todos dentro do grupo, os dois primeiros se classificam. Marmeleiro vai rever Vidurino e vai rever Planalto na primeira fase. Planalto foi o time que disputou o título com o Marmeleiro ano passado. E Vidurino foi o time que Marmeleiro eliminou nas quartas de final ano passado. Depois na semi pegou Sulina. Então, Vidurino, Planalto e Salto do Lontra, esta é a novidade no grupo de Marmeleiro. Salto do Lontra, Vidurino, Planalto e Marmeleiro nesse grupo D da Copa Sudoeste de Futsal da ESUPAR. Mandar um abraço para o Júlio César, os amigos da imprensa que estão lá em Salto do Lontra, nesta manhã de quinta-feira, participando do Congresso Técnico da Copa Sudoeste de Futsal. Nos outros grupos, Ampere, Chopinzinho, Coronel Domingos Soares e Enéas, Sulina, Coronel Vivida, Dois Vizinhos e Nova Esperança, Honório Serpa, Beltrão, Salgado Filho e Mangueirinha. E nesse grupo, então, Salto do Lontra, Vidurino, Planalto e Marmeleiro. Boa sorte, né? Boa sorte. O time de Marmeleiro está ainda disputando a Copa CIF. Vai jogar quinta-feira lá em Dionísio Cerqueira contra Salgado Filho. Aí depois dessa já vem dia 1º, começando a Copa Sudoeste de Futsal Chave Ouro. 9h42 e a Compadres Beer, hoje dia de comer aquela pizza de metro, a famosa pizza de metro da Compadres Beer, ou a P, que é pequena, ou a M, ou a G, a GG, mais de 80 sabores para agradar todos os gostos. 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Ah, o Tom está me dizendo que hoje não tem o encontro do grupo de oração porque tem a missa da família, né? Na Semana da Família. Então hoje às 19 horas tem a missa da família. Tá, mas dá do mesmo jeito, né? É dia de rezar, a mesma coisa, né, Tom? Então, 19 horas, a missa da Semana da Família hoje na Igreja Matriz, Santa Rita de Cássia. Então, por isso, o pessoal do grupo de oração daí não pode fazer o mesmo horário, né? Mas fica tudo junto ali, todo mundo rezando do mesmo jeito. Obrigado, Tom, aí pela companhia também. Bom dia, bom trabalho. De quem é aquela foto ali que mandou uma mensagem? Não tem o nome lá no perfil? Tem. Está pedindo Sandro Lúcio, ou mesmo nós achamos aqui, a Suzane, obrigado Suzane. Arli, bom dia Tchê, obrigado Arli pela companhia também. Ótima quinta-feira.
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1: 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Vou procurar aqui o seu pedido também. Ótima quinta-feira, vai um cafezinho aí?

0: Lembranças de amor. Eita, essa foi de rachar o peito, né? Lava a louça só com as lágrimas nesta quinta-feira. Sa senhora, como diz o artista, né? 9h48, deixa eu contar para você que a Damazine, então, está com muitas ofertas especiais para hoje, para até o final de semana. 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Seu Juscelino, como é que tá, seu Juscelino?
1: Bom dia, Valdecir, como é que vão o pessoal aí da rádio, tudo bem, tudo tranquilo, tudo na Santa Paz de Deus, e parece que vai chover à tarde, né? Tô em casa, aqui no bairro de Ipiranga, o Juscelino Flores, tô fazendo um fogo ali, tomando um chimarrão, fazendo feijãozito, tomando um chimarrãozito, esperando a chuva, né? Vai chover, o que que vamos fazer? Trabalhar lá fora não dá, chove, vira puro barro.
0: Não dá, né?
1: Queria a música, se tu pode tocar pra mim, do Trio Parada Dura, aquela Telefone Mudo. Se tu puder tocar, toca pra nós aí, pra nós ouvir, pra tudo ouvir, meus filhos, tudo que estão ouvindo. Essa música aí. Tá bom?
0: Tá bom.
1: Bom dia e tudo de bom, que Deus
0: bom dia, abençoe. Seu Juscelino, muito obrigado. Um abraço pro senhor também, tudo de bom. Uma ótima manhã para todos nós. 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Supremo.

O pedido era de Te Amar Foi Um Erro, mas acho que é a mesma, né? Laço Aberto. Vamos saber aqui como está a programação, então, da Semana da Família em Marmeleiro. Hoje, dia 13, teremos, então, a 1h, o início das Mil Ave Marias. Reza das Mil Ave Marias a partir da 1h. E às 19h, aí tem a missa, Missa da Família, setor matriz, e a oração também pelos viúvos, hoje, dia 13 de agosto, quinta-feira. Amanhã, 19h, sexta-feira, tem a renovação dos votos, né? Renovação dos votos matrimoniais, com casais múltiplos de 5 anos de casamento, às 19h, com a missa, então, na Igreja Matriz, todo mundo convidado. E quem quiser adquirir ingressos para o jantar e para o baile de amanhã também, tem que comprar até hoje à noite com o pessoal da Pastoral Familiar. Pode comprar aí na igreja, quando você vê alguém com a camisa da Pastoral Familiar, já pode comprar o ingresso, R$50, vai ter linguiça, farofa, mandioca, arroz, maionese, saladas, pães e o prato principal, porco na grelha. Amanhã à noite, então, no Salão Paroquial, e depois o baile, né? R$50 para crianças até 10 não paga, e acima de 10, daí 50 pila por pessoa. Será às 8h30 da noite amanhã, depois da missa, o jantar e depois o baile, para todo mundo se divertir bastante, juntamente com as famílias e a Pastoral Familiar. E domingo, grande show à noite, começando aí no início da noite, certamente vai ter aí acredito eu que vai ter a missa campal, enfim, muita reza, muita oração e muita música boa, música de fundamento com o padre Ezequiel no domingo na Praça Central, todo mundo convidado, não vai ter missa na matriz naquele dia, no domingo à noite, dia 16 agora, porque tem a apresentação do padre Ezequiel, então na Praça Central de Marmeleiro, é de graça, leva a sua cadeira, leva o seu banquinho, convida todo mundo aí, a região toda, voltada para Marmeleiro no domingo, show com o padre Ezequiel Dal Poço. Convite é da Pastoral Familiar.

Eita, trio Parada Dura lá das antigas, o telefone mudo não pode chamar. Saiu também o time da Renascença também vai disputar a Copa Sudoeste, só que pela Série Prata. Alô, Renascença. Os adversários da Renascença, Manfrinópolis e São João. Na Série Prata deu 22 times, então os Chaves com 3. As Chaves foram divididas com 3 times. 21, 3, 6, 9, 12, 15, 18, 21, 24. 24 times então, né? Chaves de 3, Renascença então vai enfrentar Manfrinópolis e São João na primeira fase aí da Copa Sudoeste de Futsal. Marmeleiro então, Salto do Lontra, Vitorino e Planalto. Agora 9h56, bom dia, você que está chegando agora, que tem uma manhã especial de 15...

Eita, modão, modão lindo demais. Fiquei devendo aqui Estrelinha, entre outras. Fica pra próxima, né? Viva a tua vida de tal maneira que tenhas sempre as portas abertas em todos os lugares. Que tenhas sempre alguém que encontres na rua e te cumprimente com um sorriso no rosto, porque está feliz em te ver. Que onde quer que você vá, seja bem-vindo. Que você sempre provoque paz, mesmo que por dentro esteja cheio de tempestade. A vida é como um gole do melhor café, às vezes um pouco amargo, mas você toma o gosto pelo doce que carrega no seu contraste. E falando em café, para fechar todas de hoje, quando alguém te chamar para um café, vai sem pressa. Provavelmente, se alguém te convidou para um café, não é sobre café. Pode ser sobre outros assuntos, pode ser que esse convite seja apenas por uma presença, por uma companhia, por um desabafo, por um silêncio, por um abraço. Abraço forte para você, fica bem, que os anjos bons te cuidem. Bom dia.

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0: Louvado seja nosso Senhor Jesus Cristo, para sempre seja louvado. Queridos irmãos e irmãs, hoje, quinta-feira, quinta eucarística, e vamos juntos pedir a Jesus sacramentado que derrame sobre nós as suas bênçãos e suas graças. Repita comigo. Graças e louvores se deem a todo momento ao Santíssimo e Diviníssimo Sacramento. Nós estamos no quarto dia da novena de São Roque e hoje também é dia de Santa Dulce dos Pobres. Minha saudação a todo o povo da Bahia, mas Santa Dulce dos Pobres, que é de todo o Brasil e de toda a Igreja. Filhos amados, eu saúdo a todos pela Rádio Evangelizar, de onde tudo começa. As rádios irmãs, cujos nomes cito neste momento.
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0: Saúdo a você pela TV Evangelizar, sinal digital em todo o país, em várias cidades, canal aberto. Pelo YouTube, Padre Manzotti Oficial. Pelos aplicativos da Associação Evangelizar é Preciso e todas as plataformas digitais. Filhos amados, povo querido, nós estamos no mês de agosto, comunidades vocacionais, encontro, testemunho e missão. Santa Dulce dos Pobres, rogai por nós. Vamos juntos, filhos e filhas, em nome do Pai, do Filho e do Espírito Santo. Amém. Naquele tempo, Pedro aproximou-se de Jesus e perguntou: Senhor, quantas vezes devo perdoar meu irmão que pecar contra mim? Até 7 vezes? Jesus respondeu: não te digo até 7 vezes, mas até 70 vezes 7. Porque o reino dos céus é como um rei que resolveu acertar as contas com seus empregados. Quando começou o acerto, trouxeram-lhe um que lhe devia uma enorme fortuna. Como o empregado não tivesse com que pagar, o patrão mandou que fosse que pagasse, vendido como escravo, junto com a mulher, os filhos e tudo que possuía, para que pagasse a dívida. O empregado, porém, caiu aos pés do patrão e, prostrado, suplicava: dá-me um prazo e eu te pagarei tudo. Diante disso, o patrão teve compaixão, soltou o empregado e perdoou-lhe a dívida. Ao sair dali, aquele empregado encontrou um dos seus companheiros que lhe devia apenas 5 moedas. Ele o agarrou e começou a sufocá-lo, dizendo: paga o que me deves. O companheiro caiu aos pés e suplicava: dá-me um prazo e eu te pagarei. Mas o empregado não quis saber disso. Saiu e mandou jogá-lo na prisão até que pagasse tudo o que devia. Vendo o que havia acontecido, os outros empregados ficaram muito tristes. Procuraram o patrão e lhe contaram tudo. Então, o patrão mandou chamá-lo e lhe disse: empregado perverso, eu te perdoei toda a tua dívida, porque tu me suplicaste. Não devias tu também ter compaixão do teu companheiro, como eu tive compaixão de ti? O patrão indignou-se e mandou entregar aquele empregado aos torturadores. É assim que o Pai que está nos céus fará convosco, se cada um não perdoar de coração o seu irmão. Ao terminar o discurso, Jesus deixou a Galiléia e foi para o território da Judéia, além Jordão. É assim que o Pai que está nos céus fará convosco, se cada um não perdoar de coração o seu irmão. Pedro pergunta a Jesus, achando que ele já tinha estendido bastante, até 7 vezes, a necessidade de perdoar. E Jesus disse: é preciso perdoar sempre. Senhor, coloque dentro de cada um de nós a disposição do perdão. Senhor, Nós rezamos tanto no Pai Nosso. Perdoai as nossas ofensas, assim como nós perdoamos a quem nos tem ofendido. Portanto, Senhor, ajude-nos a não guardar mágoas, ressentimentos, desejo de vingança, de dar o troco, como nós falamos, que jamais paguemos o mal com o mal, porque nós queremos seguir o exemplo do nosso Deus que nos perdoa. Senhor, insisto em pedir e convido você que está me acompanhando também. Dai-me, Senhor, a graça de perdoar. É uma graça de Deus. Agora, nesse momento, veio um nome de uma pessoa, um problema do passado, um trauma que você carrega. Há alguém que lhe fez mal. Traga esta pessoa diante de você e, como um eco, como um apelo da palavra de Deus, diga: dai-me, Senhor, a graça de perdoar esta pessoa. Pense concretamente. Quando você foi humilhado, humilhada, dai-me, Senhor, a graça de perdoar esta pessoa. Se você se sentiu abandonado, abandonada, dai-me, Senhor, a graça de perdoar esta pessoa. De alguém que se fazia de amigo e virou as costas, puxou teu tapete, quis o teu lugar, levantou calúnias contra você, repita: dai-me, Senhor, a graça de perdoar esta pessoa. É o começo da cura. É o começo da cura. Mesmo que você tenha dito, forçado, como as pessoas dizem, não é de coração, mas é uma decisão. Eu quero perdoar. E com o tempo, o perdão acontece. Senhor, hoje é quinta eucarística e nós queremos colocar todos os que se afiam às nossas orações, todos aqueles que estão doentes, passando por tribulação, pessoas que estão lutando contra o câncer, contra a depressão, contra o vício. Jesus Eucarístico, eu creio, adoro, espero e amo-vos. Peço-vos perdão pelos que não creem, não adoram, não esperam e não vos amam. Eu creio, Senhor, dai-me essa graça de perdoar e de me libertar de todas as amarras do meu passado. E no meu presente, Senhor, eu espero esta cura. Eu espero esta cura que estou pedindo, esta ferida por intercessão de São Roque, que não cicatriza, esta doença que não sara, por intercessão de São Roque, que obtenha a recuperação do corpo e da alma. Curai minhas feridas interiores, Senhor. Curai minhas feridas interiores. Nós só começamos o programa. Eu vou para o intervalo. Eu volto já. Volte comigo. Partilha de vida. Leitura orante. Voltamos já.
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0: Santa Dulce dos Pobres. Inclusive tem uma linda música de Santa Dulce. O nome dela é Santa Dulce Lopes Pontes Virgem. Santa Dulce assim dizia: se Deus viesse à nossa porta, como seria recebido? Aquele que bate à nossa porta em busca de conforto para a sua dor, para o seu sofrimento, é um outro Cristo que nos procura. Repito, se Deus viesse à nossa porta, como seria recebido? Aquele que bate à nossa porta em busca de conforto para a sua dor, para o seu sofrimento, é um outro Cristo que nos procura. Santa Dulce dos Pobres, o anjo bom da Bahia, também conhecida assim, que tinha como lema amar e servir, nasceu no dia 26 de maio de 1914, na freguesia de Santo Antônio, além do Carmo, em Salvador. Segunda filha de um cirurgião dentista, Augusto, Dona Dulce, foi batizada com o nome de Maria Rita. Era uma menina alegre, adorava brincar de boneca, empinar a raia, tinha especial predileção pelo futebol, era torcedora do Esporte Clube Ipiranga, time da classe operária, dos excluídos da sociedade. Aos 7 anos ficou órfã de sua mãe, falecida com apenas 26 anos. No ano seguinte, junto com seus irmãos, fez a primeira comunhão na igreja de Santo Antônio, além do Carmo. Aos 13 anos, graças à influência de sua família e de seu senso de justiça, ela começou a acolher mendigos e doentes em sua casa, transformando sua casa, com 13 anos, em um centro de atendimento, que ficou conhecido como Portaria de São Francisco. Foi visitar sua tia na periferia da cidade, onde moravam os pobres, e começou a manifestar o desejo de ser religiosa. Após o magistério, entrou na congregação das Irmãs Missionárias da Imaculada Conceição, recebeu o nome de Irmã Dulce. A primeira missão foi ensinar em um colégio mantido pela congregação, mas o seu coração estava voltado aos pobres. Em 1935, começou a assistência à comunidade dos pobres de Alagados, conjunto de palafitas no bairro Itapajipe. Foi quando criou a União Operária São Francisco, depois Círculo Operário da Bahia, Colégio Santo Antônio. Sem ter onde levar os seus 70 doentes, pediu autorização para a superiora para abrigá-los no galinheiro, ao lado do convento de Santo Antônio. Foi aonde surgiu o Hospital da Bahia. As obras da Irmã Dulce abrigam mais 100% do SUS, inúmeros doentes são atendidos. Santa Dulce dos Pobres, rogai por nós. Santa Dulce dos Pobres, rogai por nós. Amém. Filha de Deus, que a paz de Jesus esteja com você.
1: Abençoa, Padre. Bom
0: Deus
1: dia.
0: Abençoe, filha. Deus abençoe. Você fala de onde?
1: Eu falo de algum lugar do estado de São Paulo, Padre.
0: Tá bom, do estado de São Paulo. O que está acontecendo, filha?
1: Eu preciso de um aconselhamento, Padre.
0: Então que o Divino Espírito Santo nos ilumine. Vamos lá.
1: Amém. Padre, eu vou contar minha história um pouco rápido para o senhor. Eu fui casada com o pai da minha filha em 2010. Fiquei 2 anos casada. Separei. Ele me agrediu com ela, no colo. Ai, que nervosa. Desculpa, Padre.
0: Se acalma. Respira. Respira. E vamos lá. Ele te agrediu, e aí?
1: Ele me agrediu, eu acabei me separando. E vivi 2 anos com ela. Só eu e ela. 2 anos depois, conheci meu marido atual. E a gente vivo até hoje, graças a Deus. Bem, é um homem de Deus.
0: Tá.
1: Tive mais dois filhos com o meu marido atual.
0: Certo.
1: E no decorrer do tempo, a minha filha foi crescendo, essa mais velha que eu tinha no primeiro relacionamento. Ela foi sempre obedecendo, né? A gente em casa. Só que numa época, que ela estava com 18 anos mais ou menos, o pai dela falou pra ela que não era que ela obedecer o padrasto, o meu marido atual.
0: Tá.
1: Então, desses 18 anos pra cá, ela, tipo, fica discordando com tudo. E hoje, padre, ela tá com 15 anos.
0: É.
1: E, tipo, não me escuta, não me obedece, sai. Tá passando a madrugada inteira na rua. Não sei o que ela tá usando. Chega bêbada em casa.
0: Entendo, filha. Acolhe a sua dor.
1: Falando palavrões.
0: É.
1: Não sei quem que tava, que tipo de amizade. Chega pra entrar em casa, pula um muro.
0: Tá.
1: E, tipo, não quer obedecer ordens. Ontem mesmo eu acabei tomando o telefone dela, com 15 anos.
0: Como é? Fez o quê?
1: Tomei um celular dela.
0: Sim, tem que tomar. Ela é de menor. Ela é responsável, só que eu já vou cortar. Sua e do pai. O pai dela tem responsabilidade sobre ela. Ele não pode se eximir. Ele deixou de ser seu marido, mas não deixou de ser o pai da sua filha. E tem muita responsabilidade sobre sua filha.
1: E eu entrei em contato com ele, tentei de ajuda. Ele falou pra mim assim, se vira, você cuida dela sozinha e se vira. Eu não quero, até cheguei ao ponto de falar pra ele assim, leva ela pra morar com você um tempo pra ver. Se ela muda, né? Me ajuda. Ele falou não, que ele não queria ela com ele. E tipo, dessa época pra cá, padre, ela não me obedece, não obedece meu esposo atual, que é o padrasto.
0: Sim.
1: Que cuide dela pelos 3 anos de vida.
0: Sim, eu entendo.
1: Pai, eu queria
0: pai não é o que impõe na vida, quem põe no mundo. Pai é quem cuida, né? Pai é quem zela.
1: Sim. Eu queria te pedir um aconselhamento, padre. O que eu faço? Ela já desejou eu ir para o serviço à minha morte?
0: Filha, isso é da boca para fora. Ela está numa fase rebelde. Ela está numa fase rebelde. O que você não pode é mostrar fraqueza. Você tem que ser firme. Ao mesmo tempo que você tem que ser firme com ela, estabelecer princípios. Por exemplo, morar na minha casa. Você é de menor. Você tem hora para chegar. E você não pode, porque ela foi criada sem pai. Não, ela teve amor. Você não pode ceder. Fez bem te tirar do celular, às vezes é aí que dói, porque quando a pessoa está agressiva, ela só entende quando lhe é tirado algo. Filha, você não pode ceder. Tudo bem, o pai dela não quer que ela more lá, mas ele tem obrigação de conversar com ela. Você tem que jogar a responsabilidade também para ele. E volta a te dizer, você tem que ser pulso firme agora. Por exemplo, sobre a bebedeira, sobre o que ela está usando. Se você não colocar limites, vai ser cada vez pior. Claro, nunca expulsar de casa. Filha, escutou?
1: Escutei.
0: Nunca expulsar de casa. Mas em virtude dos outros teus filhos, você precisa impor limites nela.
1: Igual ela sai, padre. Ela pula o muro e sai. Eu falo que não pode, não dê permissão. Ela pula o muro, coloca a roupa de meu bolso e sai. Troca na casa do meu colega e vai. Foi o que ela fez e ela está fazendo. Isso dói, padre.
0: Eu imagino. Vamos colocar em oração. Mas você vai ter que passar por essa tempestade. Vai, ela é passageira. Ela vai amansar de novo. Vamos rezar, pedir a Deus que toque nela. Mas eu volto mais uma vez a dizer, chame a responsabilidade do pai dela. Eu vou pedir fala e eu volto já.
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0: Hoje, Santa Dulce dos Pobres, mais uma frase lapidar. No coração de cada homem, por mais violento que seja, há sempre uma semente de amor prestes a brotar. Muito válido até para o atendimento que eu fiz. É, Santa Dulce disse isso. No coração do homem, por mais violento que seja, há sempre uma semente de amor prestes a brotar. Que não desistamos dos filhos, mesmo e necessariamente tendo o pulso forte, mas sempre com amor. Deus abençoe. Filhos amados, povo querido, escute o que as pessoas têm dito sobre a leitura orante. Escute.
1: Eu sou a Márcia, de Limeira. Te assisto pela Rádio Magnífica e pela TV Evangelizar Digital. Sou associada, fiel, recebo mensalmente a visita da Capela de Jesus das Santas Chagas, que é uma bênção na minha vida. Quero falar sobre a leitura de Jó. A cada capítulo, às vezes, eu falava para mim mesmo, acho que sou um pouco de Jó, principalmente na paciência. Nunca fui de reclamar e blasfemar diante de Deus, diante das dificuldades. Né? Mas o dia que aquela Maria Aparecida partilhou, que achava uma árvore que só deu frutos mal, por ter gerado filhos de portabilidades especiais. Entendi. Padre Reginaldo, diante dessa partilha, eu fiquei emocionada e muito comovida com as palavras dela.
0: Eu percebi
1: que diante de toda a situação que minha família vem passando com a enfermidade de câncer na família, outras enfermidades, dificuldades também que toda a família tem, nem todas as famílias são perfeitas, mas claro, eu louvo e agradeço pela que eu tenho. Então eu pensei, tenho que louvar e agradecer vez mais a Deus por ter me dado o dom de ser mãe. E Deus não me deu família perfeita. Mas isso não é nada comparado ao sofrimento de tantas famílias.
0: Verdade.
1: Obrigado, padre. Fica com Deus. Um abraço.
0: Deus abençoe, Márcia. Muito válida a sua partilha. Meu abraço, Márcia de Limeira. Estive aí, foi um evento maravilhoso no Limeirão. Acompanha pela TV Parabólica, mas lá tem a Rádio Magnífica FM. E ela falou do inabalável, falou de Jó. Por isso, eu falo para você, adquira o livro. 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Você adquire, lê, dê de presente para as pessoas. Você escutou a história da Márcia, que lembrou de uma outra que disse que ela só deu fruto ruim. Como entender o sofrimento humano? O livro inabalável, com fé, a tempestade vai passar. Bíblia aberta, cartilha de oração. Sofrimento humano, o livro inabalável, com fé, a tempestade vai passar. Bíblia aberta, cartilha de oração.

na sua misericórdia, nos deu esta tarefa. E é por isso que nunca ficamos desanimados. Imagina entender a própria vida assim. Deus nos deu uma missão. Falando de família, falando de problemas, de até desobediência dos filhos, que dá vontade de pôr para fora. Tá louco, não aguento mais. Pensando nas pessoas que às vezes se entregam ao alcoolismo, às drogas, não aguento mais. Veja como Paulo enfrenta a missão que ele recebeu. Deus, na sua misericórdia, nos deu essa tarefa. Por isso, nunca ficamos desanimados. Então se anime, mulher. Se anime, homem. Se anime. Deus é misericordioso. Nós rejeitamos tudo que é feito escondido e tudo que é vergonhoso. Não agimos de má fé, nem falsidade, nem falsificamos a mensagem de Deus. Pelo contrário, agimos sempre abertamente, de acordo com a verdade. E assim as pessoas têm uma boa impressão de nós que vivemos na presença de Deus. Porque se o evangelho que anunciamos está escondido somente para os que estão se perdendo. Eles não querem, não podem crer, pois o Deus deste mundo conservou a mente deles na escuridão. Explica, padre, ajuda. Quando nós desviamos o nosso pensamento de Deus, nós saímos da luz. Quando nós desviamos dos valores cristãos, os valores divinos, acredite, uma escuridão toma conta da nossa cabeça e nós perdemos a noção do certo e do errado, do bom e do mal, do honesto, do desonesto. Sim, vai se perdendo os valores e mergulhamos numa escuridão. Hoje o mundo está na escuridão porque se afastou de Deus. Continue. Ele não os deixa ver a luz que brilha sobre ele. A luz que vem da boa notícia a respeito da glória de Cristo, o qual mostra como Deus realmente é. Pois nós não anunciamos a nós mesmos, continua Paulo. Nós anunciamos Jesus Cristo como Senhor. E nós como servos, por causa de Jesus, o Senhor que disse que da escuridão brilhe a luz. Dai-nos esta luz, Senhor. Dai-nos esta luz, Senhor. Hoje eu paro por aqui e vamos pensar nesses dois aspectos da vida. A escuridão, que às vezes vai tomando conta da nossa mente, vai turvando, embaçando o nosso olhar. A escuridão faz isso. Todos os gatos são pardos. Por quê? Porque não se distingue. Sim, filha, é hora de pedir a luz. Como a filha de Deus que partilhou comigo, não sabe o que fazer com uma filha rebelde, aos 15 anos, que pega roupa, pula o muro. Sim, é uma fase, mas é difícil passar por isso. Quando não há obediência, então agora, se você, não estou falando necessariamente neste caso da mulher, mas se você estiver em meio a uma indecisão na sua vida, peça, Senhor, me ilumina. Me ilumina, Senhor, clarei meu pensamento, clarei os meus sentimentos, clarei, Senhor, o meu querer, clarei, Senhor, o meu buscar. Eu sou da luz, eu sou de Jesus, vai dizendo isso. Dissipe as trevas da minha vida, dissipe a escuridão no meu querer. Senhor,

A luz é Jesus Cristo. Então traga-me esta luz. A luz é Jesus Cristo, que brilhe em minha mente e dentro de mim. Traga-me esta luz, Senhor. Jesus Cristo é minha luz. Eu vou para o intervalo, eu volto já. Eu convido você a retomar mais uma vez, lembrando que essa leitura orante, às 20 horas, 8 horas da noite, é colocada no YouTube Padre Manzotti. E você pode pegar a leitura orante do dia. Se acostume com isso. Inclusive, se inscreva no YouTube Padre Manzotti Oficial. Eu volto já.

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0: Santa Dulce dos Pobres dizia: a obra de Deus, escute isso. E quando eu leio isso, eu lembro da obra Evangelizar é Preciso. Mas volto à citação de Santa Dulce: a obra de Deus não se interrompe, porque Ele, Deus, não permite. Se foi Deus quem construiu o hospital porque haveria de sofrer interrupção, eu nada fiz, porque nada sou. Quem faz tudo é Deus. Nunca se esqueça disso. Vou repetir em partes. Obra de Deus não se interrompe, porque Ele, Deus, não permite. Eu nada fiz, porque nada sou. Quem faz tudo é Deus. Nunca se esqueça disso. Quem faz tudo é Deus. Leva para a tua vida. Quando você vai dizer: eu já fiz de tudo. Já preguei muitas vezes sobre isso. Eu já fiz de tudo. Tá bom, não fez não. Quem faz tudo é Deus. Nós fazemos o possível. Quem faz tudo é Deus. 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Rafael, que a paz de Jesus esteja com você, Rafael.
1: Amém, padre.
0: Deus abençoe. De onde você fala, Rafael?
1: Eu falo de Anaí, Paraná.
0: Anaí, Paraná. Fica perto da onde, filho? Eu sou paranaense e não sei onde... Me ajuda a me localizar.
1: Fica 50 quilômetros de Cascavel.
0: Ah, tá certo. Já me localizei. E como é que você me acompanha em Anaí?
1: Eu escuto pela rádio Vale Verde FM de Jesuítas e Assis Chateaubriand.
0: Meu abraço. Diga lá, Rafael.
1: Então, padre, eu queria contar uma graça que a minha mãe recebeu.
0: Sim.
1: Ela cuidou do meu avô até o último dia de vida dele.
0: Sim.
1: Ele teve um câncer essa dificuldade acabou pegando na minha mãe, sabe? E ela entrou em depressão forte, remédio muito forte.
0: Sim.
1: Até que uns primos nossos falou pra minha mãe: ó, dona Judite, escuta o padre Reginaldo. E isso foi lá em 2010, 2011.
0: Sim.
1: E ela acompanhando o senhor, padre, água benta, ela não perdia um programa do senhor.
0: Certo.
1: Né? E não perde até hoje, a gente é associado.
0: Opa, todos. Obrigado por serem associados.
1: Amém. Então, e hoje, graças a Deus, ela está muito bem.
0: Como é que é o nome da mãe?
1: Judite Rodrigues.
0: Judite Rodrigues. Meu abraço, e... dona Judite Rodrigues. Que Deus abençoe a senhora.
1: É, e ela sarou e ela vai mais. Ela vai mais o pai para a roça.
0: Opa! Ainda é, vai para a roça?
1: Dele. Vai, ela carrega água
0: pro Boia Fria.
1: Não, não, ele cuida de uma fazenda aqui.
0: Não, ela carrega água para quem?
1: O meu pai, José.
0: Ah, tá, entendi. Quantos anos ela tem?
1: Ela tem 63 anos.
0: Ah, é nova, nova toda. Louvado seja Deus. Mas diga comigo, graça recebida?
1: É, graça testemunhada.
0: Toca o sino, sacristã.
1: Sacristã,
0: quer deixar alguém em oração, Rafael?
1: Sim, algumas pessoas, cara.
0: Diga o nome.
1: É, minha mãe, Judite, né?
0: Sim, já está aqui.
1: Meu pai, José, que é um homem de muita fé, padre.
0: Opa, que bom.
1: Essa semana ele quase ficou cego, mas graças a Deus está tudo bem.
0: Que bom. Quem mais?
1: A minha esposa, Débora.
0: Pois não.
1: A gente vai casar dia 5 de setembro, padre.
0: Toca o sino, sacristão. Agora fiquei feliz, hein? Quantos anos vocês estavam morando juntos?
1: A gente começou a morar junto esse ano que a gente casou no civil.
0: É. Mas agora vai completar casando na igreja.
1: Isso.
0: Isso, agora achei bonito.
1: Agora tá certo, né, pai?
0: É, agora tá no caminho certo. Mais alguém, meu filho?
1: É, William.
0: Tá.
1: É, Silvinha.
0: Pois não.
1: Que os dois vão ser os padrinhos nossos. Casamento.
0: Tá certo.
1: É, Isaías.
0: Certo.
1: Andressa.
0: Certo.
1: Lívia.
0: Tá.
1: E a Eloá.
0: Que Deus abençoe Rafael de Anaí, Paraná, pela Rádio Vale Verde FM de Assis Chateaubriand, Arcebispo Dom José Mário Angonese, da Arquidiocese de Cascavel. Escute esse testemunho, povo de Deus, escute lá.
2: A sua bênção, padre.
0: Deus abençoe.
2: Sou uma filha de Deus aqui do estado do Ceará. E hoje vim compartilhar uma bênção que recebi na novena do perdão. Eu iniciei a novena do perdão com uma mágoa muito grande do meu marido por algo que ele me falou, por palavras que me magoaram. Em 2025 foi um ano muito atribulado para o nosso casamento. Eu tinha uma mágoa muito grande dele. Eu pedia perdão a Deus, mas eu não conseguia perdoar ele. E eu iniciei a novena do perdão com muita fé que eu ia conseguir. E, padre, pela graça do Senhor, Deus, com 3 dias, eu falei com meu marido. E eu perdoei ele por tudo que ele tinha falado para mim. E hoje, graças a Deus, eu não sinto mais mágoa dele. E eu perdoei, padre. Muito obrigada por entrar na nossa casa, padre. E graça alcançada é graça testemunhada. Toca o sino, sacristão.
0: Deus abençoe, filha. Deus abençoe, filha de Deus, de algum lugar do Ceará. Olha que coisa boa, gente. Hoje nós falávamos e começávamos sobre o perdão. Tá aí, ó. Quantas vezes devo perdoar? Sempre. Mágoa não leva a lugar nenhum. Põe isso no teu coração, filho. Não carrega esse veneno com você. Quem carrega mágoa, ressentimento, sendo bem sincero, é todo dia tomando uma colherinha homeopática de veneno. Você quer se envenenar? Guarde mágoa. Mas, padre, o que a gente faz? Perdoa! Mas eu não tenho vontade. Perdoa! Até as pessoas ruins que vêm na vida, você tem que dizer assim, Senhor, que essa pessoa seja feliz. Ué, padre, mas por quê? Filha, pensa assim, filho. Se ela for feliz, ela larga do meu pé. É, pede a bênção para os que te querem mal. Eu vou para o intervalo, eu volto já. Volte comigo em plena novena de São Roque. Voltamos já.
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0: E como fiz todo momento, Santa Dulce dizia: o que fazer para mudar o mundo? Amar. O amor pode sim vencer o egoísmo. Repito, o que fazer para mudar o mundo? Amar. O amor pode sim vencer o mundo. Santa Dulce dos Pobres. Amém. Hoje é aniversário de Dom Carlos Henrique da Silva Oliveira, da Diocese de Tocantinópolis, Tocantins. Dom Heraldo, Bispo da Silva, da Diocese de Patos, Paraíba. Rádio Cultura FM, Primavera do Oeste, Mato Grosso. Espacial FM, Pará de Minas, Minas Gerais. Geração FM, Salto do Jacuí, Rio Grande do Sul. Liderança FM, Mombaça, Ceará. Nova Voz FM, Fartura, São Paulo. Vera Cruz FM, Cordeirópolis, São Paulo. 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Filhos amados, povo de Deus querido. Lembrando, já anuncio para você montar a sua caravana, para você organizar. Nós teremos a Festa de Jesus das Santas Chagas, dia 21 e 27 de setembro. Parece longe, mas está aí, gente. Organize ônibus, caravanas e vamos juntos. Dia 21 e 27 de setembro, Festa de Jesus das Santas Chagas. É a semana inteira, do dia 21 a 27. E também, não posso deixar de lembrar para o povo se organizar, nós teremos o Evangelizar é Preciso Fortaleza, dia 31 de outubro, inabalável. Este é o tema. 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Já estão disponíveis nas lojas Casa Pio em Fortaleza e região metropolitana. A camiseta está linda, inabalável. 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Já tem nas lojas Casa Pio. E será 31 de outubro. Amém, amém. E agora, filhos, filhas, vamos à novena de São Roque. Quarto dia.
1: Me cura.
0: Ó Deus, por intercessão de São Roque, curai as feridas do corpo, curai as feridas da alma. Ó Deus, por intercessão de São Roque, curai as feridas do corpo, curai as feridas da alma. São Roque, vós que não tivestes medo de se dedicar de corpo e alma aos cuidados dos doentes, e como prova de vossa fé e confiança, contraístes a doença, mas Deus não o abandonou. Deus o alimentou e de um modo milagroso também o curou. São Roque, nesta novena, pedimos, protegei contra as doenças infecciosas. Livrai-nos do contágio. Livrai-nos das feridas abertas, físicas, emocionais, espirituais. São Roque, nesta novena, eu peço de modo especial, livrai-me desta enfermidade que agora vos apresento. Qual a enfermidade que você quer apresentar agora? Lembra, nós começamos dizendo, do corpo e da alma. Senhor, peço por intercessão de São Roque, pelos doentes dos hospitais, alívio das dores e dos sofrimentos. Eu me comprometo também a agir na caridade com aqueles que sofrem. São Roque, abençoai os médicos, fortalecei os enfermeiros, os intensivistas da UTI, os atendentes de hospitais, os voluntários e os cuidadores dos doentes. De modo especial, curai as feridas expostas e as doenças graves. Curai as feridas expostas e as doenças graves. Curai as feridas expostas e as doenças graves. São Roque, livrai-nos do mal. São Roque, livrai-nos das infecções. São Roque, rogai por nós. O Senhor esteja convosco. Ele está no meio de nós. Abençoai, Senhor, a água, a roupa dos enfermos, as fotos de família. Por intercessão de Nossa Senhora do Carmo, São Pio de Pietrelcina, nos méritos das Santas Chagas, em nome do Pai, do Filho e do Espírito Santo. Amém. E eu termino com a música, o clipe inabalável. Evangelizar é preciso. Assista no YouTube Padre Manzotti Oficial.

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11:06. Bom dia, bom dia. Estamos iniciando aqui mais um programa da manhã, programa Ayrton José, aqui pela Rádio Cristal FM de Marmeleiro, para toda a região sudoeste e oeste paranaense, extremo oeste e oeste de Santa Catarina. É um prazer ter a companhia de vocês nesta manhã, né? Bom dia também você que nos acompanha pela internet, pelos aplicativos. Até o meio-dia, levando para você a informação aí através do seu rádio, né? Hoje, quinta-feira, 13 de agosto, iniciando aqui o programa da manhã com os assuntos da Agenda do Rádio. Elaine Dias.

Oi, gente, hoje é dia 13 de agosto, a agenda do rádio tá no ar. Hoje é dia do economista, dia do médico psiquiatra e dia internacional do canhoto. Hoje tem aniversário de Beto Guedes, cantor, Marcelo Novaes, ator e Murilo Couto, humorista, ator e repórter brasileiro. Fatos históricos e jornalísticos. Vamos voltar no tempo. Foi em 1923 que acontecia a inauguração do Hotel Copacabana Palace, no Rio de Janeiro. Em 1978, Guarani Futebol Clube de Campinas foi o primeiro time do interior do Brasil a ser campeão brasileiro da principal divisão de futebol. Em 1992, as Nações Unidas classificaram como crimes de guerra as ações de limpeza étnica executadas pelos sérvios. Em 2004, acontecia a abertura dos Jogos Olímpicos de Atenas, na Grécia. Amanhã tem mais Agenda do Rádio pra você. Até lá!

0: 11h08, o tempo agora aqui na nossa cidade encontra-se instável, né? Parcialmente encoberto, a temperatura está na casa dos 20 graus nesse exato momento. As máximas hoje podem chegar na casa dos 24 graus. Umidade relativa do ar, 64%. Tem possibilidade de chuva, segundo aqui o CIMEPAR, de 15 milímetros de chuvas durante as próximas horas. Mas quem traz mais detalhadamente a previsão do tempo na região sul é a repórter Viviane Bessa.
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2: A previsão para esta quinta-feira indica chuva nos três estados da região sul. No Paraná, Curitiba terá muitas nuvens com temperaturas entre 13 e 20 graus. Há possibilidade de chuva principalmente no oeste e no sudoeste do estado. Em Santa Catarina, Florianópolis terá mínima de 16 e máxima de 19 graus, com muitas nuvens e chuva. A instabilidade também atinge áreas do oeste, do Planalto e do litoral catarinense. Já no Rio Grande do Sul, Porto Alegre terá temperaturas entre 13 e 16 graus, com pancadas de chuva e trovoadas. A instabilidade alcança grande parte do estado. As informações são do Instituto Nacional de Meteorologia. Viviane Bessa, o tempo e a temperatura.
0: 11h10, agora com assuntos do esporte. Chegando ele, Valdecir Moraes. Bom dia.
3: Bom dia para você, bom dia para todo mundo aí. Vamos falar então da Libertadores e da Sul-Americana inicialmente. Pela Libertadores, três empates com um gol ontem. Palmeiras 1, Cerro Porteño 1, Platense 1, Coquimbo Unido também 1, Cruzeiro 1, Flamengo 1. Hoje tem 19 horas o Mirassol que recebe a LDU do Equador. Às 21h30 o Rosário Central da Argentina recebe o Corinthians. Aí só fica faltando Tolima e Independiente del Valle, que será semana que vem, para fechar os confrontos de ida pelas oitavas da Copa Libertadores da América. Pela Sul-Americana, o Atlético Mineiro visitou o Bragantino ontem, venceu fora por 1 a 0. O Montevideo City Torque, também visitando o Tigre, na Argentina, venceu por 1 a 0. Vasco e Olímpia, às 19 horas de hoje. Santos e Macará, também às 19 horas de hoje. E às 21h30, Cienciano e Botafogo. Aí falta Santa Fé e River Plate, que será semana que vem, para fechar também os confrontos de ida pelas oitavas de final da Copa Sul-Americana de Futebol. A temporada da Europa começou oficialmente ontem com a conquista do Paris Saint-Germain da Supercopa da UEFA. Campeão da Liga dos Campeões, enfrentou o Aston Villa, campeão da Liga Europa, e o PSG venceu pelo placar de 2-1, o jogo foi único em Salzburgo, na Áustria. O Paris Saint-Germain agora é bicampeão da Champions League e também o bicampeão da Supercopa dos Campeões. O treinador olímpico José Roberto Guimarães, de 72 anos, do voleibol, foi contratado por um time de voleibol de Los Angeles, nos Estados Unidos, numa principal liga de vôlei daquele país. Ele permanece no comando da Seleção Brasileira Feminina de Vôlei, vai conciliar então os dois cargos durante o ciclo rumo aos Jogos Olímpicos de Los Angeles 2028, como havia feito já quando era treinador na Turquia, já que os calendários da Liga Norte-Americana e das competições internacionais de seleções não se sobrepõem. A Liga Nacional de Futsal já tem os confrontos definidos pelas oitavas de final, Tubarão e Jaraguá dia 2, Cascavel e Campo Mourão dia 5, Umuarama e Carlos Barbosa dia 26 de setembro, Corinthians e Pato dia 28 de setembro. Depois tem os jogos de volta, aí os quatro times melhores avançarão para as quartas de final, onde já tem outros quatro times aguardando para a sequência da Liga Nacional de Futsal. A equipe de Marmeleiro, que disputa a Copa CIF de Futsal aí na fronteira do sudoeste do Paraná com Santa Catarina e Argentina, vai jogar na quinta-feira da semana que vem contra Salgado Filho. O jogo vai ser em Dionísio Cerqueira pelas quartas de final da competição. São algumas do esporte. Bom dia.

0: Muito bem, obrigado, Valdecir. Ele volta aí 12h30, né? 12h30, o Valdecir está de volta aí trazendo mais assuntos do esporte no Vanguarda Esportiva desta quinta-feira. Agora o doutor Emerson vem fazer um bate-prosa aqui com a gente, né? Doutor Coluna, trazendo aí todas as novidades aí pra gente, né? Bom dia, doutor. Seja bem-vindo.
1: Bom dia, ouvintes da Rádio Cristal, de Marmeleiro. 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
0: Tá certo, doutor Emerson. Um abraço. Até a próxima oportunidade aí, né? Até a próxima quinta-feira que ele volta e trazendo mais informações pra gente aí, né? Muito bem. Olha só, vamos prosseguindo aqui com o programa da manhã, o programa de José. O Ayrton já tá chegando. Vamos ver se ele já tá na ponta da linha aqui. Bom dia, Ayrton.
2: Agora ok, né?
0: Opa!
2: Deus o livre, de vez
0: valeu
2: em
0: certo.
2: Quando a tal da internet judia a gente, né? 11 horas e 15 minutos, 11 e 15, bom dia para você que tá ligado com a gente. 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Bom dia para Noeli Ravanelli, bom dia para o Otoniel Dobrantes. Também está acompanhando a gente, né? A Zenívio Mararaldi também acompanhando a gente lá no Facebook. A Cleonice Lamperdini também. Paulo Martini, Ângela Conizac, Rodrigo Guizzi, Cledomir Rodrigues, a Marlene Bonetti, Sara Alberti, Adelar Duarte, Roberval Bux, né? Pessoas que não perdem um programa, né? Sempre acompanhando a gente também pelo Facebook. 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Bom dia para a dona Dalva Esberci Meaza, também ligada aí com a programação da Rádio Cristal nesta manhã de quinta-feira, né? Quinta-feira já é 13 de agosto. Hoje, se estivesse vivo, teríamos um colega de trabalho de aniversário, né? O seu Jandir Comarela, né? De saudosa memória, o Jandir Comarela. Faz uma falta, gente do céu, né? Era o nosso técnico, né? Das instalações eletrônicas, né? Fazia tudo, montava as coisas, né? Montou a Rádio Cristal aqui em Marmeleiro também, né? Mas fazer o quê? É a vida, né? Estamos na fila, todos estamos na fila. Um dia nós também vamos. A hora e o lugar, ninguém sabe, né? 11h22, vamos conectar com a Rádio França no Giro Internacional. Embaixador americano denuncia circo a palestino na Cisjordânia.
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4: Paris, 13 de agosto de 2026. Essas são as principais notícias desta quinta-feira. O embaixador dos Estados Unidos em Israel, Mike Huckabee, denunciou hoje o cerco a casas na Cisjordânia por colonos israelenses, segundo ele, um ato horrível de terror. Apesar de ser um fervoroso defensor da colonização na região, o diplomata afirmou na rede social X que famílias palestinas estão sendo intimidadas e assediadas. Desde domingo, dezenas de colonos israelenses bloqueiam o acesso a residências no vilarejo de Kuzra. Cidadãos palestinos afirmam estar completamente isolados, sendo privados de abastecimento de alimentos e outros serviços essenciais. As operações de buscas por sobreviventes entraram em uma fase decisiva na Colômbia, depois do forte terremoto que atingiu o oeste do país na segunda-feira. O último balanço de vítimas divulgado pelas autoridades aponta para ao menos 265 pessoas que morreram, cerca de 3.500 feridas e 500 desaparecidas. Alvo de críticas por não permitirem, em um primeiro momento, a entrada de equipes internacionais de resgate, o governo de Abelardo de la Espriedia anunciou que vai abrir as fronteiras da Colômbia para socorristas de países aliados: Estados Unidos, Israel, El Salvador e Equador. As temperaturas devem ultrapassar os 35 graus hoje em boa parte da Europa Ocidental, afetando mais de 135 milhões de pessoas. Na França, que enfrenta sua quinta onda de calor neste ano, com 80% do território sob alerta, os bombeiros do país realizam uma greve. A categoria reivindica mais equipamentos, reforço no efetivo e melhores condições de proteção à saúde dos profissionais. Segundo os bombeiros franceses, o atual sistema de combate aos incêndios florestais já não é suficiente para enfrentar a intensificação dos fenômenos climáticos. O presidente russo Vladimir Putin visitou pela primeira vez hoje as Ilhas Kurilas, disputadas entre a Rússia e o Japão. No local, ele presidiu uma reunião sobre a garantia da segurança das fronteiras orientais da Rússia, segundo a agência estatal RIA Novosti. A primeira-ministra japonesa, Sanae Takaishi, disse que a visita do presidente russo ao arquipélago ofende os sentimentos do povo japonês e é absolutamente inaceitável. As quatro ilhas vulcânicas que integram as Kurilas, no extremo leste da Rússia, reivindicadas pelo Japão, foram tomadas pela ex-União Soviética em 1945. 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
4: 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Bom dia, Genesi Simmer, também ligada com a gente lá no Facebook. A Selene Barbieri, a Sônia Maders, também a Vera Parcianello Stolfo, a Cleonice Lanferdini, o Carlos Barpe, a Rose Schmidt, também a Roseli Gemelli Domingues. Quem mais aqui curtiu a gente lá no Facebook? Meu grande amigo Maders, também a Vera Parcianello Stolfo, a Cleonice Lanferdini, o Carlos Barpe, a Rose Schmidt, também a Roseli Gemelli Domingues.

0: 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O Reginaldo Vicente já está chegando aí com as notícias do meio da hora. 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
2: O Conselho da Comunidade da Comarca de Marmereiro entregou novos bebedouros de água e banquetas para a Penitenciária Estadual de Francisco Beltrão no dia 6 de agosto. Os equipamentos doados têm como destino principal os pátios de sol da unidade pelos PPLs, mas sendo estruturados especialmente para o uso nos dias de visita familiar, proporcionando um ambiente mais adequado e humanizado para os visitantes. A solenidade de entrega ocorreu no auditório da Penitenciária Estadual de Francisco Beltrão e contou com a presença de representantes do CONSEG e da gestão prisional, onde pelo Conselho da Comunidade de Marmereiro, a presidente Edejane Gaitness e a assessora Flávia foram recepcionadas pelo diretor da Penitenciária Estadual de Francisco Beltrão, Anderson Miller, e pelo chefe de segurança da unidade, o Leandro Mendes, que receberam formalmente os materiais. De acordo com o diretor da Penitenciária Estadual de Francisco Beltrão, Anderson Miller, a expectativa é que os bebedouros sejam instalados e colocados em operação em breve. O gestor ressaltou a importância da iniciativa para promover um acolhimento mais digno às famílias, em especial às crianças que visitam as pessoas privadas de liberdade na penitenciária. A presidente do Conselho, Edejane, enfatizou a missão do órgão em apoiar a unidade no processo de cumprimento da pena.
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4: E até o meio-dia a gente fica com você aqui com o programa da manhã, programa Ayrton José. Muita informação da cidade e da região, né? Francisco Barbosa, grande abraço para você também ligado com a gente. Alvani também ligada com a gente lá no Facebook Rádio Cristal, né? Muita gente chegando por lá agora, né? Opa, beleza, obrigado aí pela companhia de vocês. A gente tá sempre ligado, né? A Cristiane Seco também chegou por lá, Marisa Dornelles também, né? Grande abraço a todos que estão ligados no Facebook Rádio Cristal, com som e imagem. 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Paulo e toda a equipe estão à sua disposição. 11 horas 43 minutos, 11h43, quase pertinho do meio-dia, né? 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Vamos girar a informação, Matheus? Vamos trazer o Eduardo Kowaleski para falar da saúde do solo. Bioinsumos podem otimizar a absorção de nutrientes.
5: O uso de bioinsumos está em crescimento na agricultura brasileira. Segundo dados da CropLife Brasil, que monitora o setor, a área tratada com esse tipo de tecnologia já ultrapassa 30 milhões de hectares no país. Reflexo da busca dos produtores por alternativas que complementem o manejo químico tradicional e ajudem a reduzir a presença de pragas, doenças e nematóides sobre as lavouras. O engenheiro agrônomo e diretor da Syngenta, Aymar Pedrini, explica que os biocontroladores podem complementar e potencializar o controle químico de doenças e pragas.
6: Falando de biocontrole, quando você coloca um biofungicida ou um bioinseticida, você está auxiliando o produto químico, inclusive, a te dar um controle melhor daquela determinada praga ou determinada doença. Então, ele realmente, como ele age de uma maneira diferente do que o químico que você está colocando, ele melhora o controle, muitas vezes, do micro-organismo-alvo que você está colocando lá para poder ser controlado.
5: Já para a saúde do solo, entram os inoculantes, como os fungos micorrízicos, organismos que colonizam a raiz da planta e ampliam a sua capacidade de absorver água e nutrientes. Pedrini explica como funciona esse processo.
6: Você coloca micro-organismos no solo que vão ser capazes de ajudar a planta a estimular o crescimento da raiz, a ajudar na absorção de fósforo, ajudar na absorção de micronutrientes. Geralmente os elementos que não são móveis no solo, né? O agricultor sabe disso, tem alguns elementos que você coloca no solo e a planta só pega se ela consegue encostar nele. Esses micro-organismos que você coloca, na verdade, acabam ampliando o tamanho da raiz ou a capacidade de absorção da raiz e tem mais chance da planta conseguir absorver esses elementos que estão no solo.
5: Segundo o especialista, o uso desses produtos exige planejamento prévio. Diferente dos insumos corretivos, eles precisam ser aplicados de forma preventiva antes que pragas ou doenças se instalem na lavoura.
6: Tem que se planejar para poder usar biológico. Não adianta você fazer o investimento de ter um produto biológico e entrar com ele para poder apagar um incêndio. Entrar com ele de forma curativa, de um jeito que ele vai funcionar pouco. Quando o produtor comprar o produto biológico, ele tem que perguntar para o técnico que está fazendo a venda ou para a revenda que está fazendo a venda como usar. Porque tem detalhes. Vamos lembrar, são micro-organismos vivos, ou que eles precisam se manter vivos para poder crescer na lavoura.
5: A recomendação de especialistas é que o produtor sempre busque orientação de um engenheiro agrônomo antes de adotar bioinsumos, considerando o tipo de solo, clima e cultura. Agência Rádio Web, produção e reportagem, Eduardo Kowaleski.
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4: É o programa da manhã, programa Ayrton José aqui pela Rádio Cristal. Bom dia, Rosimari Ferla, também ligada com a gente lá no Facebook Rádio Cristal. O Jaime Corlassoli também, né? Bom dia, Jaime. O Artemio Roseli Mosglovac também ligado com a gente no Facebook da Rádio Cristal, né? Grande abraço para todos aí que continuam sempre ligados com a gente também no Facebook com imagem. 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Damazine Imóveis, ó o telefone da Ivonete, 469 98804-1635. 11 horas e 56 minutos, é a hora da gente conferir os números, cotação dos preços do mercado. Mercado financeiro.
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4: 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A cotação dos preços do mercado agrícola para esta quinta-feira, dia 13 de agosto, de acordo com dados fornecidos pelo DERAL, Departamento de Economia Rural, Secretaria de Agricultura e Abastecimento do Estado do Paraná, núcleos regionais de Francisco Beltrão e Dois Vizinhos. O milho amarelo, saca de 60 quilos, hoje sendo cotada na casa de 57 a 60, o mais praticado é 58 e 50. O soja industrial tipo 1, saca de 60 quilos, subiu um pouquinho, 125 a 127, o mais praticado 127, com acréscimo de R$ 1 no mínimo e R$ 1 no mais praticado. O trigo pão pega 78, saca de 60 quilos, preço estável 73 a 75, mais praticado 75. Boi em pé, arroba 345 a 350, mais praticado 350. Vaca em pé, padrão corte, arroba 305 a 310, o mais praticado é 310. No mercado financeiro, dólar, as moedas hoje subiram bastante, hein? O dólar na casa de R$ 5,20. Euro da Europa, R$ 6,00. Libra do Reino Unido, R$ 7,02. Amanhã a gente confere mais informações do mercado agrícola e mercado financeiro aqui no programa da manhã, programa Ayrton José. 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Faltando um minuto para o meio-dia. Bom dia, Geuci Salete Gerard, também ligada com a gente no Facebook. 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Programa da manhã, programa Ayrton José. Bom dia para Nilce Bueno da Cruz, ligada com a gente também lá no Facebook. A Eva Silva também ligada, curtiu a gente. O João Carlos de Jesus, né? Obrigado. O Adelar Duarte também curtiu lá no Facebook a gente, né? Muito obrigado. 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Atenção, hein? Estamos vivendo a Semana da Família, né? Semana Nacional da Família. A Pastoral Familiar de Marmeleiro te convida para participar das atividades durante toda a semana. Amanhã, sexta-feira, dia 14, haverá missa de bodas de múltiplos 5 anos de matrimônio. 5, 10, 15, 20, 25 e assim por diante, né? Será às 19 horas na Igreja Matriz Santa Rita de Cássia. Logo após, vai ser servido um delicioso jantar com baile. O valor da janta e do baile é R$ 50,00. Crianças até 10 anos não pagam. O cardápio será porco na grelha, linguiça, farofa, mandioca, arroz, maionese e demais saladas. Tem que levar pratos e talheres para o jantar de amanhã à noite, né? O jantar será servido a partir das 20h30 e a venda dos ingressos encerra hoje à noite. Então, compre já o seu. Corre aí, procura o pessoal do Conselho Pastoral, da Pastoral Familiar ou lá na Canônica, né? Vá lá, conversa com a Edmara, lá ela tem ingresso para você. E o convite feito também para você, né? Dia 16, a partir das 18 horas, na Praça Central de Marmeleiro, o grande show com o Padre Ezequiel. Você é convidado a participar destes eventos na Semana Nacional da Família. 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Meio-dia, 7 minutos, por hoje é só, né? Não dá tempo para mais nada, vamos ficando por aqui com o programa da manhã, programa Ayrton José. Amanhã tem mais um programa aqui na Rádio Cristal. Fiquem ligados, está chegando aí Momento da Fé.

0: Meio-dia e sete.
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0: Bom dia, amados irmãos e irmãs. Está iniciando aqui pela Rádio Cristal FM o programa Momento da Fé. Seja bem-vindo ao nosso programa, fique conosco neste momento do nosso programa, dos nossos avisos paroquiais, da palavra do dia. Seja bem-vindo, você que está nos ouvindo do seu trabalho, da sua casa, participe conosco. Esse é o programa da paróquia Santa Rita de Cássia e Santa Catarina de Alexandria de Marmeleiro. Hoje, quinta-feira, dia 13 de agosto de 2026. Programa de responsabilidade da Renovação Carismática Católica do Grupo de Oração Nossa Senhora de Fátima. Amados irmãos, sejam bem-vindos nesse dia onde vamos rezar, onde vamos louvar juntos, né? E contemplar a palavra do nosso Senhor. Hoje, um dia especial para nós, hoje celebramos Santa Dulce Lopes Pontes, ela que dedicou sua vida ao serviço dos pobres e necessitados com amor generoso e perseverante, como Jesus nos ensina, né? Sobre o perdão e compaixão. Que possamos abrir o nosso coração para acolher e ajudar nossos irmãos, praticando a misericórdia em cada gesto. Convido a você para juntos traçarmos o sinal da cruz, em nome do Pai, do Filho e do Espírito Santo. Amém. Rezamos a oração do anjo. O anjo do Senhor anunciou a Maria. E ela concebeu do Espírito Santo. Ave Maria, cheia de graça, o Senhor é convosco. Bendita sois vós entre as mulheres e bendito é o fruto do vosso ventre, Jesus. Santa Maria, Mãe de Deus, rogai por nós, pecadores, agora e na hora de nossa morte. Amém. Eis aqui a escrava do Senhor, faça-se em mim segundo a vossa palavra. Ave Maria, cheia de graça, o Senhor é convosco. Bendita sois vós entre as mulheres e bendito é o fruto do vosso ventre, Jesus. Santa Maria, Mãe de Deus, rogai por nós, pecadores, agora e na hora de nossa morte. Amém. E o Verbo se fez carne e habitou entre nós. Ave Maria, cheia de graça, o Senhor é convosco. Bendita sois vós entre as mulheres e bendito é o fruto do vosso ventre, Jesus. Santa Maria, Mãe de Deus, rogai por nós pecadores, agora e na hora de nossa morte. Amém. Rogai por nós, Santa Mãe de Deus, para que sejamos dignos das promessas de Cristo. Oremos. Derramai, ó Deus, a vossa graça em nossos corações, para que, conhecendo pela mensagem do anjo a encarnação do vosso Filho, cheguemos por sua paixão e cruz à glória da ressurreição. Por Cristo nosso Senhor. Amém. Glória ao Pai, ao Filho e ao Espírito Santo, assim como era no princípio, agora e sempre, por todos os séculos dos séculos. Amém. Amados irmãos, hoje então, como já falava, celebramos o dia, né? De Santa Dulce dos Pobres, nesse dia 13 de agosto. Ela, né, conhecida como o Anjo Bom da Bahia e a primeira santa brasileira. A data marca o dia em que ela recebeu o hábito religioso em 1933. O dia também é dedicado hoje a São Ponciano, que foi papa, e São Hipólito, sacerdote e mártir. Santa Dulce nasceu em Maria Rita, Salvador, na Bahia, em 1914. Dedicou a vida inteira aos mais necessitados. Começou a acolher doentes na adolescência, criou obras sociais. Irmã Dulce transformou um albergue no grande hospital Santo Antônio. Foi declarada santa pelo Papa Francisco em 13 de outubro de 2019. São Ponciano e São Hipólito foram papas e sacerdotes em Roma. Foram presos juntos durante as perseguições do imperador Maximino e exilados na Sardenha, onde se reconciliaram e morreram como mártires por volta do ano de 235. Santa Dulce dos Pobres, rogai por nós. Hoje, então, 13 de agosto, quinta-feira, hoje, a partir das 13 horas, será rezada, então, lá na nossa Igreja Matriz, a oração das mil Ave-Marias. Então, as legionárias, as servas da renovação carismática e toda a população em geral é convidado a estar lá junto, rezando, participando desse momento de oração e fé. Estamos ainda na Semana da Família. Às 19 horas, então, haverá missa na Igreja Matriz, né? Missa pelas famílias. Também, na sexta-feira, no dia 14, às 8h30, às 11h30, haverá o atendimento do padre, normalmente na secretaria paroquial. Às 14 horas tem a reunião do apostolado da oração. E às 17 horas, lá em Francisco Beltrão, tem a missa lá no Colégio Bosque, a missa lá no Colégio Católico, que abriu este ano em Francisco Beltrão. E às 19 horas, aqui na nossa Igreja Matriz, acontecerá a renovação dos votos matrimoniais das pessoas que têm, né, essa renovação, que termina com números entre 5, 10, 15, 20 anos ou mais, né? Vai ser feito nessa sexta-feira. E após a renovação dos votos, haverá o jantar de encerramento, encerramento da Semana da Família e dessa data comemorativa, então, às 20h30, no nosso salão paroquial. No sábado, no dia 15, então, haverá missa às 9h30 da manhã, lá na comunidade do São Domingos. Acontecerá também no sábado, às 18 horas, lá em Planalto, a ordenação do diácono Emerson Folder. E acontecerá as missas normalmente aqui, na Matriz, no sábado, às 19 horas, e lá na Capela São Judas Tadeu do bairro Ipiranga, também às 19 horas. No domingo, então, dia 16, nós temos a missa no domingo de manhã, às 8 horas, lá no bairro Passarela, também às 8 horas da manhã, ali no bairro Santa Rita, na Capela Santa Brígida, às 9h30, lá na Capela Imaculada Conceição do bairro Alvorada, às 9h30 também na comunidade da Água Branca. Também nesse dia 16 acontecerá a missa lá na comunidade do São Roque às 9h30, no dia 16, que também é o dia de São Roque. E para fechar o nosso domingo, então, nós teremos, no encerramento dessa semana aí da família, um show na nossa Praça Central com o Padre Ezequiel Dal Bosco. Então, às 18 horas. Nesse dia, então, não haverá missa na nossa Igreja Matriz. Então, você é convidado a estar participando, chegue cedo, leve sua cadeira, venha lá, fique confortável para participar desse momento de oração, momento de fé, momento de músicas católicas. Então, você é convidado a estar participando conosco. Convido agora para juntos, então, partilharmos o nosso Evangelho do dia, Evangelho de hoje que está em Mateus, no capítulo 18, dos versículos 21, no capítulo 18, 21. Seguindo, então, proclamação do Evangelho de Jesus Cristo segundo Mateus. Naquele tempo, Pedro aproximou-se de Jesus e perguntou: Senhor, quantas vezes devo perdoar meu irmão se ele pecar contra mim? Até 7 vezes? Jesus respondeu: Não te digo até 7 vezes, mas até 70 vezes 7. Porque o reino dos céus é como um rei que resolveu acertar as contas com seus empregados. Quando começou o acerto, trouxeram-lhe um que lhe devia uma enorme fortuna. Como o empregado não tivesse como que pagar, o patrão mandou que fosse vendido como escravo, junto com a mulher e os filhos e tudo o que possuía, para que pagasse a dívida. O empregado, porém, caiu aos pés do patrão e, prostrado, suplicava: "Dá-me um prazo e eu te pagarei tudo." Diante disso, o patrão teve compaixão, soltou o empregado e perdoou-lhe a dívida. Ao sair dali, aquele empregado encontrou um dos seus companheiros, que lhe devia apenas 100 moedas. Ele o agarrou e começou a sufocá-lo, dizendo: "Paga o que me deves." O companheiro, caindo aos seus pés, suplicava: "Dá-me um prazo e eu te pagarei." Mas o empregado não quis saber disso. Saiu e mandou jogá-lo na prisão até que pagasse o que devia. Vendo o que havia acontecido, os outros empregados ficaram muito tristes e procuraram o patrão e lhe contaram tudo. Então, o patrão mandou chamá-lo e disse: "Empregado perverso, eu te perdoei toda a tua dívida, porque tu me suplicaste. Não devias tu também ter compaixão do teu companheiro, como eu tive compaixão de ti?" O patrão indignou-se e mandou entrar aquele empregado e entregar aos torturadores, até que pagasse toda a sua dívida. "É assim que o meu Pai que estás nos céus farás convosco, se cada um não perdoar de coração o seu irmão." Ao terminar estes discursos, Jesus deixou a Galiléia e veio para o território da Judéia, além do Jordão. Palavra da salvação. Glória a vós, Senhor. Amados irmãos, desejo a vocês uma ótima e abençoada quinta-feira e que, pela intercessão de Santa Dulce dos Pobres, desça sobre nós a bênção de Deus Pai Todo-Poderoso. Em nome do Pai, do Filho e do Espírito Santo. Amém.
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0: 12:25.
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4: Olá, você, muito boa tarde, aquele abraço, uma ótima tarde de quinta-feira, hoje dia 13 de agosto de 2026. Nosso Rádio Repórter começa agora nas ondas da Cristal FM. A tradicional Carta do Sudoeste, que chega na sua 7ª edição, já pode ser conferida no hall de entrada do auditório da ANSOP. O documento editado desde 2002, com as principais reivindicações para o desenvolvimento e qualidade de vida do Sudoeste, tem apoio da CANSOP, Agência de Desenvolvimento Regional do Sudoeste do Paraná, e coordenadoria das Associações Comerciais e Empresariais do Sudoeste do Paraná, a CACESPAR. Dentre os tópicos reivindicados presentes nessa edição da carta, permanecem demandas antigas da região, como a implantação da estrada Parque Caminho do Colono, atravessando o Parque Nacional do Iguaçu, entre os municípios de Capanema e Serranópolis do Iguaçu, o aeroporto regional em Renascença, implantação do ramal Cascavel Sudoeste do Paraná, Chapecó da Nova Ferroeste e a duplicação da PRC-280 entre Francisco Beltrão e Marmeleiro. Dentre outras, a edição 2026 da Carta Sudoeste, sob a gestão do presidente da ANSOP e prefeito de Dois Vizinhos, Luiz Carlos Turato, manterá a tradição de ser entregue aos candidatos ao governo do Estado e também à Assembleia Legislativa, Câmara dos Deputados e Senado Federal. O Conselho da Comunidade da Comarca de Marmeleiro entregou novos bebedouros de água e banquetas para a Penitenciária Estadual de Francisco Beltrão, no dia 6 de agosto. Os equipamentos doados têm como destino principal os pátios de sol da unidade pelos PPLs, mas sendo estruturados especialmente para o uso nos dias de visita familiar, proporcionando um ambiente mais adequado e humanizado para os visitantes. A solenidade de entrega ocorreu no auditório da Penitenciária Estadual de Francisco Beltrão, e contou com a presença de representantes do CONSEG e da gestão prisional, onde, pelo Conselho da Comunidade de Marmeleiro, a presidente Edejane Gaitnes e a assessora Flávia foram recepcionadas pelo diretor da Penitenciária Estadual de Francisco Beltrão, Anderson Miller, e pelo chefe de segurança da unidade, o Leandro Mendes, que receberam formalmente os materiais. De acordo com o diretor da Penitenciária Estadual de Francisco Beltrão, Anderson Miller, a expectativa é que os bebedouros sejam instalados e colocados em operação em breve. O gestor ressaltou a importância da iniciativa para promover um acolhimento mais digno às famílias, em especial às crianças que visitam as pessoas privadas de liberdade na penitenciária. A presidente do Conselho, Edejane, enfatizou a missão do órgão em apoiar a unidade no processo de cumprimento da pena. Vamos girando informação aqui nos 92.9. William Sopa, projeto distribui mudas nativas e frutíferas gratuitamente.
5: O Super El Niño e o aumento dos eventos climáticos severos deram tons avermelhados ao sinal amarelo que já piscava sobre a importância da preservação e recuperação ambiental. E não apenas o combate ao desmatamento ganha maior atenção, mas também as iniciativas de reflorestamento, além da criação de áreas verdes urbanas. No Paraná, um projeto desenvolvido pelo Instituto Água e Terra fornece gratuitamente mudas nativas e frutíferas a quem tem interesse em ter o seu pedacinho de natureza. Entre as espécies estão araucária, imbuia, araçá, pitanga e eva-mate, cultivadas e ofertadas nos 19 viveiros florestais da autarquia, espalhados pelo estado. Somente no primeiro semestre deste ano, o IAT distribuiu 600 mil mudas de espécies nativas, que são selecionadas de acordo com as características de cada região do Paraná. O volume é equivalente à regeneração de quase 800 campos de futebol, e o objetivo do órgão é chegar a 1 milhão de mudas distribuídas até dezembro. Interessados podem solicitar as árvores por meio do Sistema de Gestão Ambiental. Caso o pedido seja aprovado pela área técnica do IAT, o requerente recebe um e-mail com as instruções de retirada. Outra possibilidade é buscar as mudas em mutirões de distribuição realizados em eventos ou datas comemorativas. Agência Rádio Web, de Curitiba, William Sopa.
4: O Paraná terá sol entre nuvens, elevação gradual das temperaturas e chuva ocasional nos próximos dias, segundo o CIMEPAR. Depois dos temporais do final de semana, o calor aumenta até quinta-feira, até hoje. Então, quando uma área de baixa pressão fará a chuva voltar de forma mais abrangente no estado. No norte e no oeste, o sol aparece entre nuvens e favorece a elevação das temperaturas. No noroeste, os termômetros podem chegar a 30 graus, com possibilidade de pancadas isoladas de chuva, acompanhadas de trovoadas. As instabilidades do final de semana foram provocadas por uma área de baixa pressão nos países vizinhos. As rajadas de vento passaram dos 60 km por hora no distrito Entre Rios, em Guarapuava, e também em General Carneiro, com 60 km por hora em ambos os locais. No distrito de Horizonte, em Palmas, a velocidade chegou a 60,8 km por hora. O vento perdeu intensidade no domingo, e também em General Carneiro, com 60 km por hora em ambos os locais. No distrito de Horizonte, em Palmas, a velocidade chegou a 60,8 km.

0: A faixa oeste apresenta maior probabilidade para o desenvolvimento de tempestades. Na sexta-feira, o tempo permanece instável em todo o Paraná, com risco de temporais isolados. Mesmo com chuva, as temperaturas ainda podem superar os 30 graus na faixa norte. Produtores rurais atingidos pelo tornado e pelas tempestades de 8 de agosto, em diferentes regiões do estado, devem registrar e formalizar rapidamente os prejuízos nas propriedades. Segundo o sistema FAEP, a documentação é necessária para buscar indenizações e seguros, acionar o Proagro, pedir prorrogação de dívidas e outros ressarcimentos. A primeira orientação é fotografar e filmar os danos antes de limpar os locais ou retirar os materiais atingidos. Os registros devem incluir prejuízos em casas, galpões, granjas, aviários, silos, máquinas, equipamentos, cercas, lavouras e rebanhos. O produtor rural também deve elaborar uma relação detalhada das perdas, com informações como quantidade de animais mortos, extensão da área de lavoura afetada e máquinas e equipamentos danificados. Após reunir os primeiros registros, o produtor deve procurar a Defesa Civil ou a Prefeitura do município para formalizar os danos ocorridos na propriedade. A orientação é solicitar um comprovante ou número de protocolo do atendimento. Esses documentos podem ser exigidos por bancos, seguradoras e também por órgãos públicos em processos de indenização, renegociação ou acesso a programas de apoio. O dirigente do sistema FAEP, o Águia de Meneghetti, disse que o sistema FAEP e os sindicatos rurais estão disponíveis para orientar produtores em eventuais dificuldades com bancos, seguradoras, concessionárias de energia elétrica e outras instituições. Vamos trazendo mais informações, Agência Rádio Web.
1: Mais de 1.400 policiais e bombeiros militares foram promovidos no Paraná. A autorização contempla 1.417 profissionais das duas corporações. Na Polícia Militar são 1.103 promoções. Já no Corpo de Bombeiros são 314. Conforme o governo estadual, as promoções seguem critérios previstos em lei e abrangem diferentes níveis das carreiras militares, das graduações de cabo e sargento até o posto de coronel, passando por tenentes, capitães, majores e tenentes-coronéis. Segundo as corporações, os critérios consideram tempo de serviço, desempenho profissional, antiguidade e merecimento. A movimentação também reorganiza os quadros internos, além da distribuição do efetivo conforme as necessidades operacionais das instituições. Agência Rádio Web de Curitiba, Fernanda Nardo.
0: Dois Vizinhos sediou na terça-feira, dia 11, o encontro regionalizado de gestores educacionais. Este encontro reuniu representantes de 14 municípios do estado e de Santa Catarina. A programação discutiu tecnologia educacional, políticas públicas, BNCC da computação, ECA digital e recursos didáticos voltados aos desafios da gestão em 2026. O evento foi realizado no Centro Cultural Arte e Vida e contou com a participação de secretários municipais de educação, diretores escolares, coordenadores pedagógicos e equipes técnicas das secretarias de educação. O tema central foi tecnologia educacional e os desafios para a gestão 2026, com atividades voltadas à formação, à atualização e troca de experiências entre os profissionais responsáveis pelas redes municipais de ensino. Participaram representantes de Itapejara do Oeste, Verê, São Jorge do Oeste, São João, Quedas do Iguaçu, Enéas Marques, Bom Sucesso do Sul, Dois Vizinhos, Planalto, Porto Barreiro, Boa Esperança do Iguaçu, Espigão Alto do Iguaçu e Chopinzinho no Paraná. O município de Princesa, em Santa Catarina, também integrou essa programação. A participação regional permitiu reunir profissionais com diferentes experiências e realidades educacionais em um mesmo espaço de discussão. A programação abordou temas que fazem parte do cotidiano das escolas e que exigem planejamento nas redes municipais. Entre os assuntos discutidos estiveram

0: políticas públicas com tecnologia educacional, o ECA Digital, BNCC da Computação e recursos didáticos. Essas atividades buscaram ampliar a compreensão dos gestores sobre o uso da tecnologia no processo educacional. Gente amiga, a edição de hoje está acabando. Hoje é quinta-feira, dia 13 de agosto. Aquele abraço para você, muito obrigado pela companhia. Que Deus nos proteja e nos guie sempre. Amanhã tem mais informações aqui nas Ondas da Cristal. Tchau, tchau. Até lá.
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0: Boa tarde, amigos do esporte. O Vanguarda Esportiva está começando agora pela Rádio Cristal. Hoje é quinta-feira, resultados de ontem, a programação próxima aí. A gente vai contando para você. Copa Sudoeste de Futsal, já saíram os adversários de Marmeleiro para a primeira fase. Vamos lá, a partir de agora, contando para você. O Campeonato de Futebol Suíço de Marmeleiro, Futebol 7 Força Livre, tem os dois jogos pelas quartas de final programados para sábado, agora dia 15, no Campo Central, ali no Módulo Esportivo, em frente às arquibancadas. Às 14h30, Atlético do Agro Porto contra Comercial Marmeleiro. 15h30, São Jorge Silvac contra Log 20 Transportadora. Esses são os dois jogos para definir mais dois semifinalistas do Campeonato de Futebol 7 Força Livre de Marmeleiro. Depois vamos ter o futsal também em breve para acontecer aqui no município. O Campeonato de Bocha em Duplas, lá na Cancha do Pedro, segue hoje. Mais três jogos neste dia 13 de agosto. Às 19h30 vão jogar hoje Manduri, Tareco e Tião versus Marreta, Mili e Milico. Esse é o jogo do grupo B. Pelo grupo C, os outros dois jogos. 20h30, Chimia, Cabinho e Coruja contra Lei, Silvio e Éder. 21h30, Felipe, Belarmino e Tieta contra Alex, Altair e Taquara. Então tem horário para começar o primeiro jogo. Os demais vêm na sequência, né? Mais ou menos nesses horários aí, mas primeiro 19h30, então, e os demais na sequência nessa rodada de quinta-feira, dia 13, hoje lá na Cancha do Pedro. Lembrar que classificam dois times por chave e mais dois terceiros. Vão ficar 16, então, para a próxima fase, dois de cada grupo e mais dois terceiros daí para fecharem os 16 na competição de bocha, né? Campeonato de bocha em duplas com reserva lá na Cancha do Pedro. Então, hoje quinta, mais uma rodada. Semana que vem, de novo, 18h20, terça e quinta, e assim o campeonato vai acontecendo. A primeira fase deve terminar dia 24 de setembro. 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Partidas amistosas desse fim de semana. Sábado, o Avemar joga em casa contra a equipe do Progresso, sábado dia 15. No sábado também dia 15, a equipe do Varonil, do quilômetro 15 Veteranos, vai jogar em Nova Esperança do Sudoeste, amistosos deste final de semana. Na Copa CIF de futsal lá na fronteira, como eu já disse ontem, Marmeleiro então já sabe que vai jogar quinta-feira que vem contra a equipe de Salgado Filho. O jogo está marcado para as 19h30, quinta-feira, o jogo isolado. Hoje já tem o primeiro jogo das quartas de final. Hoje tem Barracão e Dionísio Cerqueira, lá em Barracão. Terça-feira, dia 18, vão jogar Santo Antônio e Paraíso, Bom Jesus do Sul e São José do Cedro, lá em Bom Jesus do Sul. E na quinta, dia 20, Marmeleiro e Salgado Filho, lá na cidade de Dionísio Cerqueira, Copa CIF de futsal. Marmeleiro, então, com seu time aí de futsal, treinado pelo Tanaka, é uma diretoria independente que foi formada, visando essas competições a partir de agora, começando com a Copa CIF e depois vamos ter a Copa Sudoeste. Aliás, falando em Copa Sudoeste, hoje de manhã saiu o arbitral, aconteceu o arbitral lá na cidade de Salto do Lontra. Dia 1º de setembro deve começar a Copa Sudoeste de futsal. Na Série Prata, são 24 times. Na Série Prata foram colocados 3 times em cada chave. Deve classificar os dois primeiros e mais alguns terceiros, né, para ficarem 16 daí na fase das oitavas. Então a chave prata tem a primeira fase, grupos, daí tem as oitavas, as quartas, a semi e a final. Na chave A ficaram Pinhal de São Bento, Santa Isabel e São Jorge. Na chave B, Barracão, Mariópolis e Pato Branco. Chave C, Pérola, Bom Jesus e Verê. Chave D, Manfrinópolis, Renascença e São João. Chave E, Palmas, Realeza e Saudade do Iguaçu. Chave F, Bom Sucesso, Capanema e Pranchita. Chave G, Nova Prata, Flor da Serra e Boa Esperança. Na chave H, Itapejara, Santo Antônio e Bela Vista da Caroba. Esta é a prata, 24 equipes divididas nesses grupos. Na Série Ouro, a primeira divisão, da qual o Marmeleiro foi campeão ano passado, então são 4 grupos de 4, jogam entre si dentro do grupo, os dois primeiros se classificam direto para as quartas. Então a Série Ouro, primeira fase de grupos, depois vai direto para as quartas, semi e final. Na chave A ficaram Ampere, Chopinzinho, Coronel Domingos Soares e Enéas Marques. Na chave B, Sulina, Coronel Vivida, Dois Vizinhos e Nova Esperança. Na chave C, Honório Serpa, Francisco Beltrão, Salgado Filho e Mangueirinha. E na chave D, campeão e vice, Marmeleiro e Planalto. Os campeões e vice do ano passado, os dois times, mais Vitorino e Salto do Lontra. Então Marmeleiro vai reencontrar Planalto, que foi o adversário da final do ano passado, e vai reencontrar Vitorino, que foi o time eliminado por Marmeleiro nas quartas de final do ano passado, na Série Ouro da Copa Sudoeste. E a novidade aí, Salto do Lontra, neste grupo D, então. Salto do Lontra, Vitorino, Planalto e Marmeleiro, deve começar dia 1º de setembro a Copa Sudoeste de futsal. Previsão de início, então, 1º de setembro, certo? Tanto a prata quanto a ouro. E também o feminino. Teve o arbitral do feminino. No feminino foram divulgados os grupos também. No feminino tem bastante time. Marmeleiro também vai no feminino. No grupo A, dois vizinhos, Nova Esperança, Ampere, São João e Bela Vista. No grupo B, Enéia, Salto, Capanema e Chopinzinho. No grupo C, Mangueirinha, Saudade, Palmas e Realeza. No grupo D, Pinhal de São Bento, Renascença, Boa Esperança e Marmeleiro. Este é o grupo de Marmeleiro, então, no futsal feminino. Professor Jones certamente organizando aí também a equipe. Pinhal de São Bento, Renascença, Boa Esperança e Marmeleiro. E no masculino, então, Marmeleiro, Salto do Lontra, Planalto e Vitorino, certo? São os times, então, em cada grupo. Vamos aguardar agora sair a tabela para a gente já divulgando aí e torcendo pela equipe de Marmeleiro, que vai, todo mundo vem para cima de Marmeleiro agora, né? Porque foi campeão do ano passado, então é um time que todo mundo vai querer vencer, vai querer derrubar, né? Com certeza. Copa Sudoeste de Futsal Série Ouro, então vem aí. O time de Bolão de Marmeleiro, nesse fim de semana, vai receber aí equipes de outros municípios da região para mais uma rodada do Campeonato Paranaense de Bolão da Série Ouro. Estarão em Marmeleiro, então, neste sábado, dia 15, as equipes aí dos demais municípios que compõem o grupo em que Marmeleiro está. Coronel Vivida, que é o líder na classificação geral. Também vem o time de Quedas do Iguaçu, tem o time de Pato Branco, de São Jorge do Oeste e de Sulina. Então, Pato Branco, São Jorge, Sulina, Coronel Vivida, Quedas do Iguaçu e Marmeleiro. Sábado, dia 15, no Bolão Schmidt, toda a rodada do Campeonato Paranaense de Bolão Série Ouro. Quem quiser acompanhar é só chegar aí no Bolão durante todo o dia de sábado, dia 15. Depois deste, tem mais um jogo daí, mais uma rodada depois, no dia 22, que vai ser na cidade de, para fechar daí a primeira fase, em Coronel Vivida. E o pessoal da Bocha aguarda mais uns dias, na outra semana, dia 20, de 22 a 23, 21, 22 e 23, mais uma rodada do Campeonato de Bocha, Campeonato Paranaense, que a Mabo também está disputando. Fechou? São as informações que a gente traz para você. E falando do bolão ainda, não esquecer do jantar premiado, né? Quinto jantar premiado, que vai ser dia 11, ainda tem cartelas à venda, R$100 com direito a um jantar, é só procurar o pessoal da ABM, Associação de Bolonistas. Renascença joga em casa neste sábado pela Série Bronze do Campeonato Paranaense, Renascença e Araucária. Mais uma rodada, a oitava, às 20 horas, no ginásio Mário Nardi, sábado que vem. Pela Série Prata, os times aqui da região que jogaram ontem, pela 27ª rodada, vamos ver aqui, o Mariópolis perdeu em Apucarana de 3-1. O Clevelândia perdeu em casa para o time de Fazenda por 2-1. O Mangueirinha ganhou em casa do Medianeira 3-1. E o Planalto ganhou em casa do Coronel Vivida 4-0 pela Série Prata do Campeonato Paranaense de Futsal. A Liga Nacional de Futsal definiu as datas e horários dos playoffs das oitavas de final. Os jogos serão disputados entre 2 de setembro e 3 de outubro para definir os classificados às quartas de final. Joinville, Atlântico, Sorocaba e Praia Clube estão classificados já direto para as quartas, aguardam então os seus adversários destes confrontos. Dia 2 de setembro, Tubarão e Jaraguá. Dia 5 de setembro, Cascavel e Campo Mourão. 26 de setembro, Umuarama e Carlos Barbosa. 28 de setembro, Corinthians e Pato. Jogos de ida, depois tem a volta daí para definir os quatro que avançam para as quartas da Liga Nacional de Futsal. A Copa Paraná, o Azures vai representar aqui a nossa região na Copa Paraná, que vale vaga para a Copa do Brasil e para a Copa Sul-Sudeste do ano que vem. O Azures vai estrear em casa contra o São Joséense no dia 29 de agosto na Copa Paraná de futebol. Nesse fim de semana teremos os jogos de volta pelas quartas de final da Série D do Campeonato Brasileiro. Aqui do sul do país só tem o São José do Rio Grande do Sul, que empatou em casa com o Gama e agora domingo faz o jogo de volta lá no Distrito Federal para saber se avança para a semifinal ou não do Campeonato Brasileiro da quarta divisão, a Série D. Pela Série C, o Maringá, aqui do estado do Paraná, participa da Série C e vai jogar no próximo final de semana. O jogo do Maringá está marcado para domingo, às 18 horas, contra o Confiança em Sergipe, fora de casa. Na Série B nós temos o Operário de Ponta Grossa e o Londrina. Próxima rodada também no fim de semana. O Londrina vai jogar contra o Sport no Recife já na sexta-feira à noite, às 20h30. Enquanto o Operário de Ponta Grossa vai jogar domingo às 11 da manhã em casa, em Ponta Grossa, contra o Avaí de Florianópolis. Pela Série A do Campeonato Brasileiro, a próxima rodada no fim de semana, teremos então no sábado Fluminense e Palmeiras, também no sábado Atlético Paranaense e Bragantino, São Paulo e Coritiba, domingo Chapecoense e Bahia, Vasco e Santos, Atlético Mineiro e Grêmio, também domingo Mirassol e Flamengo, Vitória e Botafogo, Corinthians e Cruzeiro, e na segunda-feira Internacional e Remo. São os próximos jogos do Campeonato Brasileiro da Série A nesse final de semana. O Campeonato Brasileiro Feminino também tem mais uma rodada começando na sexta-feira, a 16ª do Brasileirão Feminino de Futebol. A Seleção Brasileira Sub-20 repetiu ontem o placar de domingo, 2-0 em novo amistoso contra a Bolívia. Foi na Granja Comari, lá em Teresópolis, no Rio de Janeiro, encerrando mais uma etapa de preparação do Sub-20 para disputar o Sul-Americano Sub-20 em janeiro do ano que vem. Então, a seleção teve esse período de pouco mais de uma semana na Granja Comari, ajudando a comissão técnica do Paulo Vitor a fazer uma série de observações, pautando as próximas etapas da Seleção Sub-20 de futebol. Copa Sul-Americana. Tivemos ontem a vitória do Boca Juniors sobre, aliás, essa que foi na terça, né? O Boca que venceu o Recoleta por 3-1 e o Bolívar que empatou com o São Paulo em 1-1. Ontem, numa falha grotesca do goleiro do Bragantino, o Atlético Mineiro venceu por 1-0 lá em Bragança Paulista. O Montevideo City Torque visitou o Tigre na Argentina e venceu por 1-0. Hoje, às 19 horas, Vasco e Olímpia. O jogo vai ser no Rio de Janeiro. E às 19 horas também, Santos e Macará. O jogo vai ser na Vila Belmiro. Ainda hoje, Cienciano e Botafogo. O jogo vai ser em Cusco, no Peru. Fora de casa, o Botafogo joga nesta fase das oitavas na Copa Sul-Americana. E na terça-feira que vem, fechando a ida, vão jogar Santa Fé e River Plate, às 21h30, Copa Sul-Americana de Futebol. E pela Copa Libertadores da América, os detalhes aqui no Vanguarda Esportiva com a repórter Daniela Esperon.
1: Tudo igual no confronto brasileiro na Libertadores. Cruzeiro e Flamengo ficaram no 1-1 jogando no Mineirão. Arroio marcou para a equipe mineira e Lucas Paquetá entrou no segundo tempo e deixou tudo igual. Agora a decisão vai ser no Rio de Janeiro na semana que vem, no Maracanã. E para este jogo, o time carioca vai contar com o apoio do torcedor, que na opinião do Jorginho, vai fazer valer o mando de campo.
2: A gente foi atrás do resultado depois de estar em desvantagem. Então é um grupo que tem fome de vencer e continuar fazendo história por esse clube. Então esse é o caminho, obviamente tem coisa para melhorar como sempre. Mas tem muita coisa positiva também que a gente tem que levar para um jogo de volta em casa, junto da nossa torcida que vai estar lá para empurrar e dar todo o apoio possível.
1: Já o Palmeiras ficou no empate em 1-1 com o Cerro Porteño. Mesmo jogando com um a menos, já que Andreas Pereira foi expulso, aos 27 minutos do segundo tempo, o Palmeiras conseguiu abrir o placar, mas acabou cedendo o empate ao Cerro Porteño. 1-1, tudo igual. E agora a decisão para o Palmeiras é fora de casa, na próxima quarta-feira, em Assunção, no Paraguai. O detalhe que o gol marcado pelos paraguaios foi uma falha do goleiro Carlos Miguel. Mas o técnico Abel Ferreira saiu em defesa do jogador, depois em coletiva de imprensa, falando que tudo isso é normal e que falhas acontecem, mas ele tem toda a confiança do treinador palmeirense. Levantar a cabeça e seguir em frente, até porque agora é uma decisão na semana que vem. A Copa Libertadores da América ainda tem mais brasileiro para entrar em campo na competição. Tem o Mirassol, que vai enfrentar a LDU dentro de casa, além do Corinthians, que vai à Argentina pegar o Rosário Central às 9h30 da noite, fechando a rodada dos brasileiros na Liberta. Agência Rádio Web com informações da Libertadores, Daniela Esperon.
0: Passada limpo, a Libertadores da América também, obrigado Daniela Esperon. A temporada da Europa começou ontem, de fato, com a conquista do Paris Saint-Germain da Supercopa. Seu primeiro título do ano, o PSG vem acumulando troféus. Venceu ontem o Aston Villa por 2-1, jogo único em Salzburgo, na Áustria. Assim, conquista pela segunda vez seguida a Supercopa da Europa. O Paris Saint-Germain, que é bicampeão também da Liga dos Campeões, a Champions League, venceu esse ano, enquanto o Aston Villa da Inglaterra tinha vencido a Liga Europa. Então, na disputa do troféu da Supercopa, deu o PSG 2-1 ontem. Na Espanha, o Real Madrid venceu o La Coruña na disputa do troféu Teresa Herrera, que já é tradicional, né, esse amistoso de pré-temporada. 1-0 para o Real Madrid em cima do La Coruña, da Espanha, no troféu Teresa Herrera. O Real Madrid tem mais um encontro ainda nesse fim de semana contra o Real, aliás, mais um amistoso, né? Vai acontecer contra o Schalke 04 na Alemanha, para encerrar a pré-temporada, porque no campeonato espanhol contra o Real Sociedad o jogo foi adiado para dia 26 e não nesse fim de semana. A Fórmula 1 só retorna agora dia 23 de agosto, lá no outro final de semana ainda, com o Grande Prêmio da Holanda. É um período de folga, né, de férias na Fórmula 1. A 12ª etapa, então, dia 23 de agosto. A Copa Truck terá também dia 23 de agosto. A próxima corrida vai ser em Goiânia. Goiás, a Copa de Caminhões. 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Mais Milionária de ontem, quarta-feira, concurso 380. Os números da Mais Milionária: 03, 37, 38, 41, 42 e 43. Os trevos sorteados: 4 e 6. 83 milhões de reais está acumulada a Mais Milionária. Próximo sorteio, dia 15, sábado. A Loteria Federal de ontem teve o concurso 6.091. Primeiro prêmio, o bilhete 86.997, foi comercializado em São Paulo, R$500 mil, o primeiro prêmio da Federal. Dupla Sena, concurso do dia 12 de agosto, o 2.995. Primeiro sorteio, 10, 16, 19, 26, 31 e 42. Segundo sorteio, 13, 28, 29, 32, 46 e 47. A dupla cena está acumulada em R$1.300.000. Próximo sorteio, sexta-feira, dia 14. Dia de sorte, concurso 1.270. Dezenas sorteadas: 06, 14, 16, 18, 20, 23, 30. Dois ganhadores com 7 dezenas no dia de sorte: uma aposta de Campo Grande, Mato Grosso do Sul, e um bolão com 10 cotas no Rio de Janeiro. Para cada bilhete, 527 mil. Dia de sorte de ontem. O mês de abril foi o mês da sorte. 52.916 apostas. Prêmio de R$ 2,50 para essas apostas no mês de abril. Quina, concurso 7.090, também da quarta-feira. Números da Quina: 05, 46, 62, 72, 72 e 78, 78. Quina acumulada em R$4.600.000. Loto Fácil, concurso 3.760 de ontem. Os números da Loto Fácil: final 0, né? Por isso tinha um prêmio maior. Então os números são 02, 04, 05, 08, 09, 10, 11, 13, 14, 16, 19, 21, 22, 24 e 25. Uma aposta só acertou 15 dezenas de Uberaba, Minas Gerais, e leva R$6.666.000 na Loto Fácil, que estava então com prêmio maior por conta de um final zero ontem. Hoje volta para 2 milhões a estimativa para o próximo sorteio. Em Realeza, aqui no sudoeste do Paraná, duas apostas com 14 números, cada uma leva R$ 1.455 na Loto Fácil de ontem. Loto Mania, na quarta-feira, teve o concurso 2.962. Os números de ontem da Loto Mania: 13, 15, 21, 29, 34, 35, 36, 42, 47, 56, 60, 60, 64, 64, 74, 74, 75, 75, 86, 89, 91, 95, 96 e 99, acumulando em 12 milhões de reais a Lotomania, próximo sorteio amanhã, dia 14. 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A última informação aqui no Vanguarda Esportiva do voleibol. O treinador tricampeão olímpico, José Roberto Guimarães, ele tem 72 anos, acertou para treinar um time feminino dos Estados Unidos. E assim ele vai ficar então no comando da seleção brasileira feminina, conciliando os dois cargos durante o ciclo rumo aos Jogos Olímpicos de Los Angeles de 2028. A franquia do Los Angeles vai fazer a sua estreia na próxima temporada do voleibol norte-americano. A ida de Zé Roberto para os Estados Unidos antecipa a sua vivência naquela cidade que vai sediar os próximos Jogos Olímpicos. Agora em setembro, no Maracanãzinho, o Brasil já pode garantir vaga nos Jogos Olímpicos de 2028, caso vença o sul-americano em casa. Zé Roberto também segue à frente do paulistano Barueri, time no qual ele é fundador, idealizador e gestor do projeto. Então são as funções do Zé Roberto Guimarães, treinador da seleção feminina de vôlei, comandante do paulistano Barueri feminino, e agora vai treinar no time de voleibol nos Estados Unidos também. Ponto final, obrigado pela companhia, ótima sequência de tarde para você.
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11: A safra brasileira de cana-de-açúcar está acelerada. Até agora, o volume total processado desde o início dos trabalhos em abril chega a 214 milhões de toneladas, 8 milhões a mais que no mesmo período do ano passado. Os dados foram divulgados pela Única, entidade que reúne as indústrias do setor. O balanço ainda indica que a safra está mais alcooleira, com quase 60% da cana transformados em etanol e o restante em açúcar. O preço do ovo nas granjas subiu com força nos últimos dias. Dados do CPEA indicam que a caixa de 30 dúzias do branco é cotada a R$ 134,00, enquanto a do vermelho sai a quase R$ 150,00. Os números são referentes ao polo produtor de Bastos, no interior de São Paulo. A demanda por ovo está acima da oferta. O movimento já era esperado, por motivos como o pagamento de salários no quinto dia útil e a volta às aulas, fatores que puxam o consumo para cima. A cotação da soja se manteve firme nos últimos dias, na casa de R$ 145,00 em Paranaguá, informa o CPEA. Isso mesmo com a safra recorde colhida no Brasil e as notícias positivas sobre o desenvolvimento das lavouras dos Estados Unidos, que representam um aumento da oferta global. Acontece que a demanda pela soja brasileira tem ganhado força dentro e fora do país e a valorização dos prêmios de exportação ajuda a sustentar os preços.
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0: Isso aí, boa tarde para você, bastante prosa e a partir de agora bastante música. Então, estamos abrindo comunicação desta quinta-feira, 13 de agosto. O tempo que hoje está meio preguiçoso, né? Com essa garoa que de vez em quando vem, de vez em quando vai, céu parcialmente nublado. Vamos fazer assim à tarde também, né? Leve, tranquila, sem estresse, né? Sem rugas no rosto, sorria, que o seu coração esteja em paz também. Vem comigo, o Comunicação está no ar. Boa tarde.

Cidadão, a primeira de hoje aqui na voz de Edson e Hudson, abrindo nosso comunicação de quinta-feira pela Rádio Cristal. Você pode participar, pode sugerir, pode indicar aí a sua música, homenagear quem você quiser. Vamos atender com certeza aqui pelo nosso 999-16-5518. Bora, 1 e 9.

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2: Muito bom, 13 e 14, 1 e 14, em Pato Branco, a Maria de Lourdes e o Valdecir confirmando a audiência. Obrigado pela companhia aí em Pato Branco, uma super tarde de quinta-feira, acompanhando a Rádio Cristal aí, o nosso Comunicação Musical.
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2: Até às 3 da tarde, uma música atrás da outra para você curtir comigo aqui, ó.

Essa tem várias versões, várias vozes. Aqui Zé Henrique Gabriel, um homem quando chora, chora mesmo. E sinônimo. 1:21 com a Damazine, começando a tarde, trazendo a promoção da Damazine até segunda-feira, hein? 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Então, para hoje a previsão ainda é para chuva. Na verdade, era para ter chovido já de manhã cedo, mas como não choveu, ainda fica-se a expectativa de que esses aproximadamente 10 milímetros de chuva ainda venham nesta quinta-feira. Para amanhã, a previsão também de mais um pouco de chuva. Pelos sites principais aqui da meteorologia, também aparece aqui a possibilidade de bastante chuva amanhã, sexta-feira. Mas enquanto a chuva não vem, a música chega. Tem evidências para você também. Ó, boa tarde.

0: saudade. Aí a Solange Almeida deu uma estragadinha aí na Evidências, mas por sorte dela, o José Augusto apareceu ali numa altura da música, o autor de Evidências, para dar uma arrumada, né?
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0: Eita, coisa louca. 1:26 agora, tá quase na hora, mais 4 minutos aí, vamos bater o cartão ponto e vamos se atracar na produção de mais uma tarde. A gente ajuda daqui, vamos juntos.

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1: A tradicional Carta do Sudoeste, que chega na sua 7ª edição, já pode ser conferida no hall de entrada do auditório da ANSOP. O documento, editado desde 2002, com as principais reivindicações para o desenvolvimento e qualidade de vida do Sudoeste, tem apoio da CANSOP, Agência de Desenvolvimento Regional do Sudoeste do Paraná, e coordenadoria das Associações Comerciais e Empresariais do Sudoeste do Paraná, a CACESPAR. Dentre os tópicos reivindicados presentes nessa edição da carta, permanecem demandas antigas da região, como a implantação da estrada Parque Caminho do Colono, atravessando o Parque Nacional do Iguaçu, entre os municípios de Capanema e Serranópolis do Iguaçu, o aeroporto regional em Renascença, implantação do ramal Cascavel Sudoeste do Paraná, Chapecó da Nova Ferroeste e a duplicação da PRC-280 entre Francisco Beltrão e Marmeleiro. Dentre outras, a edição 2026 da Carta Sudoeste, sob a gestão do presidente da ANSOP e prefeito de Dois Vizinhos, Luiz Carlos Turato, manterá a tradição de ser entregue aos candidatos ao governo do Estado e também à Assembleia Legislativa, Câmara dos Deputados e Senado Federal.
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5: Tá falado, né? Boa tarde nesta quinta-feira. Você de boa aí trabalhando, descansando.
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5: Tá falado, né?

a todo volume aí na obra, né? Um abraço para vocês aí. Aumenta bem o volume para a Indaial inteira ouvir a Rádio Cristal aí. Um abraço pro Diver, pro Nego, pro Vino, pro Vanoli. Tá todo mundo trabalhando, suando a camisa, começando mais uma tarde de trabalho lá em Santa Catarina. E a Cristal chegando firme e forte aí. Boa tarde. Música.

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0: Tão fácil falar, mas na prática é diferente da teoria, né? É Guilherme Santiago, tão fácil falar eu. Boa tarde, Laudi e Teis, tudo bem aí? Na escuta da melhor rádio, diz ela, e na melhor faxina do dia. Isso, vamos lá. Quer ajuda na faxina? Então vamos arrumar umas músicas boas aqui que você goste, para que a faxina renda aí em Santa Catarina e Paraná, na divisa, em cima da linha aí, né, Laudi? Obrigado pela companhia, uma boa quinta-feira para ti. Até às três, valendo a sua indicação também. 999-16-5518.
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0: 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Meu amigo Clóvis Moraes, tudo bem, Clóvis? Na lida, pedalando muito, Clóvis? O Clóvis está mandando um abraço aqui para o Vanoli, lá de Indaial. O Clóvis me contou que jogaram muito truco, que eles trabalhavam juntos, disse que na

hora da folga, na hora do recreio, na hora do lanche, antes de começar o serviço, no final do serviço, que faziam rodada de truco lá, diz que era de levantar a mesa para cima, né? Era uma gritaria só no truco. Então, Vanoli, um abraço aí do Clóvis Moraes para ti, aí em Indaial, Santa Catarina, radinho ligado lá, e o Clóvis também na lida, né, Clóvis? Obrigado pela companhia, uma boa quinta-feira, quem sabe uma hora dessas se encontro aí para rever amizades, relembrar o passado e jogar aquele truco de fundamento, né? Que tal?

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4: Então, bora lá. Vamos juntos, viu, Clóvis? O Vanoli já gostou da prosa aí. Diz que já vai te chamar daqui a pouco no WhatsApp, né? Para bater umas ideias e combinar um truco, né? Diz que é bem isso mesmo. Jogava um truco na entrada, no meio, no final do serviço. Trabalhava numa mecânica os dois, né? Serviço era pouco, mas truco era bastante, né? Eita! E o Vanoli, eu sei bem que ele era facãozeiro pra dedéu, né? Quando ele fazia parte da associação Turbolento, subia até na mesa, né? Pra gritar truco, 6, 9 e assim por diante. Eita, coisa boa, as recordações. 1h43. Tudo bem, Odete Konzen? E esse pão aí? Tem uma meia dúzia de 8, né? Isso. Meia dúzia de 8 pães. É dar um palmo e meio, mais ou menos, cada pão. Aqui, uns 20 centímetros, cada pão. Gorduchinho, né? Aí sim eu dou valor, né? Abrir ele no meio, colocar uma chimia de abóbora, uns pedaços de queijo, de salame, faz um chão de pão, né? Fresquinho, fresquinho, já assado, saindo do forno agora. Obrigado, Deto, pela companhia. Vamos falar baixo, porque se o Clacir escuta que o pão tá fresco, ele larga tudo lá na roça e vem correndo para casa para comer pão, né? Essa hora. Não duvido. Antes da chuva, se preparando para a chuva desta quinta-feira. Ô, Jussara, bom trabalho para vocês aí também, na lida.

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1: Dor da paixão com banda Brilha Som. O Clacir tá longe do pão, pelo que eu entendi, né, Clacir? Um abraço, Clacir. Boa tarde pra ti. Tá longe do pão, vai ter que esperar a volta, né? Até o finalzinho da tarde, viu, Deta? Mas já prepara um chazinho aí pra mais tarde, que assim que ele chega, um pão desse já era, né? Boa tarde, Salete, também na sintonia lá. Uma boa quinta-feira no trabalho, 1h48.
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0: sabia.
1: Sua boca mente, Zé Felipe e Ana Castela.
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1: 1h52, meu amigo Carlos Guarda. E aí, mais um ouvinte aí, diz ele, né? É, tamo junto. Aí tu vai judiar de nós, né? Daqui a pouco mais, por favor, se der tempo, antes de eu sair do ar, me mostra a foto depois do torresmo pronto. Tá fazendo uma... tá picando uma carne lá, né? Mais carne do que toucinho, mais carne do que manta, né? Do que banha. Vai ser um torresmo daqueles crocantes, né, o Carlos? Um abraço, bom trabalho pra vocês aí, lidando com carne, tu conhece, né? Tu manja, tu tem as manhas, né? Um abraço pra todos vocês aí, um bom trabalho nesta quinta-feira com a Cristal de Lado. 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Segura mais uma, é a nossa tarde de quinta, é a mais central do Sudoeste, é a Cristal. Boa tarde, comunicação musical para você. Música.

Uma moda de sanfona, né, meu amigo Flavinho? Eita, a gaita ronca também aqui, né? Mulher feia, pensa na situação do cara, né? Grupo Candeeiro. Mas dizem que não existe mulher feia, né? Sempre tem algo que pode ser bonito na mulher, né? Como diz aqui o autor, né, de uma outra música, pode ser a linha da sobrancelha, que é bonita, pode ser a unha do pé, alguma coisa sempre pode ser bonita na mulher, né? Então não diga que a mulher é feia. 1h56, loja Luna, na Avenida D'Ambros e Piva, tem básica térmica, está por R$ 27,99. 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Meu amigo Flavinho, né? De boa, Flávio, trabalhando bastante aí na lida, um abraço para a Jennifer também aí, para todo mundo. Claro que sim, fica tranquilo aí que moda boa a gente toca com certeza aqui no Comunicação, daqui a pouco tem. 1h57, amor à primeira vista? Não, amor à primeira esquina. Vamos ouvir aí.

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2: Hoje, dia 13, tem aniversariantes na nossa agenda, daqui a pouco vamos lembrar de todos. Ó, escuta o que eu vou dizer aqui, ó, guarda aí na sua memória aí, ó, essas palavras. Eu conheço o medo de ir embora, não saber o que fazer com a mão, gritar para o mundo e saber que o mundo não presta atenção. Eu conheço o medo de ir embora, embora não pareça, a dor vai passar. Lembra se puder, se não der, esqueça. De algum jeito vai passar. 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Eu conheço o medo de ir embora, o futuro agarra sua mão. Será que é o trem que passou, ou passou quem fica na estação? É uma música que daqui a pouquinho a gente vai curtir juntos aqui no nosso Comunicação de Quinta-feira.
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2: Boa tarde para você, 99916-5518. Para elogiar ou para criticar, você pode, né? Para sugerir ou não, para mandar um alô, boa tarde.

0: meio que entre linhas, mas ele quer dizer, né, que se tem coisas que fogem das nossas mãos, né, fogem do nosso alcance. Queira ou não, o sol vai nascer, né? Quando se trata de um outro, se a pessoa puder, ela vai fazer. Se ela quiser esquecer, ela vai esquecer. Se ela puder lembrar, ela vai lembrar. Se não der, esqueça, né? Fazer o quê? Já estou acostumado, né? Diz aí a letra belíssima de Oswaldo Montenegro, Estrada Nova, aqui na nossa quinta-feira.
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0: 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Seguindo com a Semana da Família, aqui em Marmeleiro, hoje à noite vai ter a missa na Igreja Matriz. Fica o convite para quem quiser participar, às 19 horas. Agora está acontecendo a reza das 1000 Ave Marias. Começou às 13, uma hora e pouco, agora 2h12. Já deve ter rezado umas 100 e poucas Ave Marias, né? Para chegar a 1000 ainda vai muito longe. Então, se quiser rezar um pouco, vai lá na igreja hoje às 1000 Ave Marias. Às 19 horas tem a missa e oração pelos viúvos. Amanhã, 19 horas, renovação dos votos matrimoniais com casais múltiplos de 5 anos, jantar de encerramento da Semana da Família com baile, e domingo, 18 horas, começando a movimentação aí para o grande show com o Padre Ezequiel na Praça Central. Certo? Então fica o convite aí para você participar. Sobre o jantar de amanhã, a compra dos ingressos deve ser feita até hoje, quinta-feira. Logo mais à noite aí tem a missa. Quando você encontrar alguém da Pastoral Familiar, puxa pelo jaleco e compra o ingresso. R$50 para pessoas acima de 10 anos. Acima de 10 anos paga R$50 para o jantar e para o baile. O prato principal, porco na grelha. Tem o que mais lá? Linguiça, farofa, mandioca, arroz, maionese, pão, saladas diversas neste jantar de amanhã. Não esquecer de levar pratos e talheres no Salão Paroquial da Igreja Matriz. E depois segue o baile até a madrugada de sábado. Ok? E aí, domingo, o grande show às 18 horas com o Padre Ezequiel Dalpozo na Praça Central. O convite é da Pastoral Familiar de Marmeleiro para você participar e se envolver nessa grande festa. Amanhã, então, a missa, bodas de múltiplos de 5 anos de matrimônio na Igreja Matriz. Música.

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1: Mas Ezequiel, assim, cantando um pouquinho aqui pra você curtir, que amanhã, é, domingo, ele estará em Marmeleiro, então. Muitas músicas dele aí, né? Várias regravações também que ele recanta.
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1: Uma das muito pedidas também que ele regravou é essa aqui, ó.
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0: Beleza, beleza. 2h14 agora.
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Christian Ralph, louca de boa, né? Louco por ela. Agora 2h18, a próxima música é uma situação que tem que ser resolvida talvez até amanhã. Até amanhã, dia, amanhã sexta-feira, porque para algumas situações aqui, 25 ou 30 já não dá mais. Então vamos ouvir aqui a Cadeira Cativa.

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Tá então, sexta-feira agora. Zé Neto e Cristiano, Cadeira Cativa, uma das mais tocadas e mais boas da música brasileira. 2h21. Amigo Roberval Bugs, como é que tá? Quem que tá de aniversário? Ah, o Volmir Scolari, completando idade nova hoje. Então, parabéns, Volmir Scolari. O Roberval Bugs tá lembrando aí. Roberval estende um abraço aqui também pro César Gaiovics, que lembrou dele hoje de manhã, né? Então tá aí, todo mundo na lida, trabalhando de boa, né? Com o rádio na Cristal também. E no caso do Volmir Scolari, recebendo lá os presentes por conta do seu aniversário. 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

0: Música linda do Roupa Nova em ritmo de bandinha aqui com a banda Doce Pecado. Meu amigo Gilberto Silveira Ramos, tudo bem, Beto? Boa tarde. Você sabe o que eu estava vendo aqui, Beto? Os times que se deram bem na Copa do Brasil aqui na próxima fase, acho que se der uma analisada aqui, quem se deu bem foi o Inter e quem se deu bem foi o Grêmio também, né? É porque eu acho que os dois que pegaram os times mais fracos aqui, né, nos próximos confrontos da... A Copa do Brasil, né? Se deram bem os dois aqui, né? Vamos pegar time mais, teoricamente, mais fraco, né? Pra próxima fase. Aí vamos nós, boa tarde.
1: Vamos relembrar!

0: Chora e como chora, poderosa, o Thiaguinho. Marmeleiro vai disputar a Copa Sudoeste, viu, de futsal. Vai começar agora, provavelmente, dia 1º de setembro. No feminino, vai enfrentar Pinhal de São Bento, Boa Esperança do Iguaçu e Renascença, na primeira fase do futsal feminino na Copa Sudoeste. E vai participar também da Ouro. Na Ouro, Marmeleiro, que conquistou a Copa ano passado. Agora todo mundo vem para cima de Marmeleiro, né? Tem que derrubar o campeão. E caiu no grupo onde tem Planalto, que é o vice-campeão do ano passado, ou seja, são os dois favoritos ali para avançarem, né? Pela lógica, né? Pela campanha do ano passado. Marmeleiro, Planalto, Vitorino e Salto do Lontra. Este é o grupo D, com 4 times. Marmeleiro, Planalto, Vitorino e Salto do Lontra na Copa Sudoeste de Futsal Série Ouro. Enquanto o time de futsal, que já vem se preparando desde o final da Copa Sudoeste do ano passado, treinando, fazendo amistosos, e está agora disputando a Copa CIF lá na fronteira, em Dionísio Cerqueiro, próximo jogo, na quinta-feira que vem, mata-mata das quartas contra Salgado Filho. Boa sorte!
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5: As aprovações de crédito do Banco Nacional de Desenvolvimento Econômico e Social, BNDES, para o setor agropecuário no Paraná, chegam a 4 bilhões de reais no primeiro semestre deste ano, o segundo maior volume de recursos do país. O montante é 377,7% superior ao primeiro semestre de 2022, com 848 milhões de reais, e 69% acima do resultado de 2025, 2,4 bilhões de reais. Este é também o maior volume desde 1995. Do volume aprovado em 2026, 93,4% foi destinado a micro, pequenas e médias empresas, fortalecendo o empreendedorismo no estado. Em todo o país, foram aprovados 24 bilhões de reais em crédito para o setor agropecuário no mesmo período, maior valor da história. É também 430% maior que o primeiro semestre de 2022. 4,7 bilhões de reais e 46% acima de 2025, com 17 bilhões de reais. Os dados fazem parte do balanço do primeiro semestre do BNDES, que serão apresentadas nesta quarta-feira. Outro destaque do balanço é o aumento de recursos aprovados por cooperativas de crédito para o agro. Chegou a 10 bilhões de reais no período. Volume 668% superior ao primeiro semestre de 2022 e 34% maior que o mesmo período de 2025.
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Isso aí, de segunda a sexta, o nosso Comunicação no Ar para você, com muita música. E agora, no caso, um pouquinho tarde não, mas além do horário geralmente trazido, o agenda dos aniversariantes do dia. Hoje, dia 13, na nossa agenda aqui, vamos ver lá. Sidney Krasman, parabéns. Walter Zufo, Rogério Sampietro, Rafael da Ponte, Olga Nascimento de Moraes, Odete Gatterman, Nilce Luckman, Maria Aurora Rodrigues, Luiz Vargas, Karen Molinari Mascarenhas, Josimar Siqueira Correia da Silva, João e Darli Gomes, Jair Antunes, Jair Rodrigues, Irene Souza Torres, Giovanni Rodrigues, Edneia Paine, Edna Krasman, Carlito Barbosa, Bruna Maiara de Jesus, Ayrton Espíndola, Albina Giopo, Adriano Borsato Testinha, Adriana Nicolau, Andréia Goulart Machado e Andréia Dal Cortivo. Parabéns, aniversariantes desta quinta-feira, neste 13 de agosto. Que Deus abençoe. Parabéns.

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0: Eu e você. Zezé de Camargo e Luciano. Ei, modão.
1: Boa tarde, fiz um buzinaço aí agora há pouquinho. Saindo do Mar Meleiro em busca do Flor da Série Palma Sola. Ótima quinta a todos, tudo de bom.
0: Valeu, Aldinei. Escutei o buzinaço, eu tava ali no corredor, né? Escutei que passou alguém buzinando forte aí, já chegou o áudio aí, então obrigado. Vai nos levando junto, né? Flor da Serra do Sul, logo ali. Temos uma grande audiência em Flor da Serra do Sul, meninas e meninos que nos ouvem aí em Flor da Serra, em todos os cantos do município. Leva o nosso abraço para lá também. Obrigado, Aldinei. Ótima viagem. 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Um abraço para o meu amigo Vande Oliveira. Tudo bem, Vande? Boa tarde para ti. Bom trabalho aí. Na poeira, na lida, faz parte, né? Homenageando as netas, aniversariantes da semana. Ontem, lembramos aqui que foi dito o nome da Isis Helena de Oliveira Carniel, que completou ontem 2 aninhos. Parabéns, Isis Helena de Oliveira Carniel. Muita saúde para ti aí. E hoje o aniversário da outra neta do Vande, a Jade, Jade Oliveira. Primeiro aninho da Jade hoje, 1 aninho. Então fica registradinho aqui, né, Vande? Um abraço para ti, para a família toda, para Jade, hoje de aniversário, para Isis e Helena, que foi ontem. Bacana, bacana as comemorações nesses dias especiais aí. Que Deus abençoe, tudo de bom.
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0: 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Contato pelo WhatsApp 999-230064. 2h53 na nossa quinta-feira, de repente tudo vira bailão.

Tudo virou bailão aqui numa hora dessas, 2h57, e agora tudo vira para lá, né? E vamos caindo fora, vamos saindo de mansinho, de fininho, encerrando o programa, foi bom demais, eu fiquei feliz, fiquei contente. Né? Se você não gostou, perdão aí por não ter atendido a sua expectativa com a nossa seleção musical de hoje. Fica bem aí, que os anjos bons te cuidem, um abraço deste tamanhão assim, e amanhã a gente conversa. Se Deus quiser, amanhã tem mais.

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6: Começa nesta semana o período de pagamento do licenciamento 2026 para os veículos emplacados no Paraná. A taxa é no valor único de R$ 94,61 e o pagamento é feito com base no número final da placa. E lembrando que o documento é obrigatório. A primeira janela de quitação do licenciamento é para veículos com placas de final 1, no dia 14 de agosto, na sexta. Ainda neste mês, também acontece o pagamento para as placas de final 2, no dia 28. Já em setembro, devem pagar a taxa os proprietários de veículos com placas de final 3, 4 e 5, nos dias 9, 18 e 28, respectivamente. Já as de final 6, 7 e 8 têm vencimento nos dias 9, 20 e 30 de outubro. Em novembro, nos dias 13 e 27, devem ser quitados os licenciamentos de veículos com placa de final 9 e 0. A guia para pagamento pode ser acessada através dos sites do Detran Paraná e PIA, além do aplicativo Detran Inteligente e nas unidades de atendimento do órgão ou nos Poupa Tempo. O pagamento pode ser feito via Pix e o certificado fica pronto em até 15 minutos. Agência Rádio Web, de Curitiba, William Sopa.
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0: Muito bem, muito boa tarde. Chegando aí na quinta-feira, hoje é dia 13 de agosto de 2026. Tudo bem com você? Como é que tá por aí? Tudo tranquilão? Aquele abraço da turma da Cristal para você, desejando sempre o melhor, né? Sempre a melhor sintonia 92.9. Aqui você ouve as melhores músicas, você ouve a informação também, né? E é claro, você pode participar com a gente sempre através do nosso WhatsApp, o 999-16-5518. Através do nosso fixo também está liberado o nosso 3525-1183. Também, copiou aí? Aquele abraço para você da cidade, você do interior, você que está ligado conosco nos municípios vizinhos, né? Você que ouve a gente também através do app, do aplicativo da Cristal para Android. Logo, logo também teremos para iOS, para o iPhone e assim vai indo, tá bom? Aumenta o volume do rádio, será que vem chuva aí? Tudo indica, né? Tudo indica. Mas o Boteco está começando agora, só aumentar o volume e vir comigo até às 5 horas da tarde. Eu sou o Reginaldo Vicente, estou contigo.
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0: André Renner, agora 3:08, aumenta o volume, Boteco no ar.

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1: O nosso, né?
0: O nosso.
1: Vamos cantar então pra melhorar?
0: Agora.

0: Toca aquela, toca aquela. 3:17 agora. Teve aí também participação de quem, rapaz? Cantou Enzo Rabelo. Lembra do Enzo Rabelo? O piazinho do Bruno. Miragem, a novidade do Enzo Rabelo, que agora não é mais piazinho, agora ele tá graúdo, pia. André Renner, vem me ajudar também, tem a ver? Lembrando que hoje é quinta-feira, é dia de recordar músicas, né? Se você tem uma música que faz tempo que não ouve, tá com uma saudade tremenda aí, manda pra nós, né? Vamos procurar aqui a sua música. Vamos rodar pra você, tá? 999-16-5518, mensagem de texto, áudio. Eu atendo aqui através do fixo também, o 3525-1183. Estamos juntos e mais uma quinta-feira para nós, é com imensa satisfação, né, com imensa alegria que estamos junto com você em mais uma super tarde. 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
0: É sucesso, tamo junto aí, 3:21, 3:21. O tempo tá se armando pra chuva, a tendência então é de chuva no decorrer da tarde, né? Pelo menos no finalzinho aí da tarde, enfim. Os avisos meteorológicos continuam, né? Para a partir de hoje até sábado, permanecendo aqui, né, o tempo estável, nesse momento parcialmente nublado e chuva fraca, né, algumas pancadinhas de chuva estão acontecendo. Hoje tem previsão de 13,9 milímetros de chuva e a umidade relativa do ar agora está em 64%. Teremos então um final de semana bem bagunçado aí, com temperaturas chegando a 24 de máxima no sábado, por exemplo. Lá no domingo já vai para 28, né? Já vai para 28 graus a temperatura no domingo, né? A tendência semana que vem, a semana que está por vir, de subir muito a temperatura, chegando a 30, 32 graus. É uma gangorra bem difícil de entender para essa época do ano. Mas o porém aqui, né, que hoje então não está descartada a possibilidade de chuva no finalzinho da tarde ali, né? E também rajadas de vento que vão subindo um pouco mais, vão crescendo relativamente, no domingo em questão aqui também, bastante vento de novo, né? É a questão do tempo aí, daquele jeitão de temperatura, chegando então no domingo a 28 graus, né? De máxima. 3:22 agora, 3:22. Tem a novidade do musical Som 7 chegando aqui, vamos ouvir juntos?

0: Jumas que Vinícius, Clube Guilherme Ancorado. Musical São 7, Vida Bagunçada. 3:29. 3 horas mais 29 minutos. Acertando os ponteiros do relógio com a Cristal. Não perde a hora. Meu amigo Vanoli, tudo bem por aí, Vanoli? Uma ótima quinta-feira, né? Muito obrigado pela companhia nesse dia 13 de agosto. Grande Vanoli, na audiência ouvindo os 92.9. Também meu amigo Rafael Pereira, dupla Josias Show e Rafael. Tem a música de trabalho, né? Tem a música de trabalho. Daqui a pouquinho roda aqui a música de trabalho do Josias Show e do Rafael. São pratas da casa, né? São aqui de Marmeleiro, Marmeleiro e Renascença. E mais uma junção aí de vozes, né? Bacana a música de trabalho. Desilusão do Amor. Daqui a pouco a gente vai trazendo também a novidade do Josias Show e do Rafael, artistas aqui da cidade. Música nova chegando daqui a pouquinho, né? Primeiro eu falo aqui do Instituto de Pesquisas Fama. O Instituto de Pesquisas Fama apresenta o resultado da pesquisa dos destaques profissionais, empresariais e revelações de Marmeleiros, Paraná, edição 2026. 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Massoterapeuta Larissa Buratti, Ferramentas e Motosserras, M1 Ferramentas, Pesca e Camping, Ventura Pesca e Camping, Instituto de Pesquisas Fama, apresentando os resultados da pesquisa dos destaques profissionais, empresariais e revelações de Marmeleiros, edição 2026. 3:30, Valdecir Moraes. Vamos lá, informação chegando.
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3: Moradores de 26 das 27 capitais brasileiras pagaram menos pela cesta básica de alimentos no mês passado. É o que revela levantamento realizado pelo DIEESE em parceria com a CONAB, a Companhia Nacional de Abastecimento. Entre junho e julho, as maiores quedas foram registradas em Natal e Maceió, com recuos que beiraram 8%. Destaque também para os recuos médios registrados em Belo Horizonte, em Palmas e no Rio de Janeiro, que superaram 6%. Já a única capital onde o conjunto básico de alimentos encareceu, no mês passado, foi São Luís, no Maranhão, onde os preços médios avançaram 0,30%. No sétimo mês do ano, a cesta básica mais cara foi registrada mais uma vez na capital paulista, R$ 915,01. Em Cuiabá, segunda capital com maior custo, o valor ficou em R$ 881,27. A cesta básica também custou mais de R$ 800 em Florianópolis, no Rio de Janeiro, em Porto Alegre, em Campo Grande e em Curitiba. Nas cidades do Norte e do Nordeste, onde a composição da cesta é diferente, o menor valor médio foi registrado em Aracaju, onde a cesta custou R$ 594,07.
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0: Tô aqui 15:33, agora tem Pichote. Ô, Pichote, no meio do processo.

0: Guilherme Santiago com Azul, Azul, Azul. Bill Box, não tô entendendo, TV também, né? Pichote no meio do processo. Algumas músicas novas, as mais antigas, a gente vai misturando aqui até as 5 horas. Lembrando que vale a sua participação, eu atendo você, né? 999-16-5518. Nosso WhatsApp tá liberado para você até as 5 horas. E pro Boteco, né? Pros outros programas também, depois... Chiquinho chega já já, trazendo o mix da saudade. O já já que eu digo é 5 horas. 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Intervalo rapidinho, já volto, trago mais música já já.
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E aí, tudo bem? Tô chegando com as notícias do mundo da música desta quinta-feira. Pra falar do Gustavo Lima, hein? O cantor sertanejo segue movimentando o mercado de eventos com os preparativos para o seu festival flutuante, o Cruzeiro Embaixador em Alto Mar. O evento acontecerá em dezembro a bordo do luxuoso navio MSC Divina, que opera pela primeira vez na costa brasileira. Serão 4 dias de festas temáticas e gastronomia internacional pelos oceanos. O line-up oficial já foi confirmado e trará atrações de peso como Maiara e Maraíza, Denis DJ e a banda Calcinha Preta. Fique ligado, daqui a pouquinho volto com mais notícias. Até já!

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2: Mais de 1.400 policiais e bombeiros militares foram promovidos no Paraná. A autorização contempla 1.417 profissionais das duas corporações. Na Polícia Militar são 1.103 promoções. Já no Corpo de Bombeiros são 314. Conforme o governo estadual, as promoções seguem critérios previstos em lei e abrangem diferentes níveis das carreiras militares, das graduações de cabo e sargento até o posto de coronel, passando por tenentes, capitães, majores e tenentes coronéis. Segundo as corporações, os critérios consideram tempo de serviço, desempenho profissional, antiguidade e merecimento. A movimentação também reorganiza os quadros internos, além da distribuição do efetivo conforme as necessidades operacionais das instituições. Agência Rádio Web de Curitiba, Fernanda Nardo.
3: O Super El Niño e o aumento dos eventos climáticos severos deram tons avermelhados ao sinal amarelo que já piscava sobre a importância da preservação e recuperação ambiental. E não apenas o combate ao desmatamento ganha maior atenção, mas também as iniciativas de reflorestamento, além da criação de áreas verdes urbanas. No Paraná, um projeto desenvolvido pelo Instituto Água e Terra fornece gratuitamente mudas nativas e frutíferas a quem tem interesse em ter o seu pedacinho de natureza. Entre as espécies estão araucária, imbuia, araçá, pitanga e eva-mate, cultivadas e ofertadas nos 19 viveiros florestais da autarquia espalhados pelo estado. Somente no primeiro semestre deste ano, o IAT distribuiu 600 mil mudas de espécies nativas, que são selecionadas de acordo com as características de cada região do Paraná. O volume é equivalente à regeneração de quase 800 campos de futebol. E o objetivo do órgão é chegar a 1 milhão de mudas distribuídas até dezembro. Interessados podem solicitar as árvores por meio do Sistema de Gestão Ambiental. Caso o pedido seja aprovado pela área técnica do IAT, o requerente recebe um e-mail com as instruções de retirada. Outra possibilidade é buscar as mudas em mutirões de distribuição realizados em eventos ou datas comemorativas. Agência Rádio Web, de Curitiba, William Sopa.
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6: Muito bem, estou de volta aqui, né? Agora 4 horas mais 3 minutos, 4 e 3. Uma ótima quinta-feira, hoje é dia 13, né? 13 de agosto. Minha amiga Jaqueline Scatolin está na audiência, Jaqueline lá do João de Paula, Renascença, está todo mundo ligado conosco também. Tá, né? Tudo de bom para vocês, uma ótima quinta-feira, final de semana está vindo aí, que seja um final de semana legal, abençoado, né? Repleto de coisas boas. Cristal FM, a mais central do sudoeste do Paraná, traz para você aqui um pouco mais de alegria no seu rádio, através da boa música, interagindo contigo, e você vai ajudando a fazer as programações musicais, né? É fácil, 999-165518, nosso fixo também, o 3525-1183. Algumas informações, né, que você quer obter, você quer algumas informações ou algo nesse sentido, números de telefone ou algo parecido com isso, o pessoal tem que ligar na secretaria, tá, pessoal? Tem que ser no 3525-1183. O WhatsApp aqui da rádio, esse que o 99916-5518 é mais para a interação aqui com o ouvinte, para para seu pedido de música, né? O seu recado, a gente vai atendendo ali, tá? A gente não pode responder o WhatsApp quando o pessoal manda o recado, que é somente a gente lê, né? Ou coloca no ar o áudio, assim vai, tá bom? Isso aqui é pra interação, é pra questão da participação dos ouvintes mesmo, informações e outros assuntos aí, é com o 3525-1183. Departamento comercial também da rádio, se quiser conversar com a Bruna ali, referente a comerciais também e tal, né? Tem o WhatsApp da rádio. Onde é que tá o WhatsApp da rádio aqui, homem? Vamos achar aqui o WhatsApp da rádio, da secretaria. Vamos ver qual que é o da secretaria aqui. Vamos achar. Vamos fazer ao vivo aqui, mano. Vamos fazer ao vivo o negócio aqui. Sumiu aqui? Vamos achar aqui. Você pode estar ligando, inclusive. Ou chamando ali a Bruna. Ela vai estar repassando para você detalhes também, né? Se você tem interesse em anunciar aqui com a gente, pode obter informações referentes também a outros assuntos aí, corriqueiros, assuntos do dia a dia, né? É o 99978-6527, tá? Adiciona ali já assuntos do departamento comercial. Beleza? Fala aí, bonito. Só apareceu também. O sol tá tímido, mas apareceu, né? Já dá pra secar a roupa também. Já dá pra. Já não verte mais água da calçada. Meu amigo Claudemir Cardoso, se estiver ouvindo a Cristal, manda pra nós a previsão para o final de semana. É difícil, que o rapaz trabalha muito, mas ele faz umas horas aí de vez em quando, ele faz um bico de meteorologista também. Pediu Catedral a Jaqueline? Catedral. Vamos trazer com quem aqui, será? Ela pediu com Leandro Leonardo. Aliás, é só Leandro que canta isso aí, né? Foi então, um abraço pro pessoal que tá na lida, na sintonia, pra você das farmácias, supermercados, pra você e também das lojas de roupas, calçados, pessoal que tá aí no trânsito, aquele abraço, tamo junto. 4 e 7.

0: Novidade do Corpialma aqui é Três Vícios, né? Teve Fidume Jeca também, Sol do Japão, novidade do Fidume Jeca. Leandro com Catedral, saudoso Leandro, deixou saudade, né? Saudades eternas, né?
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0: Leandro,
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0: Com a música Catedral na indicação. 4:18. Meu amigo Joraci, tudo bem por aí, Joraci? Um abraço. Joraci que tá sempre na escuta, sempre na sintonia da Cristão, né?
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0: Em Campo Irei ainda, Joraci. Grande abraço. Daqui a pouco vamos trazer aqui a recordação com o Sinuelo da Serra. Uma galdeira de respeito, já chegando. 4:18, loja Mix Preço. 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

Voltei para falar que Balaclava Fest anuncia sua maior edição para setembro. Considerado como um dos principais eventos da música indie e alternativa da América do Sul na atualidade, o Balaclava Fest dobra de tamanho neste ano de 2026 e anunciou sua 16ª e maior edição, que contará com 16 shows nacionais e internacionais divididos em 2 dias de programação. Realizado pela Balaclava Records, marca que atua desde 2012 no país com selo musical e produtora cultural, o festival acontece nos dias 26 e 27 de setembro, num sábado e domingo, no Toque Marine Hall, em São Paulo. O espaço tem capacidade para 4 mil pessoas e contará com 2 palcos com 8 shows por dia, em horários não conflitantes. Fique ligado, daqui a pouquinho eu volto com mais notícias do mundo da música. Até já!

Feito o break, daqui a pouquinho tem mais informação do mundo da música. Tô de volta, tô de volta. 4h22, onde você estiver, sou da Cristão FM, Marmeleiro, Paraná, meu amigo Taé. Como é que tá por aí, bicho, velho? Um abraço. Escondendo na chuva, dizendo que pelo jeito não demora muito pra chover, né? Vamos ouvir uma do Zé Rico, saudoso. Esse aqui, esse sucesso aqui não pode faltar numa quinta-feira, em plena quinta-feira, 16 com 23, né, Taé? Bom trabalho aí, tudo de bom, meu nobre.

0: Opa, tem Cosmo Express com Ronaldo Caldas. Milionário José Rico teve também, claro, quem disse que esqueci, quem disse que esqueci. Valdecir Moraes está se preparando, já já tem mais informação chegando aqui nas ondas da Cristal, né? Esta quinta-feira, hoje 13 de agosto. Hoje é o dia... Dia 13 é o dia internacional do canhoto. E hoje é o dia do esquerdo, o dia do canhoto. É. Hoje também, dia do economista aqui no Brasil, dia do psiquiatra também, né? Aqui no Brasil. Municípios de Riacho de Santana, Antas, na Bahia. De aniversário hoje, dia 13 do 8. Temperatura agora 21 graus. Tem previsão de chuva no final da tardinha aí, né? Pois é, pois é. 78% da umidade relativa do ar. Começamos aí o programa com 60 e alguma coisa. Já chega a 78, tá subindo, né? A umidade relativa do ar. Tudo indica que vem chuva aí, tá bem abafado também, né? As rajadas de vento nesse momento estão soprando de 30 a 40 quilômetros horários, tá? É, desse tipo aí. Vamos lá, informação chegando.
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2: Segundo o balanço divulgado pela Associação Brasileira dos Fabricantes de Motocicletas, Ciclomotores, Motonetas, Bicicletas e Similares Abraciclo, 190.794 motocicletas foram produzidas em julho no Polo Industrial de Manaus, representando aumento de 36% em relação a julho do ano passado e 45,8% ante junho. Assim, a indústria brasileira de motocicletas bateu recorde e alcançou o maior volume de produção para o mês de julho de sua história. Considerando-se o acumulado entre janeiro e julho deste ano, o setor também alcançou seu melhor resultado desde 2008, com a produção de 1.254.191 motocicletas, aumento de 9,9% sobre o mesmo período do ano passado. A maioria das escolas já debate o impacto das telas na saúde mental dos alunos. O número de instituições de ensino que discutem o tema passou de 62% em 2024 para 80% no ano passado, de acordo com a pesquisa TIC Educação. O levantamento é do Centro Regional de Estudos para o Desenvolvimento da Sociedade da Informação, ligado ao Comitê Gestor da Internet no Brasil. A pesquisa foi realizada por telefone e envolveu escolas públicas e particulares de áreas urbanas e rurais. No total, 2.404 gestores foram entrevistados. 75% deles disseram que se reuniram com mães, pais e responsáveis em 2025 para falar sobre o uso de tecnologias digitais no ambiente escolar. Em 2024, 60% haviam relatado ter proporcionado esse tipo de debate. Também aumentou o espaço para falar sobre o uso seguro, crítico e responsável dessas tecnologias, segundo o levantamento.
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0: Tô de volta aqui, 4h33, uma ótima quinta-feira. Tem pagode também aqui. Turma do pagode.

0: Ritmo Caliente. Daí Corpião, mas Ritmo Caliente. Grupo Sinuelo da Serra, para recordar aqui também, teve Bico de Teta e Turma do Pagode, só um pagode, mistura desse tipo aqui, só na Cristal, desse tipo. 4h41 agora, nosso Boteco 92 já está chegando na reta final, mas antes eu falo aqui para você, eu tenho um recado, aliás, dois recadinhos especiais para você, ó. 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

para falar que a boiadeira continua quebrando recordes de execução nas plataformas digitais e nas rádios, expandindo as fronteiras de seus shows pelo Brasil. A jovem cantora prepara o registro de um novo DVD focado em parcerias inéditas com grandes nomes da música sertaneja e do pop. Sua atual turnê conta com uma mega estrutura de arenas, trazendo elementos visuais tecnológicos e cenários importantes. Críticos apontam que o novo repertório consolida o subgênero agronejo de forma definitiva no mercado fonográfico nacional. É Que Eu Não Te Esqueci é a música de trabalho da Ana Castela, que está entre as mais tocadas do Brasil. Fique ligado, amanhã eu volto com mais notícias do mundo da música. Até lá, tchau!

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0: Léo Foguete e Panda, alguns defeitos, né? Panda Mercosul, deixa eu te amar, teve aí também Bob Robson, X Salada. É legal a história da música X Salada aí, o Bob Robson contando, né? Bem interessante.
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0: A história da música X Salada, né?
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0: É composição do.
1: Todo interesse.
0: Do Bob, né? Não é do Robson.
1: Por o caso, então,
0: é a composição do Robson, é isso aí.
1: Oh, não,
0: 4 para as 5, gente, amigo. Boteco tá encerrando, hein? Aquele abraço para ti. Muito obrigado pela companhia. O Chico já tá aí. Já tá ajeitando as modas aí para daqui a pouquinho no Mix da Saudade. Você continua com a gente pedindo sua música também. Vai ali, 9-9-16-5518. Ele vai selecionar as melhores para você até as 6 da tarde. Amanhã tem mais, a partir das 3 da tarde. Deus abençoe e proteja sempre nós, hein? Tchau, tchau.

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1: Quem vive na estrada sabe, dirigir raramente é a parte mais difícil da viagem. O desafio está na papelada, nos agendamentos que não batem, nos documentos espalhados e na quantidade de aplicativos que um motorista precisa abrir só para fechar uma entrega. O Trize, aplicativo criado pela Enestec, nasceu para resolver isso. Reunir toda a operação logística, do aceite do frete ao envio do comprovante, em um único ambiente digital. Reduzir trabalho e organizar informações virou questão de eficiência, afirma o diretor de sucesso do cliente da Enestec, Ervandil Prestes.
2: Não é de hoje que o transporte rodoviário brasileiro enfrenta desafios, né? Então, essa questão da tecnologia estar muito presente é algo que o embarcador já começou a olhar para isso e precisou digitalizar seus processos. O transportador começou também e, consequentemente, o motorista não pode ficar de fora. Então, isso acaba sendo muito importante para que haja maior eficiência e redução de custos através da eficiência, de parar de perder tempo com um retrabalho nesses processos de transportes no Brasil.
1: Os números confirmam o tamanho do problema. Segundo a Fundação Dom Cabral, cerca de 75% das cargas do Brasil passam pelas rodovias. Quem sente isso na pele é quem roda todos os dias. Um motorista, que preferiu não se identificar e vamos chamá-lo de Jackson, contou que já chegou a ter mais de 15 aplicativos diferentes no celular, só para dar conta do trabalho.
3: Antes de usar o Trize, meu principal problema era ter muito aplicativo no celular. Com o Trize isso já simplificou, né? E além do mais, quando surge qualquer dúvida, antes eu tinha que ligar para todo mundo. Hoje, dentro do próprio aplicativo, eu consigo já tirar todas as minhas dúvidas e fazer meu frete tranquilo. E o que mais mudou para mim no dia a dia é a facilidade de ter todas as informações na palma da mão. Então, todas as informações centralizadas.
1: Segundo a consultoria McKinsey & Company, 75% das empresas que já adotaram inteligência artificial na logística registraram aumento de produtividade e redução de custos operacionais. Na estrada, cada vez mais gente descobre que organização também é uma forma de dirigir melhor. Agência Rádio Web. Produção e reportagem, Décio Caramigo.
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Tudo bem? 5 da tarde, 5 minutos. Boa tarde, tudo bem, meu povo? Tudo certo? Tempo aí com cara de poucos amigos. Deu umas garoazinhas já no dia de hoje, esperando um bocadinho mais. Será que vem? Será que não vem? Aí é outros 500. E o tal do tempo não casou para não ser mandado. Boa tarde, cidade, interior, sudoeste, oeste, paranaense, extremo oeste, oeste, catarinense. Tomando um golzinho de água aqui. É verdade. Tudo de bom para você, para você e para você também. Dona de casa, secretário do lar, a você na lida. Garantindo aí o pãozinho nosso de cada dia nos teus afazeres. Você cortando as rodovias do sudoeste, meu amigo, minha amiga, circulando pelas ruas da cidade, ligadinhos na melhor programação, Cristal FM 92,9.

Children, é o ritmo aí do Pilion. 5 da tarde, 6 minutos e meio. Começamos bem, Magazine, Tic Tic Nervoso.

Maravilha, tá aí, Tic Tic Nervoso. Quem cantou pra gente foi o Magazine Roupa Nova, Meu Universo e Você.

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4: Ok, 5 da tarde, 18 minutos agora, 5 com 18, Mix da Saudade, LS Jack, Carla.

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1: Não apresentou ainda, vai apresentar daqui a pouquinho, né? Eita, mundão, velho. Ô, seu Chiquinho. Cristal 92,9, a mais central do sudoeste do Paraná. São 5 da tarde, mais 29 minutos. É, a vinhetinha entrou antes ali, mas já vamos se acertar por aqui, né? Você está ligado com a Cristal 92,9 e o programa Mix da Saudade. Agora sim, vamos lá com a edição Cristal Notícias.
2: Pela Copa Libertadores da América, tivemos ontem, quarta-feira, os três empates: Palmeiras 1, Cerro Porteño 1, Platense 1, Coquimbo Unido 1, Cruzeiro 1, Flamengo também 1. Hoje, às 19 horas. Jogam Mirassol e LDU, às 21h30, Rosário Central e Corinthians, pela ida, oitavas de final da Copa Libertadores. Na Copa Sul-Americana, Bragantino 0, Atlético Mineiro 1, Tigre 0, Montevideo City Torque 1. Hoje tem Vasco e Olímpia, às 19h, Santos e Macará, às 19h, Cienciano e Botafogo, às 21h30. Ontem, o PSG conquistou a Supercopa da Europa ao vencer o Aston Villa pelo placar de 2-1. Assim, o Paris Saint-Germain torna-se bicampeão da Supercopa e também já tinha sido bicampeão da Champions League, a Liga dos Campeões. A Copa Sudoeste de Futsal vem aí. Aconteceu nesta manhã de quinta-feira o arbitral na cidade de Salto do Lontra. Marmeleiro vai participar com o futsal feminino. Vai enfrentar na primeira fase as equipes de Pinhal de São Bento, Renascença e Boa Esperança do Iguaçu. E também no futsal masculino, Série Ouro, primeira divisão. Marmeleiro caiu no grupo D, vai enfrentar Salto do Lontra, Vitorino e Planalto. A Copa Sudoeste de Futsal deve começar no dia 1º de setembro.
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1: Velo, 5 da tarde, 31 minutos. 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

Ok, 5 da tarde, 46 minutos, ventinho de chuva aí agora. Verdade, será que vem? Será que não vem? Um abraço, meu amigo Nelson Baldo, acompanhando o programa. 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Ligadinhos com a programação Cristal 92.9. Vamos ouvir Irene Cara, What I'm Feeling.

surpreendem. Maravilha, Taíra, Vida Passageira, encerrando o nosso Mix da Saudade, deixando a última. Já já tem Oração da Ave Maria, depois tem Hora do Gaúcho. A última do Mix, Dana Summer, What's Tough, bora lá, gente.

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1: Ao contemplar a anunciação do anjo à Virgem Maria, observamos um outro mistério divino e humano, o da vocação. Este mistério da vocação encontra-se inscrito no mistério da anunciação, porque na vocação é sempre Deus que chama, e na anunciação estava Deus que chamava e a Virgem que era chamada. Aqui descobrimos as características da vocação. São inúmeras, mas algumas são próprias e típicas, e as encontramos na anunciação. Não ter medo do chamado vocacional é um processo de confiança que transforma o receio em disponibilidade para Deus. O medo é, muitas vezes, uma reação natural diante de decisões definitivas e da renúncia à zona de conforto, mas não deve ser um impeditivo para seguir o que se sente no coração. A vocação é um dom de Deus, um convite feito por um amigo Jesus Cristo e não uma invenção própria. Creia que Ele capacita quem escolhe, mesmo com as limitações humanas. Como Maria, diga sim, confia, não tenha receio, pois como ela encontrará a graça. Confie como Maria, exemplo de vocação, porque seu sim foi autêntico, generoso e corajoso, trocando os seus planos pessoais pelos planos de Deus. Entreguemos-nos a ela, porque o temor humano natural será superado pela fé e pela graça. Amém.
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6: Claro que sim, classificação mais do que livre. 18 horas, 3 minutos e meio. Boa noite, boa noite, boa noite, meu povo. Pra ti, pra ti, pra ti também. Bom mate amargo, bem cevado. É hora do recolhimento, meu povo. Pra você que trabalhou, que deu o dia, bom descanso. Pra você na hora extra. Pra você que vai pro trabalho essencial daqui a pouquinho, meu amigo, minha amiga, bom trabalho também, hein? Hoje é quinta-feira, já chegando o final de semana de novo. 13 de agosto de 2026, a partir de agora, o melhor da música gaúcha você confere aqui na Cristal FM 92,9, a mais central do sudoeste do Paraná. 469-9916-5518, WhatsApp, canal de comunicação Cristal FM. 18 horas, 4 minutos. Mocinho Aventureiro é a primeira, Teixeirinho.

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7: Muito bem, 18 horas 15 minutos, 18 com 15. Meu amigo Marcos Fabris, como é que está? Madalena, acompanhando o programa aí pelos lados da linha Macanhã. Tá lá o seu Marcelo, Francisco, também a dona Elza, a tia Lourdes, todos acompanhando, Michele, né? Todo mundo acompanhando aí o programa. Vai lá pro Marcos e pra Madalena em especial, o Gaúcho Sulino, meu sistema, depois tem Gildão de Freitas.

Muito bem, você ouviu aí o Gildão de Freitas cantando bonito aqui na programação Cristal FM 92,9, a mais central do sudoestão do Paraná. 18:22, vamos falando aqui do Shopping Barbeleiro, Shopping Renascença. 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Alô, amigo Fernando, um abraço. 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Ô, dona Regiane Borsato, homenageando o Testinha, né? O Adriano tá de aniversário hoje, parabéns, felicidades, muitos e muitos anos de vida, que papai do céu abençoe, né, dona Regiane Borsato? O Alisson Borsato, na peleia, tá fazendo o quê? Hoje é melado, né? Deve ser melado. Alacotachão, velho, de luxo. E o Arno, como é que tá por aí? Tá prechado o fogo lá, rapaz. Ai, que chique. Saiu um melado lá pelo tipo, então. A Paula, Antônio, a Vitória, fritando os peixes. O que que tem ali? Tem carpa. Parece um pacu aqui, né? É, eu acho que é um pacu. Carpa e pacu frito. Opa, bom também. E uma polenta, imagina se não vai ficar bom. Pediram aí o tordilho negro, tá rodando.

0: Bem, são 18 horas mais 29 minutos e mais umas quireras. 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Atenção para este aviso, atenção juventude. O secretário da Junta do Serviço Militar de Marbeleiro, Delmir Pavan, comunica aos cidadãos alistados no ano de 2026 que a inspeção de saúde para a seleção de jovens será realizada no dia 18 de agosto, agora, né? No pavilhão da Igreja Matriz, e será dividida em turmas. Uma às 7 horas da manhã e outra às 13 horas. Para saber o horário de cada um, os cidadãos deverão acessar o site alistamento.web.mil.br e para aqueles que não têm acesso à internet, deverão comparecer na Junta de Serviço Militar para maiores informações. 18 horas, 30 minutos, 30 segundos, Padre Reginaldo Manzotti.
1: 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Boa tarde, queridos filhos e filhas da Semana Nacional da Família, hoje quinta-feira. E hoje a palavra é perdão. Tem algo que você precisa perdoar? Aproveite agora. Na Semana Nacional da Família, a palavra, o desafio hoje é perdão. Em nome do Pai, do Filho e do Espírito Santo. Amém. Senhor, ao terminar esse dia, quero pedir a graça para que toda a família seja formadora de valores humanos e cristãos. Senhor Deus, que tendo Jesus Cristo assumido a condição humana na família, restabeleceu a primitiva unidade. Vivendo com Maria, vossa mãe, e São José, o pai adotivo, durante 30 anos em Nazaré, fez com que a família fosse valorizada e um instrumento de graça. É por isso que nesta tarde pedimos, Senhor Jesus, afastai de toda a família os males que ameaçam. Ajudai-nos a promover em nossas famílias e em todos os lares os sentimentos e os propósitos de união indissolúvel, de amor generoso, de fidelidade permanente e perseverança constante. Senhor Jesus, nós vos recomendamos de modo particular esta causa da minha família, que tanto necessito. Atendei-nos, Senhor. Escutai a nossa prece. Olhai com misericórdia para esta realidade, esta ferida familiar. Restaurai, curai e afastai este mal. Coloque a sua intenção. Nossa Senhora, que nas bodas de Caná dissestes a Jesus: eles não têm mais vinho. Nesta tarde, ó Mãe, tome esta prece e leve a teu Filho Jesus. Como fruto desta oração com Maria, roguemos a Jesus. Ave Maria, cheia de graça, o Senhor é convosco. Bendita sois vós entre as mulheres, e bendito é o fruto do vosso ventre, Jesus. Santa Maria, Mãe de Deus, rogai por nós, pecadores, agora e na hora de nossa morte. Amém. Sagrada Família de Nazaré, promovei em minha família o reavivar do amor, o despertar do diálogo e, acima de tudo, o perdão permanente. Que, de fato, as nossas famílias sejam formadoras de valores humanos e cristãos. Sagrada Família de Nazaré, rogai por nós. Amém.
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0: 18:35 e mais umas quirelas juntas aí, né? 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

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Bem pertinho ali do bairro Araucária, saída para Beltrão, pertinho do Zebe ali. Ah, Zebe, velho. Abraço. Não deu o sinal ainda aqui, não marcou presença, mas vai marcar, né? Grande Zé, um abraço para você, bom mate amargo, bem cevado. Melado batido, disse o amigo Alisson Borsato ali. Mas que beleza. Boa noite, dona Marlene Bonetti aí no pocinho, radião ligado. E o mate amargo bem cevado também. Vai sair aquela? Vai, já tá no ponto, é a próxima. E essa vai lá pra dona Salete Polita Halas, também Renascença, pro seu Valdir, que também estão mateando. Ah, seu Valdir aí na beira do Carcanhá. E aí, salada e as compotas, como é que estão as conservas aí? Tudo certo? Então lá pra dona Salete Polita Halas, pro seu Valdir e pra dona Marlene Bonetti aí no pocinho. A Sombra do Arvoredo é mais uma do Teixeira.

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0: Muito bem, né? 18:48. 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Como é que é, seu Valdir Halas? Boa noite.
1: Boa noite, que temos mateando aí.
0: Oi,
1: né?
0: Que beleza.
1: Que bom ter amigos assim, você sabe até a música que a dona Sarete gosta. E as conservas e a salada estão por aí, né? Temos pé de salada, conserva, agora vamos ter que fazer mais. Por aí, a partilheira, que ontem foi mais uns vidros.
0: Opa!
1: Tá no finzinho. Pimenta não temos mais.
0: Acabou as pimentas.
1: Cebola a gente sempre dá um jeito. Daqui a pouco já tem pimenta e vagem e de tudo um pouco, e pepino. E vamos enchendo, e vamos enchendo.
0: Tá certo então, né, seu Valdir Halas aí acompanhando o programa. A dona Salete mandou aqui, ó, que legal. Adivinhou que eu queria escutar essa música? Muito boa noite, seu Chico. Boa noite, dona Salete. Tudo de bom pra senhora aí, mais um pouco. E a dona Marlene Bonetti, que chegou a gravar a música lá, ó, quer ver, ó? Eita, que beleza, e o mate amargo correndo solto, né? Dona Marlene Bolete aí no pocinho. Um abraço pra vocês, obrigado pela audiência, obrigado pela companhia. 18:50, com 30 segundos, Birinson Campeiro.

0: Bem, tá aí a participação do João Chagas Leite, Desassossegos. Cristal FM 92,9, seu Zeca da Lacosta, Dona Alice, aí no 6.
1: Boa noite, seu Chiquinho.
0: Noite.
1: Mas você não manda parar de chover, homem. O que, que você tá fazendo, homem? Um abraço pra você, Chiquinho. Fica com Deus.
0: Amém, seu Zeca da Lacosta, Dona Alice, aí no quilômetro 6. Eu tô naquela situação, viu, seu Zeca? O último que fala, o primeiro que apanha. Mal menos assim, viu? Quem que foi lá, seu Valdir Alas? Seu Valdir vai contar um caos pra nós aqui, então vamos escutar mais um.
2: Ô, Chiquinho, acho que Oi. Nós podíamos pegar a Dona Salete e a Dona Marlene uma hora e deixar elas escutar um meio dia dessa música aí, né, já que elas gostam tanto. Cacuras gastam um quilo de erva tomando chimarrão junto.
0: Mas o Menote, né? Faz o Menote.
2: Nós morava aí, que viemos de Bom Sucesso pra Marmeleiro, nós morava aí na linha Pocinho.
0: Olha aí, ó.
2: Mas era pra frente, dá uns 2 quilômetros pra frente da comunidade.
0: A pernada.
2: Cansemos de passar pé aí na frente da casa dos Bonetti aí no já Pocinho. Na metade da viagem entre o Pocinho e Marmeleiro. Passava por ali, que era mais perto, né? Passava pra subir uma subidona lá. Mas cansemos de fazer umas viagens a pé aí do Marmeleiro até no Pocinho.
0: É uma pernada, né, seu Valdir? Não é com coisinha, não. Tem que preparar o físico pra fazer uns par de quilômetros aí a pé, né? 18 mais 51.

São 18 horas e 59 minutos com 30 segundos. Gente boa, não dá tempo para mais nada. Reta final aí do nosso programa. Desejando a você uma boa noite, um bom descanso. Revigorador, né? Para amanhã começar tudo de novo. Um abraço mais uma vez. Fiquem com Deus. Me coloquem em suas orações e até amanhã.

0: Em Brasília, 19 horas.
1: Está no ar a Voz do Brasil. As notícias do governo federal que movimentaram o país no dia de hoje.
2: Olá, boa noite.
0: Boa noite para você que nos acompanha em todo o país.
2: Quinta-feira, 13 de agosto de 2026.
0: Vamos aos destaques do dia.
2: Brasil registra mais de 62 milhões de empregos formais no mês de junho.
0: Dados são da RAIS, a Relação Anual de Informações Sociais, que é divulgada mensalmente. Graziele Bezerra.
3: Do total de empregos registrados em junho, a maior parte ficou com os trabalhadores seletivos e temporários, responsáveis por 48 milhões de vínculos.
2: Operação Arena. Investigação apura sonegação fiscal e lavagem de dinheiro na exploração de apostas de cota fixa e jogos de azar.
0: São apreendidos bens e valores de até R$1 bilhão. Luana Karen.
4: A investigação identificou indícios de utilização de uma complexa estrutura societária com o objetivo de conferir aparência de legalidade a operações relacionadas à exploração de apostas de cota fixa e de jogos de azar.
2: Já está em funcionamento modalidade de crédito para adimplentes.
0: Estratégia oferece condições mais favoráveis a trabalhadores informais que estão com dívidas em dia. Luciana Vasconcelos.
5: A medida permite contratar uma nova operação de crédito para quitar integralmente a dívida anterior.
2: Hoje, na apresentação da Voz do Brasil, Mariana Jungmann e Luciano Seixas.
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2: Mais de 62 milhões de vínculos de emprego ativos.
0: E o quadro do quadro do mercado formal do país em junho, segundo dados divulgados hoje.
2: Os números fazem parte da RAIS, levantamento que era realizado uma vez por ano e agora está sendo divulgado mensalmente.
3: Segundo os dados divulgados nesta quinta-feira, no mês de junho foram registrados 62.891.209 vínculos de trabalho ativos no país, cerca de 164 mil a mais do que o registrado no mês anterior, maio. No acumulado do primeiro semestre, o aumento no emprego formal foi de 3,6% em relação a dezembro de 2025, com 2 milhões e 200 mil novos vínculos. Do total de empregos registrados em junho, a maior parte ficou com os trabalhadores seletistas e temporários, responsáveis por 48 milhões de vínculos. Em seguida, vem os agentes públicos, ocupando 14 milhões e 300 mil postos, e as demais categorias com cerca de 430 mil vínculos ativos. O setor de serviços foi responsável pelo maior número de oportunidades, como explica Paula Montanher, subsecretária de Estatísticas e Estudos do Trabalho do Ministério do Trabalho e Emprego.
6: Todos os setores cresceram. O grupo que mais cresce é o grupo que a gente chama de serviços. Uma parte grande desses empregos são na administração pública, defesa, seguridade, educação e saúde.
3: Até junho, os dados da RAIS, a Relação Anual de Informações Sociais, eram divulgados uma vez por ano. Agora, o relatório é publicado mensalmente e traz também recortes como sexo, raça, cor e escolaridade. As mulheres, por exemplo, ocuparam mais de 29 milhões dos empregos em junho, cerca de 46% do total, um crescimento de 5,7% em relação à quantidade de postos que elas ocupavam em dezembro do ano passado. A RAIS também mostra um mercado de trabalho cada vez mais jovem e diverso, com maior presença de pessoas pardas e pretas em empregos formais e o crescimento nos vínculos de trabalhadores com até 24 anos de idade. Para o ministro do Trabalho e Emprego, Luiz Marinho, muitos jovens buscam a segurança da consolidação das leis trabalhistas.
7: Muita gente quer a segurança da CLT, quer o direito às férias, 13º, fundo de garantia, participação dos resultados. O que não quer, eventualmente, é salário baixo. Não quer um ambiente estressante. Não quer um ambiente assediador.
3: Em junho, a região sudeste liderou o emprego formal, sendo responsável por 47% dos postos de trabalho do país, com 29 milhões de empregos. Reportagem Graziele Bezerra.
0: Quem tem uma dívida e está em dia com os pagamentos também pode renegociar os valores.
2: Está disponível uma modalidade de crédito para essas pessoas, com juros de até 1,99% ao mês.
0: Saiba quem pode participar e um alerta: cuidado com os golpes que usam o nome do programa.
5: Já está funcionando modalidade de crédito voltada a trabalhadores que estão adimplentes ou com pequenos atrasos em suas dívidas junto a instituições financeiras. O crédito é voltado a trabalhadores informais, sem vínculo pela CLT. Não atende servidores públicos ou quem receba aposentadoria ou pensão do INSS. A medida permite contratar uma nova operação de crédito para quitar integralmente a dívida anterior. Quem explica é o secretário de Reformas Econômicas do Ministério da Fazenda, Regis Dudena.
8: Para pessoas que não têm acesso a essas linhas de consignado, a essas linhas baratas, que tomaram crédito, aí um crédito pessoal, sem garantias, normalmente créditos caros, e que estão pagando. Então são pessoas que, como o nome diz, né, desenrola adimplentes. São pessoas que estão adimplentes, que estão pagando essa sua conta, que estão atrasados em até, no máximo, 90 dias, mas já pagaram aí pelo menos 4 parcelas desse crédito e estão tendo aqui uma possibilidade de ter acesso a uma linha de crédito com taxas baixas, até no máximo 1,99 por mês, e vão poder diminuir a parcela que ela vem pagando mês a mês dessa dívida.
5: Também há possibilidade de contratação de crédito adicional de até 50% do saldo devedor da operação original, desde que a nova prestação não ultrapasse 90% do valor da parcela anterior. Ao contratar a operação, o beneficiário concorda com o bloqueio do CPF para apostas em plataformas de bets por 6 meses. O secretário Regis Dudena, do Ministério da Fazenda, alerta que a contratação deve ser feita diretamente pelos canais oficiais das instituições financeiras e orienta a desconfiar de anúncios que prometem aprovação imediata, mensagens com links, cobranças de taxas antecipadas ou pessoas que se ofereçam para intermediar a negociação.
8: Primeiro passo recomendado: vá você até a sua instituição financeira. Se for uma instituição financeira física que tenha lá a sua agência, vá conversar. Se for uma digital, use sempre o aplicativo daquela instituição que você já conhece, que você já tem cadastro. Cuidado para não aceitar muito ajuda de terceiros.
5: O Banco do Brasil e a Caixa Econômica já estão aptos a operacionalizar a modalidade de crédito. Outras instituições financeiras poderão aderir ao programa nos próximos dias. Os interessados devem procurar as suas instituições financeiras para se informar se estão participando do programa. Com locução de Luciana Vasconcelos, reportagem de Pablo Mundim.
2: A Polícia Federal investiga um grupo acusado de crimes financeiros em exploração de jogos de azar e apostas esportivas, nas chamadas bets.
0: Foram cumpridos mandados de busca e apreensão em 5 estados e o bloqueio de até R$1 bilhão dos envolvidos no esquema.
9: A Operação Arena apura a atuação de grupo empresarial em supostos crimes de sonegação fiscal, evasão de divisas e lavagem de dinheiro. A investigação identificou indícios de utilização de uma complexa estrutura societária e financeira, mantida no Brasil e no exterior, com o objetivo de conferir aparência de legalidade a operações relacionadas à exploração de apostas de cota fixa e de jogos de azar. De acordo com o secretário especial da Receita Federal, Robson Barreirinhas, o grupo iniciou a atividade na Paraíba em 2012.
10: Foi ampliando essa atividade, utilizando-se de um sofisticado esquema para ocultação de recurso, para lavagem de dinheiro, para evasão de recursos.
9: A investigação também identificou possíveis indícios de omissão de rendimentos e de sonegação de impostos. O secretário da Receita Federal, Robson Barreirinhas, destaca os prejuízos para o país.
10: As bets, elas se tornaram uma doença social no Brasil. E quando se fala de bets ilegais, esse problema é exponencialmente aumentado, porque a bet legal não tem nem mesmo a regulação que hoje existe no Brasil. Não existe, por exemplo, impedimento para crianças joguem em bets ilegais. Não há as ferramentas de autoexclusão, de autolimitação que foram impostas para as bets legais, prejudicando ainda mais a população brasileira.
9: o ministro da Fazenda, Dário Duriga, disse que as atividades da empresa no país já foram suspensas.
11: A gente já tem uma medida cautelar que suspende a atuação dessa empresa dentro de um processo de fiscalização que já vinha acontecendo, com troca de informação entre as demais autoridades. A gente tem conseguido viabilizar esse combate criminal, que envolve lavagem de dinheiro, envolve ocultação de patrimônio dessas empresas.
9: Ao todo, foram cumpridos 17 mandados de busca e apreensão em 14 localidades, nos estados da Paraíba, Sergipe, São Paulo, Rio de Janeiro e Paraná. A decisão também prevê a apreensão de bens e valores até o limite aproximado de R$1 bilhão. Reportagem Luana Karen.
2: Estão públicas mais de 2 mil páginas que autorizam 85 empresas de apostas a funcionarem no país.
0: A iniciativa faz parte da política de transparência ativa da Secretaria de Prêmios e Apostas, de acordo com o ministro da Fazenda, Dario Durigan.
11: Os principais documentos de todos esses processos já estão disponíveis, tanto documentos que embasam origem de recursos, quanto documentos da avaliação jurídica e até o documento que é o relatório final da nossa avaliação, que tem ali o contexto geral, quem são os sócios, qual é o ramo de atuação da empresa, qual é o negócio da empresa. Isso fica agora para todas as empresas que pediram autorização, isso fica público, cumprindo com esse compromisso de transparência ativa.
2: A publicação dos documentos está sendo realizada de forma gradual e sem comprometer a proteção das informações que possuem acesso restrito.
0: Ainda de acordo com o ministro Dario Durigan, cerca de 5 milhões de contas estão impedidas de fazer apostas no país.
2: Os bloqueios incluem 3 milhões de beneficiários de programas sociais.
0: Os dados podem ser encontrados na página do Ministério da Fazenda em gov.br/fazenda.
2: As vendas do comércio varejista cresceram 0,5% em junho, na comparação com maio.
0: Os dados são da pesquisa mensal de comércio divulgada nesta quinta-feira pelo IBGE.
12: O volume de vendas do comércio varejista teve um aumento de 0,5% no mês de junho em relação ao mês anterior. Mas a média para o trimestre encerrado em junho foi negativa em 0,3%. Entre as atividades com alta estão outros artigos de uso pessoal e doméstico, hipermercados, supermercados, produtos alimentícios, bebidas e fumo, móveis e eletrodomésticos e artigos farmacêuticos, médicos, ortopédicos e de perfumaria. Entre as atividades em queda estão livros, jornais, revistas e papelaria, tecidos, vestuário e calçados, combustíveis e lubrificantes. O gerente da Pesquisa Mensal de Comércio, Cristiano Santos, explica os resultados.
13: Então, das 8 atividades pesquisadas, 4 ficaram no campo positivo. O principal setor que teve crescimento foi de outros artigos de uso pessoal e doméstico. Ali tem resultados de vários nichos, dentre eles de lojas de departamento, lojas de brinquedos, e teve então um crescimento, foi o topo ali o que mais cresceu. O que mais caiu, né, dessas 8 atividades foi a atividade de tecidos, vestuário e calçados.
12: Na comparação com junho do ano passado, o volume de vendas no varejo aumentou 2,9%. No acumulado do ano, a alta é de 1,9%. Reportagem Luciana Colares de Holanda.
2: A estimativa para a produção de grãos na safra 2025-2026 deve ultrapassar 360 milhões de toneladas.
0: Segundo o levantamento divulgado hoje pela Conab, a Companhia Nacional de Abastecimento, se confirmado, o volume representa 8 milhões e 500 mil toneladas a mais do que no ciclo passado.
2: O milho e a soja juntos devem compor 90% do total da safra, como explica Silvio Porto, presidente da Conab.
14: Nós temos aqui 180,5 milhões de toneladas de soja, 143 milhões de toneladas de milho. A primeira safra de milho, que foi a grande recuperação, fez com que nós tivéssemos um aumento bastante expressivo. Nós saímos de 24,9 milhões de toneladas na safra anterior para quase 30 milhões.
0: Dentre os produtos de inverno, o trigo deve registrar 5 milhões e 800 mil toneladas.
2: A estimativa representa redução de 26,2%, principalmente por conta das chuvas no sul do país, como detalha o presidente da Conab, Silvio Porto.
14: O que nos preocupa é a questão do trigo. Nós tivemos uma queda muito acentuada de produção, de área no caso, além dessa queda muito significativa da área, serão as condições de chuva, né, em função do El Niño. Isso principalmente no Rio Grande do Sul poderá comprometer a qualidade desse trigo que será colhido nesse período.
0: Quem recebe ou utiliza Vale Alimentação e Vale Refeição deve ficar atento às regras para o uso desses benefícios.
2: A regulamentação, feita no final de julho, amplia a aceitação dos cartões, reduz custos para os estabelecimentos e reforça que os valores devem ser usados apenas na compra de alimentos e refeições.
0: Confira na reportagem como essas regras se aplicam a trabalhadores e estabelecimentos.
9: Localizado em um shopping de Brasília, o restaurante do empresário Pedro Mendonça faz parte de uma rede especializada em frutos do mar com mais de 30 anos de história. O comércio foi fundado pelo seu pai nos anos 90 e de lá para cá passou por adaptações. Entre elas, a variedade nas formas de pagamento. Segundo Pedro, oferecer o Vale Refeição como uma das alternativas ajuda a atrair novos clientes e facilita o acesso do público ao negócio da família.
15: A pessoa que usufrui desse Vale Refeição, ela ganha crédito, ela tem que usar ele, então ela dá preferência para usar, de fato, em restaurantes que ela possa aproveitar esse crédito. Então, eu vejo mais como o principal benefício é essa possibilidade de ter novos clientes.
9: Instituídos há mais de 50 anos por meio de lei, o Vale Refeição e o Vale Alimentação fazem parte do Programa de Alimentação do Trabalhador, o PAT. Os benefícios oferecidos pelas empresas aos colaboradores funcionam como um crédito para garantir uma alimentação adequada. Neste ano, um decreto estabeleceu novas regras para o programa. A principal mudança, de acordo com Rogério Araújo, coordenador do PAT do Ministério do Trabalho e Emprego, é o estabelecimento do teto de 3,6% nas taxas cobradas pelas operadoras sobre as transações. A medida acaba com as cobranças de tarifas elevadas que muitas vezes inviabilizavam a adesão de estabelecimentos às bandeiras de cartão.
16: Por isso a limitação das taxas e o prazo de liquidação é tão importante. Esses estabelecimentos comerciais menores, restaurantes pequenos, supermercados de bairro, esse estabelecimento não vai mais precisar usar o capital de giro para fazer essa movimentação. Ele vai ser pago ali dentro dos 15 dias e com a taxa muito mais baixa. Então ele não vai ter perda em aderir ao PAT.
9: O decreto determina ainda que as empresas emissoras que possuem mais de 500 mil usuários ativos devem adaptar até novembro deste ano seus sistemas para que os cartões de Vale Refeição e Vale Alimentação funcionem em qualquer maquininha de pagamento. Além disso, Rogério Araújo destaca que o texto reforça que os valores destinados aos auxílios devem ser utilizados exclusivamente para compra de alimentos e refeições.
16: Esse programa foi criado com a ideia de que a gente pudesse fazer uma alimentação segura para o trabalhador, uma nutrição adequada para que ele desenvolva as atividades, não tenha problemas nutricionais, evitando inclusive acidentes de trabalho, faltas ao trabalho. E aí, claro, a consciência do trabalhador tem que ser também nesse sentido, de consumir o seu Vale Alimentação e Refeição para o fim que é destinado, sem tentar fazer um uso inadequado, por exemplo, aquisição de produtos eletrônicos, ou ainda com essa venda do benefício.
9: Empresas, operadoras e estabelecimentos que descumprirem as regras estão sujeitos a sanções administrativas, com multas que variam de 5 mil a 50 mil reais. Quem descumprir a regulamentação também pode perder benefícios fiscais previstos na legislação. Reportagem Gabriela Noronha.
2: Estão abertas as inscrições para cursos de detecção precoce de câncer na atenção primária.
0: São 7 cursos online e gratuitos voltados para equipes de saúde.
2: O foco das capacitações está na prevenção e no diagnóstico rápido dos tipos frequentes da doença.
17: Profissionais da atenção primária à saúde podem se inscrever para 7 cursos gratuitos e 100% online para detecção precoce do câncer. A iniciativa traz qualificações como a detecção precoce de câncer, prevenção dos fatores de risco para cânceres, rastreamento organizado, detecção precoce de câncer do colo do útero e de mama e gestão de base populacional na atenção primária. Os cursos têm matrículas abertas por prazo indeterminado. Os cursos contribuem para o fortalecimento das redes de atenção à saúde e para a qualificação do cuidado ofertado à população. Eles fazem parte de iniciativa que apoia a organização e a qualificação dos processos de trabalho das equipes que atuam na atenção primária para a detecção precoce dos cânceres e a continuidade do cuidado. Além de cursos, são ofertados materiais técnicos e educativos a profissionais e gestores. Daniele Popov para a Voz do Brasil.
2: Professores e educadores de todo o país já podem escrever projetos que usam jogos interativos em sala de aula.
18: É a primeira edição do Prêmio Desenvolvimento em Jogo do Ministério da Integração e do Desenvolvimento Regional.
19: Será realizada a primeira edição do Prêmio Melhores Práticas do Desenvolvimento em Jogo e que está com inscrições abertas até o dia 30 de agosto. A premiação é voltada a práticas de aplicação do desenvolvimento em jogo em ambientes pedagógicos por docentes e facilitadores no ensino formal e não formal. O desenvolvimento em jogo é um material elaborado para comunicar conceitos da Política Nacional de Desenvolvimento Regional através de um jogo estilo RPG. É uma maneira interativa de experiência de aprendizado. O edital contempla práticas desenvolvidas no ensino fundamental e médio, na graduação e pós-graduação em projetos de extensão universitária, instituições comunitárias, escolas legislativas, escolas de governo e atividades formativas em colegiados de políticas públicas e municípios. Serão selecionadas 30 iniciativas pedagógicas distribuídas entre 10 categorias. O resultado final está previsto para ser divulgado em 9 de novembro. Dilson Santa Fé, para a Voz do Brasil.
2: O edital da premiação está disponível em gov.br/mdir.
18: Estudantes e pesquisadores de todo o país têm até esta sexta-feira, 14 de agosto, para se inscrever no Prêmio Jovem Cientista 2026.
2: A premiação busca estimular projetos com soluções inovadoras usando inteligência artificial.
20: Foi observando a rotina dos castanheiros no Vale do Javari, no Amapá, que a estudante Manuele da Costa Pereira desenvolveu um kit portátil para a produção de energia elétrica a partir do sol.
21: Durante essas expedições, a gente começou a observar e a vivenciar o dia a dia deles em campo. E aí, a partir disso, a gente começou a pensar sobre alternativas para melhorar a qualidade de vida deles, né? Que eles não tinham o básico nem para iluminar o acampamento à noite. Ou quando tinham, eram geradores movidos a óleo diesel, que são pesados e poluentes também. Esse kit ele funciona como um mini gerador de energia elétrica a partir do sol.
20: Foram 2 anos trabalhando no projeto, no Instituto Federal do Amapá. O empenho deu resultado e Manuele ganhou o Prêmio Jovem Cientista na categoria Estudante de Ensino Superior. Jovens pesquisadores interessados em seguir os passos de Manuele e concorrer ao prêmio têm até o dia 14 de agosto para inscrever projetos. O tema desta edição do Jovem Cientista é Inteligência Artificial para o Bem Comum. A ideia é que estudantes e pesquisadores apresentem projetos que explorem o potencial da IA para a solução de problemas reais, como melhoria de serviços públicos, ampliação do acesso à saúde e educação, inclusão digital e sustentabilidade ambiental. O presidente do Conselho Nacional de Desenvolvimento Científico e Tecnológico, o CNPq, vinculado ao Ministério da Ciência, Tecnologia e Inovação, Olival Freire Júnior, destacou a importância da premiação.
22: A particularidade desse prêmio, que é um prêmio para tentar fisgar um jovem promissor. Então, não é o prêmio para o pesquisador já consolidado. Então, é uma tentativa, nos mantendo na questão do futebol, de você olhar para a divisão de base e dizer, aquilo ali tem futuro.
20: Podem se inscrever para o Prêmio Jovem Cientista estudantes do ensino médio, superior, mestrado ou doutorado. Também são aceitas inscrições de mestres e doutores já formados, com idade até 39 anos. Reforçando, as inscrições vão até o dia 14 de agosto e podem ser feitas pelo site jovemcientista.cnpq.br. Com locução de Thaís de Araújo, reportagem Luana Karen.
18: Termina amanhã o prazo para que os candidatos pré-selecionados na segunda chamada do ProUni, o Programa Universidade para Todos, comprovem as informações da inscrição.
2: Os documentos devem ser apresentados diretamente na instituição de ensino para a qual o estudante foi selecionado.
18: Para saber mais, acesse acessounico.mec.gov.br.
2: E essas foram as notícias do Governo Federal.
18: Uma realização da Secretaria de Comunicação Social da Presidência da República.
2: Com produção da empresa Brasil de Comunicação.
18: E agora com as notícias do Poder Judiciário e do Congresso Nacional. Boa noite.
2: Boa noite para você. Até amanhã.
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6: Supremo Tribunal Federal confirma a decisão liminar do ministro Flávio Dino, que reconhece a omissão do Congresso Nacional na regulamentação da mineração em terras indígenas.
23: STJ afasta a prescrição em ação indenizatória sobre os crimes de maio. Pedidos serão analisados pela Justiça Paulista.
6: TSE condena vereador por violência política contra colega mulher.
23: Boa noite, eu sou Arthur Filho.
6: E eu sou Walter Lima.
23: Supremo Tribunal Federal confirma a decisão liminar do ministro Flávio Dino, que reconhece a omissão do Congresso Nacional na regulamentação da mineração em terras indígenas.
6: O caso concreto envolve o território Cinta Larga, que abrange cerca de 2 milhões e 700 mil hectares, localizados na divisa entre os estados de Rondônia e Mato Grosso. Marta Ferreira.
24: A Constituição não impede que haja mineração em territórios indígenas, mas condiciona isso à autorização do Congresso Nacional, à consulta às comunidades afetadas e à garantia de participação nos resultados da atividade. Até o momento, no entanto, o Legislativo não definiu as regras para a atividade. Diante dessa situação, a coordenação das organizações indígenas do povo Cinta Larga entrou com ação no Supremo. Em fevereiro, o ministro Flávio Dino, relator do caso, concedeu medida cautelar e reconheceu a existência de omissão inconstitucional do Poder Legislativo, entendimento que foi referendado pelo plenário do STF nesta quinta-feira.
23: Na abertura da sessão plenária desta quinta-feira, o presidente do Supremo Tribunal Federal, ministro Edson Fachin, anunciou apoio ao ministro Flávio Dino, que vem sofrendo ameaças. Vamos ouvir um trecho da fala do ministro.
25: A presidência do Supremo Tribunal Federal, em nome deste tribunal, manifesta solidariedade ao ministro Flávio Dino e reconhece que ameaças à segurança física dos ministros e familiares devem ser apuradas com rigor. A Secretaria de Polícia Judicial do Supremo Tribunal Federal colaborará com as autoridades públicas para a plena elucidação dos fatos e pela responsabilização, inclusive penal, de quem tiver praticado crimes.
6: O presidente do STF também defendeu a democracia, a Constituição Federal e as liberdades fundamentais, como a liberdade de imprensa.
23: STJ afasta a prescrição de 5 anos em ação civil pública de indenização sobre os chamados crimes de maio, ocorridos em São Paulo em 2006.
6: O processo voltará à primeira instância, que deverá analisar os fatos e os pedidos de reparação. Fátima Uchoa.
26: Os crimes de maio foram uma série de episódios violentos marcados por ataques do primeiro comando da capital contra forças de segurança e pela reação policial, que causaram mais de 500 mortes, muitas em situações não esclarecidas. Na origem, o Ministério Público de São Paulo reuniu pedidos de reparação individual e coletiva, incluindo danos, assistência, preservação da memória e medidas de não repetição. Seguindo o voto do relator ministro Teodoro Silva Santos, a maioria da primeira sessão do STJ considerou alegações de execução sumárias, desaparecimentos de pessoas, participação ou omissão de agentes públicos e falhas nas investigações. Também considerou os compromissos internacionais assumidos pelo Brasil na proteção dos direitos humanos.
23: TSE condena vereador por violência política contra colega mulher.
6: O caso é de Nova Friburgo, no Rio de Janeiro. Fábio Ruas.
3: A vereadora Priscila Pita, do PT, foi vítima de violência política de gênero praticada pelo vereador José Sebastião Rabelo, do Solidariedade, na Câmara Municipal de Nova Friburgo. Sebastião foi condenado a 1 ano de reclusão e teve os direitos políticos suspensos. O TSE ainda declarou José Sebastião inelegível. Para o relator do caso no TSE, ministro Dias Toffoli, o vereador submeteu a colega a constrangimentos, humilhações e ameaças, com discriminação de gênero, com o objetivo de impedir ou dificultar o pleno exercício de mandato de vereadora.
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23: A você, uma boa noite.
6: E até amanhã.
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7: Eu sou Paula Groba.
8: E eu sou Humberto Pinheiro.
7: E estes são os destaques de hoje do Jornal do Senado, que começa agora.
8: Senado aprova liberação de dinheiro para socorro a vítimas de desastres naturais.
7: Redução de tributos sobre combustíveis e isenções para a Copa Feminina de 2027 são aprovadas.
8: Senado aprova mudanças em imposto para dar mais segurança ao produtor rural.
7: Boa noite.
8: Boa noite.
7: O Senado aprovou a garantia de recursos para o socorro e a assistência a vítimas de enchentes e secas no país. Senadores aprovaram um crédito extraordinário de 305 milhões de reais.
8: O dinheiro deve beneficiar cerca de 1 milhão e 600 mil pessoas. Repórter Alexandre Campos.
10: O dinheiro está sendo destinado a cobrir despesas urgentes e imprevisíveis relacionadas a ações emergenciais de socorro a vítimas, à assistência humanitária e ao restabelecimento de serviços essenciais em diversas regiões do país. O Poder Executivo justificou o pedido de gasto extra, já que o país, no início deste ano, experimentou eventos climáticos diversos, com estiagem em algumas regiões e excesso de chuvas em outras. Em comum, mortes, destruição e deslocamento forçado de pessoas, o que exigiu a liberação do dinheiro de forma emergencial. A relatora da medida provisória na Comissão Mista de Orçamento foi a senadora Tereza Cristina, do PP de Mato Grosso do Sul. Ao apresentar relatório favorável ao texto, ela chamou a atenção para a necessidade de o governo adotar uma postura preventiva, já que muitos desastres se repetem ano após ano.
11: Defesa Civil não espera. Diante de desastres que já atingiram milhões de brasileiros, socorrer as vítimas é dever do Estado, não favor de governo. O desastre é sempre uma tragédia, mas não é uma surpresa. Um país que, estação após estação, precisa correr para socorrer aquilo que poderia ter prevenido, não enfrenta um problema de imprevisibilidade. Enfrenta um problema de planejamento.
10: Pelo texto da MP, que segue para promulgação, 1 milhão e 600 mil pessoas devem ser atendidas com os recursos liberados.
7: Senadores também autorizaram 3 operações de crédito da cidade de São Paulo com bancos internacionais. 2 delas financiam um programa de redução da emissão de gases poluentes por meio da eletrificação de frota de ônibus. Os empréstimos serão com o Banco Interamericano de Desenvolvimento e com o Banco Internacional para Reconstrução e Desenvolvimento, num total de US$ 496 milhões e 600 mil dólares.
8: A terceira operação será destinada ao Avança Saúde 2, programa de reestruturação da rede hospitalar do município de São Paulo. Os projetos seguem para promulgação.
7: Avançou no Senado o projeto que amplia a transparência das informações que faculdades e universidades devem fornecer aos alunos.
8: Documentos como credenciamento e autorização dos cursos deverão ser apresentados no início de cada período letivo. Repórter Rodrigo Rezende.
13: Instituições de ensino superior deverão apresentar aos alunos, de forma simples e acessível, os atos de autorização e reconhecimento dos cursos superiores oferecidos. A medida deve ser feita no início de cada período letivo. Projeto com esse objetivo da senadora Jussara Lima, do PSD do Piauí, foi aprovado pela Comissão de Educação do Senado. O senador Espiridião Amin, do Progressistas de Santa Catarina, apresentou o relatório favorável ao projeto feito pelo senador Confúcio Moura, do MDB de Rondônia.
0: Conferindo segurança aos estudantes quanto à qualidade da instituição e segurança quanto ao curso em que estudam ou estudaram, bem como à sociedade que terá assegurada a formação adequada dos novos profissionais. A expansão quantitativa do ensino superior tem demandado esse tipo de cuidado.
13: A instituição também fica obrigada a apresentar aos estudantes no início do período letivo os programas dos cursos e demais componentes curriculares, sua duração, requisitos, qualificação dos professores, recursos disponíveis e critérios de avaliação. O projeto segue para análise da Câmara dos Deputados.
7: E a Comissão de Constituição e Justiça aprovou o projeto que cria o Estatuto dos Cães e Gatos, com deveres para os tutores, como alimentação adequada, vacinação e proteção contra o abandono. O texto também regulamenta os animais comunitários e estabelece regras para garantir o bem-estar dos animais. A proposta segue para a Comissão de Meio Ambiente.
8: Também avançou no Senado um projeto que aumenta as penas para maus tratos e permite, em casos de crueldade praticada por crianças e adolescentes, a aplicação da medida socioeducativa de internação. Repórter Bruno Lourenço.
9: O projeto de lei inclui ações contra animais praticadas com crueldade extrema ou com potencial concreto de causar lesão grave ou morte, como nova hipótese de internação para menores de idade. A proposta também aumenta penas para maus tratos contra animais em geral. A relatora, senadora Leila Barros, do PDT do Distrito Federal, defendeu o maior cuidado com os animais.
12: A vedação à crueldade, ela constitui fundamento central do direito animal brasileiro e confere proteção aos animais individualmente considerados. Essa proteção constitucional também se relaciona à dignidade da pessoa humana na medida em que a submissão de animais à crueldade degrada os próprios valores éticos que devem orientar as ações humanas considerados. Essa proteção constitucional também se relaciona à dignidade da pessoa humana na medida em que a submissão de animais à crueldade degrada

0: Tributos sobre combustíveis e isenções para a Copa do Mundo Feminina de 2027.
1: O texto também inclui isenções para a produção de fertilizantes e exploração dos chamados minerais críticos. O repórter Pedro Pincer tem mais informações.
2: O projeto prevê a redução de tributos federais sobre a importação, a produção e a venda de óleo diesel rodoviário, biodiesel, gasolina, etanol e querosene de aviação. Segundo o texto, o que o governo deixar de arrecadar será compensado pelo aumento da receita após o início do conflito entre Irã e Estados Unidos em fevereiro deste ano. A relatora, senadora Tereza Leitão, do PT de Pernambuco, destacou a importância da aprovação do texto para o setor de combustíveis em um cenário de conflito iminente entre grandes produtores.
3: Felizmente, o Brasil adotou algumas medidas, como a redução de tributos federais e a concessão de subvenções a produtores e importadores, condicionadas à redução equivalente do preço de venda, que amorteceram o choque sobre os preços domésticos. No caso da gasolina e do GLP, as diferenças entre os preços pré-guerra e os atuais são inferiores a 5%. É necessário, contudo, que essas políticas se mantenham.
2: Entre as medidas para os produtores rurais, o texto reduz de 50% para 30% o limite da receita com exportação para que a empresa possa deixar de pagar o imposto sobre bens e serviços e a contribuição sobre bens e serviços. A União poderá conceder até 5 bilhões de reais em créditos fiscais para a produção de fertilizantes, matérias-primas, remineralizadores e bioinsumos entre 2027 e 2031. A proposta também prevê medidas como regras para a destinação de recursos a hospitais inteligentes de alta complexidade e benefício fiscal para a FIFA para a realização da Copa do Mundo de Futebol Feminino em 2027. O texto segue agora para a sanção presidencial.
0: E quem produz no campo pode ter mais segurança na hora de calcular o imposto sobre sua propriedade. A Comissão de Assuntos Econômicos aprovou mudanças no ITR, o Imposto Territorial Rural, para evitar que benfeitorias e investimentos feitos pelo produtor aumentem indevidamente a cobrança.
1: A proposta agora segue para análise da Câmara dos Deputados. Repórter Marcela Cunha.
4: O texto busca dar mais segurança no cálculo do Imposto sobre a Propriedade Territorial Rural, o ITR, principalmente na definição do valor que serve de base para a cobrança, que é da terra nua, ou seja, sem construções e melhorias. Autor da proposta, o senador Jaime Campos, do União de Mato Grosso, afirma que o modelo atual gera insegurança para produtores rurais.
5: O atual modelo, o cálculo do ITR, ele é incoerente e injusto, vamos ser honestos aqui. O preço de mercado, lamentavelmente, às vezes não é compatível. O problema prejudica muitos produtores rurais do nosso Brasil.
4: A proposta também prevê que o ITR não seja cobrado sobre imóveis rurais invadidos quando a ocupação impedir o uso econômico da propriedade e permite que o contribuinte apresente um contralaudo técnico válido por 5 anos quando discordar dos valores usados pela Receita Federal para calcular o valor da terra.
1: Com edição de Paula Groba e trabalhos técnicos de João Lira, o Jornal do Senado fica por aqui. Acompanhe agora as notícias da Câmara dos Deputados. Boa noite.
0: Boa noite e até amanhã.
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7: Câmara cria benefício fiscal para empresas de combustíveis e fertilizantes.
8: Projeto cria fundo para financiar exportador atingido por tarifas dos Estados Unidos.
7: Plenário obriga a realização de check-ups periódicos para mulheres no SUS.
8: Deputados fixam regras para reconhecimento facial em espaços públicos.
7: Boa noite. Na primeira semana de esforço concentrado antes das eleições, os deputados aprovaram várias matérias. Entre elas, a Câmara aprovou regras para o uso de reconhecimento facial em espaços públicos, como informa o repórter Antônio Vital.
9: A Câmara dos Deputados aprovou o projeto que define regras para o uso de sistemas de reconhecimento facial por órgãos do governo e nos serviços públicos essenciais, como ônibus e metrô. O projeto, apresentado pelo deputado Rodrigo Gambale, do Podemos de São Paulo, permite o uso do reconhecimento facial em estações de metrô, trem e ônibus, no interior de composições e plataformas, nas ruas, edifícios públicos e repartições administrativas. Mas o texto prevê ressalvas. De acordo com a proposta, uma pessoa não poderá ser abordada, detida ou ter seus direitos restringidos apenas porque foi identificada

0: por um sistema automático. Antes de qualquer medida, a identificação terá que ser conferida por uma pessoa. O mesmo vale para o envio de alertas a órgãos de investigação criminal. O texto também proíbe o uso do reconhecimento facial para perseguição de pessoas ou grupos por motivos discriminatórios, políticos, ideológicos ou religiosos. Fica ainda proibida a vigilância em massa sem motivo específico, bem como o monitoramento de áreas sensíveis, como banheiros, vestiários e locais de culto. Já o tratamento de dados biométricos só poderá ocorrer em atividades de investigação ou segurança pública, controle de acessos a locais restritos com consentimento do titular, prevenção de fraudes, busca de pessoas desaparecidas, localização de foragidos da justiça, prevenção de atentados, apoio a ações de defesa civil ou resposta a emergências. Relator em plenário, o deputado Sinaldo Bulhões Júnior, do MDB de Alagoas, defendeu que a tecnologia pode fortalecer a segurança em locais de grande circulação e ajudar as forças policiais na localização de foragidos e de pessoas desaparecidas. Ele também argumentou que a regulamentação é necessária porque o reconhecimento facial já vem sendo usado por estados e municípios sem regras nacionais unificadas.
1: A eficácia desses sistemas é demonstrada pelos diversos casos recentes em que suspeitos e condenados por crimes bárbaros ficam identificados e presos pela polícia graças à tecnologia do reconhecimento facial. Os sistemas de reconhecimento facial e os demais meios automatizados de identificação biométrica apresentam ainda outras vantagens. Eles mostram-se dissuasórios de delitos como assédios em transportes públicos.
0: O projeto também prevê regras de governança e transparência. Os sistemas terão que manter registros de auditoria, adotar criptografia e controle de acesso às bases de dados, além de realizar testes periódicos de precisão. Obriga ainda o poder público a priorizar tecnologias certificadas em relação à neutralidade racial e à correta identificação de características físicas. A fiscalização caberá à Autoridade Nacional de Proteção de Dados, a ANPD. O projeto que estabelece regras para o uso de reconhecimento facial em espaços públicos agora será analisado pelo Senado. Rádio Câmara de Brasília, com informações de Daniele Lessa, Antônio Vital.
2: Educação.
3: Os deputados aprovaram proposta que impede a retenção dos recursos do fundo que financia a conectividade das escolas públicas. O governo foi contra a medida, como explica a repórter Ana Raquel Macedo.
4: O plenário da Câmara aprovou o projeto que impede que o governo retenha os recursos do Fundo de Universalização dos Serviços de Telecomunicações, o FUST. O FUST é destinado a financiar a expansão da infraestrutura de comunicações, a conectividade de escolas públicas, a cobertura em áreas rurais e remotas e a conexão de pontos de interesse público. O fundo é financiado por empresas de telecomunicações que contribuem com 1% de sua receita operacional bruta. Além de tornar os recursos do FUST não sujeitos a contenções orçamentárias, a proposta também prorroga por mais 5 anos o benefício de redução de até 50% da contribuição ao FUST para empresas do setor que investirem recursos próprios em programas aprovados pelo Conselho Gestor do Fundo. O projeto foi apresentado pelo deputado Juscelino Filho, do PSDB do Maranhão, e recebeu parecer favorável da relatora, deputada Maria Rosas, do Republicanos de São Paulo. No plenário, foi aprovado com 333 votos favoráveis e 91 contrários. A bancada do governo criticou a proposta. O deputado Tarcísio Mota, do PSOL do Rio de Janeiro, defendeu o uso do FUST para levar conexão às escolas, mas questionou os critérios para a proibição de retenção dos recursos.
5: Na hora que a gente está falando em gastos sociais, contingencia, e na hora que a gente está falando de outras coisas, como esse, que embora seja para escolas, ele é definido por um conselho gestor da própria empresa, aí não pode contingenciar.
4: Já o autor da proposta, deputado Juscelino Filho, ex-ministro das Comunicações do governo Lula, disse estranhar a falta de apoio da bancada governista. Ele disse que o fundo, criado no ano 2000, ficou mais de 20 anos sem ser usado.
6: Estamos garantindo o não contingenciamento do FUST, garantindo a sua renovação por 5 anos para que os projetos, todos os mecanismos que são aprovados no Conselho Gestor, onde tem representantes de vários ministérios, sejam executados.
4: O projeto que impede que o governo retenha os recursos do Fundo de Universalização dos Serviços de Telecomunicações, o FUST, seguiu para a análise do Senado. Da Rádio Câmara de Brasília, com informações de Antônio Vital, Ana Raquel Macedo.
2: Justiça.
7: A Câmara aprovou o projeto que reajusta o valor das custas na Justiça Federal. Entenda a questão com o repórter Márcio Aquiles Sardi.
8: O plenário da Câmara aprovou o projeto que reajusta o valor das custas processuais cobradas pela Justiça Federal. As custas são os valores que as partes de um processo têm que pagar para cobrir os gastos com os serviços da Justiça durante um processo. Elas funcionam como uma taxa para manter o trabalho de juízes, servidores, cartórios e atos como citações e perícias. O projeto apresentado pelo Superior Tribunal de Justiça, o STJ, também cria um fundo para financiar a modernização da Justiça Federal. E esse fundo não poderá ser usado para pagar salários. A proposta define valores para as custas relativas às diversas etapas dos atos judiciais. As custas de uma ação civil, por exemplo, correspondem a 2% do valor das causas e variam de um valor mínimo de R$ 112 até o máximo de R$ 62 mil. De acordo com o projeto, os valores serão corrigidos a cada 2 anos e ficarão isentos do pagamento pessoas que ganham menos de R$ 5 mil por mês, o governo federal, estados e municípios. Também ficam isentos o Ministério Público, a Defensoria Pública e os autores de ações populares, ações civis públicas e ações coletivas. A proposta teve como relator no plenário o deputado Rubens Pereira Júnior, do PT do Maranhão. Ele disse que o reajuste do valor e a criação do fundo vão ajudar a melhorar os serviços da Justiça Federal.
9: Esse fundo vai permitir melhor aparelhamento da Justiça Federal, vai permitir maior interiorização da Justiça Federal, vai permitir que nós ampliemos a quantidade de mutirões da Justiça Federal e que, portanto, sem dúvida alguma, vem em boa hora para melhorar a prestação de serviço jurisdicional no nosso país.
8: O projeto que reajusta o valor das custas processuais cobradas pela Justiça Federal foi enviado para sanção presidencial e pode virar lei. Da Rádio Câmara de Brasília, com informações de Antônio Vital, Márcio Aquiles Sardi.
2: Transportes.
3: O plenário da Câmara aprovou punição para quem usar veículo ou embarcação para abandonar animais. O repórter Marcelo Larcher nos traz as razões para a proposta.
10: A Câmara dos Deputados aprovou o projeto que altera o Código de Trânsito e a Lei de Segurança do Tráfego Aquaviário para tornar infração gravíssima o uso de veículo ou embarcação para abandonar animais. A punição será multa multiplicada por 10 e suspensão do direito de dirigir por 12 meses. No caso de abandono de cão ou gato, a suspensão do direito de dirigir será maior, de 18 meses. Se o abandono resultar em morte, atropelamento ou lesão do animal, a multa será aplicada em dobro. Em caso de reincidência no período de até 24 meses, o motorista terá a Carteira Nacional de Habilitação cassada. As mesmas regras valerão para quem usar embarcação, como barco a motor, lancha ou moto aquática, para abandonar animais em locais como rios, lagos e represas. Relator da proposta, o deputado Fred Costa, do PRD de Minas Gerais, argumentou que o abandono de animais é uma forma grave de crueldade e que o uso de veículo torna a conduta ainda mais reprovável. Segundo ele, muitas vezes o animal é levado para um local distante justamente para dificultar o retorno, o resgate ou a identificação do responsável. O relator também afirmou que esse tipo de abandono aumenta o sofrimento do animal e o risco de morte, atropelamento, fome, sede, doenças, exposição ao clima e ataques de outros animais. No caso das vias públicas, ele destacou ainda o risco para a segurança do trânsito. No plenário, o relatório foi lido pelo deputado Luiz Lima, do Novo do Rio de Janeiro, que defendeu a proposta.
11: Esse projeto traz a possibilidade do motorista ter a sua cassação em relação à sua habilitação, se ele for um reincidente de abandono de animais no prazo de 24 meses, e parabenizar o deputado Fred Costa.
10: O plenário aprovou ainda a medida provisória que destina R$ 305 milhões ao Ministério da Integração e do Desenvolvimento Regional. O objetivo é financiar ações de proteção e defesa civil em resposta a desastres naturais como chuvas intensas e secas, que afetam diversas regiões do Brasil. A medida provisória e o projeto que pune o uso de veículo ou embarcação para abandonar animais seguiram para análise do Senado. Da Rádio Câmara de Brasília, com informações de Daniele Lessa e Antônio Vital, Marcelo Larcher.
2: Saúde.
7: A Câmara aprovou o projeto que obriga a realização de check-ups periódicos para mulheres no SUS. O texto já pode seguir para a sanção presidencial e virar lei, como nos informa Ana Raquel Macedo.
4: A Câmara dos Deputados concluiu a aprovação do projeto que obriga o Sistema Único de Saúde, o SUS, a disponibilizar check-ups anuais para as mulheres, com consultas médicas e exames. O projeto, apresentado pela deputada Nelly Aquino, do Podemos de Minas Gerais, foi aprovado pela Câmara em 2024 e, depois disso, foi alterado pelo Senado. O texto prevê que o SUS deverá oferecer o serviço com base em critérios baseados nas doenças e problemas de saúde com maior incidência, de acordo com critérios epidemiológicos. Também obriga a realização de campanhas para conscientizar as mulheres sobre a prevenção de doenças. Entre os exames previstos estão os destinados a identificar casos de hipertensão arterial, diabetes e doenças relacionadas ao colesterol. A prevenção de doenças cardíacas e de casos de câncer foi a principal justificativa da autora para a necessidade do check-up anual das mulheres na rede pública de saúde. Ao retornar para a Câmara, depois de ser modificado pelo Senado, o projeto foi defendido também pelo relator, deputado Paulo Soares, do Podemos de São Paulo.
12: Projeto fundamental no cuidado com a saúde preventiva de todas as mulheres do nosso país. É importantíssimo que a gente possa debater a situação da saúde preventiva, criando mecanismos que deem condições, inclusive, de diagnóstico precoce, por exemplo, das doenças oncológicas.
4: O projeto que propõe check-up anual para mulheres na rede pública de saúde também prevê campanhas de divulgação sobre a importância das atividades físicas, orientações sobre saúde mental e sobre o calendário de vacinas. Depois de aprovado pelo plenário, o projeto seguiu para a sanção presidencial e pode virar lei. Da Rádio Câmara de Brasília, com informações de Antônio Vital, Ana Raquel Macedo.
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2: Economia.
3: A Câmara aprovou um projeto que cria benefícios fiscais para empresas de combustíveis, terras raras e fertilizantes. O repórter Antônio Vital acompanhou a votação.
0: A Câmara dos Deputados aprovou o projeto do governo que permite que o excesso de arrecadação provocado pelo aumento do preço dos combustíveis registrado desde o início do ano se transforme em subsídio e subvenções para empresas do setor. O objetivo é reduzir o impacto da guerra entre os Estados Unidos e Irã nos preços do óleo diesel, biodiesel, gasolina, etanol e querosene de aviação. A proposta reduz a alíquota de tributos federais sobre a importação, produção e comercialização desses combustíveis. As empresas terão direito ainda ao uso de créditos tributários para descontar o pagamento de tributos, como PIS/PASEP e COFINS. A medida vale apenas para esse ano, mas a empresa que não utilizar os créditos em 2026 poderá descontar do pagamento da CBS, tributo criado pela reforma tributária que começará a ser cobrado no ano que vem. O projeto também autoriza o governo a conceder créditos fiscais a empresas produtoras de fertilizantes entre 2027 e 2031, dentro do limite total de R$1 bilhão por ano. A relatora, a deputada Marussa Boldrin, do Republicanos de Goiás, alterou o texto original do governo e acrescentou na proposta benefícios para empresas do setor de minerais críticos e estratégicos e aquelas envolvidas na realização da Copa do Mundo Feminina. Excepcionalmente, os benefícios tributários concedidos a essas empresas ficam de fora de exigências previstas na Lei de Responsabilidade Fiscal. Dessa forma, obrigações como estimativa de beneficiários, metas de desempenho e mecanismos de avaliação de resultados deixarão de ser cobradas, o que vai valer apenas para este ano. A proposta também determina que os mesmos benefícios fiscais para a cadeia dos combustíveis fósseis sejam concedidos à dos biocombustíveis, para não provocar distorções no setor. Autoriza ainda o uso de créditos tributários pelas empresas produtoras de etanol. A relatora Marussa Boldrin justificou a importância da proposta.
14: Quando o mundo entra em crise, quem não pode pagar a conta é o brasileiro. Não pode ser o caminhoneiro na hora de abastecer, não pode ser a mãe de família quando a conta chega lá no supermercado, não pode ser o produtor rural quando coloca o trator para trabalhar. E muito menos podemos cometer os erros de tirar a competitividade do biocombustível, fruto de quem produz energia limpa, dentro do nosso país.
0: O texto final aprovado contém limites para benefícios fiscais e subvenções, que na prática são uma espécie de ajuda financeira às empresas. Para os produtores de álcool, esse limite será de R$1,2 bilhão por ano. As empresas beneficiadas terão que ser aprovadas pela Receita Federal. O projeto foi aprovado por 318 votos contra 113, com críticas da oposição, como as feitas pelo deputado Luiz Lima, do Novo do Rio de Janeiro.
15: Se nós fizéssemos conta nessa casa, como a gente faz conta na nossa própria casa, a gente não votaria a favor de um projeto como esse, que à primeira vista pode ser benéfico numa redução ali do preço do combustível, mas é uma bomba num lado da sociedade que está precisando de algo muito mais importante e vital.
0: Apesar das alterações feitas no texto original, o governo defendeu a aprovação do projeto, como disse a deputada Jandira Fegali, do PCdoB do Rio de Janeiro.
16: Esse projeto, ele possibilita a manutenção do preço dos combustíveis, a diferenciação com o etanol, que também é constitucional, e possibilita investimentos nacionais na área de fertilizantes e pesquisa de terras raras e minerais críticos.
0: Projeto que permite subsídios e subvenções para empresas produtoras e importadoras de óleo diesel, biodiesel, gasolina, etanol e querosene de aviação, seguiu para análise do Senado. Rádio Câmara de Brasília, Antônio Vital.
2: Votação.
7: Os deputados aprovaram um projeto que cria um fundo para financiar exportadores atingidos por tarifas dos Estados Unidos. A reportagem é de Márcio Aquilissardi.
8: O plenário da Câmara aprovou o projeto apresentado como resposta às tarifas impostas pelos Estados Unidos aos produtos brasileiros. O projeto, já aprovado pelo Senado, autoriza a criação de um fundo para ampliar o crédito a empresas exportadoras brasileiras, diretamente atingidas pelas tarifas. O fundo de crédito à exportação servirá para financiar capital de giro, compra de máquinas e investimentos produtivos. E contará com recursos do orçamento e outras fontes, como o Fundo de Garantia à Exportação, o FGE. A proposta estabelece regras para uso dos recursos, como limites para despesas administrativas e para o pagamento dos agentes financeiros envolvidos nas operações de crédito. A gestão ficará a cargo de um comitê coordenado pelo Ministério do Desenvolvimento, Indústria, Comércio e Serviços. Já a execução das operações será de responsabilidade do BNDES. O projeto também prevê compartilhamento de riscos entre fundos garantidores. O objetivo é ampliar a oferta de crédito sem comprometer os gastos públicos. O relator, deputado Isnaldo Bulhões Júnior, do MDB de Alagoas, resumiu o objetivo da proposta.
1: A matéria vem a criar um fundo auxiliar. Hoje as operações de exportações, elas são suportadas por um fundo garantidor. Que esse fundo vem, como já fala o nome, a garantir, a afiançar as operações de crédito para a exportação das empresas brasileiras. E o fundo auxiliar vem para evitar qualquer insegurança ao fundo garantidor.
8: O projeto que autoriza a criação de um fundo para ampliar o crédito a empresas exportadoras brasileiras seguiu para a sanção presidencial e pode virar lei. Da Rádio Câmara de Brasília, com informações de Antônio Vital, Márcio Aquilissardi.
3: Termina agora o Jornal Câmara dos Deputados, produzido pela Rádio Câmara, com trabalhos técnicos de Wellington Teles e a apresentação de Val Monteiro e Luciana Vieira. Uma boa noite para você.
7: A Voz do Brasil volta amanhã. Boa noite.
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3: Olá você, tô chegando na quinta-feira com as notícias do mundo da música. Pra falar que Marília Mendonça é revivida em single póstumo com a música Tudo Vai Ficar Bem. Marília Mendonça costumava fazer registros embrionários nas músicas que acabava de compor. Eram geralmente gravações caseiras de voz e violão, classificadas como guias para os futuros registros fonográficos definitivos. Algumas dessas guias eram compartilhadas pela cantora com os seguidores nas redes sociais. Outras foram propagadas na internet após a morte da cantora. É o caso da música inicialmente conhecida como Pequena e veiculada postumamente a partir de dezembro de 2022 em vídeo no YouTube. A guia da composição Pequena deu origem a mais um single póstumo de Marília, agora intitulado Tudo Vai Ficar Bem. O single Tudo Vai Ficar Bem entrou em rotação nos últimos dias, em homenagem à data que a cantora faria 31 anos. Parceria de Marília Mendonça com os compositores Thales Lessa, Júnior Gomes, Vini Show e Benício Neto, a canção Tudo Vai Ficar Bem surge em single com produção musical de Júnior Camp. Vale a pena conferir, hein? Daqui a pouquinho eu volto com mais notícias. Até já!
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10: Olá, amores! Chegando por aqui, eu, Jane de Paula e você juntinhos nesta quinta-feirona, trazendo muito modão pra você curtir com a gente. Tá combinado, né? Não sai daí não, você que gosta de uma boa música sertaneja, chama na bota! Bora de modão por aqui! Você que tá de idade nova, parabéns pra você, tá? E vamos curtir, quer dizer, vamos comemorar, né? Com música sertaneja.

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0: Olha, a gente acabou de ouvir sucesso Borbulhas de Amor com Gustavo Lima. E aí, quer mais modão? Então não sai daí não, viu? É que a gente volta bem rapidinho, mandando aquele alô pra você que tá conectado aqui com a gente, tá? É rapidinho, fica aqui.
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3: 8 horas e 30 minutos.
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0: Olá, Brasil. Está no ar o Central de Notícias nesta quinta-feira, 13 de agosto de 2026. E vamos aos destaques desta hora.
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0: Quatro ministros do Supremo Tribunal Federal determinaram a suspensão imediata de verbas indenizatórias irregulares pagas a magistrados de sete tribunais. As decisões, assinadas por Flávio Dino, Alexandre de Moraes, Cristiano Zanin e Gilmar Mendes, citam pagamentos de mais de R$500 mil em um único mês a alguns magistrados. Entre as rúbricas encontradas estão auxílio pré-escolar, licença compensatória, gratificações e coordenações especiais. No Tribunal de Justiça do Maranhão, um desembargador aposentado recebeu R$3 milhões em verbas rescisórias. Em Rondônia, cerca de 90% dos magistrados receberam mais de R$100 mil em abril. Os tribunais terão 72 horas para identificar os beneficiários e promover a devolução dos valores que ultrapassaram o limite global de 70% do subsídio. E os brasileiros têm R$5 bilhões esquecidos em bancos. Os valores estão parados em contas inativas, consórcios e produtos financeiros. A consulta e o resgate podem ser feitos online pelo sistema do Banco Central.
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hora do nosso alôzão. É, quem tá curtindo com a gente é a Maria Lúcia. Eita, Maria Lúcia, ela disse que tá em casa ouvindo o nosso sertanejão, né? Central do Sertanejo. Diz que não perde um programa nosso sequer de segunda a sexta-feira, né? Ah, quem tá curtindo com a gente também é o Fábio. Obrigado pela sua companhia, Fábio, né? Tá aí no carro curtindo a gente, né? Todo mundo que entra no carro do Fábio, ele diz que tá ouvindo aqui com a gente o nosso Central do Sertanejo. E ó, tá garantindo que a galera gosta, né? Obrigado pelo seu carinho, viu, meu lindo? Aliás, obrigado pelo carinho de todos vocês. Baixe o nosso app, entra nas nossas redes sociais. É sempre um prazer estar com vocês, tá?

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2: Bom demais, né? Que pena que acabou. Obrigado pela companhia de todos vocês. Ó, beijão no coração, viu? Siga-nos nas redes sociais, não esquece não. É sempre um prazer, tá? E aí você interage com a gente por aqui, ó, né? Obrigado pela companhia de todos. E amanhã tem encontro nosso aqui nesse mesmo canal, nesta mesma horinha, tá bom? Tchau, tchau.
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4: 8h58.
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16: Voltei pra falar que Paulo Ricardo gravou o show Reinventar em São Paulo. Há 40 anos, em 1986, Paulo Ricardo se consagrava como o primeiro grande popstar da geração do rock brasileiro da década de 80. Como vocalista e baixista do grupo RPM, o cantor e compositor paulistano atraiu muitos olhares de ícones da MPB e arrastando multidões Brasil afora com um show dirigido por Ney Matogrosso. Atualmente, já perto de completar 64 anos, em 23 de setembro, pro próximo, Paulo Ricardo estreou o show Reinventar na sequência quase imediata da turnê XL, com a qual o cantor celebrou 40 anos em cena em espetáculo perpetuado no álbum tour XL 40 anos ao vivo, que foi lançado em junho. A novidade é que, aproveitando a estreia programada no último dia 25, em apresentação no Teatro Bradesco de São Paulo, o cantor aproveitou e já fez o registro audiovisual do show Reinventar, na companhia do trio formado por Badel Basso na bateria, Fábio Ribeiro nos teclados e Cruz Cagliuzzi na guitarra. Paulo Ricardo seguiu o roteiro em que rebobina mais uma vez todos os sucessos do grupo RPM, faz nova abordagem da canção Imagine de 71, feita com a devida autorização de Yoko Ono, parceria de John Lennon, na composição desse hino pacifista já cantado por Paulo na turnê XL, e músicas como O Verso de 2025, parceria de Paulo com Bruno Calimã, incluindo no EP Reinventar de 2025.